0: Esse foi o grupo Westlife com Uptown Girl, também Elvis Presley, Yesterday, sucesso dos Beatles. Whitney Houston com Leading We Are Must Have It All. E abrindo o bloco, o grupo Coldplay, Every Teardrop Is a Waterfall.
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0: A música, claro, continua. Agora tem o grupo Commodores.

0: Essa foi Toni Braxton, Another Sad Love Songs, Cyndi Lauper, All Through the Night e também Commodores com This Is Your Life.
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5: 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Volta com Flashback, o grupo Erasure Blue Savannah.

0: Chris Brown com Say Goodbye, Evanescence com Good Enough e abrindo o bloco Erasure com Blue Savannah.
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0: Último bloco desta noite tem a banda U2.

0: Essa foi Celine Dion com Fly On My Own, Chris Burn com The Lady Red e a banda U2, e abrindo o bloco, a banda U2, Stuck in a Moment You Can't Get Out Of. Final de mais uma edição do Flashback que esteve com você nesta segunda-feira. O programa volta amanhã, você sabe. Eu estou de volta daqui a pouquinho, não vou embora não. Eu trago para você o Seleção em Confidência, ó, daqui a pouquinho, depois do intervalo.
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0: Muito bem, conforme eu prometi, estou de volta e a partir de agora trazendo para você o Seleção em Confidência M para a gente encerrar muito bem esta noite de segunda-feira, dia 22 de junho. A partir de agora, quem assina a programação musical é a Lúcia Carneiro. Vamos juntos, 2 horas com músicas nacionais e internacionais nesta noite. E para começar, não podia ser mais especial do que com ele, o nosso queridíssimo e eterno Ricardo Parreiras. Ele vai cantar pra gente a música Modinha, que é do Sérgio Bittencourt, e não tem maneira melhor de a gente abrir o programa de hoje, né? Vamos ouvir o grande Ricardo Parreiras.

0: gente ouviu Brothers Four com Greenfields, também Gilberto Alves, Eu Sonhei Que Tu Estavas Tão Linda, de Lamartine Babo e Francisco Matoso. Altemar Dutra, As Rosas Não Falam, música do Cartola, Ângela Maria e Maria Bethânia, Orgulho. Quem abriu hoje o programa foi ele, Ricardo Parreiras, cantando Modinha, de Sérgio Bittencourt. Aproveito para mandar um grande abraço para o nosso queridíssimo e eterno Ricardo Parreiras.
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0: A música boa, claro, continua aqui no Gigante do Ar. Agora a vez é de Elza Soares.

0: O grupo Demônios da Garoa com Apaga o Fogo Mané de Adoniran Barbosa. Noite Ilustrada, Meus Tempos de Criança, Jair Rodrigues, Ronda de Paulo Vanzolini, Elza Soares, Cadeira Vazia de Lupicínio Rodrigues e Alcides Caminha. Tem intervalo, mas ó, rapidinho já tô de volta.
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0: Muito bom ter você por aqui no Gigante do Ar, Inconfidência M. A gente continua com Seleção e agora o destaque é Luiz Vieira.

0: Juntos Ed Sheeran e Beyoncé com Perfect. Também Francisco Petrônio, Quem Sabe, de Carlos Gomes. Amália Rodrigues, Nem as Paredes, Confesso, de Antônio Maria e Manchete. Abrindo o bloco, Luiz Vieira. Prelúdio para Ninar Gente Grande, canção do Luiz Vieira.
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0: Agora a gente recebe aqui no Seleção Inconfidência a obra de Cartola. Quem canta é Gal Costa.

0: Ivan Lins, Guarde nos Olhos, canção dele, Vitor Martins. A cantora Annie Lennox com No More I Love Yous. Gonzaguinha, Grito de Alerta, música do Gonzaguinha. Gal Costa, Cordas de Aço, música do Cartola. A gente para rapidinho, mas vou num pé e volto no outro.
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0: Muito bem, de volta com Seleção Inconfidência. Uma ótima noite para você. Tudo bem por aí? Vamos juntos até meia-noite. Música boa, claro. Agora eu trago Moacir Franco.

0: Essa foi Tânia Alves com Paga, música da própria Tânia Alves. Ainda Demi Rousseau com Forever Never, também Silvinho, Quem É, de Silvio Lima e Maurílio Lopes. Abrindo o bloco, Márcio Franco, balada número 7.
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0: Música boa, claro que você encontra aqui na Inconfidência AM. Agora o Seleção Inconfidência traz Joana.

0: Esse foi Tavito, Último Bolero, de Tavito e Renato Teixeira. Alicia Keys, Empire State of Mind. Também Simone e Yolanda, de Pablo Milanese e Chico Buarque. Taiguara, hoje, música do Taiguara.
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0: Agora a vez é do grupo Take That.

0: Essa foi Jeane Duboc, Que Outro Dia Amanheça, música da cantora Roberto Carlos, proposta de Roberto Erasmo Carlos. Eliana Prints, Você Deixou Alguém a Te Esperar, de Edson Ribeiro. E o grupo Take That com Back for Good. Bom, assim a gente encerra mais uma edição do Seleção em Confidência, que te fez companhia nesta segunda-feira. A programação musical foi da Lúcia Carneiro, eu sou Márcio Roney, trabalhos técnicos Ronilda Mendes e Eliezer Ferreira. Muitíssimo obrigado pela sintonia, eu volto amanhã à noite e quem te faz companhia daqui a pouquinho, após o intervalo, é a Valesca Falsi. Ela vai até às 5 da manhã apresentando o Memória Nacional. Uma ótima madrugada, fique bem e até breve.
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2: Olá, uma ótima madrugada. Você está ouvindo a rede Inconfidência de Rádio, AM 880, FM 100,9. A partir de agora, você ouve o programa Memória Nacional, que toca para você clássicos da música popular brasileira contemporânea. Eu sou Valesca Falsi, a programação é da Lúcia Carneiro, trabalhos técnicos de Agnaldo Silva e Washington Bittencourt. Na mesa de sons, é Carlos Figueiredo. O programa de hoje começa com Tim Maia, Primavera.

0: Esse foi o Hildon, Nossa História de Amor. Eduardo do Zec, dele do Luiz Antônio de Cássio, Cabelos Negros, Baby do Brasil, Sem Pecado e Sem Juízo, parceria da Baby com Pepeu Gomes. Tim Maia cantou Primavera, de Cassiano e Silvio Rochael.
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0: Ouça agora Gal Costa com Brigas.

0: Este foi o grupo MPB4, Última Forma, de Paulo César Pinheiro. Ângela Rorô, Fogueira. Gonzaguinha, Começaria Tudo Outra Vez. Gal Costa, Brigas, de Evaldo Gouveia e Jair Amorim.
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0: Seguimos com Ivan Lins, Ventos de Julho.

0: Toninho Horta com Lô Borges, Manuel, o Aldaz, a música do Toninho e do Fernando Brant. Tunai, dele do Milton, Certas Canções. Elis Regina, Casa no Campo, de Zé Rodrigues e Tavito. Ivan Lins foi o primeiro com Ventos de Junho, parceria dele com Vitor Martins.
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0: Aqui no Memória Nacional, Léo Jaime.

0: Rita Lee, Deli do Roberto, Buana, Tigres de Bengala, Elefante Branco, a música do Vinícius Cantuária e do Hit, Pato Fu, Antes que Seja Tarde, Léo Jaime, Gatinha Manhosa, de Roberto e Erasmo Carlos.
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0: Uma hora.
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0: Este é o Memória Nacional, o programa aqui da Rede Inconfidência de Rádio, que toca para você clássicos da música popular brasileira contemporânea. Agora tem Cazuza com Codinome Beija-Flor.

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0: Leone, Criado Mudo, Marina Lima, Dela e do Cícero, O Lado Quente do Ser. Lulu Santos cantou Esse Brilho em Teu Olhar, de Léo Jaime. Herbert Viana, Se Eu Não Te Amasse Tanto Assim, parceria dele com Paulo Sérgio Vale. Cazuza foi o primeiro, com Codinome Beija-Flor, a música do Cazuza, Ezequiel Neves e Reinaldo Arias.
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0: E vamos seguir com Ednardo Terral.

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1: Alceu Valença na primeira manhã, Chico César à primeira vista, Diana Pequeno, sinal de amor e de perigo, de Capenga e Patinhas. Ednardo cantou Terral, música do Ednardo.
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2: Chegando Marisa Monte com Feitio de Oração.

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0: Nara Leão com Açúcar com Afeto, de Chico Buarque, Gilberto Gil Esotérico. Chico Buarque, As Vitrines, Marisa Monte, Feitio de Oração.
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0: Chegando Zélia Duncan com Capital Inicial.

0: Kiko Zambianchi, Primeiros Erros. Fátima Guedes cantou Super Bacana, de Caetano Veloso. Cláudio Zoli, dele do Vilhena, Paraíso. Zélia Duncan e Capital Inicial, Eu Vou Estar, música do Dinho Ouro Preto e do Alvin.
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2: 2 horas. 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
0: Uma ótima madrugada, você está ligado aqui na rede Inconfidência de Rádio, AM 880, FM 100,9. Estamos também no mundo inteiro, através da internet no inconfidencia.com.br. Chegando Simone com Um Desejo Só Não Basta.

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0: Afonsinho, Sonho Real, de Lô Borges e Ronaldo Bastos. Tadeu Franco, Nós Dois, de Celso Adolfo. Milton Nascimento, Rouxinol. Simone, Um Desejo Só Não Basta, de Francisco Casaverde e Fausto Nilo.
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0: A próxima sequência abre com João Bosco.

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0: Toquinho, Eu Não Existo Sem Você, de Tom Jobim e Vinícius de Moraes. Danilo Caymmi, Encontro das Águas, de Jota Maranhão e Jorge Versilo. Nana Caymmi e Erasmo Carlos, Não Se Esqueça de Mim. A música é do Erasmo e do Roberto. João Bosco abriu a sequência com Sinceridade, parceria dele com Pérez.
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0: No Memória Nacional você ouve Tom Jobim.

0: Adriana Calcanhoto, naquela estação de João Donato, Caetano Veloso e Ronaldo Bastos. Flávio Venturini, Bessa-me. Maria Bethânia, Brincar de Viver, de Guilherme Arantes e John Lucian. Tom Jobim foi o primeiro com Eu Sei Que Vou Te Amar, música que ele fez com Vinícius de Moraes.
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0: E agora, Djavan canta Topázio.

0: Paulinho Pedra Azul, Jardim da Fantasia. Teve também Zé Cabaleiro e Adriana Maciel com Só, de Tom Zé. Verônica Sabino, Demais, de Zé Rodrigues e Miguel Paiva. A primeira foi o Djavan com Topázio.
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2: 3 horas. 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
0: Este é o programa Memória Nacional que você ouve aqui na rede Inconfidência de Rádio todas as madrugadas de meia-noite às 5, trazendo para você clássicos da música popular brasileira contemporânea. Vamos agora de Secos e Molhados com Rosa de Hiroshima.

0: Peninha Sonhos. Teve também Yahoo com Caminhos do Sol, de Herman Torres e Salgado Maranhão, Sandra Sá, Retratos e Canções, de Sullivan e Massadas, Secos e Molhados, Rosa de Hiroshima, de Gerson Conrad e Vinícius de Moraes.
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0: Abrimos a próxima sequência com Jessé.

0: Esse foi o Vando dele do Pedrinho Medeiros, Chora Coração, Fagner, Noturno de Graco e Caio Silva. Amelinha foi Deus que fez você. Jessé, Voa Liberdade de Mário Maranhão, Eunice Barbosa e Mário Marcos.
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0: 3h29.
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0: E agora tem Marcelo com Abre Coração.

0: Guilherme Arantes, fã número 1, música dele, Roupa Nova Não Dá. Ivete Sangalo cantou Quando a Chuva Passar, de Marcelo Camelo. Marcelo, Abre Coração, música que ele fez com Jim Capaldi.
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0: Chegando Dulce Quental com Caleidoscópio.

0: Titãs, Os Cegos do Castelo, música do Nando Reis, Lobão, Essa Noite Não, Legião Urbana, Giz, e teve também Dulce Quental com Caleidoscópio, música do Herbert Viana.
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0: 3h59.
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0: Muito obrigada pela sua audiência. Memória Nacional com você no ar até às 5 da madrugada, aqui no AM 880, FM 100,9. Chegando Sá e Guarabira com Ivan Lins.

0: Beto Guedes cantando com Zizi Posse, Objetos Luminosos, de Beto Guedes, Milton Nascimento e Ronaldo Bastos. Vanderly, Contra o Tempo, Sagrado Coração da Terra, Asas, Sai Guarabira, com Ivan Lins, Quem Saberia Perder.
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0: Gal Costa agora com Milagres do Povo. Quem?

0: Boca Livre, Quem Tem a Viola, de Cláudio Nut, 14 Bis, Planeta Sonho, a música do Flávio Venturini, Vermelho e Márcio Borges. A Cor do Som, Semente do Amor, de Mu Carvalho e Moraes Moreira. Gal Costa cantou Milagres do Povo, música do Caetano Veloso.
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2: 4h30.
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2: No Memória Nacional, a gente toca para você Rolando Boldrin.

0: Sérgio Mendes, Lua Soberana, de Ivan Lins e Vitor Martins, Tom Zé, Capitais e Tais, Walter Franco, Coração Tranquilo, Rolando Boldrin, Vi de Vida Marvada.
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0: Chegando Elba Ramalho, de volta para o aconchego.

0: Tavinho Moura, o trem tá feio, música dele do Murilo Antunes. Sivuca com Glorinha Gadelha, João e Maria, de Chico Buarque e Sivuca. Dominguinhos, Quem Me Levará Sou Eu, de Dominguinhos e Manduca. Elba Ramalho, De Volta Pro Aconchego, de Dominguinhos e Nando Cordel. Memória Nacional termina aqui. Muito obrigada pela sua companhia, pela sua audiência. Este programa vai ao ar todos os dias da semana, de meia-noite às 5, tocando clássicos da música popular brasileira, aqui pela Rede Inconfidência de Rádio, AM 880, FM 100,9, diretamente de Belo Horizonte. Eu sou Valesca Falsi, a programação é da Lúcia Carneiro, trabalhos técnicos de Washington Bittencourt e Aguinaldo Silva. Na mesa de sons é Carlos Figueiredo. Muito obrigada pela sua companhia. Daqui a pouquinho tem mais Memória Nacional, então eu volto daqui a pouco, à meia-noite.
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4: Alô, Brasil! 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Pela Rede Inconfidência de Rádio, no AM 880. Começa agora mais um Estação Caipira. O sertanejo raiz, você ouve aqui. A música regional também. A seleção musical é do Cristiano Batista. Eu sou o Tarcísio Lopes. E a gente começa com Abel e Caim.

0: Zé Venâncio e Tião Mineiro, Caboclo Sertanejo de Tião e Valmir, Rio Pardo e Souza Filho, Pedra no Sapato de Ademar Braga e Rio Pardo. Majestade Sertanejo, homenagem a Brumadinho de Ramon Alves, Majestade Sertanejo e Leonel. Abel e Caim, Fã Desconhecida de José Fortuna e Tião Carreiro.
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0: Olá, você está ligado na Inconfidência de Belo Horizonte, a capital dos mineiros. Programa Estação Caipira, todo dia tem. A partir das 5 da manhã até as 7 horas você ouve aqui o sertanejo raiz e a música regional. Seguimos em frente agora, chamando Luizinho e Limeira.

0: Você conferiu Felipe Falcão. Hoje tem show de bola de Chico Amado e Andrei, Geraldo Viale, Dino Guedes, Rei dos Canoeiros, de Vieira e Zé Carreiro, Torrinha e Caiotinho, Pregões Paulistas de Irvando Luiz e Torrinha, Luizinho e Meira, Tronco Caído de Arlindo Pinto e Oswaldo Auge.
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0: 5:27.
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0: Olá, você está ligado na Rede Inconfidência de Rádio, a M880. Chegando aí, Romane Rosseri.

0: Você conferiu Pena Branca e Chavantinho, Flor do Cafezal, de Luiz Carlos Paraná, Adalto Santos, Saudade de Matão, de Antenógenes Silva, Raul Torres e Jorge Galate, Rolando Boldrin, Eu, a Viola e Deus de Boldrin, Romani Rosseri, Paixão Desenfreada.
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0: Olá, você está ligado na Rede Inconfidência de Rádio, o AM880, Estação Caipira. Seguimos em frente agora, chamando Jackson Antunes e Newton e Nelton.

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0: Gino e Geno, a fazendeira de Goiás, de Gino, Mineirão, Zé Paixão e Mineirinho, Cantar da Moreninha, de Agenor e Omar Fenati, Gino e Geno, a fazendeira de Goiás, de Gino, Murilo Barroso, Voo de Trem no Busão, de Murilo Barroso e Raimundo Mendes, Raí da Viola, João de Barro, de Ted Vieira e Muibucuri, Jackson Antunes e Newton e Nelton, Caipira, Caipira, de João Miranda e Praense.
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0: Vamos então chegando aí, Chitãozinho e Chororó, Leandro e Leonardo e Zezé de Camargo e Luciano.

0: Olá, você conferiu a Orquestra de Violeiros de Uberlândia, Viola do Cerrado, Encontro de Bandeiras de Chavantinho, Christian e Ralph, Hino de Reis de Criolo, Pedro Paulo e Rafael, O Carro e a Faculdade, de José Fortuna e Paraíso, Chitãozinho e Chororó, Leandro e Leonardo, e Zezé de Camargo e Luciano, Romaria e Carlos Bento.
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0: Olá, bom dia para você, ouvinte do Gigante do Ar. É a Inconfidência, Estação Caipira. Chegando aí, Irmãs Galvão e Zé Betil.

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2: Ótimo dia para você, ouvinte Inconfidência. Começa meu destaque de trânsito falando com você, que deixa a região da Pampulha e segue rumo ao centro de Belo Horizonte. Pedro I já tem trânsito lento neste momento, desde a passagem pela altura do Parque Lagoa do Nado, lentidão que vai chegando até a altura da barragem da Pampulha. Por lá é o excesso de veículos, então vale o motorista insistir com paciência. Na sequência, na Antônio Carlos, trânsito vai fluindo bem. Trânsito um pouco cheio, mas vai fluindo bem até a chegada ao Complexo da Lagoinha. 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Eliseu Júnior para a Rádio Inconfidência.

0: Estação Caipira, você conferiu João Paulo e Daniel, Rosto Molhado, de Ronaldo Adriano, Cacique Pajé, Reino Encantado, de Valdemar Reis e Vicente, Renato Teixeira, Amanheceu, Peguei a Viola, de Renato Teixeira, Irmãs Galvão e Zé Betil, Aquela Flor, de Alvarenga.
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2: E o destaque agora para você, ouvinte, Inconfidência, BR-040, no sentido Belo Horizonte. Motorista que deixa Ribeirão das Neves e segue rumo à capital, encontra lentidão neste momento e pisa no freio desde a passagem pelo Verida, em Neves, até a chegada ao Cabral em Contagem, há relatos de uma ocorrência por lá, que deixa o trânsito um pouco mais complicado. A dica para você que precisa seguir por esse caminho rumo a Belo Horizonte é ter um pouquinho de paciência e, se possível, reprogramar os horários, tentar sair um pouco mais cedo de casa para não atrasar para os compromissos desta terça-feira. 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Eliseu Júnior para a Rádio Inconfidência.
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0: Obrigado pelo carinho da sua audiência, Estação Caipira. Aqui você ouve o sertanejo raiz e a música regional. Chamamos agora Silvério e Barrinha.
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1: Seis horas, 31 minutos.

0: Você conferiu Lourenço e Lorival, Cabelos Pretos de Zé Bonito e José Russo, Zico e Zeca, Corimbatá de Palmeira e Mário Zan, Vieira e Vieira Júnior, Um Pedaço de Minha Vida de Raul Torres, Silvério e Barrinha, Vida de Tropeiro, reclamado por Barrinha.
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0: Estação Caipira é o programa que toca o sertanejo das antigas, o sertanejo raiz e a música regional. Vamos agora para o bloco final de hoje, chamando Irmãs Barbosa.

0: Zé Garoto Timbaré, Andorinha Noturna, de Luiz Cigano e Ferraz, Rei do Vale Tocantins, Paixão Violenta, de Rei do Vale Zé Bala, Mozart e Mozair, Viola, Minha Viola, de Rosseri e Belinha, Irmãs Barbosa, Goianinho Adorado, de Marcito e Zancopé Simões. E aqui termina mais uma Estação Caipira. A seleção musical Cristiano Batista, a apresentação Tarcísio Lopes. Obrigado a todos e a todas pela audiência, pelo carinho. Até amanhã, se Deus quiser.
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3: E o destaque agora para você, ouvinte Inconfidência, é a Avenida Brasília. Motorista encontra lentidão na saída de Santa Luzia, na saída do São Benedito. Motorista pisa no freio desde o encontro com a rua Olegário Maciel. Lentidão chegando até a altura do encontro com a linha verde, a MG10, motivo uma colisão frontal envolvendo dois carros. Você que deixa então Santa Luzia vai precisar de paciência para enfrentar essa lentidão, já que desviar daria muito mais trabalho. 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Eliseu Júnior para a Rádio Inconfidência.
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0: Em Belo Horizonte são 7 horas. Bom dia, hoje é terça-feira, dia 23 de junho de 2026. Eu sou Regina Pala.
1: Bom dia, eu sou Renato Silveira. A temperatura agora em Belo Horizonte é de 15 graus. Confira os destaques de hoje no Jornal da Inconfidência.
0: Presos 9 suspeitos de esquema de clonagem de veículos e fraudes em registro em Minas.
1: Anvisa libera lotes de detergentes e desinfetantes da marca IP.
0: Neymar treina e deve estar à disposição para jogo do Brasil contra a Escócia.
1: Estas e outras notícias você confere agora no Jornal da Inconfidência.
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0: 7 horas e 1 minuto. Atenção motoristas de Betim, na Grande BH. O trânsito na Avenida Juiz Marco Túlio Isaac passa por alterações a partir de hoje. A alça de acesso à Via Expressa, sentido Contagem, localizada na altura do bairro Vila Cristina, será totalmente interditada. O bloqueio é necessário para as obras de expansão da rede de gás natural da Gasmig, com previsão de duração de 15 dias.
1: Durante o período de intervenção, quem segue em direção à Contagem deverá utilizar a Avenida Engenheiro Darcy Nogueira do Pinho como rota alternativa. A Transbetim vai monitorar o fluxo no local da interdição e a recomendação é que os condutores programem os deslocamentos com antecedência.
0: As centrais do SAMU em Minas receberam mais de 92 mil trotes em 2025. As falsas chamadas prejudicam atendimentos de vítimas e causam perda de recursos públicos. Acompanhem a reportagem de Leandro Siqueira.
3: Cerca de 5% de todas as ligações feitas para o SAMU, o Serviço de Atendimento Médico de Urgência de Minas Gerais, em 2025, foram trotes ou chamadas indevidas, o que representa mais de 92 mil contatos. O tempo e os recursos perdidos com as falsas emergências representam prejuízos aos cofres públicos e, principalmente, atraso ou até a ausência de atendimento às pessoas em situação de risco de vida. Segundo a secretária de Estado Adjunta de Saúde de Minas, Poliana Lopes, mesmo com o treinamento dos atendentes para identificar os trotes, existe perda de tempo e recurso no processo.
4: Eles são treinados também para identificar o que é ligação indevida e trote, mas leva um tempo até a pessoa conseguir identificar algumas vezes que aquela ligação não é um pedido real de socorro, e sim, né, uma brincadeira, um crime aí entrando em contato com o SAMU para fazer um trote ou uma ligação indevida. O trote ele é tão real que ele demora um tempo para ser identificado como tal. E aí, enquanto esse momento acontece, né, essa ligação, esse telefone, esse atendente fica dedicado a identificar um trote ao invés de estar fazendo um atendimento de urgências, prestando socorro que ele deve fazer. Só algumas vezes não é identificado que é um trote, até mesmo a ambulância é acionada, a equipe vai no local e não encontra nada, né? Então é o caso mais grave.
3: Há mecanismos para identificar e rastrear os números usados para fazer os trotes e os responsáveis podem ser punidos, explica a secretária.
4: Se aquele número passa a ser monitorado e alguns consórcios já conseguiram até identificar aquele número quando chega a um determinado número de trote, aquele número ele é encaminhado por uma ferramenta antitrote. Então, aquela pessoa que em algum dia entrou em contato com o SAMU para fazer trote, ela pode, às vezes, estar precisando de um socorro real e ser direcionado para uma ligação, que ele vai ter que fazer uma triagem antes de ter seu socorro providenciado. Então, é importante a pessoa tanto se conscientizar que ela, em algum momento, pode estar precisando ou algum familiar dela está precisando e o telefone dela ter caído aí nessa questão de ter que passar por um filtro antes de ter o socorro. E fora isso, a gente tem investido em políticas mais inovadoras para impedir isso, para conseguir realmente responsabilizar quem está fazendo isso.
3: Ainda segundo Poliana Lopes, é preciso uma conscientização das pessoas sobre o prejuízo que os trotes causam nos atendimentos de emergência.
4: Conscientizar a população de quanto é grave, isso que pode parecer professor ou brincadeira, mas que na verdade é um crime e pode estar atrapalhando o socorro de alguém. A política de SAMU no estado, ela custa aproximadamente 500 milhões para o estado e para a União. Então, desse valor, 70% é financiado pelo governo de Minas. Então, é um serviço caro. Então, eu acionar uma equipe, né, a gente tem um custo elevado aí, fora a questão de não estar conseguindo prestar o socorro, às vezes, da forma mais rápida, eu tenho um tendo de recurso de recursos humanos, de recurso financeiro, gasolina. Claro que tem aí um impacto nessa política pública tão importante e de um custo elevado, né?
3: Quem pratica o trote a serviços públicos de emergência, como o SAMU e também aos bombeiros, pode responder criminalmente por interrupção ou perturbação de serviço telefônico ou falsa comunicação de crime, com pena de 1 a 6 meses de detenção e multa que pode chegar a R$ 1.500. Reportagem Leandro Siqueira.
1: 7h05, a Agência Nacional de Vigilância Sanitária atualizou o status dos produtos da marca IP que estavam suspensos desde abril. A Anvisa liberou a venda e o consumo de detergentes e desinfetantes fabricados a partir de 1º de janeiro de 2026, após a empresa apresentar laudos satisfatórios para todos os lotes deste ano.
0: Entre os itens liberados estão detergentes tradicionais, concentrados e com enzimas ativas, além dos desinfetantes BAC e Pinho IP. Por outro lado, em relação aos lava-roupas líquidos, a IP iniciou o recolhimento voluntário e preventivo de todas as unidades fabricadas até 31 de março deste ano. A medida faz parte de um plano acordado com a agência reguladora para a normalização das operações.
1: Agora são 7h06, o governo de Minas iniciou nesta segunda-feira em Londres, na Inglaterra, a participação na London Climate Action Week 2026, Semana de Ação Climática de Londres, em inglês. É a principal plataforma internacional voltada à implementação da Agenda Climática Global entre as conferências do clima da ONU.
0: A comitiva do Estado, liderada pelo governador Matheus Simões, participa até amanhã de painéis e discussões sobre transição energética, adaptação climática e financiamento sustentável. Além do chefe do Executivo Estadual, a comitiva também conta com a presença do secretário de Meio Ambiente e Desenvolvimento Sustentável, Lisandro Norton.
1: Jornal da Inconfidência, 7h07. Presos suspeitos de esquema de clonagem de veículos e fraudes em registro, além de financiamentos que teriam movimentado mais de 100 milhões de reais em Minas e outros estados. A reportagem é de Leandro Siqueira.
3: 9 pessoas foram presas pela Polícia Civil de Minas, suspeitas de participação em esquema de fraudes no registro e financiamento de veículos, que pode ter movimentado mais de 100 milhões de reais em vários estados. Dados de pelo menos 2 mil veículos teriam sido clonados. De acordo com a polícia, as prisões aconteceram durante uma operação que cumpriu mandados judiciais em Taubaté e Pindamonhangaba, no interior de São Paulo, Rio de Janeiro, Foz do Iguaçu, no Paraná, e nos estados de Santa Catarina e Paraíba, com apoio das polícias civis locais. Segundo o delegado Felipe Uti, do Departamento Estadual de Investigação de Crimes de Trânsito, veículos tiveram dados clonados e foram financiados ainda no pátio da montadora.
5: Diversos veículos que ainda estavam no pátio, sem emplacamento, sem nada, já estavam constando uma alienação fiduciária. Então, logicamente, já tinha identificado aí algum tipo de fraude. E aí a gente começou a notar um padrão. Então, nesse padrão, a gente foi fazendo análise financeira, análise de vínculo, e a gente conseguiu identificar as lideranças dessa organização criminosa, né? Duas lideranças. Uma liderança no estado do Rio, uma liderança no estado de São Paulo. Foram utilizados mais de 2 mil veículos. Então a gente interpreta aí que o prejuízo pode ultrapassar 100 milhões de reais. Essa aqui, sem dúvida, se não a maior, uma das maiores investigações envolvendo fraude em transferência veicular da Polícia Civil de Minas Gerais.
3: O esquema utilizava concessionárias e empresas de vistoria de veículos no interior de São Paulo para fraudar os registros e financiamentos, explica o delegado.
5: Diversas agências em Pindamonhangaba e Taubaté eram utilizadas para fazer essa questão do financiamento. Eles têm uma certa facilitação. Eles lançam ali alguns dados ali e o banco já lança, ó, para esse CPF ou para esse indivíduo a gente consegue emprestar tanto. Aí, às vezes, utilizava de um laranja, nome de um terceiro, às vezes, até de fraude documental da pessoa que nem sabia e estava tendo seu nome vinculado a um financiamento. Vários desses documentos apontam veículos ali que estavam sob a nossa investigação, ou seja, comprovando que a empresa de vistoria onde sofreu a busca e a apreensão estava diretamente ligada ao crime que a gente está investigando, né?
3: Durante a operação foram apreendidos diversos veículos de alto valor, celulares, computadores, documentos e outros itens. Cerca de 5 milhões de reais em bens e valores de pessoas e empresas suspeitas foram bloqueados pela justiça. As investigações continuam para identificar a possível participação de agentes públicos e outras pessoas no esquema. Reportagem Leandro Siqueira.
2: Esportes.
0: 7-10, Lionel Messi se tornou o maior artilheiro de todos os tempos em Copa do Mundo ao marcar os 2 gols da Argentina na vitória contra a Áustria nessa segunda-feira. Na primeira rodada, Messi já havia igualado o recorde de 16 gols do alemão Miroslav Klose. Agora, ele é o artilheiro isolado com 18 gols.
1: Nesta edição da Copa, o argentino também é o maior goleador com 5 gols. Logo atrás está o francês Mbappé, que também marcou 2 vezes ontem na vitória por 3-0 contra o Iraque. Ele e o norueguês Erling Haaland têm 4 gols nesta Copa.
0: A Noruega venceu o Senegal por 3-2 ontem. E já nesta madrugada, no horário de Brasília, a Argélia ganhou da Jordânia por 2-1. Hoje, Portugal enfrenta o Uzbequistão às 14h. A Inglaterra joga contra Gana às 17h. Panamá e Croácia entram em campo às 18h e Colômbia e Congo fecham a segunda rodada às 11h.
1: 7h11. Amanhã começa a terceira e última rodada da fase de grupos da Copa e tem Brasil em campo. A seleção joga contra a Escócia às 19h e precisa da vitória para garantir o primeiro lugar do Grupo C.
0: Neymar treinou nessa segunda-feira e deve estar à disposição do técnico Carlo Ancelotti. O atacante está afastado dos campos há 1 mês por uma lesão na panturrilha. As informações com o repórter André Luiz Mendes.
6: Uma boa notícia para o torcedor brasileiro: Neymar está recuperado da contusão que teve, o edema grau 2 na panturrilha da perna direita. Já treinou com bola, treinou com seus jogadores, falta só ritmo de jogo e para isso tem que jogar. A tendência é que Neymar fique no banco de reservas para o jogo de quarta-feira, 19h em Miami, contra a Escócia, jogo que vale, inclusive, classificação para a seleção brasileira em primeiro ou segundo do grupo, que seria bastante importante. Técnico Ancelotti vai ter que mexer aí os parafusos para poder escalar a seleção brasileira. Sem Rafinha, quem que ele pode fazer? Entrar de cara com o Neymar? Pouco provável. Luiz Henrique, Endrick, o próprio Paquetá deslocado para aquele setor com Danilo no meio? Enfim, são coisas que ele vai ter que analisar. Com relação a cartões, Casemiro e Douglas Santos estão pendurados. Se tomarem cartões, ficam fora da segunda fase. E aí, o que vai fazer o treinador? Se for fazer o simples para o lugar do Casemiro, ele pode ter aí o Fabinho ou ainda o jogador Danilo. Já para a lateral esquerda, uma mudança simples seria a entrada do Alexandre. O meia Lucas Paquetá fala como o grupo recebeu a contusão do meia, Rafinha.
7: Bom, acho que todos nós ficamos tristes, né? O Rafa principalmente, mas ele tem o apoio de todos nós, ele tem, né, o conforto do abraço, da gente estar ali ao lado dele nesses momentos também, é isso que faz uma equipe. A gente torce para que ele possa se recuperar o quanto antes, e é um cara que se dedica muito, que trabalha muito, e tenho certeza que ele vai fazer o possível e o impossível para estar de volta o quanto antes.
6: Da equipe de esportes da Rádio Nacional, André Luiz Mendes.
1: Muito bem, agora 7h13, a seguir no Jornal da Inconfidência. Mercado financeiro eleva novamente a expectativa de inflação para 2026.
0: Consulta ao segundo lote de restituição do imposto de renda será aberta nesta manhã. A gente já volta.
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0: Previsão do tempo.
1: A terça-feira será de tempo estável em grande parte de Minas Gerais. O céu varia de claro a parcialmente nublado, com maior concentração de nuvens no leste do estado.
0: A possibilidade de chuva isolada apenas no Triângulo Mineiro, Alto Paranaíba e sul de Minas, devido ao avanço de uma frente fria no fim do dia. Na capital, a máxima pode chegar aos 28 graus, com umidade relativa do ar em torno dos 35% durante a tarde.
1: 7h17, mercado financeiro eleva novamente a expectativa de inflação para 2026. A reportagem é de Gabriel Brum.
13: Analistas do mercado financeiro acreditam que a tendência de alta da inflação vai se manter e que o ciclo de corte de juros será mais curto. As apostas estão no Boletim Focus desta segunda-feira, divulgado pelo Banco Central, mesmo após memorando inicial entre Estados Unidos e Irã para encerrar a guerra. A previsão para o IPCA, índice oficial de inflação, chegou a 5,33%. São 15 semanas de alta nessa projeção desde que o conflito no Oriente Médio começou no fim de fevereiro. Com isso, a expectativa agora é de apenas mais um corte na taxa Selic, referência para os juros cobrados no Brasil, caindo de 14,25% para 14% até o fim do ano. Lembrando que a manutenção de juros altos é uma estratégia para esfriar a economia e tentar controlar a inflação, segundo o Banco Central. Já o crescimento econômico segue com projeções otimistas. A economia brasileira deve expandir 1,98% em 2026. É a quinta semana seguida que os economistas reajustam esse índice. Por fim, o dólar deve terminar o ano em R$ 5,20. Da Rádio Nacional em Brasília, Gabriel Brum.
0: 7h18. A consulta ao segundo lote de restituição do imposto de renda vai ser aberta hoje. Mais de 9 milhões de pessoas vão receber 16 bilhões de reais. Gabriel Brum está de volta.
13: A consulta ao segundo lote de restituição do imposto de renda será aberta nesta terça-feira. De acordo com a Receita Federal, este vai ser o maior lote de todos os tempos na quantidade de contribuintes beneficiados. 9 milhões e meio de pessoas vão receber 16 bilhões de reais. Com esse pagamento, cerca de 80% das restituições devidas neste ano já vão ser quitadas. A Receita destaca o esforço para acelerar a devolução dos valores para quem tem direito. A consulta pode ser feita na página do Meu Imposto de Renda, no site gov.br/Receita Federal. Também é possível fazer essa verificação pelo aplicativo da Receita Federal para tablets e celulares. O segundo lote de restituições vai ser pago no dia 30 de junho. Do total, 4 bilhões e meio de reais vão para contribuintes com prioridade legal, como idosos, professores e pessoas com deficiências. E cerca de 7 milhões e 700 mil restituições vão para quem ganhou prioridade por usar a declaração pré-preenchida ou optou por receber via Pix. Segundo a Receita, o lote não contempla contribuintes não prioritários. Da Rádio Nacional em Brasília, Gabriel Brum.
1: 7h19, o governo federal liberou mais 20 bilhões de reais do programa Minha Casa Minha Vida. A portaria com o crédito suplementar foi publicada nesta segunda-feira no Diário Oficial da União. O Ministério do Planejamento e Orçamento abriu o crédito suplementar para várias áreas do governo, mas quase tudo ficou concentrado no Minha Casa Minha Vida.
0: Além dos 20 bilhões de reais para o programa habitacional, outros 500 milhões de reais foram autorizados a partir do cancelamento de outros gastos. O dinheiro atende a diferentes áreas, como agropecuária, economia e segurança.
1: Jornal da Inconfidência, 7h20. Maior produtividade e rapidez. Muitos são os ganhos das empresas que passaram a usar a inteligência artificial como ferramenta no dia a dia. Uma pesquisa feita pelo Sebrae mostrou que 99% das grandes e médias empresas estão familiarizadas com a IA.
0: Na balança entre os riscos e os benefícios, os empresários apostam na tecnologia em nome da competitividade dos negócios. É o que o repórter Tiago Pimenta, da TV Brasil, ouviu de Jorge Matos, dono de uma empresa de tecnologia, e de Cláudio Riciopo, especialista em gestão de carreira. Acompanhe.
14: Inteligência artificial não é mais uma tecnologia restrita a grandes corporações. Nas micro e pequenas empresas, e até entre microempreendedores individuais, essa ferramenta tem destaque, por exemplo, na elaboração de estratégias de marketing e de divulgação. Jorge é um dos empreendedores que adotou a inovação. Ele tem uma empresa que atua na área de gestão do comportamento e faz uso da inteligência artificial como aliada.
15: O nosso sistema, só para você ter uma ideia, ele combina 4x4, 24 vezes, que dá milhões de combinações. Então, para um ser humano fazer isso, é quase que é impossível, né? E a máquina consegue fazer isso em alguns segundos.
14: Muitos empreendedores desconhecem todo o trabalho que pode ser realizado por IA.
16: Quando você não deixa os objetivos claros e não treina os colaboradores para aquilo, há uma tendência da IA não somar tanto com os resultados e parecer que ela não foi uma transformação tão grande.
14: Uma pesquisa do Sebrae mostra que a preocupação com segurança é a questão mais apontada por empresários sobre o uso da IA nos negócios. Para médias e grandes empresas, a questão é vista com cautela por 35% dos entrevistados. Já entre micro, pequenos empresários e microempreendedores individuais, a cibersegurança é ponto de atenção entre 10% e 12% dos negócios. Para o Jorge, a insegurança e outros riscos podem ser minimizados sem precisar abrir mão das facilidades da inteligência artificial.
15: Uma das maneiras é você não utilizar uma IA, por exemplo, gratuita, em que você não tenha domínio sobre a base de dados. E a outra forma, a outra questão, é que o avanço também do hardware está sendo muito grande. Então, é possível que a gente retorne a ter essa base de dados dentro das empresas.
14: Os ganhos trazidos pela IA são percebidos de formas diferentes, conforme o porte do negócio. Entre médias e grandes corporações, a questão da produtividade é o benefício mais mencionado, apontado por 42% dos entrevistados. Para micro e pequenos empreendedores, o destaque cai para 22%, e entre microempreendedores individuais, para 13%.
16: Você precisa saber trabalhar com a IA, ou seja, pegar os dados que ela te apresenta e trabalhar de forma criativa, trabalhar com uma análise crítica daqueles dados para que aquilo seja uma ferramenta de contribuição, não de substituição.
1: Agora são 7h24, o julgamento de PMs acusados de executar Vinícius Gritzbach é anulado. O júri popular começou nesta segunda-feira e não tem data para ser retomado. Confira com a repórter Sara Kines.
17: Em Guarulhos, na Grande São Paulo, começou nesta segunda-feira o julgamento dos três policiais militares acusados de envolvimento na morte do delator da facção criminosa PCC, Vinícius Gritzbach, executado no Aeroporto Internacional de Guarulhos em novembro de 2024. Após cerca de 9 horas, o júri popular que acontecia no Fórum Criminal de Guarulhos foi anulado pelo Tribunal de Justiça por causa de desentendimento da defesa dos réus com o promotor do caso. Parte dos advogados de defesa abandonaram o plenário e, por isso, houve a dissolução do Conselho de Sentença, formado pelas 7 pessoas da população geral, escolhidas para decidir se os réus serão absolvidos ou condenados. Ainda não há data prevista para o julgamento ser retomado. Neste primeiro dia, foram ouvidas 7 das 21 testemunhas. Os 3 policiais militares que estavam sendo julgados são Fernando Genauro da Silva, Denis Antônio Martins e Juan Silva Rodrigues. Eles estão no presídio militar Romão Gomes, na Zona Norte de São Paulo, e são acusados de participação na execução de Vinícius Gritsbach e também pela morte do motorista de aplicativo Celso Sampaio de Novaes, que passava pelo local quando foi atingido. Além dele, outras 2 pessoas ficaram feridas. Nesta segunda-feira, as sobreviventes foram as primeiras testemunhas de acusação a serem ouvidas. As 2 vítimas disseram não conhecer os assassinados nem os acusados pelo crime e afirmaram que foram surpreendidas pelos disparos. A viúva do motorista de aplicativo também prestou depoimento. O empresário e delator Antônio Vinícius Gritsbach era réu por homicídio e por participação em esquemas de lavagem de dinheiro do PCC e havia feito um acordo de delação premiada com o Ministério Público de São Paulo para denunciar nomes ligados à facção, entre eles os de policiais. Gritsbach foi morto a tiros de fuzis no Aeroporto Internacional de Guarulhos em 8 de novembro de 2024. Denis Martins e Juan Rodrigues são acusados de usar os fuzis que mataram o delator e Fernando Genauro de ter transportado os colegas até o local e ter colaborado na fuga. A defesa dos réus conversou com a imprensa antes do julgamento ter início e afirmou que os 3 são inocentes e seriam vítimas de uma manipulação da Polícia Civil. Os advogados disseram ainda ter provas de que os réus não estavam em Guarulhos no dia do assassinato. A Polícia Civil concluiu o inquérito da investigação em março do ano passado e indiciou 6 pessoas por envolvimento na execução e 2 por favorecimento. Emílio Carlos Gangorra Castilho, o Cigarreira, e Diego dos Santos Amaral, o Didi, ambos líderes do PCC, apontados como mandantes do crime, seguem foragidos. Cauê do Amaral Coelho atuou como informante e deve ser julgado em outra etapa. E os 3 policiais militares que seriam julgados nesta semana foram indiciados como executores do crime. Com informações da Agência Brasil, da Rádio Nacional em São Paulo, Sara Kines.
0: 7h27, o Jornal da Inconfidência fica por aqui. A apresentação foi de Regina Pala e Renato Silveira.
1: Editores Gustavo Abreu, Marcos Tadeu e Renato Silveira. Na mesa de áudio, Reginaldo Silva.
0: Gerente de Jornalismo e Esportes, Rodrigo Balbino.
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0: De hora em hora, o jornalismo também volta com repórter em Confidência. E na Rede Minas, assista a seguir ao programa Opinião Minas, que vai falar hoje sobre a valorização dos nossos queijos.
1: Agradecemos a sua audiência. Bom dia.
0: Bom dia.
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18: E o destaque agora para você, ouvinte Inconfidência, é Rodovia Fernão Dias e Cardeal Eugênio Pacelli, no sentido Belo Horizonte. Motorista já encontra lentidão, o trânsito vai se complicando desde a passagem pelo bairro Riacho das Pedras até a chegada a Cardeal Eugênio Pacelli, no encontro com o anel rodoviário. Neste ponto, vale desviar para ganhar tempo e para isso o motorista pode, na altura do Riacho das Pedras, desviar pela Avenida Francisco Firmo de Matos, na sequência Babita Camargos, e aí sim retornar à Cardeal já no acesso ao anel. 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Eliseu Júnior para a Rádio Inconfidência.
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Bom dia, 7h32 em Belo Horizonte, Emerson Rodrigues chegando na sua Rádio Inconfidência nesta terça-feira, dia 23 de junho de 2026. E a nossa viagem pelo tempo hoje começa com o som de 1984, na voz de Diana Ross.

0: Manhattan's Kiss and Say Goodbye, música de 1976 para você, aqui no Flashback em Confidência. Agora 8:03.
1: O destaque agora para você, ouvinte em Confidência, é o anel rodoviário no sentido Rio de Janeiro, próximo ao bairro Universitário. Tem ocorrência envolvendo carro e moto que deixa o trânsito travado por lá. O motorista vai pisando no freio desde a passagem pelo bairro Iemard. Lentidão chegando até a altura do viaduto São Francisco. Neste ponto, você que segue rumo ao Rio de Janeiro, rumo à Contagem, a dica é na altura da Avenida Cristiano Machado, desviar pela Avenida Bernardo de Vasconcelos, Antônio Carlos e retornar ao anel rodoviário. 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Eliseu Júnior para a Rádio Inconfidência.
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0: This is not America. Música de 1985 com David Bowie. Para você aqui no Flashback em Confidência. Em Belo Horizonte, 8h33.
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2: O destaque agora é de Avenida Cristiano Machado. Para você motorista que dirige rumo ao centro, tem lentidão. Desde a passagem pelo bairro da Graça, lentidão que vai chegando até o complexo da Lagoinha. Não há relatos de ocorrências, é mesmo o excesso de veículos. Então vale ter um pouquinho de paciência. Agora no sentido contrário, quem deixa o centro e segue rumo ao bairro, rumo a Confins, Avenida Cristiano Machado tem trânsito bom e agora com dois pontos de lentidão. O primeiro na passagem pela Estação São Gabriel, devido a obras que acontecem naquele ponto. Na sequência, em frente à Catedral Cristo Rei, motivo também são obras que acontecem por lá, mas o trânsito vai fluindo. Não importa o que aconteça,

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0: do ano de 1984, Pretenders, Middle of the Road, fechando o nosso flashback desta terça-feira aqui pela sua Rádio Inconfidência. Muito obrigado pela companhia. Amanhã tem mais a partir das 7h30, 8h53 em Belo.
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2: Olá, moradores de Nova Lima, na Grande BH, podem participar durante esta semana de mais uma edição do Bota Fora do Aedes. A iniciativa da Prefeitura busca eliminar os focos do mosquito Aedes aegypti, transmissor de várias doenças, como dengue, chikungunya e zika vírus. A ação teve início nesta segunda-feira e ocorre em todas as regiões da cidade até sábado. Cada dia contempla uma área, com o recolhimento de materiais inservíveis deixados pela população, como pneus velhos, garrafas PET ou de vidro, vasos de plantas, recipientes de plástico e outros objetos que podem se tornar criadouros do mosquito. O Bota Fora do Aedes começa sempre às 9h, por isso é importante que todos os moradores coloquem os objetos na porta de casa antes desse horário. Mais informações estão disponíveis no site da Prefeitura de Nova Lima. A Justiça condenou um laboratório em Ouro Preto a indenizar um motorista que perdeu uma vaga de emprego devido a um resultado falso positivo no exame toxicológico. Confira com a repórter Lígia de Matos.
3: Um laboratório de análises clínicas foi condenado a pagar uma indenização de R$15 mil a um motorista que recebeu resultado falso positivo em exame toxicológico. Segundo o processo, o motorista profissional se submeteu ao exame exigido para um processo seletivo de emprego e foi surpreendido com resultado positivo para cocaína. O laudo do exame foi enviado diretamente à empresa e, ao ser desclassificado pelos recursos humanos, argumentou que perdeu a oportunidade e foi considerado usuário de drogas. O autor garantiu que jamais consumiu substâncias ilícitas e se submeteu a um novo exame toxicológico em outro lugar, que deu negativo. O laboratório alegou que o cliente não solicitou a contraprova do exame, que a metodologia utilizada era a prova de erros, e solicitou que o valor da indenização deveria ser anulado ou reduzido. O juízo da comarca de Ouro Preto, na área central do estado, estipulou a indenização por entender que o erro violou a honra do cidadão. O laboratório recorreu da decisão. O Tribunal de Justiça de Minas Gerais manteve a condenação. A relatora do recurso, desembargadora Cláudia Maia, rejeitou os argumentos da empresa e pontuou que pedir contraprova é um direito eletivo do consumidor e não uma obrigação que retire dele o direito de acionar a justiça. Do Tribunal de Justiça de Minas Gerais, repórter Lígia de Matos.
2: As inscrições para a Prova Nacional Docente de 2026 estão abertas até 3 de julho e devem ser feitas exclusivamente no portal do INEP. Podem participar estudantes concluintes de cursos de licenciaturas, inscritos no ENAD, Exame Nacional de Desempenho dos Estudantes, bem como os demais interessados em participar de processos seletivos promovidos pela União, estados e municípios que adotem a avaliação como etapa de admissão. O valor da taxa de inscrição é de R$ 85,00 para os candidatos não isentos. As provas serão aplicadas no dia 20 de setembro. Repórter em Confidência, redação Renato Silveira, apresentação Tarcísio Lopes.
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4: E o destaque agora para você, ouvinte em confidência, é a MGC 356, motorista que chega a Belo Horizonte passando por esse trecho, encontra lentidão por lá devido a obras que acontecem na pista. O motorista vai precisar de um pouquinho de paciência, mas vale sim insistir. Na sequência, na passagem pelo Trevo do Belvedere, trânsito vai fluindo bem por lá. Agora, quem segue rumo a Savassi é que enfrenta a fila novamente na passagem pelas curvas do Paredão até o encontro com a Nossa Senhora do Carmo. Não há ocorrências, é o excesso de veículos. Vale sim você que segue rumo a Savassi insistir com paciência também neste ponto. 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Eliseu Júnior para a Rádio Inconfidência.
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0: Bom dia, 9 horas em Belo Horizonte, você está na Rádio Inconfidência, muito obrigado, em boa companhia, está começando nesta terça-feira, dia 23 de junho de 2026. Eu sou Emerson Rodrigues, a produção é de Pedro Henrique Vieira, os trabalhos técnicos de Tânia Alves, a nossa assistente de estúdio é Renata Toledo e hoje no Trilhas Inesquecíveis vamos tocar uma música do clássico Blade Runner. No meio a meio tem Backstreet Boys e Zezé Di Camargo e Luciano. No versão brasileira, tradução da música Words com F.R. David. Tem Cantinho do Rei com 3 músicas do Roberto Carlos pra você. E muito mais aqui na Inconfidência AM880. Ídolos de Sempre vai falar sobre Sharif Din, uma estrela da música romântica dos anos 1970. E o WhatsApp já tá liberado. 31 982 76 2663. O WhatsApp tem confidência para você que ainda não anotou, para você que curte a nossa programação e quer participar, repetindo, o DDD é 31 982 76 2663. Daqui a pouco tem a pergunta do dia, preste atenção e participe também da nossa brincadeira aqui, da nossa enquete, da nossa pergunta do dia no Em Boa Companhia da Inconfidência. 9 horas mais 2 minutos em Belo. Hoje a gente começa atendendo a dona Antônia Guimarães. Ela mora no bairro Alípio de Melo e quer ouvir Amado Batista.

0: Amado Batista, seresteiro da noite, atendendo Antônia do Alípio de Melo, 9:06.
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A turbulência no mar serve para testar os navios. Os mais fortes serão os mais usados e valorizados. Os ventos fortes testam a resistência dos carros. Quanto menos impacto, mais velozes. O carbono que passa por maiores pressões vira diamante. O que escapa das pressões vira grafite. Nós queremos a fruta, mas poucos querem subir no pé e apanhá-la. Queremos o arroz, mas poucos se dispõem a plantá-lo. Queremos o casamento duradouro, mas na primeira provação pedimos a separação. Queremos filhos maravilhosos, mas não sabemos dizer não. Queremos um mundo de paz, mas quantos vivem essa paz em suas casas? Queremos sempre a verdade, mas vivemos contando mentiras. Queremos a saúde perfeita, mas nos alimentamos mal. Andamos pouco, nos agitamos muito. O que está acontecendo com você? Quando coloca a cabeça no travesseiro e pensa no seu dia, você está feliz ou molhando o travesseiro com lágrimas?

0: 9:09.
1: Responda se puder.
0: O beija-flor bate as asas tão rápido que o movimento se torna invisível a olho nu, dando a impressão de que a ave está flutuando no ar. Então fica a pergunta: quantas vezes o beija-flor bate as asas por segundo? A, de 10 a 20 vezes. B, de 30 a 50 vezes. C, de 50 a 80 vezes. Ou letra D, de 90 a 100 vezes. É a pergunta de hoje. Eu vou repetir para você participar aqui do Em Boa Companhia, da Rádio Inconfidência, pelo WhatsApp 31 982762663. Quantas vezes o beija-flor bate as asas por segundo? A, de 10 a 20 vezes. B, de 30 a 50. C, de 50 a 80. Ou letra D, de 90 a 100 vezes. Hoje, 23 de junho, é o Dia das Nações Unidas para o Serviço Público. Criado pela ONU, Organização das Nações Unidas, o dia reconhece a importância do serviço público para o desenvolvimento das sociedades, valorizando servidores e instituições que trabalham pelo bem coletivo. 23 de junho é também o dia do atleta olímpico. Marca a fundação do COI, Comitê Olímpico Internacional, em 1894. Promove os valores do movimento olímpico, que são amizade, respeito e excelência por meio do esporte. 23 de junho é também o Dia do Lavrador, data dedicada ao trabalhador rural, destacando a importância da agricultura e das pessoas que produzem alimentos.

0: Milton Nascimento, o Cio da Terra, porque hoje, 23 de junho, é o dia do lavrador. Agora em Belo, 9:15.
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Em boa companhia da Rádio Inconfidência, traz agora aniversariantes de 23 de junho. Começando com o cantor e compositor Sérgio Reis, 86 anos de idade.

Sérgio Reis, coração de papel. Hoje o Sérgio Reis está completando 86 anos de idade. E hoje também é aniversário do músico uruguaio barra brasileiro Gaúcho da Fronteira, 79 anos.

Gaúcho da Fronteira, 79 anos hoje, e ele interpretou Motorista Brasileiro. Bom, mais aniversariantes deste 23 de junho, para você que está ouvindo em Confidência, ouvindo em boa companhia. A atriz e diretora Sininha de Paula completa 67 anos. O humorista Hubert Aranha, que fez parte da trupe do Caceta e Planeta, também está fazendo aniversário hoje, 66 anos do Hubert. O ex-jogador de futebol francês Zidane completa 54. A cantora e compositora britânica Katie Tunstall completa 51.

KT Tunstall, Other Side of the World. Hoje, a cantora e compositora KT Tunstall completa 51 anos de idade. E mais uma personalidade do mundo da música, conhecido no planeta inteiro. O cantor e compositor americano Jason Mraz completa 49.

0: Jason Mraz, 90 Million Miles. Hoje, o cantor e compositor americano Jason Mraz completa 49 anos de idade. 9:30 em Bilô.
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0: Está na hora de conferir os fatos marcantes de 23 de junho. Em 1949, a primeira turma de mulheres formou-se em medicina na Universidade de Harvard, nos Estados Unidos. Em 1994, depois de 20 anos fora da Assembleia Geral da Organização das Nações Unidas, por causa do regime do Apartheid, a África do Sul foi readmitida na entidade internacional. Em 1996, Paulo César Farias, o PC, ex-tesoureiro de Fernando Collor, foi morto aos 50 anos junto à namorada Suzana Marcolino em Maceió. Ela tinha 27 anos. O assassinato misterioso livrou o empresário do depoimento que prestaria sobre a corrupção no governo Collor. O laudo de crime passional, sustentado pelo legista Badam Palhares, da Unicamp, sempre foi contestado por peritos que achavam que sua conclusão havia sido direcionada. Em 1997, por causa da neve, 1.800 caminhões ficaram 13 dias presos na Cordilheira dos Andes. A temperatura chegou a 26 graus negativos. E no dia 23 de junho de 1998, o cantor Leandro, que fazia dupla com o irmão Leonardo, morreu aos 36 anos, vítima de um tipo raro de câncer no pulmão.

0: Leandro e Leonardo, desculpe, mas eu vou chorar. No dia 23 de junho de 1998, o cantor Leandro, que fazia dupla com o irmão Leonardo, morreu aos 36 anos, vítima de câncer no pulmão. Em 2006, dois cilindros de gás usado para esse gás chamado T-butilmarcaptana, que é usado para dar cheiro ao gás de cozinha e facilitar a detecção de vazamentos. Dois cilindros desse gás caíram de uma carreta no bairro Itaim Bibi, em São Paulo. E o cheiro de gás atingiu ao menos 6 bairros da capital paulista e 3 cidades da região metropolitana. Em 2009, a iraniana Neda Agha Soltan, de 26 anos, morreu durante protesto contra a reeleição do presidente Mahmoud Ahmadinejad. A oposição do país, que defendia uma recontagem dos votos, martirizou Neda e a opinião pública de todo mundo protestou contra a truculência da polícia de Ahmadinejad. Bom, em 2016, no dia 23 de junho, o Reino Unido aprovou um referendo sobre a saída da União Europeia. 52% a 48% foi o resultado final deste referendo. Em 2017, uma série de ataques terroristas ocorreu no Paquistão, resultando em 96 mortos e 200 feridos. Em 2018, 12 meninos e um assistente técnico de um time de futebol da Tailândia ficaram presos em uma caverna inundada, levando a uma operação de resgate de 18 dias. E para finalizar, no dia 23 de junho de 2024, ataques terroristas coordenados no Daguestão, na Rússia, deixaram 28 mortos. Em Belo, 9:38.
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2: O destaque agora para você, ouvinte, Inconfidência é a Avenida Amazonas, no sentido centro. Motorista que deixa a região oeste de Belo Horizonte pisa no freio desde o encontro da Amazonas com a Tereza Cristina, lentidão que vai se estendendo até o encontro com a Avenida do Contorno. E o motivo é uma ocorrência envolvendo um veículo. Para ganhar tempo, você que já está na Avenida Amazonas, vale desviar por Tereza Cristina. Você que sai de casa neste momento, a Via Expressa e Tereza Cristina é a melhor opção rumo ao centro de BH. 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Eliseu Júnior para a Rádio
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4: Bom dia! Ótima terça-feira para você que ouve a Rádio Inconfidência, ouve em boa companhia. Bom, tá na hora de repetir a pergunta do Em Boa Companhia, que é a seguinte. Primeiro tem uma contextualização e depois vem a pergunta. Então preste atenção. O beija-flor bate as asas tão rápido que o movimento se torna invisível a olho nu, dando a impressão de que a ave está flutuando no ar. Então a pergunta, quantas vezes o beija-flor bate as asas por segundo? A. 10 a 20 vezes? B. 30 a 50 vezes? C. 50 a 80 vezes? Ou letra D. 90 a 100 vezes. Participe! 31-3254-3441.
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4: Zé Geraldo da Serra pediu e hoje a gente fala sobre um filme lançado em 1982, Blade Runner, o caçador de androides que se tornou uma das maiores obras da ficção científica no cinema. Dirigido por Ridley Scott e inspirado na obra de Philip K. Dick, o longa apresenta uma visão sombria e futurista sobre a humanidade. A história se passa em uma Los Angeles do ano de 2019, marcada pela poluição, pela tecnologia avançada e por uma sociedade em decadência. O policial aposentado Rick, interpretado por Harrison Ford, é chamado de volta à ação para caçar 4 replicantes, androides criados para trabalhos perigosos fora da Terra, que retornaram ao planeta em busca de mais tempo de vida. O filme questiona o que realmente define um ser humano: memória, sentimentos, consciência ou capacidade de sonhar. Apesar de não ter sido um grande sucesso de bilheteria no lançamento, Blade Runner ganhou status de clássico ao longo dos anos e influenciou profundamente o cinema, a música, a moda e as discussões sobre inteligência artificial e tecnologia. A trilha sonora, composta por Vangelis, é um dos elementos mais marcantes do filme, combinando música eletrônica e atmosferas melancólicas que ajudaram a criar a estética conhecida como cyberpunk. Vamos ouvir o tema de amor do filme na interpretação de Edgar Rothermeck.

0: Edgar Rothermitt, Love Theme, do filme Blade Runner, clássico de 1982. É Geraldo da Serra que pediu o Blade Runner no Trilhas Inesquecíveis, agora em Belo 949.
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0: Mixadas hoje, você ouve Drowning com Backstreet Boys e Sufocado com Zezé Di Camargo e Luciano.

0: Meio a meio, destaque para Drowning com Backstreet Boys e Sufocado com Zezé Di Camargo e Luciano. Vamos para as mensagens, vamos para as primeiras participações aqui pelo 31 982 76 2663.
1: Bom dia, Emerson Rodrigues, bom dia, Pedro, bom dia a todos os ouvintes, família da Rádio Inconfidência. Estamos aqui ouvindo o programa e quero escutar, pedir uma música no quadro Meio a Meio com Stevie Wonder, Lately e Gal Costa, Nada Mais. Um abraço a todos aí, Cláudia e Deise Toca Fundo aqui do bairro Caiçara.
2: Bom dia, bom dia. É a Canda do bairro Floramar. Ô, Emerson Rodrigues, Pedro Henrique, não, eu gostaria tanto de poder ir. O horário para mim é muito puxado. A menininha que eu tomo conta, a mãe dela pega ela por volta de 6:30, 7 horas, viu? Eu gostaria de estar presente também. Estou passando aqui para falar que Flechas Beck, como sempre, show de bola, sua música top, viu? E bom dia, companhia. Então, melhor ainda. E estou passando aqui para mandar um abraço para Marcilene, Wanda, Olga, Célia, para Antônio, marido da Marcilene, para todos os ouvintes, e para Bianca, Lucas, Leonardo, Miriam, e para vocês também, né? Um forte abraço, fica com Deus, que Deus abençoe hoje, né? Que seja top aí para vocês. Fique com Deus, beijo.
0: Muito obrigado, Canda do bairro Floramar. É isso, a Canda está se referindo ao evento de hoje, a Rádio Inconfidência e o IEFA, né, que é o Instituto Estadual do Patrimônio Histórico e Artístico de Minas Gerais, convida você para a abertura da exposição Inconfidência 90 anos de História e Memória. Hoje, dia 23 de junho, a partir das 4 horas da tarde, na sede do IEFA, na Praça da Liberdade, após a cerimônia de abertura às 4 horas da tarde, o público poderá acompanhar uma edição especial do programa A Hora do Fazendeiro, ao vivo, direto lá do IEFA, com a Técia Gonçalves. Então é isso, a abertura hoje da exposição 90 anos da Rádio Inconfidência, 4 horas da tarde, no IEFA, na Praça da Liberdade. Agora em Belo, 9:57.
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0: Chegou a hora de traduzir a música Words com F.R. David.
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0: F.R. Davis, Words, tradução de hoje para você, aqui no Versão Brasileira do Em Boa Companhia. Daqui a pouco mais participações, continue mandando o seu recado pelo WhatsApp 31 982762663, inclusive participando também da nossa enquete de hoje. A gente quer saber quantas vezes por segundo o beija-flor bate as asas. Alternativas: A, 10 a 20 vezes; B, 30 a 50 vezes; C, 50 a 80 vezes; ou letra D, de 90 a 100 vezes. 10 e 2, hein, Belô?
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2: Bom dia! Três partidas nesta segunda-feira e uma na madrugada desta terça-feira concluíram a segunda rodada dos grupos I e J da Copa do Mundo de Futebol Masculino, que está sendo disputada no México, Estados Unidos e Canadá. Os resultados foram os seguintes: França 3, Iraque 0, Noruega 3, Senegal 2, Argentina 2, Áustria 0 e Jordânia 1, Argélia 2. Mais quatro jogos nesta terça-feira fecham a rodada de número 2 nos grupos K e L, respectivamente. São eles: Portugal e Uzbequistão, Colômbia e República Democrática do Congo, Inglaterra e Gana e Panamá e Croácia. Reportagem: José Augusto Toscano.
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0: 10 e 4 em Belô. Bom dia para você, ouvinte da Rádio Inconfidência, conferindo a temperatura, 19 graus.
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0: Cantinho do Rei, hoje com a programação da Wanda de Santa Luzia, Aquela Casa Simples, Índia e As Baleias, músicas que a Wanda escolheu para a edição de hoje do Cantinho do Rei. Você também pode pedir as suas músicas aqui pelo WhatsApp 31 982 76 2663. E por falar no WhatsApp, vamos a mais mensagens nesta terça-feira. Deixa eu trazer aqui a participação da Cássia, que está ouvindo o Em Boa Companhia, no bairro Santa Cruz, em Contagem. O Odílio está ligadão lá em Vitória da Conquista. Está dizendo aqui, ó, boa terça-feira para todos os ouvintes e bom São João Batista para todo o Nordeste, é isso mesmo? É isso aí, São João, festa junina. Essa coisa da Copa, eu não sei se vocês que estão me ouvindo vão concordar, parece que a Copa está ofuscando um pouco a festa junina, né? Assim, em termos, pelo menos assim, é claro que eu sei que muitos de vocês que ouvem Confidência são do Nordeste, é claro que a coisa está bombando, principalmente no Nordeste. Mas assim, acho que a Copa tem tomado grande parte, né? A Copa do Mundo tem tomado grande parte dos noticiários, enfim... Mas é isso, mas a tradição continua, né? Festa junina bombando aqui em todo o Brasil, mas principalmente no Nordeste. Principalmente no Nordeste, onde a festa realmente pega fogo. Gilmar Silva está em Ibirité. E ele mandou aqui o recadinho dele pelo WhatsApp 31 982 76 2663. E o Gilmar respondeu corretamente a pergunta de hoje. Muito obrigado pela participação, viu, Gilmar? Antonino, Vera Cruz de Minas, resposta correta também. Ele está mandando aqui um abraço para toda a equipe da Inconfidência, Emerson, Pedro, Tânia, Renata. Obrigado, um abraço para você também, viu, Antonino? É, o rádio é feito coletivamente. Vocês ouvem a voz dos locutores, mas é uma equipe que trabalha todo dia para levar o melhor para você. A Olga de Pedra Sete Lagoas acertou a resposta da pergunta de hoje. É isso aí, Olga. Muito obrigado. Tudo de bom para você. O Clóvis do lá de Santa Luzia. Tá frio aí, né, rapaz? Tá frio aí, né?
1: Bom dia, Emerson. Bom dia, todo mundo da rádio. Deus abençoe o seu dia. E tudo transcorra da melhor maneira possível para nós. Vamos seguir em frente, pedindo a Deus para nos proteger, nos dar um bom dia, né? Porque tem muita coisa que a gente tem que romper. Tá frio? Tá. Mas é Deus que mandou o frio. Então vamos seguir em frente. Que Deus guarde eu, toda a sua família, a família em Confidência. Guarde os velhinhos, né? Igual eu. Põe meia no pé, certo? Tá frio. Põe um capuz na cabeça. E a todas as senhorinhas, e que Deus guarde nós todos. Tá, vai a resposta, sei lá que vai acertar ou não.
0: Deixa eu olhar aqui, viu? Deixa eu olhar aqui se você acertou ou errou, viu, Clóvis? É, não, hoje você errou, rapaz, mas não tem problema não, tem problema não. Obrigado aí e uma boa terça-feira para você, para sua família. Uma boa terça-feira também para Delvair e Persília, nossas ouvintes lá em Conselheiro Mairinque, Paraná, que acertaram a resposta da pergunta de hoje. A Célia do Serrano está ouvindo. O Paulo Nonato está desde cedo, né? Desde o flashback está ligado aqui e no Em Boa Companhia mandou a resposta correta da pergunta de
2: hoje.
0: Bom
2: dia, Emerson. Bom dia, Pedro. Ótima terça-feira para vocês. Sou Ailton de Betim. Vou responder a pergunta em instantes.
0: Obrigado, Ailton. Resposta correta. Um grande abraço para você.
3: Olá, bom dia. Ô, Pedro Henrique, Emerson Rodrigues. Tudo bem com vocês, funcionário da Confidência? Ô, Pedro. Funcionários aí. Obrigado pelo convite, viu? Fico lisonjeado. Mas eu acho que não vai dar para mim. Mas vai ter outros dias, né? Eu vou na próxima vez. Mas eu fico muito agradecido, viu? Ô, ouvintes, da Inconfidência, um abração para todo mundo. É o Zé Geraldo da Serra. Ah, ô, Pedro, tô de olho, hein? Ó, o filme O Caçador de Androides. Tô ouvindo aqui, hein? Um abração. Fica com Deus aí. Bom dia para todo mundo e pro mundo todo. Olá, bom dia.
0: Obrigado, Zé Geraldo da Serra. Um abraço para você e tudo de bom. Ilma mora no bairro Calafate e ela mandou a resposta correta da pergunta de hoje. Obrigado, viu, Ilma? Tudo de bom para você. Quem mais está por aqui nesta manhã de terça-feira? É Adilson Ribeiro, bairro Novo Riacho, em Contagem. É, valeu, Adilson. Obrigado, tudo de bom. Grande abraço para você. E quem mais está por aqui, ó? Graça do Betânia, pedindo cópia da mensagem para pensar. E a Graça também participou da nossa enquete e acertou a resposta. Valeu, Graça. Um abraço para você. Tudo de bom aí no bairro Betânia. Daqui a pouco enviarei a mensagem que foi lida no início do programa de hoje. Vamos em frente? Agora 10h25.
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0: Beto Guedes, destaque a pedido do Teco do bairro São Salvador.

0: Beto Guedes, um nome em dois tempos, para você aqui no Em Boa Companhia da Rádio Inconfidência, com as músicas Paisagem da Janela e O Sal da Terra, músicas pedidas pelo Teco do bairro São Salvador, 10h31.
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2: O destaque agora para você, ouvinte Inconfidência, rodovia Fernão Dias e Avenida Cardeal Eugênio Pacelli, que tem trânsito complicadíssimo nos dois sentidos. Motivo, ocorrências que aconteceram nesse trecho, mas ainda sem mais detalhes. Você que sai de Betim, Contagem e dirige rumo a Belo Horizonte, vale desviar para ganhar tempo para isso na altura do Riacho das Pedras. Você pode acessar a Avenida Francisco Firmo de Matos, Babita Camargos e aí sim retornar a Cardeal Eugênio Pacelli. Agora quem sai de Belo Horizonte e segue rumo à Contagem, a Via Express é a melhor opção. 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

Quantas vezes o beija-flor bate as asas por segundo? A. De 10 a 20 vezes? B. De 30 a 50 vezes? C. De 50 a 80 vezes? Ou a letra D. De 90 a 100 vezes? Ainda dá tempo, viu? Ainda dá tempo de participar. 31 982 76 2663.

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1: Hoje vamos relembrar a trajetória de um cantor que marcou a música romântica dos anos 1970, Sharif Dean. Nascido em 14 de agosto de 1947, em Casablanca, no Marrocos, Sharif Dean, nome artístico de Sherif Edine Karoubi, era filho de pai argelino e mãe francesa. Ainda jovem, mudou-se para a Europa, onde desenvolveu sua carreira artística e ganhou destaque como cantor e compositor. Sua grande consagração veio em 1973 com a música Do You Love Me, um dueto romântico que tornou-se sucesso internacional. A canção, marcada pela mistura de pop, soul e balada, conquistou o público especialmente na Europa e na América Latina, tornando Sharif Dean conhecido por sua voz suave e interpretações apaixonadas. Além do sucesso nas paradas musicais, Sharif Dean também ficou conhecido por sua imagem elegante e pelo estilo que combinava influências da música francesa, árabe e pop internacional. Ao longo da carreira, lançou outros trabalhos, mas nenhum alcançou o mesmo impacto de sua canção mais conhecida. Sharif Dean faleceu em 14 de abril de 2019, aos 71 anos, deixando como legado, uma das baladas românticas mais lembradas daquela época. Com sua voz marcante e suas canções cheias de emoção, Sharif Dean permanece na memória dos fãs da música romântica mundial.

0: Sharif Dean, estrela hoje no Trilhas Inesquecíveis, aliás, no Ídolos de Sempre, perdão, Ídolos de Sempre, e essa música do You Love Me, ele cantou com a Eveline Daese, e quem pediu foi o Geraldo Lázaro. O Geraldo foi atendido hoje aqui no Ídolos de Sempre, com Do You Love Me, nas vozes de Sharif Dean e Eveline Daese. Quero agradecer ao Brasil de Sorocaba, que ligou aqui para a Rádio Inconfidência e mandou a resposta correta da pergunta de hoje. Teco dos bairros São Salvador e Marília, do Alípio de Melo, ligaram também, fizeram pedidos. E voltando ao WhatsApp, a Elizabeth do Novo Riacho acertou a resposta. O Geraldinho, que está em João Monlevade, está dando uma sugestão aqui para o nosso quadro. Do dia 26, sexta-feira. Obrigado, viu, o Geraldinho. O Pedro vai colocar na programação, viu? Um grande abraço para você. Agradecendo também Marcelene de Pequi, Antônio Marcos de Nova Lima, o Sérgio Rocha de Três Marias.
1: Bom dia, Antônio. Tudo bem? Aí eu vou procurar saber direitinho. A programação do Delírio e Companhia hoje não vai ter, não? Aí vai entrar o programa da Tércia Gonçalves. E qual a localização de Belo Horizonte?
0: Você está perguntando sobre o evento? Hoje tem o programa do Delírio e Companhia, sim, 4 horas da tarde. O programa a Hora do Fazendeiro, que vai ser ao vivo no mesmo horário, né? A partir das 5 horas da tarde, direto da sede do IEFA, lá na Praça da Liberdade. Viu, Sérgio? Viu, Sérgio? Essa é a programação que eu passei para você. Bom, gente, estamos na reta final, o tempo já está quase esgotado, mas eu quero registrar também aqui, ó. Rose do Durval de Barros. Rose do Durval de Barros está participando aqui. Obrigado, viu, Rose? Bom dia, Pedro. Bom dia, Emerson. Tudo de bom para vocês. E também para os ouvintes da equipe, que é homenagem para a rádio, seja tudo de bom. Muitas felicidades. Ah, legal. E ela está dizendo aqui que ouve a rádio desde pequena. A Rose está dando o depoimento dela, né? Nesses 90 anos de Inconfidência, que serão completados em setembro, a Rose está dando o depoimento dela. Ela ouve a rádio desde pequena, desde o Caxangá, Tia Naná, Luzia Alves, Marcelão, João Bosco, Elias Santos. Legal, legal. Depoimento da história aí da Rose como ouvinte da Inconfidência. Que legal, viu, Rose? Muito obrigado, viu? Um grande abraço. E é isso, gente. Reta final do Em Boa Companhia. Eu peço perdão se não pude registrar todas as participações, porque é por questão de tempo mesmo. Mas eu sempre digo e repito que as mensagens são lidas e ouvidas pelo Pedro Henrique e os pedidos são colocados na programação por ele, tá bom? É isso. 10h46.
2: Responda se puder.
0: O beija-flor bate as asas tão rápido que o movimento torna-se invisível a olho nu, dando a impressão de que a ave está flutuando no ar. Então, a pergunta: quantas vezes o beija-flor bate as asas por segundo? 10 a 20 vezes? 30 a 50 vezes? 50 a 80 vezes? Ou 90 a 100 vezes? E atenção para a resposta, letra C. Acertou quem respondeu a letra C. O beija-flor bate as asas de 50 a 80 vezes por segundo. Simple Mind chegando para fechar o nosso Em Boa Companhia, que teve produção de Pedro Henrique Vieira, trabalhos técnicos de Tânia Alves, Renata Toledo, assistente de estúdio, e Emerson Rodrigues, apresentador. Fique à vontade para seguir na Inconfidência. Obrigado. 10h47. Yeah.

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1: Olá, motoristas que trafegam pela BR-381 devem redobrar a atenção no trecho entre Caeté, na região metropolitana de Belo Horizonte, e Governador Valadares, no Vale do Rio Doce, devido à realização de obras de manutenção. Entre os trabalhos executados estão a demolição e recomposição de placas do pavimento na altura dos municípios de Barão de Cocais, Nova União, Bom Jesus do Amparo e Caeté. De acordo com a concessionária Nova 381, também é dada continuidade à limpeza e reconstrução dos dispositivos de drenagem da rodovia entre Nova Era, Barão de Cocais e Caeté. Empresário é indiciado em Belo Horizonte por oferecer serviço de consultoria para facilitar a obtenção de vistos para os Estados Unidos. O repórter Leandro Siqueira tem os detalhes do caso.
2: Um homem de 37 anos foi indiciado pela Polícia Civil suspeito de enganar pelo menos duas pessoas, oferecendo consultoria para facilitar a obtenção de vistos para ingressar nos Estados Unidos. De acordo com a polícia, o investigado é sócio e administrador de uma empresa que oferece consultoria consular, com sede em Belo Horizonte, e teria oferecido serviço às duas vítimas que pretendiam ir aos Estados Unidos para acompanhar os jogos da Copa do Mundo. Após as negociações e o suposto agendamento de entrevistas para obtenção dos vistos, as vítimas teriam pago cerca de R$3 mil para uma conta bancária vinculada à empresa. Ainda de acordo com a polícia, no dia agendado, as duas pessoas foram para Brasília para participar das entrevistas na Embaixada Americana. Porém, ao chegarem no local, descobriram que não havia nada agendado, nem mesmo o processo para a requisição dos vistos havia sido aberto. Durante as investigações, a polícia teve acesso à troca de mensagens, extratos e saldos de pagamentos e documentos que comprovam que o suspeito utilizou a estrutura da empresa para simular os serviços e enganar as vítimas. O homem foi indiciado duas vezes por estelionato. A polícia solicitou também à justiça outras medidas cautelares, como a suspensão das atividades da empresa e o afastamento do suspeito das atividades no estabelecimento. A justiça ainda analisa os pedidos. Em relação às duas vítimas, o inquérito foi concluído e remetido à justiça, mas a polícia acredita que outras pessoas podem ter sido lesadas com o mesmo tipo de golpe e solicita que elas procurem uma delegacia e formalizem a denúncia. O visto de entrada para os Estados Unidos deve ser requisitado na página oficial da Embaixada e Consulados Americanos. Ao preencher o formulário em inglês, o solicitante deve escolher entre os vistos de turista, intercâmbio estudantil e de trabalho. Atualmente, os Estados Unidos suspenderam a emissão de visto para imigrantes para 75 países, incluindo o Brasil. Reportagem Leandro Siqueira.
1: Mercado financeiro. A Bolsa de Valores brasileira B3 iniciou os negócios do dia em queda de 0,81% no Ibovespa, aos 168.995 pontos. No câmbio, o dólar comercial abriu em alta de 0,71%, cotado a R$ 5,18. O euro é negociado em torno de R$ 5,87. Repórter em Confidência, redação Renato Silveira, apresentação Tarcísio Lopes.
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4: Toda vez, né, que tem Copa do Mundo, então, portanto, a cada 4 anos, vem a baila, ou vem à superfície, as comparações inevitáveis de times, de jogadores e por aí vai. Agora, indiscutivelmente, é muito legal você estar vivendo numa mesma época, para quem gosta de futebol, presenciar momentos históricos desse esporte. E ontem, segunda-feira, 22 de junho, pudemos comprovar isso. Na vitória da Argentina sobre a Áustria, 2-0, e na vitória da França sobre o Iraque, 3-0, dois jogadores marcaram 2 gols. O Messi, que marcou os 2 gols da Argentina, e o Mbappé, que dos 3 marcou 2. Com isso, o Messi estabeleceu um recorde, chegou a 18 gols em Copas do Mundo, tornando-se o maior artilheiro da competição na história. E o Mbappé, com esses 2 gols, chegou a 16, igualou-se a Miroslav Klose, da Alemanha, que em 2014 estabeleceu esse recorde. Então agora é o segundo ao lado do alemão, e como ainda tem pelo menos mais um jogo, quer dizer, mais um não, tem mais, pelo menos mais 2 jogos, e provavelmente deve marcar, deve suplantar Miroslav Klose, e pelo menos assumir a vice-liderança. Bom, bacana, números, é importante, legal demais a gente poder presenciar isso, especialmente de 2 jogadores de talento inquestionável e que certamente, principalmente no caso do francês, pela idade, deva ter aí pelo menos mais 1 ou 2 Copas no currículo. Nada impede o Messi, mas o Messi na próxima Copa já terá passado dos 40 anos. Mas talento não tem idade. Agora, a única coisa que eu não concordo, mas isso é um ponto de vista meu, e acho que é vale para uma resenha, né, com os amigos, num boteco, tomando uma, tomando um chá com torradas, de falar que fulano é melhor do que Beltrano, ciclano é maior do que fulano. Ó, gente, eu acho que isso não tem como se estabelecer. Há quem ache Messi melhor do que Pelé, do que Maradona. Há outros que acham que Pelé e Maradona são melhores que Messi, que Mbappé. Na verdade, eu entendo que jogadores, quando atingem esse patamar, jogadores tipo Pelé, Garrincha, Cruyff, Mbappé, Maradona, Messi e outros que tais, que eu não vou citar aqui agora porque o tempo é curto, eles estão todos na mesma prateleira. São craques de uma modalidade de esporte que contribuíram gigantemente para essa modalidade. E aqui eu não citei goleiros, porque também tem goleiros. Pegando aqui, e a maioria aí é meia e atacante. Então não dá para você falar, sinceramente, que o Pelé foi pior do que o Messi ou melhor do que o Messi. Para mim estão na mesma plataforma. Aí entra a questão de gosto e também a possibilidade de quem assistiu. O Pelé encerrou a carreira em 1976. Muito bem, eu que estou às vésperas de fazer 64 anos, assisti inclusive o jogo da despedida dele. Eu tinha 14 anos. Então eu pude ver um pouco ainda de Pelé jogar. Assisti Maradona por completo. Vi Messi. E para mim, todos estão no mesmo patamar. A questão do gosto é de cada um. Se você acha Messi melhor, beleza. Se você acha Garrincha melhor, beleza também. O que para mim é uma discussão que vale só como resenha, ela não pode tomar proporções pachequistas que a mídia insiste em fazer. Messi, Pelé, Maradona, Tostão, Falcão, Yashin, Cruyff, o futebol agradece a existência de vocês. Até amanhã, Amplexus e Ósculos.
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6: E o frio vai indo embora, o clima vai ficando ameno na capital e no trânsito o cenário é parecido com o Complexo da Lagoinha, com trânsito muito bom neste momento. Motoristas que dirigem por Cristiano Machado e Antônio Carlos encontram caminho livre no sentido centro. No sentido contrário, sentido bairro, tanto Cristiano Machado quanto Avenida Antônio Carlos tem cenário parecido, trânsito muito bom. No Complexo, quem segue rumo ao Barro Preto, pelo Viaduto Oeste, trânsito fluindo bem, e rumo à Praça da Estação, passando pelo Viaduto Leste, caminho livre por lá. 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

0: Tô querendo antecipar o almoço, né, Toscano? Um abraço, já tô com fome. Um abraço a você ligado aqui nas ondas do Gigante do Ar, na telinha da Rede Minas. É um prazer, é uma honra estar na sua companhia em mais um Primeiras Esportivas. Eu sou Pedro Rocha, hoje mais uma vez ao lado de José Augusto Toscano, de Daniel Vieira conosco. Então, pra você que tá ligado, tanto no Gigante como na telinha da Rede Minas, o Primeiras já está no ar. Horas em ponto, reforçando então que vamos falar muito de futebol mineiro, afinal de contas o Atlético e o Cruzeiro já voltaram aos trabalhos, vamos falar do América que joga hoje, vamos falar de Copa do Mundo e vamos falar evidentemente no nosso WhatsApp 319-8299-2204, você vai falar conosco no caso, vai mandar sua mensagem, sua participação, sua cornetada, sua crítica, seu elogio. Nós vamos falar de Lionel Messi, então vai ter mais mensagens sobre Lionel Messi, vamos falar da seleção brasileira, Mbappé, Cristiano Ronaldo, enfim, o que não falta é assunto. Módulo 2 Mineiro, que já tem rodada começando hoje, enfim, o que tem é assunto. Então nós estamos esperando sua participação. Já tem de ontem, né, Toscano? Sobrou. Primeiramente, bom dia para você, meu amigo.
1: Bom dia, Pedro.
0: Como é que você tá?
1: Bom dia, Daniel. Bom dia. E, é claro, um bom dia sempre especial ao ouvinte da Rádio Inconfidência e ao telespectador da Rede Minas. Pois é, já temos aqui o nosso querido Capa, aqui do bairro Salgado Filho, para quem não conhece, Belo Horizonte.
0: Região oeste da capital.
1: É, nós estamos no Barro Preto, que é a Centro-Sul, mas é próximo aqui ao Salgado Filho. Bom dia a todos. Ontem aconteceu 3 grandes jogos de artilheiro. E de fato, e eu disse agora há pouco no Palavra de Peso, que bom que a gente vive numa época em que a gente pode testemunhar grandes jogadores fazendo história. Eu sou daqueles que acho que comparar é até uma crueldade, mas que bom que a gente é testemunha da possibilidade de assistir Messi, Mbappé, Cristiano Ronaldo e outros tantos que já passaram.
0: Tá certo, Daniel Vieira conosco, um abraço.
2: Obrigado pelo convite.
0: Imagina, a casa é sempre sua. O dia que você quiser voltar, é só falar. Beleza. Tô indo, pode preparar.
2: Só me avisar
0: o Toscano, que daqui a alguns dias eu saio de férias.
1: Aqui você não pede, você manda, companheiro.
0: Você de casa, você sabe disso. Então. Honra nossa. Eu já ia começar perguntando às equipes mineiras, porque ontem já começamos os trabalhos, tanto com o Atlético como com o Cruzeiro. Você acha que agora, a CBF já divulgou o cronograma, vamos falar do calendário, já que foi divulgado, das próximas rodadas, da Copa do Brasil. Você acha, Daniel, que as equipes mineiras estão muito lentas ou o mercado é isso aí, está realmente mais parado?
3: É, o mercado está mais parado para todo mundo, né? Não só para as equipes mineiras, né? Primeiramente, um abraço para quem está nos acompanhando também. Acho que o Cruzeiro, obviamente, vai ficar um pouco mais parado, porque já tem um trabalho um pouco mais consolidado agora, né? Nesse momento de ascensão do Cruzeiro com Arthur Jorge. O Atlético precisa, obviamente, dar uma resposta, né, nesse momento. O Atlético vive uma temporada bem turbulenta, com altos e baixos, principalmente agora nesse momento. Então o Atlético precisa se movimentar um pouco mais. Acho que o Atlético precisa dar uma resposta a mais do mercado para suprir mais as carências. Acho que o Cruzeiro também tem algumas carências para quem quer brigar pelo título, né? Libertadores, Brasileiro, Cruzeiro também precisa dar uma resposta, até porque a Libertadores não é uma certeza para o Cruzeiro nesse momento, né? Porque competição de mata-mata nunca é uma certeza, então o Cruzeiro precisa brigar pelo Brasileiro também para ter uma ascensão melhor, ter uma recuperação melhor na competição, para caso, né, as competições em que o Cruzeiro vai jogar de mata-mata não se concluam em títulos, o Cruzeiro pelo menos ter essa ressalva de conseguir a Libertadores para o ano que vem, que é importantíssimo. Mas acho que o mercado é isso mesmo, né? Meio de temporada, acho que vai esperar muito também a Copa do Mundo, né, dar uma estagnada, uma esfriada nesse momento. Talvez alguns jogadores vão ser valorizados também nesse momento. E aí, quem sabe, Cruzeiro e Atlético poder fazer mais movimentações. Mas acho que o Atlético, nesse momento, fazendo comparação Atlético e Cruzeiro, é o Atlético que precisa dar mais respostas no mercado.
0: Perfeito. 319-8299-2204. 114, mandando um abraço pro nosso Bruno Amorelli. Ele e o Leozinho estão conosco aqui na frequência do Gigante do Ar. Você também pode estar no sinal potente da Rede Minas em mais de 600 municípios do nosso estado. E vamos começar, Toscano, falando do Atlético. A gente tem imagens da representação, o Atlético disponibilizou nas redes sociais, no YouTube dele, aí estamos vendo imagens, os jogadores chegando lá na Cidade do Galo, clima de descontração, clima bacana. Para quem está com a gente na Rede Minas, a imagem está aí. Para quem está com a gente na Inconfidência, a gente vai contar um pouco para vocês. Além dos jogadores chegarem, eles passaram por exames médicos, passaram também por aquele treino inicial de academia, depois já foram a campo. Toscano, sobre... Vou começar as indefinições, porque ontem já chegaram informações que o Matheus Izepe, 20 anos, meia da base, está perto de ir pro futebol português por empréstimo. O Scarpa, colegas como Everton Guimarães já trouxeram que ele pode sair. Igor Gomes também. E aí o Atlético até passou um detalhamento de situação de quem está lesionado ou não. Podia ter feito, vou voltar naquela pergunta de ontem, podia já ter feito um detalhamento melhor ontem? O Atlético tem uma postura muito boa no departamento de comunicação dele de avisar, fulano de tal tá indo fazer isso, fulano de tal tá naquilo. Você acha que poderia já estar mais tranquilo, até uma resposta melhor pro torcedor?
1: Ah, é sempre bom, né? Já que você falou do departamento de comunicação, né, do comandado lá pelo Domênico.
0: Um abraço para ele, inclusive. É,
1: mandar um abraço para nossa querida Malloy, que
0: Ana
1: também
0: Luísa
1: tá lá.
0: Malloy, Ana Luísa Malloy estava ali nas imagens. Adoro
1: a trabalhou
0: Malloy.
1: Conosco aqui, figura maravilhosa, profissional sensacional. A expectativa é essa, o torcedor queria já alguma coisa, não só em termos de contratação, mas algo um pouco mais claro. Agora, até para ser coerente com o que eu venho dizendo nas últimas semanas, a estratégia do Atlético também, ela é compreensível e eu entendo até, prova contrária, acertada. O mercado está muito estranho, uma movimentação muito atípica. Então, se você também fica fazendo muito alarde, isso acaba repercutindo nos valores que você vai gastar. E a gente sabe que clube brasileiro nenhum está em condição de fazer gracinha, e o Atlético muito menos. Então, é compreensível. O que eu imagino, perdão, e que seria interessante, caso isso já se apresentasse ontem, é você ter uma... pelo menos uma, se não uma definição, um horizonte, um cenário de probabilidades mais concretas. Essa história de que o Igor, ia falar Igor Rabelo, não, o
0: Igor Gomes.
1: O Igor Gomes já não faz parte dos planos do
0: Barba.
1: Do
0: não
1: Barba.
0: Faz.
1: Então isso já é. Aí sim, eu acho que talvez, não sei, não vou cravar, mas não sei se a diretoria já tentou, nesse período de férias, negociá-lo e não teve êxito. Aí a gente não sabe. Quanto ao Scarpa, eu sou daqueles que acha assim, um jogador como o Scarpa, você tem que ir até o limite e tentar mantê-lo no seu time, porque é um talento raro no futebol brasileiro.
0: Tem poucos jogadores com as características do Scarpa, com as características do Scarpa, 11-7. Agora, o Daniel, um detalhe importante também, o Atlético vai fazer uma coisa que era cobrada por muita gente na quinta-feira. Nós da imprensa, os colegas dos meios digitais também, que focam exclusivamente no Atlético, os influenciadores, vão poder acompanhar a atividade na cidade do Galo. Uma iniciativa muito boa do Atlético, mostrando que esse semestre, quando comparado com o primeiro semestre, pelo menos alguma coisa já vai ser diferente, né? Já vai ter alguma mudança lá no Atlético, né?
3: É importante, né, ter essa transparência, né, pra gente poder acompanhar os detalhes também, essa volta dos clubes, né? Tanto Atlético quanto Cruzeiro, vocês comentavam do mercado. A gente viveu dois mercados diferentes, né, no meio de temporada, porque no passado, no meio da temporada, tivemos a Copa do Mundo de Clubes.
0: Uhum.
3: E esse ano a Copa do Mundo de Seleções, né? Então tudo fica muito parado, né? Os olhos, né? Tudo muito voltado para essas competições. Então, como falei, acho que por esse fato, né, de ter essas competições no meio da temporada, o mercado da bola acaba esfriando um pouco, porque, querendo ou não, os olhos ficam voltados para essas competições. Eu acho que também exige um estudo maior também dos clubes esperarem essas competições acabarem para poder ter algum tipo de movimentação. Acho que é bem diferente, né, quando não tem nenhuma competição no meio do ano. Acho que os clubes já começam a fazer um investimento maior, né? O próprio Cruzeiro, né, quando o Pedrinho assumiu o Cruzeiro, já foi logo fazendo muito investimento. O Atlético também, entre outros clubes, fazem muito investimento no meio do ano, porque é um momento muito decisivo da temporada, né? É um momento que já acabou o campeonato estadual, você já, né, praticamente acabou o primeiro turno do brasileiro, já está chegando ali na reta de mata-mata das competições, Libertadores, Copa do Brasil. Então é um momento onde os clubes passam a investir mais. Mas acho que por esse fato, né, de ter Copa do Mundo, tanto de clubes e de seleções, acaba esfriando muito, né, esse mercado da bola. Vamos ver, né, como é que vai ser a volta aí depois que acabar a Copa do Mundo, como é que vai ser as movimentações de Cruzeiro e Atlético.
0: Daqui a pouco nós vamos falar dos jogos do Atlético, da tabela detalhada, vamos falar também do Cruzeiro, 11:10 para você ligado aqui conosco, 319-8299-2204, nosso WhatsApp. Tá chegando mensagem, hoje tá pipocando, hein, Toscano?
1: É, que a gente e gosta. Você faça isso.
0: E a linha tá aberta.
1: É um prazer receber a mensagem de vocês. Antonino Alberto Miranda, bom dia, Toscano, Pedro, bom dia a toda a equipe, também ao nosso querido... aqui agora
0: a Juliana
1: sim.
0: Moura.
1: Juliana Moura, ele também cumprimentando a Juliana e é claro, ele está aqui, ó. Parabéns pelos 90 anos da Rádio Inconfidência, M880. E ele diz que tem dois ídolos no futebol, Dadá Maravilha e Ronaldinho Gaúcho, Antonino Alberto Miranda. Então vamos lá. Bom dia, é o melhor programa da hora do almoço. Parabéns. Fico sabendo dos times mineiros e da seleção. Eu queria ver o Antony do Real Betis na seleção.
0: Bom jogador.
1: Observação, mensagem do Amarildo de Betim. Valeu, Amarildo.
0: Um abraço para você, Amarildo. 11:11, vamos passar para o outro lado da Lagoa. Cruzeiro, que se representou ontem também, já teve Gabriel Rojas. Vamos ver as imagens do treinamento do Cruzeiro. Na verdade, não foi um treinamento, né, Toscano? Né, Daniel? Foi uma atividade mais de exames. A gente vai ver os jogadores do Cruzeiro passando por exames. Todo mundo se representando. Ih. Daquela maneira, o Gerson. Já pesou? Já viu que o Gerson é craque, né, gente? É. Bruno Rodrigues de Luzes, tem gente apostando que esse novo modelo aí do Bruno Rodrigues vai funcionar. Esses exames aí, Toscano, esse daí da prancha mesmo aí, que o nosso ouvinte não viu, eu não aguento não, tá?
1: É, bom, se você que é um atleta não aguenta, eu já tô cansado de ver, tô quase pedindo substituição aqui. Agora, a cena engraçada pra você que tá no rádio, mostrou ali o pessoal do departamento médico colhendo sangue do Gerson. É a careta que ele fez, lembrou aquele meme, né? Caceta de agulha, né?
0: Aí, pra quem não tá vendo as imagens, pra quem tá no sinal da nossa Rádio Confidência, tava o Kenji, daqui a pouco também vamos ver imagens do Gabriel Rojas, o William aparecendo nas imagens, o William que é uma das grandes interrogações. Aí o pessoal fazendo aquela hora do mate. Eu já tomo mate às vezes, sabe, Daniel? Mas eu não sei fazer a montanha, que você tem que fazer uma montanha que você
3: tá
0: tomando...
3: Ali tem que ter experiência.
0: Tem que ter,
3: né,
0: uma experiência pra fazer a montanha no mate. Mate é muito bom, inclusive pra focar, se você vai ler, vai estudar alguma coisa, é excelente. O mate é até melhor que o café, só tira mais o sono que o café também na parte vespertina do dia. Mas isso é outra conversa. Mas falando então agora de jogadores do Cruzeiro. O Wallace não apareceu nessas imagens... Pode ser emprestado ao Vitória, informação que o Everton Guimarães trouxe ontem primeiro. Pessoal aprofundou, outros colegas também foram na informação com salários divididos até o fim do ano para o Vitória. Eu vou levantar primeiro para o Toscano, depois para o Daniel também. Toscano, é uma boa emprestar o Wallace?
1: Sim, sim. É curioso que há pouco, há alguns dias, semana, uma semana no máximo, eu li alguma coisa que ele, o Wallace, estava tentando buscar o espaço dele no Cruzeiro.
0: Sim.
1: É interessante que o jogador pense assim. Indiscutivelmente chegou com todas as glórias, né?
0: Maior muito ladrão bem, de bolas da Europa.
1: Muito bem referendado e tudo mais. E aí você falava agora há pouco, né? O Daniel lembrou bem, logo teve a primeira janela de meio de ano, que sim, aí já sob a gestão do Pedro Lourenço.
3: Já faz logo os investimentos.
1: Já fez logo essas contratações, muito evidentemente orientado pelo então diretor de futebol. E é preciso, por isso que é preciso ter muita parcimônia. Não basta ter só dinheiro. Que coisa boa falar isso, né?
0: É.
1: Mas enfim. Agora, eu acho interessante. Eu acho que o jogador, se ele tem interesse, é a maneira dele provar. Vai pro Vitória, time de primeira divisão, que faz um campeonato brasileiro muito
0: bom,
1: legal, muito
0: bom.
1: Legal. Ele é baiano, que isso também ajuda, sim, vai estar voltando às origens. Eu acho uma boa.
0: Agora, o Daniel, dentro do que o Toscano falou, o Wallace é um jogador que não se afirmou no Cruzeiro. Teve bons momentos, depois caiu muito. O bom momento que eu digo foi especialmente aquela época que o Cruzeiro pegou o Boca na Sul-Americana. Aquela,
3: bem no início.
0: Bem no início, entre o Diniz e o Seabra, e depois ele caiu muito de rendimento. Com o Diniz não conseguiu fazer uma boa partida. Com o Seabra ele ainda teve um outro bom jogo. Mas realmente é uma forma também, até com o valor fixado, não é com opção de compra. E aí um jogador de 31 anos é quase impossível você colocar uma opção de compra nele.
3: Sim.
0: Mas... Só o fato de já ir com fixado também significa que, se der certo e o Vitória não tiver como comprar, pode chegar outro time e negociar pelo Wallace com o Cruzeiro, né?
3: Pode, acho que é um momento importante, né? O Wallace praticamente não se firmou no Cruzeiro com nenhum treinador, né? A gente até questionava, será que o problema é o treinador? Mas passaram tantos nomes, né? Passou Seabra, Diniz, Jardim, agora Arthur Jorge, e nenhum deles o Wallace conseguiu desempenhar um bom futebol. Acho que vale muito também pela característica de jogo do Cruzeiro, né? Porque é um time de muita transição. O Wallace é um jogador mais cabeça de área, um jogador mais fixo, né? E aí você tem uma dupla de volantes do Cruzeiro com... Agora o Lucas Silva já não é mais o titular, mas Gerson e Lucas Romero, que são jogadores mais móveis, mais rápidos, né? Que chegam mais na área do adversário. Então acho que acabou prejudicando muito o Wallace com o estilo de jogo do Cruzeiro, acabou não tendo essa adaptação, acabou não tendo esse encaixe, né? Então é importante o Wallace nesse momento, até para quem sabe ter uma volta possível, né? Ter um bom aproveitamento no Vitória, o Cruzeiro, quem sabe no futuro ter esse aproveitamento com o Wallace, porque o Cruzeiro precisa de um primeiro volante.
0: Sim,
3: né? O Cruzeiro
0: com
3: não,
0: certeza.
3: O Cruzeiro não tem um primeiro volante.
1: Desaprendeu.
3: Então o Cruzeiro precisa desse nome, porque quando o Cruzeiro não tem o Romero, o Cruzeiro fica muito refém, né, dessa posição. E o Cruzeiro acaba jogando sem um primeiro volante, né? Em vários momentos, quando o Romero não estava no time titular, seja por lesão ou por suspensão, o Cruzeiro teve que jogar com dois segundos volantes, né? Com o Lucas Silva ou o Matheus Henrique, agora com o Lucas Silva ou o Gerson, enfim, fazendo essa mescla desses jogadores, mas nunca com um primeiro volante, que era o Wallace, né? Sempre foi o Wallace à disposição, mas nunca esteve perto de um bom nível no Cruzeiro.
0: Só para reforçar, 319-8299-2204, tem mensagem?
1: Tem, o Campos do bairro Itatiaia. Já estou ligado no programa O Melhor de Minas. E o âncora, o Pedro, é meu, aspas, conterrâneo. Nasceu no Padre Eustáquio. O Campos também nasceu no Padre Eustáquio.
0: Um abraço para
1: o
0: Campos e um abraço para todo mundo lá do Padre Eustáquio. 11h16, promessa é dívida. Vou pedir pro Léo Avelino colocar pra gente primeiro o amistoso do Cruzeiro. O Cruzeiro vai fazer um amistoso contra o Defensor do Uruguai, o Defensor Sporting, no dia 4, um sábado, às 4 da tarde, no Mineirão. É uma boa, Toscano?
1: Sim, com certeza. O amistoso, ele...
0: Vai ter a presença do público.
1: Vai ter a presença do público e cá entre nós. É melhor do que você ficar só no treinamento. Porque por mais que ele seja amistoso, tem sempre uma pegadinha a mais, né? E o Defensa tem uma história, né? Foi a partir dele que o Cruzeiro conheceu a Rascaeta.
0: Ele e o Gedós, lembra?
1: O Gedós também,
0: jogou no Atlético Paranaense, no Remo.
1: Acho uma boa sacada.
0: Bom, agora vamos ver, então, os jogos de Atlético e Cruzeiro da 19ª a 24ª rodadas do Brasileirão. Primeiro o Atlético tem um asterisco, vamos dizer assim. Tem um jogo que foi adiado, o Atlético que volta a jogar no dia 21 de julho, às 7h30 da noite, uma terça-feira, contra o Bahia, dois dias depois da final da Copa do Mundo. Depois, no dia 26, pega o Palmeiras no Allianz Parque, um domingo, 7h30 da noite. O a definir contra o Red Bull Bragantino, porque o Red Bull Bragantino está envolvido na Copa Sul-Americana, vai estar no playoff, na disputa do playoff da Sul-Americana. Depois, no dia 8 de agosto, às 6h30, isso um sábado, lá no Mangueirão, pega o Remo, jogo dificílimo fora de casa, ainda mais considerando as questões climáticas lá de Belém do Pará. No dia 15, feriado aqui em Belo Horizonte, inclusive, o Atlético pega o Grêmio, mas é um sábado, 4h30 da tarde. A CBF voltando com esse horário de sábado, 4h30 da tarde, em compensação diminuiu. Domingo, 8h30, o último horário está sendo 7h30, é uma melhora. Também tirou os horários de quarta às 7 da noite, na maioria dos jogos, uma pena, mas enfim. E no dia 22 de agosto, às 6h30, esse jogo num outro sábado, o Atlético visita o Internacional no Beira-Rio. Agora vamos ver os jogos do Cruzeiro, porque o Cruzeiro já tem uma sequência com todos os 6 jogos no Brasileiro, todos confirmados. No dia 22, uma quarta-feira, 9h30 da noite, pega o Inter no Beira-Rio. Depois, num domingo, dia 26, às 4 da tarde, pega o Botafogo no Mineirão, aí o primeiro jogo do segundo turno. Pega o Curitiba numa quinta-feira, às 9h30 da noite, no Couto Pereira. Depois, no Mineirão, aí no Dia dos Pais, 11 da manhã, joga contra o Mirassol, Esse horário de 11 da manhã eu particularmente gosto. A gente da imprensa que costuma criticar, porque a gente tem que acordar 5 horas da manhã para trabalhar
1: nesse mas jeito. A gente faz isso no dia de semana,
0: mas em compensação chega mais cedo em casa. É. No dia 16, um domingo, às 7h30 da noite, visito o Corinthians na Neoquímica Arena. E no dia 22, isso um sábado, 8h30 da noite, pega o Flamengo no Mineirão. E aí vai ter tido uma overdose de Flamengo, porque Flamengo na Libertadores na quarta-feira, dia 12, Flamengo no dia 19, uma outra quarta-feira, e depois no dia 22 tem um Corinthians no meio do caminho, só joguinho pequeno, né? Vamos falar agora de Copa do Brasil, as datas da Copa do Brasil, 11h20 para você ligado conosco na Rede Minas e também na Rádio Inconfidência. O Atlético joga no dia 1º de agosto contra o Juventude, esse jogo lá na Arena MRV, e a volta no dia 4 de agosto, uma terça-feira, 7h30, no Alfredo Jaconi, lá em Caxias do Sul. Pra gente encerrar, passar também a agenda completa, o Cruzeiro visita a Chapecoense no domingo às 6h30 da tarde na Arena Condá, e depois, numa quarta-feira, dia 5 de agosto, às 7 da noite, no Mineirão, joga contra a Chapecoense, a partida de volta, lembrando que esses duelos são pelas oitavas de final da Copa do Brasil. Passando então toda essa agenda, 11h20, a gente vai para o primeiro intervalo do Primeiras. Daqui a pouco vamos falar de Módulo 2, vamos falar do América, que joga hoje contra o Criciúma, pode sair da lanterna, e muito mais. Copa do Mundo, Chico Maia lá nos Estados Unidos, o show de Messi, Cristiano Ronaldo hoje, Mbappé fazendo dois gols, enfim. 319-8299-2204, nosso WhatsApp, a gente vai num pé e volta no outro.
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2: 11h23, de volta com Primeiras Esportivas na tela da Rede Minas, nas ondas da Rádio Inconfidência, AM880, 319-2299-2204. O nosso WhatsApp, para quem está acompanhando pela TV e também pelo Minas Play, está o tempo inteiro na tela. Para quem está acompanhando pelo nosso gigante do ar, 319-299-2204. Hoje tem América, 8 da noite, o América encara o Criciúma. Hoje tem um desfalque importante, o Gustavo pegou muito contra o Fortaleza, vai estar fora. E aí, Toscano, o que a gente pode esperar do América nesta partida de hoje?
3: Esperar a vitória. Primeiro, pela questão emocional que vem elevada depois do grande triunfo sobre o Fortaleza na última rodada. E ontem, com a derrota da Ponte Preta, se ele vence hoje, ele sai, já dá um primeiro passo, já sai da lanterna. Então, não tem outra alternativa. E, independentemente de qualquer coisa, a América precisa criar aí uma condição fenomenal de vitórias para que ele não caia. Só isso. Para você vencer. Hoje é um bom momento para isso, afinal de contas, vem num espírito diferente.
2: Perfeito, então reforçando esse jogo às 8 da noite, a M880, você acompanha todas as emoções direto do Independência. E a Rede Minas e a Rádio Confidência também trazendo essa cobertura do América, porque afinal de contas tem Mineiro em campo, tem o América em campo, jogo importante da Série B, a 14ª rodada. Se o América perder, aí não tem jeito, termina o turno dentro da zona de rebaixamento. Uhum, tem esse detalhe importante. Saindo então agora do América, vamos falar brevemente do módulo 2, porque a gente tem a rodada começando hoje, a 6ª rodada, já teve mais técnico sendo demitido, o Fael Júnior foi demitido do Coimbra e os jogos começam hoje. Hoje, então, 7 da noite, tem Mamoré e Caldense lá em Patos de Minas, Uberaba e Guarani em Uberaba, 7h30, 8 da noite, o Valério Doce contra Ipatinga. Amanhã, às 3 da tarde, Coimbra e Amores, que é o jogo da nossa multiprogramação, né, Toscano, da Rede Minas. Às 4h30, Democrata e Vila Nova. E às 9h30 da noite, Patrocinense e Boa. E tá aí a classificação, só pra gente também ter atualizado. O Boa lidera o Grupo A e no Grupo B, a liderança do Aimorés. Amanhã vamos falar mais desse módulo 2, está pegando fogo. E também vamos trazer a repercussão e os gols dos jogos de hoje e o esquenta também dos jogos de amanhã. Afinal de contas, você já sabe, a Rede Minas e a Rádio Inconfidência são as duas casas do futebol mineiro do interior. Então agora, saindo do nosso futebol, vamos falar de Copa do Mundo. Por que vamos falar de Copa, né, Daniel? Vamos começar pelo assunto que foi mais tranquilo ontem.
4: Sim.
2: Solta pra gente Argentina e Áustria, por favor. Vamos ver os gols e também os melhores momentos. Logo no início, derrubaram o Lautaro Martínez dentro da área, fizeram um sanduíche dele. O árbitro Amin Omar, não quis marcar. Mas foi chamado pelo árbitro de vídeo, Messi correu para a bola, bateu recorde, igualar o Close, bateu para fora. Aí ele tentou novamente, parou no goleiro austríaco, a boa jogada pelo lado esquerdo, Almada pro Molina, o Molina cruzou, o Messi bateu de perna esquerda, 17º gol dele em Copas do Mundo. A Argentina passou dificuldades, não foi uma vitória tão tranquila assim. E aí dentro da área, o Paredes rolou, o Messi driblou dois, chutou em cima do zagueiro, bateu no outro zagueiro, ele bateu, deu um carrinho e fez o segundo gol da Argentina. 5 gols de Lionel Messi na Copa do Mundo, 18 gols de Messi na história de Copas, somando todas as participações. O Messi, que joga Copas do Mundo desde 2006. Você estava esperando esse momento, Daniel Vieira. Eu sei que você veio aqui só para isso, só para falar disso. Afinal de contas, Qual é a importância de Lionel Messi nesse atual time da Argentina? Porque muita gente desacreditou. Quarta-feira, também conhecido como amanhã, aniversário do Messi. Ele e faz 39 anos.
4: Aniversário de quem também?
3: De quem?
2: Do
3: de
2: Paulo Azeredo?
3: Paulo Azeredo, do Riquelme.
2: Do Riquelme.
3: Do Mick Fleetwood, do Fleetwood Mac.
2: Ah.
3: Só craque.
2: Só craque. E aí? O Messi está jogando muito mais do que a turma esperava, né?
4: É, eu confesso, vocês me conhecem, vocês sabem o quanto que eu sou fã do Messi, o quanto que eu admiro, até como pessoa também, né, pela imagem.
2: Ele é um cara legal, ele é um cara legal.
4: Sempre, a imagem que ele mostra como pessoa, infelizmente a gente não convive com ele, né, mas a imagem
2: eu já cheguei, né, eu já te contei,
4: mas
2: né?
4: A imagem que ele passa é essa, né, além do grande jogador que ele é. É, mas eu tinha muitas dúvidas, né, acho que todo mundo tinha muitas dúvidas do que o Messi seria capaz nessa Copa do Mundo, pelo mercado que ele foi jogar nos Estados Unidos, é uma liga que não exige muito fisicamente dele, mas ele se mostrou ser um cara que tem muito respeito pelo próprio corpo, né? É um cara que durante 4 anos se preservou muito para estar ainda bem fisicamente, não no seu auge, obviamente, mas ainda em grande nível, numa grande competição. Então, assim, é um privilégio a gente poder tá vivenciando isso, para mim ainda mais, porque eu tô vendo acabar pela primeira vez, né? Vocês já viram Ronaldo Fenômeno, Romário, Maradona, Zidane, enfim, vocês já vivenciaram a era desses caras e eu tô vendo acabar pela primeira vez, né? As minhas lembranças com Ronaldo e Ronaldinho foi bem no final da carreira, né? O Ronaldinho aqui no Atlético, o Ronaldo ainda, né, jogando ainda razoavelmente bem pelo Corinthians, mas ainda no fim de carreira, então eu tô vendo acabar pela primeira vez, né? Então, pra mim é um privilégio e, assim, e a diferença de Pelé e Messi, né, de tempos, né, é praticamente o quê? 50 anos, 60 anos. Então, provavelmente, a gente não vai ver mais um cara que
2: 50
4: nem o Messi.
2: Anos pra estar tá acabando, pra fim de carreira.
4: É, assim, talvez a gente não vai ver mais um cara como o Messi, né, dominar uma era do futebol, né? Eu que sou mais novo aqui, talvez eu não vou ver mais, né? Daqui 50 anos eu vou estar com 70, né? Então,
2: eu assim, com certeza não vou ver, porque...
4: É, eu também sei, né? A gente não sabe.
2: Ele não sabe. Pode ser.
3: Eu não tenho pressa de morrer, quem sabe?
2: Eu não tenho pressa então, de morrer, verdade.
4: Então, assim, é um privilégio, assim, e a gente como pessoa, a gente quer sempre que as pessoas provem algo, né? Mesmo o Messi ter ganhado uma Copa do Mundo em fim de carreira, fazer tudo que ele já fez, a gente sempre quer que ele ainda prove algo. E mesmo aos prestes, né, a completar 39 anos, vai completar 39 amanhã, ele ainda nesse nível absurdo, competindo com a nova geração também, né, porque Mbappé e Haaland também não saem da cola dele, né, nessa artilharia de Copa
2: Os
4: do
2: dois
4: Mundo.
2: Já tem 4 gols nessa Copa também.
4: Já tem 4 gols, né, então mostra também uma constância muito grande da nova geração e é absurdo, né. Ele com 39 anos ainda se recusa a não competir, né, ele ainda quer competir com a nova geração. E a gente tem que aproveitar porque restam aí poucos jogos de Messi na Copa do Mundo.
2: Eu já falei várias coisas polêmicas sobre isso, eu vou dar uma arrefecida agora porque a gente tem que aproveitar o momento. Eu estava até vendo, eu sou fã, confesso, de quem eu vou citar, o PVC, falando no fim de semana sobre discutir Pelé e Messi, especialmente sobre o Pelé, como entrar numa igreja católica evangélica e querer discutir Jesus Cristo. Eu acho que até pode ter discussão, mas eu prefiro esperar o Messi parar, porque a gente vai saber de fato qual foi o tamanho do Messi. A gente sabe qual é o tamanho do Pelé. Para muitos, até maior do que nós brasileiros mesmos colocamos, tá? Precisamos fazer essa autocrítica. Por mais que a gente elogie muito o Pelé, muito do Pelé ser quem é vem de fora do Brasil, do que ele construiu levando o futebol primeiramente para os Estados Unidos, do cara que parou uma guerra, do cara que foi campeão de 3 Copas do Mundo, do cara que era o símbolo do time, que era a síntese do jogo bonito, que era o Brasil de 70. Então, a gente também não sabe tanto, mas que é impressionante o pai, o profissional, o líder que Lionel Messi é algo assustador, porque o time joga para ele. O time joga em função do Messi. O Messi pegou um time de jogadores extremamente talentosos, caras que jogam no Atlético de Madrid, no Liverpool, no Chelsea, um goleiro que é o melhor pegador de pênalti, não digo o melhor goleiro, mas é o melhor pegador de pênalti do futebol atual. E o time, mesmo assim, funciona em prol dele e funciona de maneira que não perde a qualidade, tem um toque de bola envolvente, pega uma seleção que estava invicta há 8 meses e ganha do jeito que ganhou. Então foi uma grande vitória. A Argentina e a França, para mim, são as duas melhores seleções. Eu deixo a Espanha no segundo patamar, teve a dificuldade contra Cabo Verde, tem que enaltecer o feito de Cabo Verde, também é importante a gente bater nessa tecla, mas é uma Copa realmente que o Messi vai colocando que, assim, o personagem Lionel Messi, a gente vai saber quem foi Messi só quando ele parar. E você, José Augusto Toscano, como você avalia?
3: Eu restringo um pouco essa análise ao profissional, porque se você for extrapolar muito, isso é ponto de vista meu.
2: Claro.
3: É igual aquela história do ídolo, né? É bom você não conhecer muito do ídolo, não, porque senão você decepciona, né? Agora, eu vou reiterar, perdão, repetir o que disse no Palavra de Peso. É um privilégio para quem gosta de futebol, independente se você é brasileiro, argentino, torce para A, B ou C, é um privilégio você viver na mesma época e hoje, com a tecnologia espetacular que a gente tem, poder assistir um Lionel Messi jogar, como um Cristiano Ronaldo, como outros, esse próprio Mbappé, que eu acho que caminha para ser um dos grandes. Para mim, já é um dos... Ele já está a caminho de ser um dos grandes. Então, eu acho isso um privilégio. As comparações, elas vão sempre esbarrar no gosto pessoal. Eu tive o privilégio, isso é um privilégio pela minha geração. Em 1976, quando o Pelé encerra a carreira, eu tinha 14 anos. Então, eu tenho lembranças do Pelé ainda jogando competitivamente. E tive, né, que essa é uma das coisas... Eu assisti um jogo do Pelé em loco, no Morumbi. Então, isso, para mim, assim, é um privilégio. Mas o quê? A idade é que me proporcionou isso, né? Então, eu acho que Pelé, Zidane, todos esses que o Pedro
2: listou,
3: o Daniel também, eu acho que são incomparáveis. Todos têm o seu peso. Gente, Maradona, eu peguei praticamente toda a carreira de Maradona. Era uma coisa assim estupenda ver Maradona jogar bola. E aí, se a gente for ficar falando aqui, gente, olha, eu não escondo, ninguém sabe que eu sou cruzeirense, né? Ninguém sabe. Então, eu assisti Tostão jogar no Mineirão várias vezes. Para mim, é um sonho. Dirceu Lopes, para mim, é um dos maiores jogadores que eu vi jogar e que, certa feita, né, um certo Pelé disse sobre Dirceu Lopes que, se ele, Pelé, era o rei, certamente Dirceu Lopes era o príncipe. Então, acho assim, comparar é questão de gosto.
2: Sim.
3: É questão de gosto.
2: É.
3: Agora, é um privilégio, vou repetir, é um privilégio poder assistir Lionel Messi, Cristiano Ronaldo. Mas o Messi, o encantamento que ele dá ao futebol é algo assim apaixonante.
2: Você quer ter outro privilégio agora?
3: Vamos lá.
2: Vamos ver o Mbappé então, que ontem
3: esse
2: ele
3: é
2: jogou
3: outro.
2: Demais. É. Ontem o Daniel falava, o Mbappé não tá afim de deixar o recorte só com o Messi, não. Nem 15 minutos de jogo, o Mbappé recebeu, bateu de esquerda, sem chances pro goleiro iraquiano, 1-0. Belo gol do Mbappé. Esse jogo teve um atraso de 2 horas por causa das condições climáticas, chuva, trovada, a zaga dá mole na frente do Dembélé, aí o Mbappé vai lá e faz mais
4: a zaga é fã do Cristiano.
2: A zaga é fã do Cristiano Ronaldo. Olha lá, o zagueiro sai rolando essa bola pro goleiro. Na frente do Dembélé, o gol escancarado pro Mbappé, não tem nem conversa. E no fim, o Dembélé recebeu dentro da área, bateu sem chance.

0: já tá pesada. Vamos começar pelo Noruega e Senegal, primeiro gol do Pedersen, da equipe norueguesa, daqui a pouco nós vamos ver, mas por quê? Aí, primeiro agora, a tentativa de dentro da área, o Pedersen dominou, o zagueiro deu uma ajuda, fez aí o Pedersen, mas foi do Pedersen. Aí agora, o primeiro dele ontem, já 4 gols na Copa, recebeu dentro da área, de perna esquerda, Mbappé, o Haaland, 2-0. O Sarr brigou, fez o gol dividindo com o goleiro pro Senegal, bom time desse Senegal, viu? Sim. Recebeu de perna, bateu todo sem jeito ali o Haaland, 3-1, e depois o Sarr recebeu dentro da área, bateu na saída do goleiro, 3-2 nos acréscimos. Jordânia e Argélia, aí o primeiro gol da Jordânia, o Al-Rashdan, o Ben Bouli de cabeça fazendo 1-1, e também depois o Gouiri tocou na saída do goleiro, depois cruzamento, 2-1 para a Argélia. Com esse resultado, a Argentina já está na primeira posição de seu grupo. Classifica, então, com tranquilidade, a seleção argentina, 11:37. A Argentina já joga no dia 3 de julho. A França vai precisar decidir a liderança dela com a Noruega. 319-8299-2204, nosso WhatsApp, linha aberta para você participar, mandar a sua participação, mandar seu recado, falar sobre Messi, falar sobre Cristiano Ronaldo, falar sobre Mbappé. E eu falei de falar sobre Cristiano Ronaldo, que hoje temos mais Copa do Mundo, mais 4 jogos, 2 grupos finalizam a última rodada hoje. A partir de amanhã é só a segunda rodada da fase de grupos, amanhã é só a última rodada em diante. Coloca na tela pra gente, Arthur, por favor. Esse é o do Brasil. Na quarta-feira, daqui a pouco vai colocar, porque hoje tem, às 2 da tarde. Portugal e Uzbequistão em Houston. E aí, agora sim, no NRG Stadium, Portugal e Uzbequistão. A grande interrogação se Cristiano Ronaldo joga ou não.
1: Tem que dar uma resposta o Cristiano Ronaldo.
0: Tem que dar uma resposta o Cristiano, Toscano, pelo que está acontecendo na Copa?
2: Certamente, mas para mim isso não elimina a qualidade de Cristiano Ronaldo.
0: Não, de maneira
2: nenhuma. A história, ele está na história.
0: Mas ele quer entrar num novo número. Beleza. Ser o primeiro a fazer gols em 6 Copas diferentes.
2: Ótimo, acho que vai acabar conseguindo.
0: O Messi não marcou em 2010, é importante a gente lembrar disso. E às 11 da noite, pelo mesmo grupo K, tem Colômbia e República Democrática do Congo, esse jogo lá em Guadalajara, no estádio Akron. No grupo L, às 5 horas da tarde, em Boston, tem Inglaterra e Gana. Aí vamos ver se Harry Kane também vai querer seguir na briga pela artilharia. E às 8 da noite, tem um Panamá e Croácia em Toronto, que é um jogo interessante, porque tem Luka Modric, tem esse time do Panamá que tem suas limitações, mas quer surpreender. E a Croácia, na minha concepção, tem das seleções de segundo escalão, eu coloco também o Marrocos. Marrocos e Croácia têm os melhores times.
2: E é uma geração que está se despedindo. A geração croata.
0: É o fim da geração croata. Para você, Daniel, esses jogos de hoje?
1: Acho que o destaque, obviamente, em termos de nível técnico, acho que Inglaterra e Gana vai ser bem interessante. Obviamente que Cristiano Ronaldo acaba atraindo muitas pessoas, né? Ainda mais por esse momento de Portugal, que deixou a desejar, foi uma decepção na primeira rodada, né? Muitos portugueses até pedindo o Cristiano Ronaldo como reserva, né? Já tem essa reformulação já a pedido dos torcedores, por parte da imprensa por lá também. Então, vai ser mais um dia bem, bem especial, com bons jogos. A Croácia também precisa, querendo ou não, dar uma resposta contra o Panamá, né? Perdeu o primeiro jogo contra a Inglaterra, obviamente que não era favorita, mas precisa dessa essa resposta novamente. Vai ser um dia mais decisivo, e a gente quer que Cristiano Ronaldo faça gols, né? A gente quer que...
0: Falando isso...
1: A gente tem que aproveitar, né, os momentos.
2: Claro, mas,
1: apesar que ele precisa dar uma resposta.
0: Você sabe que eu tinha que te amolar.
1: Que ele precisa dar uma resposta, que convenhamos que o Cristiano Ronaldo em Copas do Mundo é meio que uma negaçãozinha, né?
2: Mas
0: ele é o dono da Champions League, né? Sabe por que eu tô falando isso, Toscano? Porque o Daniel mandou hoje pro Daniel cedo, olha o dado que surgiu, mas aí eu acho que é muito mais mérito do Haaland do que demérito do Cristiano Ronaldo. Uhum. Em 2 jogos, o Haaland já tem metade dos gols do Cristiano Ronaldo em Copas.
2: Pois é, mas e aí também, agora eu vou fazer uma provocação ao Daniel e a quem é admirado.
0: Que é Messi.
2: O Messi só foi assim...
1: 2022 também.
2: Pois é, estourar em Copa de 2022,
1: Mas em 14 ele já tinha feito uma boa Copa.
2: Sim,
1: né?
2: Sim.
1: Chegar na final, 4 gols.
0: Ele não tinha feito gol no mata-mata.
2: Mas de qualquer maneira, é outro grande do futebol que vai entrar, que já está no Olimpo do futebol mundial, que está se despedindo. A probabilidade também do Cristiano Ronaldo não estar na próxima Copa...

0: certeza.
1: Né? É muito grande. Pode até ir, porque a sede vai ser Portugal e ele entre como um reserva de luxo, né? Para fazer a despedida.
2: Ah, mas eu acho que não.
3: Do jeito que o Cristiano é, ele é focado.
1: É bem possível.
3: Ele é capaz de não beber nem mais água para tudo. Até água ele para de beber para conseguir jogar a Copa do Mundo. Ele já não bebe Coca-Cola. Ele fala, não, se o segredo para jogar uma Copa é não beber água, ele faz.
1: É verdade. E aí é em casa, né?
3: É, em casa.
1: Você poder se despedir em casa é bem possível. Mas é um grande do futebol que também é um privilégio assistir.
3: É um privilégio assistir todos esses, é um privilégio também a gente viver nesse mundo digital. Você vai lá ver os vídeos do Pelé, é uma maravilha.
1: E que bom, só para complementar, Pedro e amigos, o seguinte, e Daniel também, é uma Copa do Mundo que até hoje, segunda rodada, né, que vai ser concluída a segunda rodada, as grandes estrelas estão oferecendo, né? Porque é muito comum, às vezes, você cria uma expectativa. Então, nós já falamos aqui de Messi, de Cristiano Ronaldo, de Mbappé, do Harry Kane, do Haaland e agora do Cristiano Ronaldo. Então, assim, estão oferecendo. É. Isso é muito legal.
0: Aí, no próximo bloco, pode fazer uma provocaçãozinha aqui. E amanhã a gente espera o Neymar, né?
1: Bom, um abraço a todos, eu vou me retirar.
3: Antes de chamar o intervalo, 11h42. Mas tem o Vinícius Júnior que realmente está respondendo. 11h42, reforçando 319-8299-2204, já virou para 11h43. Tem mensagem, né, Toscano?
1: Tem sim, ó. Bom dia, parabéns pelo programa. Eu sou o Afonso e moro em Bonfim. Ah, não, bairro Bonfim. Um abraço, Afonso, muito obrigado pelo carinho. Outro que também está na escuta é o Sidmar, lá do Sacolão da Praça, na Praça Urupês, do Renascença. Ele disse que fica almoçando, agora ele mudou o horário de almoço dele.
3: Mudou o horário.
1: Para acompanhar a gente. Sidmar, obrigado, um abraço a galera aí.
3: Praça do Peixe?
1: Na Praça Urupês.
3: Ah, na Praça Urupês.
1: No bairro Renascença.
3: Tá vendo? Surdez quase atacou aqui.
1: Não, pra... eu que falei, me enrolei aqui. Um abraço a todos.
3: 11h43, a gente vai para mais um intervalo aqui no Primeiras e daqui a pouco, assunto é Seleção Brasileira. Amanhã, dia decisivo, Escócia, Miami, tem Chico Maia,
1: Perdão, mas o Afonso complementou que chegou agora. E ele tem razão. Nós ainda não citamos a Alemanha.
3: Foi assunto muito ontem, né? Muito assunto.
1: E é aquela história, a pragmática Alemanha.
3: A pragmática Alemanha. E tem também o talento de Lamine Yamal, né? Que é um monstro. Eu sou fã daquele menino.
1: Mais um para o panteão.
3: Mais um.
1: A caminho.
3: A caminho. 11h44, daqui a pouco, então, tudo sobre Brasil e Escócia. Chico Maia, vamos ouvir o Gabriel Martinelli e muito mais. A gente vai no pé e volta no outro.
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3: De volta com primeiras, 11-46-39-8299-2204. Tá na tela aí para você que está ligado conosco. Para quem não está na tela, né, Toscano? 39-8299-2204, nosso WhatsApp. E antes de falarmos mais sobre seleção, nós vamos fazer aquela conexão com os Estados Unidos, com Nova York. Ele que vai amanhã estar em Miami, Chico Maia, com Eugênio Sávio nas imagens. Vão trazer as últimas da seleção, toda a atmosfera na Big Apple. O Chico falou dos ingressos, eu dei uma olhada, tá caro mesmo. Vamos conferir. Um bom dia para você, Chico.
2: Opa, bom dia Pedro, alô Toscano, futebol tá rolando bonito, Ancelotti não anunciou oficialmente ainda o time, mas Neymar vai pelo menos pro banco e a dúvida é quem substitui o Rafinha, Luiz Henrique, Rayan, Endrick, que está com um lobby danado a favor dele. Agora Toscano, Pedro, amigos da Rede Minas, do Gigante do Ar, vamos falar um negócio sobre ingresso. O presidente da FIFA, Gianni Infantino, mudou a partir desse ano, a partir dessa Copa, é a lei da oferta e da procura que prevalece. O camarada vai lá no site e acha o ingresso de acordo com a demanda, o preço de acordo com a demanda. Para Brasil e Escócia, por exemplo, se você entrar agora no site da FIFA, bom, até a hora que eu entrei, o ingresso mais caro estava custando R$ 24.431. Pode um negócio desse? E estava lá escrito, ainda há vagas. O mais barato, R$ 11.771. É brincadeira, gente. Particularmente, eu nem de graça. Jogo de primeira fase, Brasil e Escócia, certamente o Brasil deve se classificar. Aí, nas próximas fases, certamente o ingresso vai custar mais caro também, mas tem quem goste, né? Tanto que está praticamente esgotado. Depois você entra aí, faz a experiência no site da FIFA, entra lá nos tickets e veja para você. Ingresso mais barato a R$ 11.771 é brincadeira, né? Abração, meus amigos da Rede Minas, amigos do Gigante do Ar, direto de Nova York, Chico Maia.
3: Tá aí então, Chico Maia. Caríssimo esse ingresso, hein? Muito caro. E aí, pro torcedor que quiser gastar ainda mais do que isso, porque para amanhã tá em cima para você chegar lá em Miami, todo que Miami que tem até uma grande colônia brasileira, tem gente até nos assistindo, porque é uma cidade essencialmente latina. Se o Brasil passar em primeiro, e a importância da vitória, ele joga em Houston, no dia 29, às 2 da tarde. Depois em Nova York, New Jersey, nas oitavas, no dia 5, às 5 da tarde. E depois em Miami, novamente, nas quartas, no dia 11 de julho, para fazer a semifinal em Atlanta, no dia 15, às 4 da tarde. Então, não sairia dos Estados Unidos se o Brasil vencer amanhã. Se o Brasil vencer amanhã, ele não sai dos Estados Unidos. E além da ausência do Rafinha, quem falou ontem na coletiva para os nossos colegas que estão lá nos Estados Unidos foi o Gabriel Martinelli, que é uma das alternativas do Carlo Ancelotti. Então, nós vamos ver e ouvir o Martinelli falando disso e também da importância de ficar nos Estados Unidos. Vamos conferir.
9: Primeiro a gente fica triste pelo que aconteceu com o Rafa, a gente reza para que ele consiga voltar o mais rápido possível. E ali a gente tem muitos jogadores de qualidades ali na frente, eu particularmente eu prefiro jogar na esquerda, mas no Arsenal já fiz bastante à direita. Fiz um pouco também no jogo contra a França aqui com o Ancelotti pela direita. Então deixar isso nas mãos do professor, ele que decide. Com certeza todos ali a gente tá dando o nosso melhor dentro de campo ali para estar preparado, mas a decisão é do mister. Com certeza a gente quer ir lá em Miami ganhar o jogo para nos classificarmos em primeiro, como você citou, para continuar aqui no hotel aqui com todas as facilidades que a gente tem aqui é muito melhor. Claro que, como todos sabem, se a gente classificar em segundo a gente tem que ir para o México, acaba mudando um pouco a programação. A nossa mentalidade é ganhar o jogo e continuar aqui por todos os benefícios que a gente tem aqui, a facilidade, o CT é muito bom também, o hotel aqui que a gente tem é ótimo também para a gente passar o dia com os jogadores, tem muitas coisas aqui para a gente fazer juntos, então com certeza essa é a nossa mentalidade, ganhar o jogo e se classificar em primeiro.
3: Aí o Gabriel Martinelli, 11h51 em Belo Horizonte, em todo o estado de Minas Gerais. Então, a gente agradece mais uma vez a audiência, 319-8299-2204, nosso WhatsApp. José Augusto Toscano, antes de entrar no assunto Martinelli, eu queria falar dos pendurados. O Brasil tem o Ibanez, não deve jogar. O Douglas Santos e o Casemiro, alguém seria poupado pensando essa nova política dos dois cartões, essa nova regra?
1: Pelo que apresentou até o momento, eu pouparia só o Douglas Santos.
3: Você colocaria o Alexandre para esse jogo contra a Escócia?
1: É, porque pela nova regra, se ele tomar o segundo, né, amanhã, ele está fora da partida do dia 29.
3: Isso, é contra o Japão, Suécia ainda tem uma chance remota.
1: Então, acho que...
3: a Holanda.
1: Dá para poupá-lo. Os outros, acho que não faz diferença, não.
3: E pra
1: o Ibanez, inclusive, né?
0: A diferença é muito grande, né? Acho que o resto, obviamente, tem que ir com força máxima, como o Martinelli falou, né? Ter essa facilidade de manter no mesmo local, não ter esse desgaste da viagem
1: também. Se bem que também tem uma coisa, né? Você ouve o cara falar assim, gente, parece que se ele for pro México, eles vão pro Muquifo, né? Parece que eles vão de busão, né? Igual a gente pega o da manhã. Nossa
0: vai
1: senhora.
0: Canoa,
1: vai de canoa. Chega lá no México, o México é horrível, né? Lá,
3: nossa. É ótimo.
0: Ainda mais que a Copa agora ela tá mais extensa, então tem mais disso também pro jogador se recuperar, mais tempo de um jogo pro
3: outro. E eles vão na véspera ainda pro México, gente.
0: Mas é importante, né? Assim, talvez manter no mesmo local para eles, né? Já estão mais adaptados ali no local, mas acho que tem que ir com força máxima. Acho que é um jogo pro Brasil também dar resposta. Talvez o Ancelotti fazer alguns testes ali interessantes que ele achar melhor, né? Agora tem a saída do Rafinha, né? Então ele vai ter que fazer uma adaptação por esse lado direito. Vai Luiz Henrique, vai o Rayan. Então a gente vai acompanhar como é que vai ser, mas acho que tem que tentar ir com força máxima. Se tivesse ganhado de Marrocos, aí talvez sim, né? Tentar ali fazer uma mescla de jogadores, fazer um revezamento entre eles, né? Como a Argentina deve fazer no último jogo do seu grupo, mas 4 pontos acho que tem que ir com força máxima.
1: Em 2002 foi assim, né? Ganhou da China, ganhou da Turquia, da China e poupou contra Costa Rica, mandou o time reserva e ganhou de 5-2.
3: Não, e eu lembro que o Vampeta conta essa história que o Júnior chegou falando, não, eu fiz um golaço, será que eu vou ganhar a posição? O homem tá pensando em tirar o Roberto Carlos pra me colocar, ele, quê? Não, o Vampeta falou, você tá louco? Não, fica na casinha,
1: todo mundo ganhar a mesma,
3: vai ganhar mesmo, fica quieto. O Luizão também chegou no treino, fez mais gol que o Ronaldo.
0: Mas na cabeça do reserva é isso, né? Ele querer entrar, vai querer
3: imagina mostrar serviço. Ah, tá, né? Aí chega o Juliano Simeone, faz um gol na Jordânia e fala, vou tirar o Messi do time. Ah, pelo amor de Deus,
1: te cuida.
0: Mas algum espaço, o cara
3: o Martinelli, vamos supor que o Martinelli ganhasse a posição do Vinícius Júnior pra poupar ele. Opa, fiz um gol contra a Escócia, agora eu sou o titular. Não, velho. Infelizmente, não. E falando justamente da mescla, eu vou ter que perguntar isso pra você, porque...
1: Claro.
3: Você já sabe o que eu vou perguntar.
1: Pergunte-me.
3: Quanto tempo Neymar jogaria com você amanhã?
1: Comigo?
3: É, se você fosse o Ancelotti.
1: Ele não estaria
3: 3
1: lá?
3: 3 minutos pra acabar o programa.
1: Ele nem estaria lá. Pronto, eu te respondi. Agora, amanhã, eu acho que...
3: Se tá lá, tem que jogar, gente.
1: Não sei, né? Porque do jeito que foi essa convocação, mas enfim. Digamos que se o Brasil consegue um 1-0 ou 2-0 no primeiro tempo, aí talvez ele já entre no intervalo. Caso contrário, à medida que der ali 20, 30 minutos do segundo tempo, ele entra para encerrar. Mas vai aprontar, hein?
0: Será?
1: Anota.
0: É, eu acho que é importante, né? Ele tem alguns minutos, como vocês falaram, né? Tá lá na Copa do Mundo, tem que jogar. Eu também tô com o Toscano, eu não convocaria o Neymar.
3: Não, também não, mas agora
0: o Ancelotti se rendeu ao circo, né? Todo o circo,
1: boa,
0: toda essa...
1: Boa,
3: você gastou agora, hein?
0: Se rendeu toda essa história do Neymar, não convocou ele em nenhum momento, deixou pra reta final. Eu acho que ele não reuniu condições físicas e técnicas pra estar numa Copa do Mundo. Mas já que tá lá, tem que demonstrar algum futebol, porque... Seria muito feio, né? O Neymar, o Brasil cair cedo e o Neymar não ter pelo menos algum minuto na Copa do Mundo.
1: Isso aí que você falou é muito importante, porque se o Brasil... porque ser eliminado não vai. Então ele vai chegar até a fase 16avos. E se ele for eliminado,
0: tem chance,
1: o Neymar vai ser o símbolo dessa eliminação.
0: Sim.
1: Não vai sobrar pra ninguém, só pra ele.
3: Mas se o Neymar... Aí a gente tem menos de 1 minuto e meio... Mas se o Brasil cair na semifinal e o Neymar tiver jogado, ele ainda é o símbolo? Cai, sei lá, pra França, pra Argentina, pra alguém que realmente é superior. Você acha que ele ainda seria um
1: só
3: símbolo?
1: Só se ele estiver jogando bem.
3: É.
1: Se ele estiver lá
3: se
1: só...
3: Se ele estiver jogando bem.
1: É.
3: Aí não tem
1: a
3: como.
1: A gente sabe que não
0: se
1: vai
0: ele
1: acontecer.
0: Se lá só de fantoche...
1: Que eu acho que não vai acontecer.
3: Então tá. Daniel, mais uma vez, muito obrigado.
0: Obrigado pelo convite.
3: Toscano, mais uma vez, muito obrigado. Antes da gente
1: juntos,
3: encerrar...
1: Hein? Valeu.
3: 11h56, só quem é a nossa equipe técnica da Rádio Confidência?
1: Hoje conosco, Tânia Alves, Rodrigo Carlos Ferreira, Renata Toledo e Dagmar Fonseca. Vocês, nosso muito obrigado.
3: Tá certo, também obrigado ao nosso Rodrigues, ao Tio Black, ao nosso Arthur Ovidio.
1: Aliás,
3: a
1: são
3: todo
1: parentes.
3: Mundo no controle.
1: Tio Black e Rodrigues?
3: É.
1: São parentes. Depois nós vamos mostrar aqui.
3: Depois nós vamos mostrar a nossa equipe.
1: Separados ao nascer.
3: Muito obrigado a você de casa, a você do carro, a você em todos os dispositivos, pela audiência, pela companhia. Amanhã tem primeiras novamente, às 11 da manhã. Muito obrigado pelo retorno, pelo carinho, pelas mensagens, por tudo que vocês têm feito pela gente. Amanhã estaremos aqui mais uma vez. Muito obrigado, uma excelente terça-feira. Fiquem com Deus. E agora, na sequência, o Jornal Minas, primeira edição, com minha amiga Lorena Mendonça. Um abraço e até mais.
1: Complexo de óculos.

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1: Alô, ouvinte Inconfidência, bom dia para você. O trânsito em Contagem é complicado. Na Avenida Cardeal Eugênio Pacelli, no sentido Betim, tem ocorrência perto da trincheira da CEMIG, fila desde o anel rodoviário. Quem deixa a capital neste momento passar pela Via Expressa tá valendo muito. Gary Lee e Alex Lifeson celebram 50 anos de Rush, 50 Summer Tour, 1 de fevereiro de 2027, estádio Mineirão Belo Horizonte. Garanta já seu ingresso. Josiele Lemos para a Rádio Inconfidência.
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7: Tarde para você, meio-dia em ponto. Jornal Minas, primeira edição, começando aqui na Rede Minas e também na Rádio Inconfidência. Hoje é dia 23 de junho, terça-feira. A gente acompanha agora o que é destaque em Minas Gerais.
8: Proteção em dose dupla, a importância das vacinas na gestação para a mãe e o bebê. Na capital, o Congresso em Defesa da Vacinação discute os desafios e estratégias de imunização no Brasil e no mundo. Ação estadual nas UAIs reforça a importância da doação de sangue. E exposição em parceria com o IEFA celebra os 90 anos da Rádio Inconfidência com resgate da história e memória. História da rádio.
7: Jornal Minas começa agora.

0: Prefeitura de Belo Horizonte promove hoje uma ação educativa para motociclistas de aplicativos com foco na segurança no trânsito. A atividade acontece na Rua Goiás, entre a Avenida Bias Fortes e a Rua da Bahia, no centro da capital. No local serão realizadas aí abordagens educativas, também distribuição de brindes, materiais informativos com orientações sobre direção segura, uso correto dos equipamentos de proteção, o respeito aos limites de velocidade também vai ser abordada aí nessa ação. Ação importante. O governo de Minas e a Fundação Hemominas promovem hoje nas UAIs, as unidades de atendimento integrado, o Dia D de doação de sangue em Minas Gerais. A iniciativa integra as ações do Junho Vermelho, que destaca a importância de doar e também reforçar os estoques de sangue. Quem tem mais informações para a gente é a Carla Chaves.
1: Olá para você que acompanha o Jornal Minas. Hoje estamos aqui na Hemominas, no Santa Efigênia, para falar um pouquinho sobre a campanha do Junho Vermelho. E quem vai conversar com a gente é a Andréia Lessa, que vai explicar um pouquinho sobre essa campanha em parceria com as UAIs. Andréia, conta um pouquinho para a gente como que está sendo essa ação durante o mês e por que estão fazendo também.
2: Olá. Bom, a Hemominas junto com a UAI desenvolve aí ações, né, do Junho Vermelho para divulgação da doação voluntária de sangue. Durante todo o mês de junho, nossas equipes, elas comparecem às unidades UAI, divulgando a doação, o agendamento através do MGE.
1: E conta mais um pouquinho sobre essa ação, da importância dela, principalmente durante esse período de inverno também, que tem uma queda nas doações.
2: Bom, historicamente, né, no período de inverno, com as doenças, né, típicas do frio, o comparecimento de doadores cai muito em nossas unidades. Isso reflete diretamente nos nossos estoques e no atendimento à população que precisa de sangue. Então, esse ano, a gente está aí com uma queda já de 30% dos estoques. Isso é preocupante. Então, nós precisamos mobilizar a população para nos ajudar a repor estoque e atender os pacientes que precisam. Nas UAIs, nós estamos divulgando a doação voluntária de sangue, o agendamento através do site da Fundação Hemominas e MGEP. E esse ano, nós ampliamos também a ação para os colaboradores da UAI, que estão sendo realizadas palestras com esses colaboradores e organização de grupos para comparecimento em nossas unidades e realização da doação de sangue.
1: E para quem quer doar, é só agendamento, ou então a pessoa pode vir sem marcar?
2: Bom, a Fundação Hemominas, ela disponibiliza dois canais de agendamento, que é o site www.hemominas.mg.gov.br e através do aplicativo do governo, o MGEP, mas as unidades atendem também sem agendamento, tá? De acordo com a demanda espontânea e as nossas capacidades de atendimento, o doador será atendido no seu comparecimento.
1: Então fica aí o reforço para quem quer doar sangue, quem pode ajudar, é só agendar ou então comparecer a uma unidade da Hemominas. Eu volto com você.
0: Obrigada, Carla Chaves. Agora a gente já fala da previsão do tempo, porque a terça-feira vai ser aí mais um dia de tempo estável em quase todo o estado. No fim do dia, o avanço de uma frente fria pode trazer chuva isolada aqui para a região do sul de Minas, também para o Triângulo Mineiro. Na faixa leste também há maior concentração de nuvens. E as manhãs, né, gente, ainda serão bem frias em todo o estado. Vamos ver as temperaturas comigo, Salina. Minas tem calor, máxima de 28 graus. Pouso Alegre, os termômetros chegam aos 25 graus lá no sul de Minas. Em Ponte Nova, máxima de 27 graus, mesma máxima prevista aqui para Belo Horizonte. A mínima hoje foi de 14 graus, umidade relativa do ar na casa dos 35%. Agora BH na sua tela aí do alto da Serra do Curral, imagem bonita da nossa capital. 23 graus aqui em Belo Horizonte, poucas nuvens nesse momento. Segundo a Defesa Civil, a tarde vai ser de céu claro a parcialmente nublado, com tempo seco, tem que caprichar na hidratação. Aquele friozinho chega mais forte à noite e logo cedo. Não chove em BH. A economia do queijo é o tema do programa Opinião Minas desta terça-feira. Samuel Guimarães recebeu o consultor técnico do Centro de Referência do Queijo Artesanal, Elmer de Almeida. Agora a gente acompanha um trechinho do programa de hoje.
3: Minas Gerais tem queijo para todo lado. E é verdade. Você quer ver uma coisa? Quantas regiões queijeiras existem em Minas?
4: Pois é. Nós temos 16 regiões queijeiras reconhecidas pelo Estado hoje. E eu sei de algumas que estão em estudo para acrescentar esse universo, né? Então, o queijo é produzido em toda Minas Gerais. Você não tem município que tenha vaca de leite que não tenha queijo, né? Então, assim, a metonímia do mineiro é o queijo, né? Se eu falo acarajé, eu lembro da Bahia. Se eu falo chimarrão, do Rio Grande do Sul. Mas se eu falo queijo, é nós, né?
3: Como se diz. Não tem jeito.
4: Não tem jeito. Então, assim, o queijo para nós é extremamente importante na nossa cultura e no lado econômico também.
0: 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Vamos para o intervalo rapidinho a seguir. Rádio Confidência completa 90 anos agora em 2026 e uma exposição celebra a memória desse importante veículo de comunicação. É já já que eu trago as informações para você. 23 graus aqui em BH, a gente volta já já.
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0: A UFMG e a Secretaria Estadual de Saúde promovem hoje e amanhã aqui na capital o 3º Congresso Brasileiro de Defesa da Vacinação e o 1º Congresso Internacional de Imunização. O evento debate os desafios, os avanços, também estratégias para o fortalecimento da vacinação em Minas Gerais, no Brasil e no mundo. Quem acompanha esse evento e agora tem os detalhes ao vivo para a gente é a repórter Andresa Brito. Boa tarde, Andresa.
1: Ei, Lorena, boa tarde para você, para todos que nos acompanham. Olha só quero dizer que eu estou muitíssimo bem acompanhada para o vivo de hoje. Olha quem está do meu lado aqui, Zé Gotinha, que é uma figura tão querida, tão conhecida de todos nós. A gente que está aí, adultos, saudáveis, a gente é resultado, né, do nosso Programa Nacional de Imunizações, tão reconhecido. E o Zé Gotinha é um símbolo tão maravilhoso, tão especial, que encanta adultos e crianças. E quem está aqui do meu lado também é a professora Fernanda Penido, da Escola de Enfermagem da UFMG, para falar um pouquinho sobre esse evento tão importante, que tem um papel super especial para a gente tentar melhorar, né, a nossa cobertura vacinal de tantas vacinas que são oferecidas, mas que infelizmente a gente ainda não consegue alcançar a cobertura que a gente gostaria. Professora, uma ótima tarde, muito obrigada por estar aqui com a gente no Jornal Minas. Queria que começasse falando um pouquinho sobre quais que são os principais temas hoje que chamam a nossa atenção, que a gente precisa ficar de olho em relação à vacinação e que são discutidos aqui no Congresso.
2: Agradeço pela oportunidade de estar com vocês. Bom, esse evento, ele reúne dezenas, centenas de especialistas, não é, para discutir sobre estratégias de aumento das nossas coberturas vacinais. Não só estratégias, mas também os desafios, né? Porque a queda das coberturas é multifatorial, não há uma causa específica. Então, essa integração entre diferentes entes, como a academia, os serviços de saúde, é muito frutífera para que, obviamente, a gente tenha resultados bastante positivos.
1: A gente trouxe aqui também, aqui no evento, foram apresentados muitos exemplos exitosos de vacinação em vários municípios de Minas Gerais. Conta pra gente o que é necessário pra gente avançar, de que forma que, por exemplo, as pessoas que estão nos assistindo podem ajudar nesse processo.
2: É, realmente, a gente reconheceu municípios com experiências exitosas no âmbito da vacinação. E o que a gente percebe? Uma reorganização do processo de trabalho, fazendo com que a comunicação chegue mais fácil às pessoas, aumentando o acesso para que assim mais pessoas atualizem a sua caderneta, não é? Então esse movimento é muito importante para que a vacina chegue no braço e para que as pessoas que têm dúvida saibam aonde procurar a informação científica correta e, portanto, ajudar aí a vencer a desinformação.
1: Muito obrigada pelas informações. Lorena, eu vou me despedindo, mas nós três temos um convite especial para quem está assistindo o Jornal Minas. Agora vocês vão conferir uma reportagem especial que a gente fez sobre vacinação de gestantes. Vocês sabiam que quando a gestante se vacina, ela protege não só a saúde dela, mas também a do bebê? Vamos conferir na reportagem?
3: Olha lá, cara!
4: Cadê?

0: 9 meses de gestação, a professora Caroline Siqueira não vê a hora de acolher nos braços a filha Yara. Em casa, o quarto que a pequena vai dividir com a irmã Joana, de 6 anos, está todo pronto. Mas a preparação vai muito além da organização das roupinhas. Caroline quer dar ao bebê todas as oportunidades de uma vida saudável. E o primeiro passo é estar com o cartão de vacinas bem completinho.
1: Desde criança, assim, desde muito novinha, sempre tive o meu calendário, a minha caderneta de vacinação como o documento mais importante da casa, assim, né? Os meus pais sempre deram muito valor à vacinação, né? A gente tinha outras realidades, né, nos anos 80 e 90, mas a vacina era sempre prioridade. E aí, quando chegou a minha vez de ser adulta, eu mantive isso comigo, até porque já entendendo todos os processos, sabendo a importância científica da questão da vacina, nunca hesitei em tomar e correr atrás e fazer o que fosse possível.
0: Durante a gestação, um bom acompanhamento é fundamental para a saúde da mãe e do bebê. O Ministério da Saúde recomenda que o pré-natal deve começar de imediato logo após a descoberta da gravidez, preferencialmente até a 12ª semana de gestação. Ao todo, devem ser realizadas no mínimo 6 consultas, momentos valiosos para reforçar a importância da vacinação. Existem imunizantes específicos para essa fase da vida, como explica a professora da Escola de Enfermagem da UFMG, Fernanda Penido.
2: Hepatite B, a mulher atualiza sua caderneta se ela não tiver 3 doses. É o momento também de atualizar contra difteria, tétano e coqueluche, né? Coqueluche que mata tantas crianças, né? A DTPA é recomendada em 20 semanas de idade gestacional. Também é um momento para atualizar contra agravos que matam mulheres, crianças. O cenário epidemiológico é muito ruim, então, principalmente em relação à influenza e à Covid. E mais recentemente, né, foi introduzido um grande ganho em termos de saúde pública, a vacina contra o vírus sincicial respiratório, com 28 semanas de idade gestacional.
0: Durante a gravidez, o corpo passa por uma série de mudanças para nutrir e proteger o bebê, além da preparação para o parto. E o sistema imunológico da mãe também se transforma. Por isso, é ainda mais importante a atuação das vacinas. A coordenadora do setor de ginecologia e obstetrícia da maternidade Odete Valadares explica que as grávidas ficam mais vulneráveis a algumas doenças.
3: Principalmente na vacina de influenza, na vacina de Covid, que a mãe ela pode se infectar durante a gravidez, né? Porque ela vai estar aí vivendo normalmente, então ela pode entrar em contato com o vírus e ela tem a tendência, um risco maior, digamos assim, de formar quadros graves, né? Evoluir mal no quadro ali, que às vezes é só um resfriado quando você não está gestante, mas pode vir a ser uma doença, uma insuficiência respiratória, né? Ou seja, aquela paciente precisar internar, precisar de ser até entubada, só pelo fato dela estar gestante.
0: Manter as vacinas em dia, antes e durante a gravidez, contribui para que o bebê receba, por meio da placenta, uma proteção importante que vem dos anticorpos produzidos pela mãe. Após o nascimento, o leite materno, além de garantir todos os nutrientes necessários, também fortalece as defesas da criança. Esse cuidado é fundamental nos primeiros 1000 dias de vida, que correspondem à soma da gestação com os 2 primeiros anos do bebê. Essa fase é considerada uma janela de oportunidades, já que representa um momento com maior ritmo de desenvolvimento da criança, como explica a pediatra da maternidade Odete Valadares, Bruna Deik.
4: Quando uma criança tem um adoecimento, ela tem várias, não é só mortalidade, ela tem morbidade também. Então isso impacta no neurodesenvolvimento. É uma criança que durante esse período ali de infecção vai perder peso. Então é uma criança que vai ter muita perda, inclusive cognitiva, durante esse período de adoecimento.
0: O Ministério da Saúde mantém um painel que ajuda a visualizar como está a cobertura vacinal da nossa população. No caso das gestantes, é possível ter um panorama sobre as principais vacinas recomendadas para essa fase. A meta estabelecida é de 95% de cobertura. Quando observamos a situação de Belo Horizonte, por exemplo, os percentuais estão próximos do ideal. Já quando analisamos os números de Minas Gerais, o cenário se torna um pouco mais desafiador. Jandira Campos Lemos, presidente da Sociedade Brasileira de Imunizações, da Regional Minas Gerais, aponta que um dos motivos é a grande diversidade entre os municípios.
5: A gente tem uma heterogeneidade de cobertura vacinal, isso é, nós temos municípios com metas atingidas e municípios que ainda não conseguem atingir sua meta. Além do que, mais de 70% dos municípios mineiros têm até 20 mil habitantes. Então você vê alguns com 80, outros com mais de 100, 200 e a capital com mais de 2 milhões de habitantes.
0: As unidades básicas de saúde são espaços importantes não só para colocar o cartão de vacinas em dia, mas também para orientar a população sobre o assunto. E um estudo realizado em 2024 mostra justamente por que isso é tão importante. A pesquisa ouviu 530 mulheres grávidas de todas as regiões do Brasil. E o resultado mostra que precisamos avançar e muito para desfazer uma série de mitos relacionados à vacinação de gestantes. Apenas 22% das entrevistadas sabiam que os imunizantes protegem não só a mãe, mas também o bebê. Pouco mais de 40% não conheciam o calendário de vacinação específico para gestantes. A pesquisa também mostra o quanto as fake news sobre as vacinas, infelizmente, estão no imaginário das futuras mães. 40% acreditam que existe a chance de as vacinas causarem alterações genéticas nos bebês. 48% achavam que os imunizantes poderiam gerar sequelas de longo prazo nas crianças. A professora da Escola de Enfermagem da UFMG, Fernanda Penido, aponta que esse cenário de desinformação traz grandes prejuízos.
2: É preciso pensar em estratégias para que essa comunicação seja mais eficaz, ou seja, que o conhecimento científico oportuno, correto, chegue até a essas mulheres. Então eu sempre digo, não percamos a oportunidade de não só atualizar a caderneta, mas de informar verdadeiramente sobre os benefícios da vacinação.
0: Uma fonte confiável que pode ajudar muito é a Caderneta Brasileira da Gestante. O documento pode ser encontrado no site do Ministério da Saúde e apresenta desde os direitos garantidos durante a gravidez até orientações sobre o parto e o puerpério. E se surgirem dúvidas, por exemplo, sobre as vacinas, a coordenadora do setor de ginecologia e obstetrícia da maternidade, Odete Valadares, tem uma dica valiosa.
3: Então você tem o seu cartão de vacina em casa? Leve na primeira consulta do pré-natal, porque ali o profissional vai avaliar se tem alguma vacina que ela vai ter que fazer, se ela vai ter que atualizar, por exemplo, o status dela da vacinação de hepatite B, ou se ela vai ter que ser só orientada mesmo das vacinas que a gestante tem que tomar a cada gravidez.
0: Você se lembra da Caroline Siqueira lá do início da reportagem? Por aqui ela está vivendo os últimos dias de gravidez. Além de garantir uma vida cercada de muito amor para a filha Yara, ela também quer repassar para a criança uma herança simples, mas muito valiosa.
1: Vamos usufruir daquilo que a gente tem de melhor e mais precioso na nossa cidadania, né? No nosso

0: Gente, a Rádio Inconfidência completa 90 anos neste ano. Para marcar a data, uma exposição valoriza a memória e também a história da rádio. A mostra tem parceria com o Instituto Estadual do Patrimônio Histórico e Artístico aqui de Minas Gerais, o IEFA. E a repórter Pamela Dias agora chega ao vivo com todas as informações para a gente. Boa tarde, bem-vinda, Pamela. A celebração vai ser logo mais, né?
1: Ei, Lorena, boa tarde para você, boa tarde para todo mundo que nos acompanha aqui no Jornal Minas. É isso mesmo, logo menos às 16 horas aqui na sede do IEFA, em frente à Praça da Liberdade, no centro de Belo Horizonte. Essa exposição acontece aí para marcar essa trajetória de 9 décadas da Rádio Inconfidência, que vem para marcar também uma trajetória cheia de histórias, cheia de memória. E olha, ao meu lado, aqui a presidente em exercício do IEFA, a Danusa Muniz, que está para conversar um pouquinho com a gente sobre o que vai ser essa exposição. Danusa, seja muito bem-vinda. Eu queria que você começasse falando pra gente, qual que é a importância da rádio para a preservação da história e da memória aqui em Minas Gerais?
2: Boa tarde. Bom, a Rádio Inconfidência é muito mais do que uma emissora, né? Ao longo desses 90 anos, ela registrou acontecimentos, divulgou artistas, acompanhou transformações sociais e ajudou a construir a memória coletiva dos mineiros. Então, o seu acervo guarda muito mais do que material. Nela guarda vozes, músicas, notícias e histórias que contam diferentes momentos da nossa trajetória. Então, preservar essa memória é também preservar uma parte importante da identidade cultural de Minas Gerais.
1: Danusa, são 90 anos, né, de história, uma história muito marcante. Eu queria que você contasse para a gente também qual que é a importância desse patrimônio para o audiovisual aqui de Minas Gerais.
2: Sim. Bom, o IEFA, ele trabalha com a preservação, a identificação e a difusão dos diversos patrimônios de Minas Gerais, incluindo aqueles ligados à memória e ao audiovisual, né? Então, além das ações de proteção e inventário, nós buscamos apoiar essas iniciativas que ampliam o acesso da população a esses bens culturais. Então, receber essa exposição aqui no IEFA é justamente uma forma de aproximar o público de um acervo que ajuda a contar a história da comunicação e da cultura mineira.
1: Esse evento está aí para acontecer, e logo menos, né, às 16 horas. Conta pra gente o que o público espera ver quando chegar aqui no IEFA para essa exposição tão marcante, né, da Rádio Inconfidência.
2: Ah, o público vai encontrar uma verdadeira viagem pela história da rádio. A exposição reúne peças históricas, documentos, fotografias, equipamentos de radiodifusão e objetos que marcaram diferentes momentos da emissora. Né, eu destaco aqui o microfone que foi utilizado na primeira transmissão e também um espaço dedicado à Clara Nunes. Então é uma oportunidade de conhecer de perto, né, a trajetória dessa instituição que há 9 décadas faz parte da vida dos mineiros. Eu aproveito aqui a minha fala para convidar você, que a partir de hoje, às 16 horas, a exposição estará disponível aqui na Praça da Liberdade, no IEFA, no Prédio Verde, e que ficará aberta de segunda a sexta-feira, de 9 às 16 horas. Sejam sempre muito bem-vindos.
1: É isso aí, viva a Rádio Inconfidência, 90 anos de trajetória. Lorena, volto com você aí no estúdio.
0: Obrigada pelas informações, é isso, gente, a gente encerra essa edição assim. Outras notícias às 6h30 da noite no JM2, você fica agora com o programa Minas em Ação. Ouvinte da Rádio Inconfidência, acompanha o Revista da Tarde. Uma ótima tarde para você, até amanhã, meio-dia.
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4: 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Boa tarde para você, ouvinte em Confidência. Destaque agora para a região de Contagem, com lentidão na Avenida Helena de Vasconcelos Costa, no sentido Betim, saindo ali do trevo da Ceasa e chegando à Via Expressa, inicialmente por uma manutenção na pista. Pelo que eu vejo, você não precisa desviar a sua rota, mas se quiser, motorista, tem o caminho alternativo pegando a Avenida Ápio Cardoso. 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Diego Costa para a Rádio Inconfidência.
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10: Ótima tarde, está no ar pela rede Inconfidência de Rádio, o Revista da Tarde, o seu programa de variedades. Bem-vindo você que nos ouve pela M880, a gigante do ar, também pela FM 100,9, a brasileiríssima, e pelas ondas curtas de 6.010 e 15.190 kHz. Eu, Débora Rajão, agradeço a sua audiência e conto com você ligadinho comigo até as 14h nesta terça-feira, 23 de junho de 2026. Hoje vamos ter aqui uma entrevista no quadro Viver e Conviver. Vamos falar sobre um tipo de violência que muitas vezes acontece em silêncio, que são as agressões psicológicas contra a mulher. Como identificar os sinais, quais os impactos na saúde emocional das vítimas, vamos saber tudo hoje nessa entrevista especial sobre esse tema. Além disso, teremos muita música bacana aqui para você. Hoje vamos ter sorteio também para a cidade junina. Tudo isso e muito mais agora no Revista da Tarde, que está só começando. Fique ligado. Nos trabalhos técnicos, Paulo César Furtado. Assistência de estúdios é da Renata Toledo. Programação musical do Wilson De Luca. A produção executiva do Vladimir Penido e da Maria Eduarda Leles. E a gente começa o programa de hoje destacando Gilberto Gil.

Tocamos para você Vinícius Cantuária, Só Você, de autoria dele. Vanessa da Mata, Ainda Bem, dela e Liminha. Antes, Biquíni Cavadão e Isabela Brant, então, de Bozo Barrete. Abrindo revista da tarde de hoje, Gilberto Gil fez, de autoria dele, Barracos. Agora, 12h45 e vamos ter sorteio hoje, hein? 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E agora é 12h46 e você ouve Loborges.

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0: Lamparina fez a onda de Arthur Delamarque, Marina Miglio e Pedro Cambraia. Você conferiu no Feito em Minas. Antes, os Paralamas do Sucesso, Óculos de Herbert Viana. Abrindo a sequência, Lu Borges, Paisagem da Janela, dele e Fernando Brant. Agora é meio-dia e 57 minutinhos e olha só, gente, o Festival Terracota BH acontece entre os dias 25 e 28 de junho, ocupando o tradicional bairro de Santa Teresa, o Viaduto Santa Teresa e o Instituto Inhotim. O evento celebra arte contemporânea, música, cerâmica e gastronomia, com entrada totalmente gratuita. O tema central desta edição é Ponta de Areia, em homenagem às obras de Milton Nascimento e Fernando Brant. O Festival Terracota, então, acontece de 25 a 28 de junho. São vários pontos aqui de BH, Santa Teresa. A programação completa você pode conferir pelo Instagram, que é o @instagram.com, que é o @terracotabr, tá? A realização é do Ateliê Cultural, o patrocínio do Instituto Cultural Ciências Médicas, apoio da CAIS Lab e Santa Teresa Oficial. Então é isso, todo mundo convidado aí para o Festival Terracota BH, com entrada totalmente gratuita de 25 até 28 de junho. E agora, meio-dia e 58 minutos, você vai conferir o Repórter em Confidência.
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2: Boa tarde. Uma partida nesta terça-feira conclui a 14ª rodada do Campeonato Brasileiro de Futebol Masculino da Série B. Às 8 horas da noite, no estádio Independência, aqui em Belo Horizonte, o América, 20º colocado com 6 pontos ganhos, recebe o Criciúma, 8º com 21 pontos. A Rádio Inconfidência transmite o confronto entre o Coelho Belo Horizontino e o Tigre Criciúmense a partir das 8 da noite. 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
3: Tem alerta agora para você, ouvinte em confidência, sobre o anel rodoviário, com ocorrência envolvendo um carro, causando lentidão chegando ali ao viaduto São Francisco no sentido Vitória. Já vejo impactos desde antes da Carlos Luz passando ali pelo bairro Alto Caiçaras, e a dica é pegar a pista marginal como rota alternativa. Se você vai rumo à Pampulha, também já pode sim pegar o acesso pela Avenida Carlos Luz para evitar esse trecho mais carregado chegando ao viaduto São Francisco. No sentido Rio, também no acesso ao São Francisco, o trânsito é mais apertado. 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
0: Estamos de volta, eu sou Débora Rajão e agradeço você ligadinho comigo nesta tarde de terça-feira. Seja muito bem-vindo aqui à nossa Revista da Tarde. Vamos juntinhos até as duas, com muita música bacana aqui pra você. Agora a gente toca Rita Lee.

0: A gente tocou para você Ricardo Graça Mello, De Repente, de Lulu Santos e Nelson Motta. Paulo Miklos, O Sal da Terra, de Beto Guedes e Ronaldo Bastos. A primeira, Rita Lee, Atlântida, dela e Roberto de Carvalho. Agora 1:12.
1: Saúde em dia.
0: A percepção de violência contra a mulher tem mudado ao longo dos anos. Humilhações constantes, manipulação, ameaças, isolamento social, chantagens emocionais e controle excessivo passaram a ser reconhecidos pelas próprias vítimas como formas de agressão. Isso é o que aponta a Pesquisa Nacional de Violência contra a Mulher do Instituto Data Senado. Segundo o levantamento, 88% das mulheres afirmaram já ter vivenciado algum tipo de agressão psicológica ao longo da vida. E foi criado, então, um programa justamente para ampliar o olhar sobre o cuidado aí com a saúde, que é o programa Violeta. Para a gente saber mais sobre o assunto, a gente recebe a CEO e sócia fundadora da Aurora Saúde, que é a Marcela Menezes. Boa tarde, Marcela. Seja bem-vinda. Tudo bem?
2: Boa tarde, tudo bem?
0: Então, eu queria que você começasse explicando, né, exatamente assim, qual que é a proposta desse programa que vocês criaram, que é o programa Violeta.
2: Claro, a Aurora Saúde é uma operadora fundada por duas mulheres no mercado mineiro, e nós iniciamos a operação aqui em 2023, e fora do modelo convencional de cuidar, né, das pessoas quando acometidas por alguma doença, a gente queria trazer um viés de provocar as pessoas para cuidar da saúde antes do adoecimento. E quando a gente começou o diagnóstico de como trazer mais saúde para a vida das pessoas, nós fizemos uma avaliação de algumas doenças que são previamente rastreadas e se identificadas, né? Se o rastreio ocorre com antecedência, a probabilidade das pessoas não adoecerem ou não evoluírem, né, para um alto custo é muito maior. E com isso veio também a parte de avaliação de saúde mental. Lá em 2023, a gente começou a trabalhar com o diagnóstico precoce dos nossos clientes para fazer identificação de

0: ansiedade, depressão, abuso de álcool, abuso de drogas e a bandeira da violência doméstica. Lá em 2023, quando a gente começou o processo de diagnóstico precoce, a gente não sabia o tamanho e a proporção que a gente ganharia no mercado levantando uma bandeira que é tão importante para a gente hoje, que é a de tratar mulheres em situação de vulnerabilidade, tanto de exposição de saúde física e mental. Quando a gente começou a fazer esse trabalho com os nossos clientes, a gente começou a perceber um número de mulheres que se sentia à vontade para contar para a gente o que elas estavam sofrendo, como estavam sofrendo, e o papel da operadora de plano de saúde era acolher essas mulheres e encaminhar para a rede assistencial, seja com acompanhamento com psiquiatra ou com psicólogo, isso lá em 2023, e a gente foi ganhando um número que é ruim e triste de falar desse cenário, mas um número crescente de mulheres no nosso programa de acolhimento. E aí nasceu, em função disso, esse ano, a gente também registrou como primeira operadora de plano de saúde um programa na Agência Nacional de Saúde Suplementar voltado para a saúde mental e contra violência às mulheres. Hoje a gente tem dentro da nossa carteira de clientes 1% das mulheres diagnosticadas, acompanhadas e tratadas pelas plataformas de saúde mental, pelos nossos médicos, pelos psiquiatras e psicólogos. E a gente já escutou assim, histórias absurdas, e a nossa bandeira é mudar um pouco esse patamar e acabar de vez com esse cenário de covardia contra as mulheres.
1: Sei, quer dizer que o grande desafio, qual que seria então dessa violência psicológica, na sua opinião?
0: Eu acho que o primeiro grande desafio são as mulheres entenderem que elas estão passando por um momento que não é normal, não normalizar isso. Acho que essa é a primeira coisa, das mulheres levantarem essa bandeira, porque tem o ponto de vista de exposição, o medo do companheiro, como a sociedade vai julgar aquela mulher. E olha que dado legal de trazer, porque quando a gente começou o programa, a gente entendia que mulheres de classes sociais mais baixas estariam, pelo menos dentro do contexto do nosso projeto, estariam em maior vulnerabilidade à violência. E hoje, os nossos números mostram que não são. A gente tem dentro do programa mulheres que são formadas, que estão no mercado de trabalho e que passam por esse tipo de situação, que muitas vezes normalizam. A gente já escutou falas, você sabe como é casamento, é difícil, mas é assim mesmo. Então eu acho que o primeiro grande desafio é o da conscientização que não é normal e que existe rede de apoio, seja dentro da Aurora, para quem é cliente, e fora também. Acho que esse é o primeiro grande desafio das mulheres levantarem as mãos para falar, eu preciso de ajuda, e talvez sozinhas elas não vão conseguir sair da condição.
1: Uhum. E vocês já atendem um grande número de mulheres com esse projeto?
0: Hoje nós temos mapeadas dentro do projeto 235 mulheres. Não é um número tão grande, mas ele é expressivo dentro da nossa carteira de clientes. E a gente já teve casos de mulheres que relataram que a filha sofria um abuso sexual do pai e que elas não tinham ação. A gente já teve tentativa de suicídio. O número, às vezes, não dá expressividade à proporção, mas são casos que são muito críticos, de mulheres que a gente, de fato, consegue tirar ajudar e apoiá-las a entender que essa não é uma situação normal de vida, né?
1: E aí elas recebem, através desse programa, Violeta, suporte psicológico, é isso?
0: Elas recebem suporte. Então, o programa começa com o processo de identificação. Quando a beneficiária contrata o plano de saúde, né? Seja através da empresa, seja através do CPF, ela responde um questionário, que é um questionário preditivo com combinação de algoritmos, com IA, que faz investigação de atos de vida. E aí, de uma forma muito generalista, a gente entra no aspecto de saúde mental. E esse questionário faz perguntas para a gente saber se existe algum tipo de exposição de violência. Quando a gente identifica que existe esse tipo de exposição, nós temos um time de acolhimento, é um time de saúde, os dados são totalmente sigilosos e confidenciais, e eles fazem contato com essas mulheres para contar sobre o programa de acolhimento. E aí, de acordo com o protocolo de cuidado, porque existem vários direcionamentos, elas são encaminhadas para essas redes de apoio, que são os prestadores de serviços da Aurora, psicólogos, psiquiatras, médicos generalistas, médicos de família, e aí cada um deles tem enfermeiras de acompanhamento, cada um deles tem uma linha de cuidado, então a gente desdobra isso dentro da situação que a cliente se encontra.
1: Bacana. Então, para a gente encerrar, eu queria que você deixasse aí onde que as pessoas podem saber mais, né, sobre esse programa Violeta, né, conhecer mais aí, e uma última mensagem sua aí para as mulheres sobre o assunto.
0: Tá, a gente tem informações sobre o programa Violeta para os clientes da Aurora dentro do nosso app, no próprio site da Aurora, souauroraSaúde.com.br. E eu acho que a mensagem inicial é o reconhecimento de uma rotina que não é normal, e o quanto importante é que as mulheres entendam que existe rede de apoio fora, e que não é vergonha nenhuma a gente assumir a bandeira e precisar de ajuda para sair de situações que não podem ser normalizadas dentro da sociedade que a gente vive, é isso. E a Aurora, por ser uma empresa conduzida com esse olhar feminino de acolhimento, a gente levanta uma bandeira que de fato está prestes a gente tentar de todas as formas acabar de uma vez por todas com essa situação que expõe e que atrapalha tanto fisicamente como mentalmente a saúde das mulheres.
1: Ok. Certíssimo, Marcela Menezes, CEO e sócia fundadora da Aurora Saúde. Foi um prazer recebê-lo. Obrigada, viu?
0: Prazer, Débora. Obrigada.
1: Uma boa tarde.
0: Boa tarde.
1: E agora 1:22 e a gente toca para você, Negra Lee.

0: Você ouviu no Feita em Minas, Gil Bianco e André Mota, ainda lembro, de Nando Reis e Marisa Monte. A primeira foi Negra Li, fotografia de Léo Jaime Leone. 1h29, lembrando que estamos fazendo aqui um sorteio de um par de ingressos, de cortesias aí, para você ir à Cidade Junina, evento que acontece no Mirante Olhos d'Água. 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Então, se você quiser concorrer, mande seu nome completo para o nosso número no WhatsApp 319-8299-1282. Daqui a pouquinho, a gente vai fazer aí o sorteio e trazer o resultado para você. Agora, 1h30, vamos para o intervalo. Voltamos já já.
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4: Minuto TCE, uma produção do Tribunal de Contas do Estado de Minas Gerais.
5: O Tribunal de Contas Mineiro lançou Você no Controle, um caminho direto para incorporar a percepção da sociedade na definição de temática para ações de controle externo. Em um questionário disponibilizado no portal de notícias e nas redes sociais do TCEMG, você consegue relatar vivências cotidianas com serviços públicos de saúde, educação, segurança, transporte e outras políticas públicas. O cidadão pode falar sobre questões que percebe no cotidiano da cidade em que mora e nas atividades geridas pela administração pública. E para fazer a sua parte, basta responder o formulário que está disponível no post fixado do Instagram, @TCMGOficial. Mas atenção! A ação fica disponível só até o dia 31 de agosto. Não deixe de participar. Para o Minuto TCE, Fred Laroca.
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7: Sabe aquela situação que causa na gente uma chacoalhada no cérebro para ver se realmente temos certeza do que estamos vendo? Essa é uma das sensações que o Museu das Ilusões provoca nos visitantes. Única do gênero na América Latina, a exposição apresenta diferentes tipos de ilusão de ótica, que estimulam a curiosidade do público por meio de experiências lúdicas e educativas. Paulo Zimmermann, criador e diretor executivo do museu, fala mais sobre a proposta.
8: A gente trouxe para BH mais de 100 experiências. São diversos quadros, diversos ambientes, diversas peças construídas de ilusão de ótica, né, para ter percepções diferentes. E algumas brincadeiras. Tem algumas esculturas também que a gente homenageia algumas pessoas que a gente tem carinho, que homenageia Silvio Santos, Carmen Miranda, Harry Potter e outros tantos. Então, assim, é um passeio interativo, muito, muito divertido e para todas as idades. É um passeio assim que pode vir o avô com o neto, pai com o filho, grupo de amigos. É um passeio para todo mundo, assim.
9: E o legal é que é um museu itinerante, já passaram por várias capitais e agora chegando aqui a BH. Convida então o nosso ouvinte para vir visitar o Museu das Ilusões.
8: O Museu das Ilusões é muito interessante, é interativo, É intrigante e muito, muito divertido. Estamos há alguns anos tentando vir para BH. A gente tem muito carinho pelos mineiros e para o BH em especial. E vir para cá é uma honra, uma alegria estar com vocês aqui.
7: Obrigado, Paulo. O Museu das Ilusões fica no estacionamento do piso Ouro Preto do BH Shopping. Os ingressos estão à venda pelo aplicativo Multi, pela plataforma Simpla ou na bilheteria no local. Eu sou o Pedro Henrique Vieira e essa foi mais uma edição do Plug. Nos trabalhos técnicos, Washington Bittencourt.
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0: Estamos de volta, obrigada pela sua companhia. Vamos juntinhos até as duas e agora a gente toca pra você, Nando Reis.

Tocamos para você, Cláudio Zoli, cada um de Ronaldo Barcelos, Metrô, Beat Acelerado, de Ian, Vicente França e Alec. Antes, Legião Urbana, Quase Sem Querer, de Dado Villa-Lobos, Marcelo Bonfá e Renato Russo. Abrindo o último bloco, Nando Reis, que fez de autoria dele Nos Seus Olhos. Agora 1h51, já temos aqui o resultado do sorteio da cortesia para o show do Maneva e também Fala Mansa, lá no Cidade Junina. Quem vai assistir a esse show aí é a Priscila Menezes de Souza Maia, final do telefone 6051. Priscila, a nossa produção vai entrar em contato aí com você para te passar aí a cortesia, ok? Um ótimo show para você. E obrigada a todos que participaram. E agora o Tinte encerra aqui. Eu, Débora Rajão, agradeço muito você que ficou ligadinho comigo. Agradeço ainda o nosso operador de áudio responsável pelos trabalhos técnicos, Paulo César Furtado, Renata Toledo, assistente de estúdios, o programador musical Wilson De Luca, os produtores Vladimir Penido e Maria Eduarda Leles. Você fica agora com o Repórter em Confidência, depois tem o Bazar Maravilha na comunicação do Tweet Maravilha. Eu volto com você amanhã a partir das 11 com o melhor da MPB, é o 12h30 com Revista da Tarde. E a gente fecha aqui oferecendo para você que ficou ligadinho, Engenheiros do Havaí, Até o Fim, música do Humberto Gessinger. Beijão, tudo de bom, até a próxima, tchau!

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2: Olá, a quinta edição da Festa da Luz começa na quinta-feira, dia 25, mas os preparativos para o evento já estão sendo realizados no centro de Belo Horizonte. Por isso, motoristas devem ter atenção às interdições realizadas no período noturno para a montagem das estruturas. Hoje, entre as 10 horas da noite e as 4 horas da manhã, o viaduto Santa Teresa ficará totalmente fechado para o trânsito. O local é um dos palcos principais das intervenções artísticas da Festa da Luz. O tráfego na rua Arão Reis também será fechado, mas somente a partir de quinta-feira, às 7:30 da noite, horário em que o viaduto Santa Teresa começa a receber o público do evento. O mesmo horário será aplicado na sexta-feira. Já no sábado e no domingo, a interdição do viaduto vai começar mais cedo, às 5 horas da tarde. Polícia Federal prende suspeito de posse ilegal de armas de fogo e contrabando em Belo Horizonte. Repórter Leandro Siqueira tem as informações.
3: Um homem foi preso em flagrante por posse ilegal de armas de fogo e contrabando nesta segunda-feira durante uma operação da Polícia Federal em Belo Horizonte. De acordo com a polícia, o investigado teria usado dados e documentos falsos para conseguir o registro como colecionador, atirador esportivo e caçador junto ao Ministério da Justiça. Durante as investigações, a polícia descobriu que o homem guardava armas e munições em um endereço diferente do que constava no registro. Foram cumpridos dois mandados de busca e apreensão, em dois endereços ligados ao suspeito. Em um dos locais, os agentes federais encontraram duas pistolas semiautomáticas, dois carregadores e 130 munições, tudo de uso restrito. Também foi apreendida uma carga com cerca de 100 pacotes de maços de cigarros contrabandeados, 38 aparelhos de recepção ilegal de sinal de TV, 48 cheques e outros itens e produtos de origem suspeita. O homem foi autuado em flagrante por posse ilegal de arma de fogo e munição de uso restrito, contrabando e pode responder também por falsidade ideológica e uso de documento falso. Ele foi encaminhado para o sistema prisional e ficará à disposição da justiça. Ainda conforme a Polícia Federal, os itens apreendidos irão passar por análises periciais. As investigações continuam para apurar o envolvimento de outras pessoas e outros possíveis crimes. Reportagem Leandro Siqueira.
2: Crianças menores de 5 anos que ainda não completaram a vacinação contra a bactéria pneumococo já podem receber a nova vacina Pneumo-20 pelo SUS. O imunizante agora integra o calendário nacional de vacinação e protege contra doenças como pneumonia, meningite e otite. Dados da OMS, Organização Mundial da Saúde, apontam que a bactéria é uma das principais causas de morte infantil por doenças que podem ser prevenidas com a vacinação. Segundo o Ministério da Saúde, mais de 570 mil doses já foram distribuídas aos estados e a previsão é entregar mais de 6 milhões de doses até o fim do ano. Além das crianças, a Pneumo-20 também será oferecida a povos indígenas, idosos, acamados e pessoas atendidas pela rede de imunobiológicos. Repórter em Confidência, redação Renato Silveira, apresentação Tarcísio Lopes.
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1: Eba, eba, eba, tá na hora, tá na hora. Olha o sininho aí, tá na hora do recreio, começando a hora do recreio. Você quer relaxar durante 2 horas ouvindo o melhor da música brasileira? Quer? Quer ouvir um monte de gente falando abobrinhas? Tá na hora, começou, tá? Pare tudo que você estiver fazendo e te garanto que quando você voltar para o que você estava fazendo, você vai voltar muito melhor e muito mais leve, porque começa agora a hora do recreio do Rádio Mineiro, o programa Bazar Maravilha. Esse programa eu criei e apresento há 38 anos, no dia 29 de julho, mês que vem, a gente comemora 39 aninhos. Muito obrigado você pela audiência. Hoje, 23 de junho de 2026, terça-feira, 14 horas, 2 minutinhos. Estamos falando de Belo Horizonte, sudeste do Brasil, capital de Minas Gerais, América do Sul, planeta Terra, hemisfério Sul. E a temperatura onde estamos agora é de 26 graus. E o tempo limpo. Signo de Câncer, Lua crescente. E seja bem-vindo, você é ouvinte de ouvido de fino trato. No programa de hoje, você vai saber tudo um pouco mais sobre a Mostra de Cinema de Ouro Preto, que começa agora, quinta-feira dessa semana, e você vai ficar sabendo hoje, aqui no Bazar, o que de melhor vai acontecer em Ouro Preto de quinta-feira agora até terça-feira, dia 30 da semana que vem. É a Mostra de Cinema de Ouro Preto. Vamos receber Raquel Alac às 15h30. Vai ter também no programa de hoje disco novo de Daúde e Lia de Itamaracá. Vamos abrir gaiolas, vamos cantar parabéns para Elzinha. Vai ter gringo que gosta da nossa música cantando a nossa música. Tudo isso até às 16h. Aguarde! E obrigado, obrigado, obrigado, caríssimos ouvintes, pela audiência. Meu nome é Tuti Maravilha, mas você pode me chamar hoje, até a meia-noite, de Zezinho Borrachudo. Zezinho Borrachudo. Aguarde o porquê daqui um minutinho. E boa tarde agora para o nosso produtor, Flávio Henrique Silveira, aquele que sabe quais os 3 estados brasileiros que têm a maior costa litorânea, é beira-mar. Quais são os 3 maiores estados que têm a maior costa litorânea, Flávio Henrique? Presta atenção, como ele sabe tudo.
2: Pode ser aleatoriamente ou tem que ser do maior para o primeiro para o terceiro?
1: De qualquer jeito.
2: Bahia. Deixa eu pensar mais um bocadinho aqui. Bahia. Rio Grande do Sul.
1: Rio Grande do Sul, exatamente.
2: Não,
1: errado.
2: Errado. Bahia. São Paulo. Também.
1: Maranhão.
2: Ceará.
1: Errou.
2: Errei também?
1: Errou.
2: Qual que será o terceiro? Eu falei Bahia.
1: Terceiro você já falou. Terceiro é...
2: Maranhão.
1: Não, terceiro você não falou mesmo, não. O segundo que é Maranhão.
2: E o primeiro é Bahia.
1: Maranhão tem 640 quilômetros de orla, de praia, tá? 640 quilômetros no Maranhão. Em primeiro lugar...
2: Bahia,
1: claro, com 932 quilômetros. E em terceiro lugar?
2: Terceiro eu falei Rio Grande do Sul, errei, então,
1: errou,
2: né? Já falei Ceará, também tá errado, né?
1: Errado.
2: Qual será esse terceiro? Errado. Agora fiquei até curioso, hein?
1: Que tem a maior costa litorânea do Brasil em terceiro lugar. Dou-lhe uma, dou-lhe duas, dou-lhe três. Não, não, estado do Rio.
2: É mesmo? Daqui tamanhozinho?
1: Estado do Rio, é mesmo. Estado do Rio tem 636 quilômetros de costa.
2: Eu fui pelo tamanho dos estados, imaginei, não.
1: O segundo é Maranhão, com 640, pertinho, tá? De Rio de Janeiro, né? 4 quilômetros só de diferença. E em primeiro lugar, Bahia. Com 932 quilômetros. Isso sem contar atenção, sem contar as ilhas, né? Que alguns estados têm várias ilhas também, claro que tem, são litorâneas, e alguns até somam isso aí, dá mil, a Bahia dá mil e tantos quilômetros, se somar com as ilhas que a Bahia tem, né? Beira-mar. Muito bem, Flávio Henrique, parabéns.
2: Mas nota, uma nota 6, né, Rei?
1: 6,5.
2: Tá bom.
1: Tá bom?
2: Dá pra passar,
1: você,
2: né?
1: Hoje. E Flávio, boa tarde.
2: Boa tarde, Vossa Excelência, boa tarde, Zé Lu e equipe, boa tarde aos nossos ouvintes.
1: Para colorir a tarde, eu trouxe frase do nada, que eu gosto de ficar pescando por aí, e também do Galeano, Eduardo Galeano. Tá? Do nada, olha que frase boa que eu achei que postaram, e é sem nome, tá? É do nada mesmo a frase. Abre aspas. Eu gostaria de passar o resto dos meus dias com alguém que não precise de mim pra nada, mas me queira pra tudo.
2: Isso é bacana demais.
1: Ah, né? Bom demais. Isso é beleza. Beleza cremosa, né? Não, com certeza, né?
2: Boa frase.
1: Boa, né? Porque você vai acreditando que a pessoa é um independente, não quer relacionar com ninguém. E não, pelo contrário, né? É muito bonito. Frase do nada, tá? Essa. E trouxe também do Eduardo Galeano. Eduardo Galeano é uruguaio, jornalista, escritor. Chegou nesse planeta em 1940 e virou estrela em 2015. Maravilhoso. E tem a obra-prima dele, né? Que é o livro As Veias Abertas da América Latina, que é maravilhoso. O nome dele é Eduardo Galeano.
2: E como o nosso brasileiro Nelson Rodrigues era apaixonado por futebol, né?
1: Também.
2: Tem vários livros sobre futebol.
1: É.
2: Torcedor do Nacional de Montevideo.
1: Yes, uruguaio maravilhoso. E olha o que ele disse, Flávio Henrique, abre aspas. Somos todos mortais até o primeiro beijo e o segundo copo de vinho. Pronto, falou e tudo, né?
2: É.
1: Cara, a gente fica imortal, né? Num beijo ou num bom copo de
2: depois
1: vinho bem acompanhado,
2: isso,
1: né? Outra do Galeano, do Eduardo Galeano, maravilhosa. Abre aspas. Vivemos em plena cultura. Essa é tão atual, cara. Olha o que ele disse. Vivemos em plena cultura da aparência. O contrato de casamento importa mais que o amor. O funeral mais que o morto. As roupas mais do que o corpo. E a missa mais do que Deus.
2: É verdade.
1: Olha, cara.
2: É. Ele foi profético aí, né? Que ele falou isso há muito tempo, né?
1: É. E é o que está acontecendo
2: no auge,
1: hoje.
2: Estamos no auge disso aí que ele falou.
1: Tudo, né? Que ele disse.
2: É.
1: Vou até repetir, gente. Olha a frase dele. Abre aspas. Vivemos em plena cultura da aparência. O contrato de casamento importa mais que o amor. O funeral mais que o morto. As roupas mais do que o corpo. E a missa mais do que Deus.
2: É, tá por aí, né? Não, as pessoas vão pra esses grandes shows, elas se preocupam mais em tirar foto do que

0: João e todas as crianças de hoje que estão chegando, estão nascendo, como é que elas vão saber que, se aquela foto era verdadeira ou não?
1: E várias outras coisas, né? A voz da pessoa.
0: Só
1: né?
0: uma, essa aí já me deu um grilo assim enorme, porque você pode fazer uma foto abraçando um ídolo que você tem agora, e esse ídolo já morreu há anos.
1: E você faz uma foto do, que seria, entre aspas, real, num lugar, e você muda a foto totalmente em segundos também, né? Então, não é, vai ser fácil.
0: Coloca
1: não,
0: lá, estou visitando a cidade tal, a cidade é horrível, mas aí eles trocam o fundo, coloca o lugar mais
1: outra imagem, tô em segundos, né?
0: Então, aonde nós vamos chegar, cara? Eu fico pensando nessa geração aí.
1: Eu vejo com preocupação essa geração aí, que vai ter muita coisa esquisita pela frente.
0: A nossa geração começou a imagem que vira memória, que é registro, no papel. Né? A gente sabe disso. Começou aí foto e era preto e branco. Depois que surgiu fotos coloridas. Para revelar, demorava 10 dias, uma semana, para você pegar aquela foto aí, que na hora que revelava, a foto estava péssima, desfocada.
1: Você tinha aquela expectativa,
0: cortava, né? Às vezes, metade do corpo da pessoa.
1: Tinha filme de 12, cara. De 24, 36, né? Às vezes você comprava um filme de 36, 10, 12 prestava, olha lá, né? Mas valia a pena, né? Porque aquilo era.
0: Registro.
1: Era uma foto histórica, ficava histórica, que era boa, né?
0: Eu vi outro dia um documentário sobre enchente no Rio de Janeiro, no Rio Grande do Sul, e o cara falando, ele voltou na casa dele para pegar a caixa de fotos. Ele falou, eu vim pegar porque eu tenho filho, criança, e essas fotos é a memória da nossa família. Eu quero guardar isso, quero que eles vejam isso no futuro. E foi na casa dele com a água pelo meio, lá na janela, para pegar as fotos, né? Mas é louco, né, pensar nisso, como é que vai ser essa história, né, no futuro aí, para essa criançada que está chegando, né? Vamos rezar, né, para que seja uma delícia tudo, né? E nada falso e fake, né? Porque hoje em dia, tudo fake o tempo inteiro, tudo mentira. Flávio Henrique, hoje você vai nos representando.
1: Hoje eu não escapo,
0: Mas, gente, ele até deu bainha no cabelo semana passada. Pra ir nessa festa hoje.
1: Eu só não sei onde que é ainda, mas tudo bem.
0: Você vai no aniversário hoje da cidade de Pium.
1: Pium.
0: Fica onde?
1: Pium. Não confundir com Pium, aquela do sul de Minas. Piuí, né?
0: Pium. P-I-U-M.
1: Pium.
0: Fica onde?
1: Pium fica na Bahia.
0: Exatamente errado.
1: Pium. Pium fica em São Paulo, nada.
0: Exatamente
1: a ver, né?
0: Errado.
1: Pium. Fica na Paraíba.
0: Exatamente erradíssimo. Tocantins.
1: Tocantins.
0: Fica a cidade de Pium. Fica ali no centro de Tocantins.
1: É logo ali.
0: E fica a 120 quilômetros de Palmas, a capital lá de Tocantins. 74 anos de fundação hoje, com uma população estimada em 7.400 habitantes. A cidade tem sua economia fortemente baseada no agronegócio. Gostou? Viu a frase?
1: Fortemente baseada
0: no agronegócio. Não confundir, tá, galera?
1: Tomara que não seja o agronegócio predatório, né? Que seja um bacana, né?
0: Mas, né, a maioria é tudo predatório.
1: Infelizmente, né?
0: Agora, Flávio Henrique, você que é um professor, um mestre em tupi antigo.
1: Antigo?
0: É antigo. Pium significa o quê no tupi antigo?
1: Você é muito benevolente, né? Porque eu domino um pouco, modéstia à parte, o tupi-guarani, mas o tupi antigo.
0: Tupi antigo.
1: Dificílimo.
0: É aquele clássico, né? Maravilhoso. O primeirão de todos. Uma língua maravilhosa, com sotaque maravilhoso. Tupi antigo. Você sabe, claro que sabe. Ele tá fazendo charme.
1: Como é que é a nossa cidade mesmo? Piuí?
0: Pium. Significa o quê mesmo?
1: Pium. Seria a água que nasce da fonte serena do mundo?
0: Não. Outro dia ouvi te escreveu aqui no zap. Adoro o Flávio falando água serena
1: da fonte. Água que nasce da fonte. É do mestre Guilherme Arantes, né?
0: Ó, 14 horas e 14 minutos, você pensa rápido.
1: Água, tem nada a ver com água dessa vez, né?
0: Não.
1: Seria uma palmeira, alguma coisa assim,
0: não.
1: Nesse sentido?
0: Não.
1: Seria um mirante?
0: Não.
1: Alguma coisa assim? Também não. Seria uma...
0: Vai acertar, não.
1: Seria uma ararinha azul ali da região?
0: Não.
1: Então não vou saber, não.
0: Não. Significa, sabe o quê? Borrachudo.
1: Borrachudo.
0: Por isso que eu sou o Zezinho hoje, borrachudo, entendeu?
1: Olha...
0: Agora,

0: interessante. Não dá para entender. Em tupi antigo, Pium é borrachudo. E Pium, a cidade, é considerada uma das maiores produtoras de borracha no estado do Tocantins. Então, eu acho que não é. Tem o borrachudo mosquito, né? Aquele que fica, é verdade, que é horroroso, né? Aí eu fiquei pensando: será que é uma região que tem muito mosquito borrachudo? Não. É por causa da produção de borracha.
1: Ah, entendi.
0: Entendeu? Uhum. Vai cair na prova, tá?
1: Tá.
0: E quem nasce em Pium é o quê?
1: Pinhuense.
0: Errou.
1: Pinhuense.
0: Errou.
1: Pinense.
0: Errou.
1: Pinhuzinho.
0: Errou.
1: Pium?
0: É.
1: Pinhuzenense.
0: Errou.
1: Pinzepolitano.
0: Não. Não.
1: Então não vou saber, não.
0: Piunense.
1: Piunense.
0: Piunense. Piunense. Parabéns para a cidade de Pium, que fica em Tocantins, está aniversariando hoje. Parabéns. Flávio Henrique, o que temos aí para os ouvintes hoje? 14 horas 15 minutinhos.
1: Hoje nós temos ingressos para o projeto Café com Vivaldi, da Orquestra 415 de Música Antiga. A Orquestra 415 de Música Barroca é a única orquestra independente do Brasil, aqui de Belo Horizonte, especializada em música barroca com instrumentos de época. Eles fazem cópias fiéis dos instrumentos originais daquele período. Estão fazendo agora um concerto com alguns dos melhores momentos do Vivaldi, Grande Vivi, e o projeto Café com Vivaldi. Uma hora antes do concerto, eles abrem o teatro e fazem lá um café para tentar reproduzir. Naquela época também, o café já era popular na época barroca, né? Então as pessoas iam para as orquestras e tomavam cafés antes das orquestras se apresentarem. Enfim, então eles tentam reproduzir aquele ambiente com café e produtos relacionados ao café uma hora antes, tá? Então, eles vão se apresentar de quinta a sábado às 8. A partir das 7 já começa o café. Você pode, né, tanto beber café ou adquirir produtos relacionados ao café, e depois tem um concerto com músicas do Vivaldi, tá, executado pela Orquestra 415 de Música Antiga, tá? Os ingressos custam R$80 inteira e R$40 meia, mas aqui no Bazar você vai de graça, tá? Se você quiser comprar os ingressos,
0: e leva quem quiser.
1: Isso, mais uma pessoa, luanovacultural.com.br. repetindo, em cartaz de quinta a sábado, sempre às 8 da noite, Teatro da Biblioteca Pública Estadual, na Praça da Liberdade, tá? Hoje estamos sorteando para a sessão de quinta-feira, tá bom?
0: Que um teatrinho maravilhoso.
1: Isso,
0: eu lembro
1: bacana.
0: Que a rádio, a gente fez um evento lá, era o quê mesmo?
1: Estereoteca, vários shows lá, né?
0: Fizemos lá. Foi tão bom, né?
1: Bacana. E também temos ingresso para o musical Elza, né? O musical que conta a história da Elza Soares. Tá voltando em Belo Horizonte. O musical fez muito sucesso antes da pandemia, quando ele estreou.
0: Elzinha, se tivesse aqui, estaria aniversariando hoje.
1: É mesmo,
0: hoje,
1: né?
0: Hoje.
1: Coincidência. Hoje. E o espetáculo vai ficar em cartaz neste sábado e neste domingo, no Grande Teatro do César Paládio. Temos ingressos hoje para a sessão de sábado, 8 da noite, o Grande Teatro do César Paládio, fica na rua Rio de Janeiro, 1046, no centro. Esse musical tem três cantoras e atrizes mineiras, né? Entre elas, a Júlia Tizumba, a Jana Amor. Isso, e tem outra cova de cabeça, eu não vou lembrar o nome. Mas enfim, elas ficam em cartaz dois dias na cidade. Inclusive, amanhã elas passam pelo bazar. A Jana Amor passa pelo bazar para contar sobre a remontagem
0: desse musical. Nasceu no Rio de Janeiro.
1: Isso.
0: Fez sucesso tremendo.
1: Ganhou o prêmio Bibi Ferreira de musical, um monte de prêmios
0: só
1: aí.
0: Cantoras bacanas. Isso. Que dividem e vão contando a história de Elza Soares, cada uma numa idade, num tempo.
1: Isso.
0: É genial.
1: Então temos um par de ingressos, tá? Para a sessão de sábado, 8 da noite, Grande Teatro Sesc Palácio.
0: Gente, qual a rádio que sorteia ingressos maravilhosos para espetáculos maravilhosos todo dia de tarde? Qual que é a rádio?
1: Só a nossa, é de Michel Teló, lá no Paraná. Só que ela não concorre com a gente, que ela é no Paraná. Não, tô zoando. Ah,
0: que susto, eu acredito em tudo. Ai, meu Deus do céu, tá pior do que eu esperava. Ai, eu ia gritar pra Ritoca. Ritoca, canta aí. Ai, meu Deus, que foi que aconteceu? Com a música popular brasileira. Flávio Henrique, para concorrer a tudo isso, você é o primeiro a responder. Pergunta de hoje é uma pergunta suave.
1: Suave?
0: Suave.
1: Não é suave veneno, não, né?
0: Não, sem veneno. Suave, tá? Pesquisando a sua vida até hoje, tá? Você é novíssimo, então você passa assim uma régua.
1: A régua. Tá bom.
0: Na sua vida, num minuto. Pesquisando a sua vida até hoje, Flávio Henrique, sua vida, cá para nós, seja sincero, tá mais para ser um conto de fadas ou um conto de falhas?
1: Um conto de fadas ou um conto de falhas?
0: Falhas. Boa pergunta, né?
1: Não, eu acho que é um conto de falhas, né?
0: Seu, né? Mentira.
1: É, conto de fadas. Conto de fadas também não, né? Conto de fadas é muito...
0: A minha, sabe o que eu fico pensando? É. A minha totalmente um conto de fadas. Presta atenção à minha vida. É totalmente um conto de fadas. Só de pensar que eu trabalhei com e conheci os maiores da nossa música brasileira, que eu morei na casa com Dona Elis Regina. Presta atenção, acabou não. Que tem um padrinho que me jogou no rádio, chamado José Reinaldo de Lima, jogador Reinaldo do Galo, e que faço diariamente um programa de rádio para alegrar e levar cultura para as pessoas. Cara, a minha vida é um conto de fadas, eu não tenho nada que reclamar, sabia? Faltam algumas coisas, entendeu? Que eu quero fazer, né? Porque eu não posso nem falar o que é, entendeu?
1: Estão fazendo um livro aí.
0: Que livro, sai fora. Mas sabe, sendo sincero, eu acho que a minha vida privilegiado. E tudo na minha vida foi acontecendo sem eu esperar. Eu fui me tornando. Acho que a maioria das pessoas é isso, né? Não. Ou você escolheu ser o que você é?
1: Não sei.
0: Tem gente que escolhe dar certo também, né?
1: Mas é uma pergunta muito difícil. Se tivesse uma coluna do meio, talvez eu ia na, fosse na coluna do meio.
0: Não, tem coluna do meio.
1: Então, entre as duas opções, eu vou na coluna, na conta de falhas, então.
0: De falhas?
1: De falhas.
0: Você acha?
1: Entre fadas e falhas, se tivesse fraldas, talvez eu fosse na fraldas. Mas entre fadas e falhas, eu vou na falhas, então.
0: Então, tá bom. E você, ouvinte, pense aí, pesquise a sua vida e conta pra gente. Sua vida tá mais pra ser um conto de fadas ou um conto de falhas? Respondem no nosso zap 982-99-1282. Repetindo, 982-99-1282. Você pode escolher os ingressos que você quer também, ok? Resultado: sorteio no finalzinho do programa. Área Cultural, Flávio, 14:21.
1: A Rádio Confidência está completando 90 anos de história.
0: Parabéns
1: esse ano.
0: Pra você.
1: Mais precisamente no dia 6 de setembro, né?
0: É 3, né? Não?
1: Eu falei, é 6, né? Não?
0: Não, é 3.
1: É 3, é?
0: Quer dizer, até ontem, não sei, todo mundo.
1: Não pode ser, não. Eu sou de humanas, então pode ser. É 3 ou 6?
0: É 3.
1: Aí, né? Bom, então, para comemorar essa data, hoje está sendo inaugurada a exposição Inconfidência, tracinho 90 anos de história e memória, reunindo imagens que retratam a história da emissora. Né? 90 anos é um tempinho bom, né? De estrada aí, de história, de trajetória.
0: É. E na Ivelise Maciel, que participa desse projeto, né, Flávio? A nossa produtora, cara, ela colheu um material maravilhoso da história da Rádio Inconfidência, que vai estar nessa exposição, que merece ser visto.
1: Isso, e é uma realização da Rádio Confidência e do IEFA de Minas Gerais. O Adalberto, que é nosso colunista aqui do programa Bom Dia, Bom Dia em Companhia aqui de manhã, na AM, a partir das 9 da manhã, todos, né, um programa diário de segunda a sexta às 9 da manhã. Ele é colunista no programa nosso da AM. Ele, juntamente com o Velize, né, e a Rádio Confidência e o IEF, estão realizando essa exposição. Ela estreia hoje, a partir das 4 da tarde, lá na sede do IEF. O IEF é aquele prédio verde, ali no complexo da Praça da Liberdade. Você vindo da Savassi em direção ao centro, é o último prédio à direita, né, na esquina ali com Gonçalves Dias, tá? Então a exposição começa hoje às 4 da tarde, todos os ouvintes estão convidados, e o programa Hora do Fazendeiro vai ser exibido hoje de lá, tá? Ao vivo, a partir das 5 da tarde, que é o horário tradicional do programa. Então você pode chegar às 4 para a abertura da exposição e fica lá para assistir o programa Hora do Fazendeiro a partir das 5 da tarde.
0: Que está comemorando 90 anos, né? A FM é mais nova.
1: Isso.
0: Eu, Flávio, lembrando que pode visitar a exposição amanhã, que horário de visitação?
1: É sempre a partir das 10 da manhã.
0: 10 da manhã até às 8, 9, por aí.
1: Até às 6 da tarde.
0: É às 6 da tarde,
1: isso,
0: né?
1: Isso.
0: Gente, vá.
1: De graça.
0: O material que Velize conseguiu reunir aí, que ela ligou para as pessoas que trabalharam nessa rádio e conseguiu fotos, né, Flávio?
1: Isso, tem documentos, fotografias, documentos, equipamentos de radiodifusão, peças históricas, contando um pouquinho da história de 90 anos da nossa rádio. Isso, né?
0: Maravilhoso, maravilhoso. A abertura é aberta?
1: O público pode chegar hoje, às 4 horas. Não, o público pode chegar a partir das 4 hoje.
0: Isso. Lá para visitar durante a abertura.
1: Isso.
0: Beleza. Flávio Henrique, e aí? Área Cultural.
1: Acho que devido adiantar da hora, né? Melhor.
0: Tem coisa aí para falar amanhã. De hoje?
1: Não, tem coisa não, a partir de amanhã.
0: É,
1: isso,
0: Então, tranquilo.
1: Tá. A gente fala amanhã, porque valeu. Devido ao adiantar da hora, já são 2 horas e 24 minutos.
0: Ok. Valeu, Flávio Henrique. Brigadíssimo. E a gente começa musicalmente com um novo disco. Um álbum que foi lançado o ano passado, no final do ano passado, reunindo Daúde e Lia de Itamaracá. O título do álbum é Pelos Olhos do Mar. Lindo o título. A produção é do Pupilo e do Marcos Preto. E o disco tá lindo. Eu ouvi, é impressionante como que Daúde, que é tão contemporânea, tão da agora, né, Daúde, essa cantora baiana, e chamou Lia de Itamaracá para dividir com ela o microfone e deu certo. Ficou bonito. Então vamos ouvir duas faixas. A primeira, inclusive, é música de Chico César. E a segunda, linda, linda, uma música com o título Eu Vou Pegar o Metrô. Então vamos ouvir essas duas faixas desse novo disco, Lia de Itamaracá e Daúde. Falou, Flávio. Valeu, solta aí, Zé Lu, por favor.

0: Ai, pretinha, é pra você o meu verso. Bonito, bonito. Ouvimos aí Daoud e Lia de Itamaracá. Fizeram da Kátia de França, Lourival Lemes e Tânia Alves, Eu Vou Pegar o Metrô. E antes elas fizeram do Chico César, As Negras. Essas duas faixas fazem parte do álbum Pelos Olhos do Mar, com produção do Pupilo e Marcos Preto. Esse disco foi lançado finalzinho do ano passado, de 2005, reunindo a baiana e Daoud e Lia de Itamaracá. O disco é lindo, tá? Eu recomendo. Vamos agora para um pequeno intervalo, 14 horas 32 minutinhos, e eu volto já já.
1: Se você vier.
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0: mandei um recado pro meu namorado. Chega a hora de recadinho, recadinho. E o recadinho de hoje vem da Elaine Reis, que é curadora do 6º Simpósio Internacional de Dança, que vai acontecer aqui em BH agora, tá? Dias 26 e 27 agora, no Palácio das Artes. Ela vai contar tudo pra gente. Fala, Elaine Reis.
1: Oi, Tuti, tudo bem? Aqui é Elaine Reis, curadora e idealizadora do 6º Simpósio Internacional de Dança, que acontece em Belo Horizonte nos dias 26 e 27 de junho. E quero convidar os ouvintes do Bazar Maravilha para essa edição do CID, que aborda o tema Memória Viva da Dança Mineira e reunirá diversas gerações da dança para celebrar a potência da produção mineira em um programa que combina formação, homenagens e apresentações artísticas. Um dos grandes momentos do simpósio é a nossa tradicional gala, que acontecerá no dia 27, às 19h30, no Grande Teatro CEMIG Palácio das Artes, e promete um grande encontro entre artistas e público com apresentações de dança e homenagens. Entre os destaques da noite estão a Companhia de Dança Palácio das Artes, o Grupo Jovem Compasso, o Balé Jovem Minas Gerais e o bailarino Natan Fernandes, que é natural de Divinópolis e atualmente integra a São Paulo Companhia de Dança. Os ingressos para a gala já estão disponíveis no site Simpla. Além da gala, nos dias 26 e 27, teremos uma programação intensa no Cefarte, CR Dança e Teatro Marília, dedicadas à formação e ao compartilhamento de experiências, com aulas, palestras, mesas de debate, conduzidas por nomes como Tíndaro Silvano, Tércia Cansado, Dudu de Herman, Evandro Passos, Eduardo Sô, Marcos Elias e muitos outros mestres da dança de Minas Gerais. Toda a programação está disponível no Instagram do CID, que é @simposiodanca. Espero vocês. Um grande abraço, Tuti.
0: Outro para você, Eliane Reis. Que maravilha o simpósio. É o 6º Simpósio Internacional de Dança, acontecendo agora sábado e domingo, 26 e 27 de junho. E grandes nomes, ela disse alguns aí, nomes da dança. Também vai acontecer homenagens a personalidades que marcaram gerações, né, na dança aqui em BH. E vai promover também um encontro entre o passado, o presente, o futuro da produção e do fomento da dança em Minas Gerais. Que maravilha, parabéns. O tema é Memória Viva da Dança Mineira, Potência e Legado. Então, se você quer mais informações, entre aí no Instagram, @simposiodanca. Não existe ser cedilho, tá? É simposiodanca, juntinho. E aí você tem todas as informações, ingressos pelo Simpla, com y.com.br. Sábado e domingo, agora. Valeu, Elaine Reis. Parabéns, tá? Pela produção aí desse 6º Simpósio Internacional de Dança. Parabéns. E agora aqui no Bazar, Hora da Turma, Hora da Turma, e de um álbum lindo que eles lançaram em 2008 com o título O Samba Tá. Sabe quem eu tô falando? Tô falando da galera do Zé da Guiomar.

Eba, ouvimos aí Zé da Guiomar, esse grupo maravilhoso daqui de Belo Horizonte, formado pelo Beijos, Márcio Souza faz vocal e violão, Valdênio Cavaquinho, Renato Carvalho no sax, Totó Viladeira na percussão, Marcos Flávio, trombonista convidado, Alexandre Batista e Rodrigo Martins, percussionistas convidados, e são maravilhosos. Se você nunca viu, não participou de uma noitada de um show do Zé da Guiomar, tá perdendo, porque o astral deles é maravilhoso e tocam muito, né? Eles fazem o samba e a bossa nova, cara, e com a marca deles, são maravilhosos. Beijos para todos. Zé da Guiomar fez aí do Vando Nega do Abaluaê, e antes fizeram do Ayrton Amorim e do Monsueto Me Deixa em Paz. As duas gravações que ouvimos fazem parte do álbum O Samba Tá, que foi lançado em 2008. Salve, salve Zé da Guiomar, e o nome da banda é ótimo, né? Zé da Guiomar. E agora, José Luiz, sabe o que, que eu queria agora? Eu queria o seguinte, eu queria um sax maravilhoso, um piano mais que maravilhoso, e juntinhos, pode ser ou tá difícil? Pode ser ou tá difícil? Pode ser ou tá difícil? Tá fácil, ele falou que tudo bem. Então vamos ouvir agora o piano de João Donato e o sax de Bud Shankly.

0: Quando o cara é o cara, é impressionante, né? Não, você vê o Donato no piano, ele começa a tocar o piano, você sabe que é ele que está ali naquele piano maravilhoso. E ouvimos aí João Donato no piano e Bud Shank no sax. O Bud Shank, americano, ele saxofonista, flautista norte-americano, e ele ficou famoso porque ele foi um dos pioneiros do cool jazz e também um dos pioneiros do jazz americano a levar a música brasileira para o repertório do jazz. Ele foi um dos primeiros, cara. Para você ter uma ideia, em 1953, o Bud Shank gravou com o violonista brasileiro Laurindo de Almeida. Isso em 1953. Tem um disco dele lindo que eu recomendo, Bud Shank, Donato e Rosinha de Valença no violão. Cara, esse é pra ouvir de joelho, tá? Que é maravilhoso. E eles fizeram aí, João Donato e Bud Shank, fizeram aí Gaiolas Abertas, que é do João Donato e do Martinho da Vila. E o Bazar Maravilha tá no ar até às 4 e a perguntinha do dia é: sua vida tá mais pra conto de fadas ou conto de falhas? Não, eu li agora aqui algumas respostas maravilhosas, vou lê-las daqui a pouco. Vamos agora para um pequeno intervalo e eu volto já já.
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2: Uma operação contra a exploração sexual de crianças e adolescentes resultou na prisão de um homem de 22 anos nesta terça-feira em São Francisco, no norte de Minas Gerais. Conforme a Polícia Federal, foi cumprido um mandado de busca e apreensão na casa do jovem, que já vinha sendo investigado suspeito de armazenar material de exploração de abuso sexual de crianças e adolescentes. Durante a ação dos agentes federais, foram encontrados no telefone celular do investigado cerca de 1.600 arquivos com fotos e vídeos suspeitos que podem conter conteúdo de abuso e exploração sexual de menores. A Polícia Federal informou ainda que o homem é reincidente. Em fevereiro deste ano, foram encontrados 139 arquivos com conteúdo sexual mantidos por ele em servidores de armazenamento online. A suspeita de que o investigado faça parte de uma rede de armazenamento e distribuição que utiliza redes sociais e sites ocultos na internet, a chamada Deep Web, para compartilhar e comercializar os arquivos no Brasil e no exterior. Além do telefone celular, um computador e outros equipamentos eletrônicos foram apreendidos e serão periciados em busca de mais provas. O homem preso foi levado para uma unidade prisional da região e pode responder por armazenamento de material de abuso e exploração sexual de criança ou adolescente. As penas previstas podem chegar a 4 anos de prisão e multa por cada arquivo ou material apreendido. As investigações continuam para identificar possíveis outros envolvidos com os crimes. Reportagem Leandro Siqueira.
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0: 15 horas no prego.
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0: Você está ligado no programa de rádio Bazar Maravilha. Muito obrigado você pela audiência. Esse programa eu criei e apresento há 38 anos. Eu estou aqui de segunda a sexta, de 2 às 4 da tarde, ao vivo. Muito obrigado você pela audiência. E todos os dias, por volta de 15 horas, acontece a principal sessão desse programa, que é Coisa de Comadre, onde eu coloco no ar gravações com Dona Elis Regina e ofereço para aniversariantes do dia. E hoje, olha quem faz aniversário. Hoje faz aniversário um artista circense, que é daqui de Belo Horizonte, que eu carreguei no colo, que é lindo, maravilhoso, agora é pai, ele vive na Finlândia, em Helsinki. E ele, a carreira dele, inclusive, profissional, ele fez lá fora, fez na Europa, e vive lá, é professor e cofundador da companhia de circo Nua, com dois U's, Nua. E o nome dele é Luiz Sartori do Vale, também filho de quem? Ele é filho de Mônica Sartori, artista plástica maravilhosa, e do saudoso Mário Vale, o nosso artista plástico, caricaturista. O Mário foi tudo, tá? Foi tudo. É, amigo, querido, irmão, a gente morou junto, né? E é o pai dele, Mário Vale, saudoso Mário Vale. E Mônica Sartori é a mãe. E hoje é aniversário do Lu. Ô Lu, um beijo pra você na Finlândia, tá? Saudade, beijão pra você. Também hoje é aniversário do pianista, músico Marcos Souza, que é filho do Chico Mário, que é irmão do Enfio, da família de Regina, né? De Regina Souza. Vamos ouvi-lo tocando seu piano daqui a pouco. Marcos Souza, parabéns. E se estivesse aqui, seria aniversário hoje, sabe de quem? Elzinha, Elza Soares, maravilhosa. Elza, no meio artístico, foi uma grande amiga que eu tive desde quando eu a conheci. Ela sempre vinha no programa quando se apresentava aqui em BH, e um doce de pessoa, né? Se ela estivesse aqui, estaria aniversariando hoje. E aí eu programei ela cantando com a comadre, com a baixinha. Então você vai ouvir dois momentos aí de Elza Soares e Dona Elis Regina. E hoje também é o dia do lavrador. Parabéns você que é lavrador. Então vai para o Luiz Sartori do Vale, para o Marcos Souza, para Elzinha, que está lá em cima, e para você que é lavrador, duas gravações com participação de Elza Soares, do Quinteto Luiz Loy, do Jair Rodrigues, do Zimbo Trio, com ela.
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emendando, essa gravação é do programa O Fino da Bossa, que a comadre apresentava na TV Record, e ela fez aí com Elza Soares, aniversariante do dia, Jair Rodrigues e Zimbo Trio, Se Acaso Você Chegasse, que é do Lupicínio Rodrigues, do Felisberto Martins. E antes, ela fez com Elzinha, com Elza Soares, Quinteto Luiz Loy, Devagar com a Louça, que é do Haroldo Barbosa e do Luiz Reis, e foi um grande sucesso, né, na carreira de Elza Soares. Se Elza estivesse aqui, estaria aniversariando hoje. Mando para ela, que deve estar lá em cima.

Será que está nos ouvindo, ô Lu? Dá para ouvir, você sabe, né? O Bazar pelo site inconfidencia.com.br. Parabéns, Lu! Esse eu carreguei no colo, cara. E hoje também é aniversário do pianista, músico, filho do Chico Mário e compositor, irmão do Enfio, do Betinho, o Marcos Souza. Por isso, vamos ouvi-lo agora, tocando seu piano e a música do pai dele, do Francisco Mário. Com vocês, aniversariante Marcos Souza.

Bravo, bravo! Aniversariante do dia, Marcos Souza, primo de Regina Souza, sobrinho do Enfio, do Betinho, e o pai dele é o Chico Mário, Francisco Mário, compositor, que foi maravilhoso. Essa família toda iluminada, né? Enfio, Betinho, Regina, todos, né? Todos. Parabéns, Marcos Souza. Ele fez aí do pai dele, Domingo. Ele é pianista, músico maravilhoso, e está aniversariando hoje. Parabéns, Marcos Souza. Mas a maravilha até às 16h, e a perguntinha de hoje: sua vida tá mais pra conto de fadas ou conto de falhas? Você pode escolher, tá? Pense aí, faça um balanço rapidinho da sua vida e conte pra gente no nosso zap 982991282. Chegando aqui o Lucas Barbosa dizendo: minha vida é

Chegando Alessandra Aparecida, dizendo: minha vida é, sim, feita de conto de fadas, sempre em busca da felicidade no meu dia a dia. Falou Alessandra Aparecida. Chegando aqui mais um, é o Rony Peterson, dizendo: boa tarde, Bazar Maravilha. Afirmo que minha vida é um verdadeiro conto de falhas. Nu, como tem falhas, principalmente devido às minhas escolhas. Olho para trás e penso: como pude escolher tão errado assim? KKKKK. É o Rony Peterson. Ô Rony, a gente tem hora que vacila, né? Tem hora que é roubada e a gente cai, né? Apaixona. Acontece, normal, tá? Mas nada melhor do que um dia após o outro. Tá entendendo? Quer que desenha? Chegando aqui a Marília Otília, dizendo: boa tarde, Tuti, Flávio, toda a equipe maravilhosa. O contrário de você, Tuti. A minha vida é um verdadeiro conto de falhas, mas tá valendo. KKKKK. Marília Otília dos Santos. Sentir firmeza, Maria. Marília, você tem que andar com fé. Aí vai melhorando, claro. Chegando aqui, Iraci, dizendo: boa tarde, meninos. Minha vida é conto de fada. Só encontrei pessoas boas, fiz milhões de amigos, 88 anos de felicidade, não quero concorrer. É Iraci P. Leite, muita paz. Falou, Iraci, parabéns aí. Encontrou a paz e amigos e tudo de bom, conto de fadas. Chegando aqui a Ana Paula Fonseca. Tuti equipe, boa tarde. Considero minha vida um conto de fadas, com alguns percalços, mas muito boa. É Ana Paula Fonseca. Falou, Ana Paula, obrigado aí pela participação. Chegando Flávio Salles, do Rio de Janeiro. Tuti companhia, um conto de falhas, com exceção de não ter filho. Todo planejamento, relacionamento e sonhos falharam, até aposentar. A vida é de uma hostilidade sem fim. Abraço lânguido, Tuti. Flávio Salles, do Rio de Janeiro. Falou, Flávio, mas vai com fé, tá? Um dia tudo muda e melhora. Príncipe encantado aparece, que a moça ali falou, quem sabe, né? Tudo melhora na sua vida. Chegando mais um aqui, a Vanessa Cristina Gonzaga. Ei, meus amigos Tuti, Flávio Henrique, ei, ouvintes. Minha vida é um conto de falhas, de fadas. Tenho vivido falhas singelas e gentis, com uma pitada de encantamento. Olha, que simpático, gostei. Vanessa Cristina Gonzaga. Gostei, Vanessa. Obrigado aí pela audiência, pela participação. E já que hoje é o dia do lavrador, vamos ouvir agora gringo cantando a nossa música. E a gente começa com uma maravilhosa, eu até tenho uma foto com ela, que eu postei no Instagram, no Facebook, procure lá, você vai ver. Tô falando de Mercedes Sosa cantando música brasileira. E depois vamos ouvir Omara Portuondo, cubana, com Betânia, dividindo o microfone, cantando música brasileira. Solta, Zé Lu, por favor.

Eba, essa gravação que você acabou de ouvir aconteceu aqui, no Palácio das Artes, quando Bethânia veio fazer o show ao lado de Omara Portuondo, essa cubana maravilhosa, e elas fizeram aí Marambaia, ou Só Vendo Que Beleza, que é do Rubens Campos e do Henricão. E antes, Mercedes Sosa fez aí de Milton Nascimento e Chico Buarque, Cio da Terra. Eu tenho uma foto com Mercedes, eu entrevistei Mercedes e fiz uma foto na época TV Bandeirantes, tá lá no meu Instagram, no meu Facebook, pode entrar lá, pode me perseguir, só é colocar Tutti Maravilha, Tutti com três T's, T-U-T-T-I. E agora uma música que saiu do forno, é o novo álbum do Lenine, o álbum Eita. Vamos ouvir uma faixa agora.

0: É o disco novo do Lenine. Você acabou de ouvir Motivo, é dele e do Carlos Posada. E a letra é ótima, né? Falei, falei, eu não calo com canalha, não dou papo nem moral pra vacilão. E aí ele continua falando, é genial, genial. É o novo disco do Lenine, o título do disco é Eita. Eita! E a produção do disco é do filho dele, do Bruno Giorgio, e o Bruno toca no disco, além de fazer a produção musical, ele toca guitarra elétrica, bandolim, piano elétrico, órgão, piano e percussão. E é filho dele, do Lenine. Vamos agora para um pequeno intervalo e voltamos conversando com a Raquel Alack, que vai contar tudo sobre a primeira 21ª Cineop, que começa agora, quinta-feira, e vai até terça-feira que vem em Ouro Preto. Você vai saber tudo que vai acontecer em Ouro Preto daqui um minutinho.
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0: Olha, se ela não aparecer aqui, eu fico de bicão, eu fico com raiva, entendeu? Se antes de qualquer produção que ela faz, que são maravilhosas, as produções, é uma guerreira defendendo esse cinema nosso brasileiro, com unhas, dentes, unhas vermelhas lindas, por sinal, com pulseiras amarelas, combinando com a camiseta.
9: Não. É o cinema patrimônio, é a camiseta.
0: Raquel Alack!
9: Ei, Tuti! noite.
0: Boa tarde, querida.
9: Boa tarde pra você, pra toda a sua equipe aqui do Bazar e todos os
0: obrigado.
9: Ouvintes, né, gente?
0: Não,
9: esse programa é muito especial. Não sou eu que sou guerreira, não. É você que tá aí na rádio. Quantos anos, Turti?
0: 38.
9: 38 anos.
0: Fim de 80 e vou fazer 39 o mês que vem.
9: Aí, tá vendo, gente? E tá aqui firme e forte dando esse exemplo. Um grande comunicador que a gente tem muito orgulho
0: obrigado,
9: de ser
0: Raquel,
9: mineiro,
0: obrigado,
9: né,
0: obrigado,
9: Turti?
0: Obrigado, obrigado. Não, e Raquel é daquelas pessoas da minha história de vida, na minha carreira. Hoje, inclusive, eu vou te fazer essa pergunta que eu tô fazendo para os ouvintes hoje, que é o seguinte, você faz... A pergunta é o seguinte, você, sua vida, tá mais pra conto de fadas ou conto de falhas? Eu respondi de fadas, porque só de ser seu amigo, ser minha amiga... Não, Raquel, na minha carreira, você sabe da importância que você é pra mim. Raquel me colocou pela primeira vez num palco com 40 mil pessoas, 30 mil pessoas em fábricas, em cidades dessa Minas Gerais.
9: Nós já rodamos muito, né?
0: Já rodamos
9: muita história
0: muito.
9: Junto,
0: muito
9: realmente.
0: Show.
9: Muitas lembranças, e a Cineópia é disso. Ele fala exatamente dessas lembranças que a gente tem, né? Dos nossos registros, da nossa memória. Você imagina, se a gente não... guardar, né? A gente pode guardar no coração, na cabeça, mas é importante a gente materializar. E nós temos aí imagens maravilhosas do nosso cinema. E há 21 anos a gente está lá, naquele cenário de Ouro Preto, patrimônio da humanidade, falando: gente, cinema merece tombamento. Cinema é patrimônio, vamos cuidar daquilo que é nosso. E quando eu falo da Mostra de Ouro Preto, Tuti, eu sempre falo para todo mundo assim, pra gente pensar exatamente na nossa vida. A gente tá aqui lembrando como que começa, né, a nossa história, né? Não é numa certidão de nascimento, né, de registro.
0: É.
9: Se a gente não tiver esse registro, você não faz a identidade. Se você não tiver a identidade, você não é cidadão.
0: E você não cria memória daquele passado, daquilo que hoje está existindo.
9: A sua origem, né? Seus pais, seus avós, seus antepassados. Se a gente não tiver fotografias, né? Se a gente não tiver documentos, a gente não existe.
0: Ô,
9: a gente,
0: Raquel,
9: não vai saber.
0: Você não ouviu, que eu sei
9: proposta.
0: Que você é uma moça de business. Ela está no telefone, ela está assinando coisa, ela está resolvendo coisa o tempo inteiro. Você não ouviu? Eu abri o programa contando uma história que eu vi agora recentemente num jornalismo da TV. Aquela enchente no Rio Grande do Sul que aconteceu ano passado. Aí eles fizeram um documentário e um dos moradores com a casa totalmente
9: destruída,
0: água até no telhado, pois ele voltou lá para pegar, o repórter falando: o que você veio fazer aqui? Ele falou: eu vim pegar a caixa de fotografias, porque eu tenho filhos pequenos, isso aqui é história nossa,
9: exatamente,
0: e eles têm que guardar, têm que ver isso.
9: É isso
0: que você falou.
9: Esse é o mote da Mostra de Ouro Preto.
0: É o tema, né, esse ano, né?
9: É o balizamento da criação dela, né? Porque a gente fazia a Mostra de Cinema Tiradentes, quando a gente ia exibir um filme, fazer uma retrospectiva de algum homenageado, a gente tinha maior dificuldade de achar esses filmes, aonde que eles estavam, qual que era o estado da cópia desses filmes, quem era dono desses filmes. Eu falei: gente, não pode, essa produção toda no Brasil e a gente não sabe quem é dono. Então aí começou aquela inquietação interna: a gente tem que discutir sobre isso, nós temos que falar sobre isso. E, enfim, isso começou a ser pensado desde a terceira edição da Mostra Tiradentes, né, que foi em 2000, e a gente começa a Mostra de Ouro Preto em 2006, trazendo a preservação como protagonista. E essa história que você está contando é exatamente tudo que norteou essa inquietação de falar: gente, aonde estão os filmes? Né? Porque preservar, Tuti, não é guardar o passado. Né? Preservar é dar acesso.
0: Claro.
9: Então não adianta eu preservar e ter um filme bonitinho na prateleira.
0: É.
9: Eu tenho que ter toda uma política pública que vai pensar na preservação e o acesso do público a essa obra, né?
0: E hoje, cá pra nós, tá mais fácil preservar, guardar uma obra ou não? Porque antigamente eu lembro que tinha que ter um espaço climatizado pro filme, era filme de rolo. Hoje, com a internet, com filmes em pendrive e outras ferramentas, tá mais fácil?
9: Não, assim, o que que acontece? A gente tem milhões de filmes em película esperando a fila para ser digitalizado, né? Pra gente ter exatamente essa possibilidade de apresentar esses filmes nesses vários formatos digitais que hoje estão aí em vigor. Uhum. Então, assim, essa forma de guarda da película ainda continua a mesma, né? Na geladeira, na climatização adequada para não avinagrar, enfim. Agora a gente está produzindo muitos conteúdos digitais e tem exatamente, muitos já se perderam, né? Porque a gente guardava, por exemplo, em HD, já sabe que o HD não dura mais do que 10 anos. Agora a gente tem as nuvens, a nuvem, né? Então, assim, já tivemos várias apresentações em Ouro Preto, inclusive sobre isso. Como que nós vamos ter a garantia de preservar essas imagens digitais no futuro? Então já teve apresentação até de lá no Polo Norte de guardar filme no iglu, entendeu? Uhum. Na geleiras.
0: A película gosta de friozinho,
9: não,
0: senão ela se
9: não
0: perde.
9: Essa nem é película, essas são os digitais.
0: As digitais?
9: Os digitais, porque
0: também
9: essa que é a questão.
0: Temperatura fria?
9: É, ué. Então, assim, tá, já teve vários casos, quer dizer, olha, tudo é muito recente, se a gente
0: agora,
9: for
0: Raquel,
9: pensar.
0: Eu vi, vê se eu saquei certo, você que sabe tudo desse cinema brasileiro, de imagem, áudio. Eu vi outro dia, eles reprisam, eu gosto de ver A Grande Família.
9: Sim.
0: Que eu gosto daquela turma toda ali, é um humor inteligente.
9: Adoro,
0: eu gosto muito. E aí saquei o seguinte, que eles estão usando o IA, que eu chamo, a inteligência artificial. Eles pegaram aquelas gravações de anos atrás, porque A Grande Família existiu durante 16 anos, mas século passado, e aí eles pegaram... Julgaram para a inteligência artificial, ela transformou a imagem numa imagem, parece feita hoje, maravilhosa.
9: É isso mesmo. Essa, inclusive, vai ser uma das discussões da Mostra de Ouro Preto, né? Porque, assim, gente, igual quando surge a internet, no primeiro momento parece um bicho de sete cabeças, né? A gente fica assustado porque ela traz muitas soluções. Mas, ao mesmo tempo, a gente também tem que usar a nosso favor. Então, a IA é uma realidade, a inteligência artificial está aí, e a gente tem que pensar nos desafios que ela também representa, né? No caso do cinema, ela vai ser, com certeza, já está sendo uma grande ferramenta nesse processo de restauração, No processo da digitalização. O que a gente tem que ter cuidado é com os limites éticos, né? Os valores... E também a questão dos direitos autorais, da criação. Então, é sempre achar o equilíbrio para a gente usar ela a favor do cinema brasileiro. E aí, isso que você está falando da Grande Família é uma delas, né? A Cidade de Deus também, que a gente apresentou em... esse case também já em Ouro Preto. E esse ano, como é uma, vamos dizer assim, um cenário muito novo ainda, né? Recentemente novo... Ainda não tem tantos especialistas dominando o assunto como um todo.
0: Mas é um assunto bom
9: para
0: discutir,
9: mas é um assunto que a gente vai discutir lá na preservação e também na educação, né? Porque a gente promove dois encontros, o Encontro Nacional de Arquivos e o Encontro da Educação Latino-Americano.
0: Então, Raquel, você tanto... gosta de trabalhar, né, Raquel?
9: Ela vai e minha equipe que está te ouvindo aí, Tuti.
0: Você e sua equipe. Ela vai aumentando a história. Quando você acha que... Não, já está tudo certo, maravilhoso. Não, tem seis mostras, mais uma mostra para a criançada e vai aumentando as mostras.
9: E dois grandes encontros. Parecem que são dois congressos dentro de um festival de cinema. Então, é um evento único no Brasil. Não tem mais ninguém falando sobre cinema e educação dentro de um festival de cinema contemporâneo, porque
0: gratuito.
9: A gente tem obras em pré-estreias, tem mostra competitiva, né? Tem programação para criançada, para as escolas, tem festa junina também, porque isso junina. A gente inventou moda, né?
0: Eba.
9: Inventar moda, porque tô como que a gente está em pleno São João e não faz uma festa junina, gente?
0: Que dia que é a festa?
9: A festa junina vai ser no domingo, dia 28, é o quinto ano que a gente faz, e é uma festa junina que todas as barraquinhas presentes são de instituições sociais.
0: Ah, que ótimo.
9: Então a gente também já tem esse diálogo com a cidade, muito importante. você ter uma ideia, tem o Instituto Trampolim, que a renda da barraquinha deles levam jovens atletas para competir em Olimpíadas.
0: Oh, que ótimo!
9: Então, eles dão, já deram esse exemplo pra gente. Olha, esse dinheiro aqui da barraquinha, nós vamos levar 3 estudantes nessa competição.
0: Que maravilha!
9: Então, é essa também, esse olhar pro território onde que a gente tá, né? Essa soma de esforços e olhar também para essa cultura tão popular, a gente acontecendo, porque o cinema dialoga com tudo, né, Tuti? Tudo, é a música, tudo. Tem shows musicais, tem lançamento de livros, são 20 livros, tem exposição que vai ocupar
0: 20
9: livros.
0: Isso em quantos dias? Quinta, sexta, sábado.
9: Seis dias. Ainda tem Copa do Mundo no meio da no meio da programação, porque o Brasil indo para a segunda fase. Na segunda-feira tem jogo
0: tem
9: do Brasil.
0: Jogo 2 da tarde.
9: Ou vai ser 2 ou vai ser às 8, né? Já sabe?
0: Não, não, né? Ainda não.
9: Então, e aí a gente tá lá, fizemos a camiseta da Cineop, Cinema Brasileiro entrando em campo. Atenção, gente, vamos estar tá lá.
0: 139 filmes em pré-estreias. É. Aí você acha que só isso? Não, aí tem não, mais isso tudo que ela tá falando.
9: Tem toda essa invenção de moda.
0: Agora, Raquel, olha lá, que é uma delícia proporcionar isso que o senhor proporciona, eu aqui no microfone também, o encontro de pessoas e de alegria e defendendo também uma cultura, um espaço cultural chamado cinema, né? Brasileiro. Isso assim, é muito bom, né?
9: E exatamente. Eu acho que a gente precisa desses momentos, né, Tuti? Às vezes a vida é tão dura, às vezes a gente tem que enfrentar tantas adversidades, a gente trabalha pra burro, estamos aí fazendo terceiro turno, não sei há quanto tempo pra botar essa programação que tá no ar, então vai lá no nosso site cineop.com.br, programe-se pra estar lá vivendo essa temporada com a gente, porque a gente trabalha, mas a gente tem que divertir também.
0: Claro.
9: Né? Então a gente vai pro show, a gente toma uma cerveja, faz um brinde com os nossos amigos que vão nos prestigiar.
0: Pão e circo, tem que ter pão e circo.
9: Tem que ter o tempo todo.
0: Agora, Raquel, inclusive, mais uma coisa, gente, da mostra da 21ª Cineop de Ouro Preto, começa quinta-feira agora, vai até terça-feira. Mais uma coisa vai acontecer esse ano, é o percurso de mulheres cineastas brasileiras.
9: Oh, é muito
0: vai
9: bacana.
0: Ter esse capítulo?
9: Tem na temática histórica, são 3 eixos temáticos, né? Na história, a gente está trazendo esse recorte histórico das mulheres cineastas, seus primeiros filmes, como foi a história, a trajetória de cada uma delas para começar a fazer cinema numa atividade tão masculinizada, né? Tão difícil. Destacando aí a Helena Solberg, que é uma cineasta pioneira.
0: É homenageada
9: da mostra, juntamente com tantas outras
0: carioca,
9: cineastas.
0: Maravilhosa.
9: Que
0: ela está morando nos Estados Unidos ou aqui?
9: Ela morou muitos anos lá, agora ela está aqui. Ela sempre fez um cinema defendendo o Brasil e a América Latina, né? Principalmente enfocando questões políticas e ligadas às mulheres. Então, o curta dela, a entrevista, que está fazendo 60 anos, que vai ser o filme de abertura, dia 25, na praça. Ele é tido como um marco histórico desse cinema feito por mulheres, né?
0: Que vamos isso dizer em 1966 assim. Ela fez esse filme.
9: Ela acabou de fazer 88 anos.
0: Uau!
9: E tá aí em plena atividade. Nós vamos recebê-la na abertura, vamos receber a Lúcia Murat, aqui de Minas Gerais. Nós estamos destacando aí a Clarissa Campolina, a Juliana Antunes. Reunindo essas gerações todas, mas para contar sempre como foi seu primeiro filme.
0: Perfeito. Essa você vê a Tata Amaral em 96 com Um Céu de Estrelas, ela já falou da violência doméstica.
9: Exato.
0: Ali.
9: São não mulheres que passaram a adotar essas causas feministas no cinema. Assim, as histórias são muito ricas, pessoais de cada uma. Nesse ingresso para fazer cinema. E os filmes, né? Numa época de ditadura, né? Numa época que era muito difícil retratar e falar sobre mulheres no próprio filme, né? Dirigidos por mulheres. Então foram muitos desafios que elas enfrentaram. E a gente, através das rodas de conversa e exibições de filmes, a gente vai compartilhar com o público e elas vão contar sobre essas suas histórias para inspirar
0: mesas,
9: outras, né?
0: Redondas, vão participar
9: De rodas de conversa, sessões de cinema. Na abertura, a gente presta essa homenagem com a entrega do troféu Vila Rica. E acho que a gente também vai ter oportunidade, além delas, de conhecer também dentro desse conceito das primeiras vezes, né? Qual primeira vez a gente nunca esquece, não tem essa história, né? Então, a primeira vez que o cinema foi exibido numa escola foi aqui no Brasil, 1896, no Maranhão.
0: Você conseguiu isso?
9: Que nós maravilha. Vamos trazer essa discussão, esse filme, o parque, e tem uma mesa de debate. E os primeiros gestos de pessoas individuais ainda, que a gente chama de colecionadores, quando a preservação ainda não era nem institucionalizada, esses primeiros gestos foram fundamentais para salvar filmes, salvar equipamentos, suportes. E hoje a gente tem, né, todo um trabalho coletivo das instituições de guarda, mas o evento também vai fazer essa revisita no passado, com esse olhar contemporâneo, mostrando que a gente é corresponsável, né, para guardar a nossa memória.
0: Que bacana, Raquel, porque você exibe 139 filmes em pré-estreias, exibições gratuitas em Ouro Preto, a partir de quinta-feira, e ao mesmo tempo você pensa como que isso vai ser preservado depois.
9: Sim.
0: Né? Isso é maravilhoso. Agora, uma curiosidade. Você ainda não respondeu. Sua vida é feita de contos de fadas ou de falhas?
9: Olha, eu acho que é mais contos de fadas, porque a gente também não é privilegiado.
0: É.
9: Eu acho que nós somos muito privilegiados, né? De estar aqui juntos, né? De acreditar em coisas boas e fazer o bem, né? De ter saúde para estar continuando a trabalhar. Então, falhas a gente vai ter sempre,
0: claro,
9: né? Porque
0: claro.
9: Nós somos humanos. Mas se eu olhar, eu falo, gente... Que bom, né? A gente tem que ter esse sentimento de gratidão,
0: tem uma
9: né?
0: história meio parecida, porque você também não teve aquela coisa de procurar, não. Foi encontrando e foi dando força e aquilo foi crescendo e se transformando em outros projetos com o mesmo tema, com o cinema. Maravilhoso, você realmente é
9: E tem pessoas que acreditam nesse propósito, né? Porque ninguém faz nada sozinho. A gente tem toda uma equipe por trás, na retaguarda, equipe de curadores, de produção.
0: Universo,
9: e precisamos
0: produção.
9: Dos patrocinadores, dos investidores, porque a programação é toda gratuita, lá em Ouro Preto.
0: Claro. E tem custo enorme, né, Raquel?
9: Exatamente, pra você ter uma ideia, hospedagem... são mais de 500 convidados.
0: Pois é.
9: Então, assim, pensa a logística, a cidade tá lotada, né, e isso também movimenta a economia local, movimenta a economia criativa, porque a gente já cansou de falar um pouco isso, o Galpão fala também nas suas produções, desde o pipoqueiro que tá ali na porta, né, até o carregador, todo mundo é importante e é... uma geração de empregos de renda. Fantástico que uma produção, como o caso de Ouro Preto, são mais de 2 mil empregos diretos e indiretos. Então, assim,
0: durante
9: quantas famílias precisam desse evento? Então, quando um patrocinador está investindo, acreditando, além dele poder usar, né, os incentivos fiscais que existem, eles vão estar colocando a marca deles, associando num evento, né, de alcance, no que tem efeitos multiplicadores na economia, e também essa oportunidade de estar investindo naquilo que nos representa, que é a nossa cultura, né, o nosso cinema.
0: Agora, gente, em off, Raquel também é daquelas que, produtoras que preocupa com a imprensa, com a mídia, manda material maravilhoso, vasto, sobre o evento. E agora me explica essa caixinha maravilhosa aqui.
9: Gente, eu falei, caixinha, o kit de imprensa desse ano que o Tuti está falando chama Oráculo da Cineop. São várias cartas para serem tiradas aleatoriamente, te inspirar aí num dia, né, que você acorda
0: e fala... Saiu aqui, ó, nem todo fim é definitivo, o que merece uma nova chance, recomeço.
9: Aí, para te inspirar no dia a dia, aí você vai tirando aleatório, fala, nossa, hoje eu queria uma luz...
0: Fiquei mais tarado agora, depois dessa carta.
9: Queria uma luz e como que eu faço? Aí você vai lá, tira.
0: Tipo um tarô mesmo.
9: É um tarô, né? Chama tarô. Oráculo da Cineop.
0: E a elegância, a coisa é fina.
9: Aí você pode pôr na cabeceira, na sua sala de visita.
0: A caixinha
9: é
0: linda, né? Fica pra nós.
9: Deixa eu tirar uma aqui, gente. Tira. Agora eu vou tirar uma. É mais ou menos isso, né? Tem uma carta aqui explicativa que deve estar...
0: Deve estar embaralhada.
9: Deve estar
0: aí,
9: no meio.
0: Embaralhei aí.
9: Aí você pode embaralhar e tirar aleatoriamente,
0: uma...
9: né?
0: Federica,
9: vamos ver,
0: você
9: gente,
0: não acredita.
9: O que vai me inspirar? Olha, toda vida guarda um filme. Qual é o seu? História. Qual que é o seu filme?
0: Uau! Tuti. Hoje, agora? Meu Deus.
9: É fazer um filme da sua vida, gente. Cineastas que estão nos ouvindo,
0: vão fazer um documentário do Tutti.
9: Nossa, você vai ter muita história para contar.
0: Ô, Raquel, fica mais uma curiosidade. Dica. Quando eu li o release, que vão ser exibidos 139 filmes em pré-estreias, mostras temáticas competitivas. Me conta, você que procura, o pessoal que trabalha com você na produção, vai atrás ou não? É as pessoas que pedem e falam, gente, eu tô com meu filme novo, é pré-estreia, eu quero que ele seja exibido em Ouro Preto na Cineop. Como é que é isso?
9: Olha, tem dois movimentos, né? Primeiro a gente abre inscrição, né? Porque fica um canal democrático, o Brasil inteiro pode escrever. A prioridade são os filmes inscritos. Uhum. Mas no caso da Cineop, que também tem, como por exemplo, a temática Mostra Educação, a gente abre uma outra inscrição. Por exemplo, vai ter curtas-metragens produzidos exclusivamente para o evento. São 3 minutos feitos dentro das escolas.
0: Mas durante, né? Vai ser exibido no último dia.
9: Não, vai ser exibido durante o evento.
0: Ah, tá.
9: Então,
0: vai
9: a prioridade...
0: Vai exibindo.
9: Não, eles já fizeram.
0: Ah, já fizeram as oficinas.
9: Mandam e aí eles são selecionados pela equipe curatorial.
0: Entendi.
9: Então, a gente tem os filmes inscritos, aí tem a mostra competitiva, que são filmes inéditos, né? Tem a mostra preservação, que reúne filmes restaurados. Esse ano a gente tem vários filmes em exibição, desde o Ébrio, da Gilda de Abreu, do Estúdio Cinédia, até Chica da Silva, que vai ter a cópia... restaurada, estreando lá na Cineop. Temos também a Mostra Educação, como eu disse, que reúne vários curtinhas, né, que foram feitos no ambiente escolar. Tem a Mostra Contemporânea, que esse ano vai ter filmes sobre a Fernanda Abreu, Alceu Valença e Baby do Brasil, que vai estar lá com a gente, participando. Então a gente tem aí filmes que a gente chama musical, muita música lá presente na Cineop.
0: Cortejo,
9: a gente
0: vai ter
9: o cortejo da arte, a festa junina, os shows musicais. Depois da última sessão, a gente tem esses shows que vai trazer uma diversidade também da produção de artistas locais e artistas convidados.
0: Vai ter Titã e Túlio Mourão com aquele show lindo deles.
9: Não,
0: que virou
9: Túlio,
0: disco.
9: Eles estão fazendo um cineconcerto inédito para a Cineop.
0: Uau!
9: Com imagens do Éder Santos.
0: Opa!
9: Para o encerramento do evento, a gente está na maior expectativa, porque eu falei um dia com eles, falei, gente, por que vocês não fazem? Vocês são uma dupla, né? Por que vocês não fazem um cineconcerto? Uma dupla de cantores, compositores de Minas com as imagens. E aí a Titânia convida o Éder. Então eles estão, é uma novidade, vai estrear no dia 30, encerrando aí com chave de ouro a 21ª
0: Cine Opa. Concerto Canção do Novo Mundo com Titânia e Túlio Mourão.
9: E homenageando o Clube da Esquina, com músicas do Clube da Esquina.
0: E parceria com o videoartista Éder Santos.
9: Exatamente.
0: Que maravilha. Aqui é o Elogio não para, tá? Mas então você faz agora o convite, quem está nos ouvindo. É a partir de quinta-feira agora.
9: Quinta-feira, Ouro gente. Preto. E agora vai começar, de fato, que eu estive aqui no Bazar Maravilha, conversando com meu amigo Tutti, todos vocês. Vocês aí que gentilmente estão nos ouvindo, quero convidar para vocês participarem da 21ª Cineop, Mostra de Cinema de Ouro Preto. Começa quinta-feira, 7:30 da noite, na Praça Tiradentes, com aquecedor. Você leva a luva, o cachecol, o gorro, e a gente vai divertir.
0: No ano passado,
9: porque...
0: você lançou documentário sobre Rita Lee.
9: Foi.
0: Que eu tô no documentário. Um ouvinte nosso estava lá, fotografou na praça, cara.
9: Foi, que bacana. Filme, isso então. Vamos viver, né, essa experiência juntos
0: até
9: terça-feira, dia 30, em 3 espaços principais: a Praça Tiradentes, o Centro de Convenções e uma sala de cinema que a gente monta no Museu da Inconfidência, ali do lado da praça.
0: Agora, bom mesmo ele na praça, aquele telão naquela praça linda, Praça Tiradentes.
9: Comendo pipoca, pode levar um cobertor, né? Pode ver cinema abraçadinho, ao ar livre, naquele cenário barroco. É isso, gente, a vida é muito curta, vamos aproveitar. É.
0: E tudo e de graça, viver. Gente.
9: Esse cinema que é tudo de graça, encontrar, conhecer pessoas, você que tá em casa desanimado, né? Vamos lá, sacode a poeira, dá volta por cima, que tem muita diversão pra gente curtir
0: parabéns,
9: no cinema.
0: Parabéns, Raquel Alac. Maravilha. 21ª Cineop, celebrando aí o cinema como memória viva do país. E é isso, né? Um país existe através das imagens, né? Que ele preserva. E é isso que o Cineop faz. E com 139 filmes em pré-estreias, mostras e mostra competitiva também. Parabéns, Raquel Alac e toda a equipe.
9: Dá até um breve, em setembro, estou de volta para falar da Cine BH, que completa 20 anos, hein?
0: Você precisa de alguém para trabalhar na sua vida? Chama a Raquel Alac, que ela gosta de trabalhar.
9: Adoro.
0: Raquel, fica aí para a gente fazer foto.
9: Vamos
0: pode
9: fazer,
0: ser?
9: Lógico.
0: Obrigado, viu? Obrigado. Adorei tudo, brigadíssimo. E quem ganhou ingressos para o Café com Vivaldi, que acontece quinta-feira no Teatro da Biblioteca Pública, foi Elaine Patrícia Tibães Mota. E para o musical Elsa, sábado agora, no Grande Teatro Sesc Paládio, dois ingressos para Ana Paula Fonseca, que é um musical sobre Elsa Soares, que se estivesse aqui estaria aniversariando hoje. E alô, alô, Ana Paula Fonseca, Elaine Patrícia Tibães, Flávio Henrique, entre em contato com vocês através do zap de cada um, ok? Um beijo grande. Raquel Alac, obrigado pela presença mais uma vez. Ela fala que os eventos que ela produz sobre do cinema, que ela é essa guerreira a favor do cinema brasileiro, se ela não passar aqui, não acontece.
9: Gente, aqui
0: ela vem pra abençoar.
9: Minha pré-estreia, né?
0: Aqui,
9: de cada evento.
0: Papa Tutti fala, abemos cinema, abemos cineop.
9: É
0: pronto.
9: Por aí.
0: Valeu, e valeu Elaine Reis, curadora do 6º Simpósio Internacional de Dança, que mandou um recadinho pra gente hoje. Faltando um minutinho para as 4 da tarde. Volto amanhã às 2, combinado? Fui, viva o cinema brasileiro.
4: Fechando as portas.
0: Fui.
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0: Boa tarde, Brasil! Boa tarde, boa tarde! Boa terça-feira! Tá começando no seu rádio mais um programa Delírio e Companhia. Vamos até os 5 minutos para 5. Na mesa de áudio e programação musical PC, o nosso DJ, o Paulo César. A produção é do Vladimir Penido e Maria Eduarda Leles. Eu sou Everton Gontijo, agradeço muito e sempre a sua audiência. Daqui a pouco, seu Onofre Titi, locutor oficial, Canarinho. E as suas participações, suas mensagens através do WhatsApp. Começamos com a parada de sucessos de todos os tempos.
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De volta com Delírio e Companhia na parada de sucessos de todos os tempos, o grupo Só Pra Contrariar. Tão só. Muito bem, vem chegando agora Elmo Chiba.

0: Boa tarde para todos. Deus abençoa, ilumine e proteja a todos, principalmente velhos e crianças, do vovô Onofre Narigudo.
1: Tudo bem, seu Onofre? Estou sentindo que o senhor está arfando com falta de ar.
0: Não, é que eu subi correndo, tô procurando o ar, né? Bebi o vento, né? O forgo, né?
1: No mais, tudo bem?
0: Tudo bom. Ah, já tá chegando aí com essa cara de Madalena arrepiada.

0: Boa tarde, cachorrinho, sem vergonha.
1: Ô, Tatá, não me chama de cachorro, não. Eu sou cachorrinho.
0: O quê?
1: O senhor é um cachorrão. E o senhor é o Tatá.
0: É, você hoje tá melhor, né? Graças a Deus.
1: Mas menos, né?
0: Não. Eu pensei, tá aí, de banda, aí deixa ele lá. Pera aí, põe um pouquinho dessa água nele aqui, ó, pra ficar...
1: Tá,
0: sem vergonha.
1: O Edito...
2: Fala, Titi. Boa tarde, querido.
1: Boa tarde, boa tarde, TC, né? Já começa o programa desse jeito, tá pegando na minha tele, né?
2: Ah, mas isso aí, ele faz isso com todo mundo, ignore-o.
1: É, ignore-o? O que é ignore-o?
2: Ignore-o.
1: Ah, ele é amigo
2: passa
1: seu?
2: Passa a ignorar ele, tal. Tá? Ah, deixa ele de lado, largar pra lá, como diz o menino. Larga pra lá.
1: Ô, Edito, olha a minha orelha, como é que tá inchado.
2: Tá vermelho, o que é isso?

0: mora, quem mora na Inglaterra é o quê? Aí o Jailson falou, é inglês, professor.
1: Isso, correto. Né?
0: Aí ela virou e falou assim, Piriguete, quem mora em Portugal é o quê? Aí ela falou, português. Aí ela olhou pra mim e perguntou, Titi, quem mora no Butão é o quê?
2: O quê?
0: Eu respondi, né? Fedorento.
1: Que é isso, Titi? Eu te confesso que o adjetivo gentílico do Butão eu também não sei. Mas não era nada disso, né?
0: Ela perguntou.
1: O Butão é um país, né?
0: Eu sei que é um país, mas quem mora lá não é fedorento?
1: Não, claro que não. Depois eu vou até procurar isso aqui. Quem nasce no Butão é o quê?
0: É fedorento.
1: Muito bem. Vem chegando agora a voz de Sapo.

Boa tarde, Brasil. Boa tarde, mundo. Boa tarde, todo mundo também. Ah, eu gostei, PC. Você sempre me favorece musicalmente. Vamos ouvir só essa introdução.

0: Muito bem, locutor oficial, seja bem-vindo.
1: Boa tarde, narigudo. Que música maravilhosa, é uma paz, uma tranquilidade. Obrigado, viu, PC? Boa tarde para você, tudo
2: boa
1: bem?
2: Boa tarde, locutor, tudo bem?
1: Boa tarde, Titi também.
3: É. Boa tarde, TC, boa tarde, locutor, tá caceado.
2: Titi tá bonitinho hoje, né?
1: Tá comportado, cabelinho penteado.
2: Olha.
1: A camisinha bonitinha, com um jacarezinho ali,
3: eu
1: ó.
3: Sou lindo por natureza.
2: Essa camisa,
3: né?
2: É cara.
3: É, sabe quem me deu de presente?
0: Eu já sei.
3: Já
0: eu. Eu imaginava, né?
1: Atenção, atenção, atenção. Bandido tenta invadir casa, fica peladão e é resgatado pela polícia. Moshiba, o que contém o com isso? O que contém o com isso? Calma, Moshiba.
4: Fica mais no astral.
1: É o quê?
4: Põe o chapéu pra gente ficar mais no astral.
1: Passou de Deus.
3: Chateu.
1: Ai, ai, ai. Como é que vai as colicultores? Vou bem. Seu Zé já chegou?
0: Não, não chegou ainda não, seu interesseiro. Por quê?
1: Não, porque hoje, né, véspera. Eu acho que é ele aí batendo aí no vidro, ó.
3: Será que é ele?
5: Titi, você tá bom?
3: Meu coleguinha! É. Que beleza!
0: Vem para o microfone, seu Zé, aí ninguém escuta, não!
5: Ah, opa, agora tô em frente ela aqui, é. A Titi tá na porta, bobo. Esbarrei nele ali.
3: É, quase me interrudou, né?
5: Tá tudo bom?
3: Eu tô beleza, cada dia melhor, né?
5: Cada dia melhor chorando.
3: Que alegria, Titi!
5: Compreendi isso, não. Onofre!
1: Opa, você tá bom?
5: Bom, e você?
1: Aí você pergunta por educação, bobo, aí já vai disparando a falar.
0: Senhor Novo, o senhor é chato pra caramba, viu? Pra não falar outra coisa. Uma pessoa que não gosta nem de responder a um cumprimento, tá parecendo um pessoal que trabalha aqui, que você chega, tem uns lugares aqui dentro que você cumprimenta, o caboclo olha no seu olho e não responde, bicho.
3: É mesmo?
0: É.
3: De educação, né?
0: É falta de uma opção de coisa, né? Inclusive de educação.
2: Ou então é surdo, né?
0: É.
3: Ou é tego.
0: O senhor tá desse jeito, seu Novo.
1: Ah, aí é uma pessoa que eu não gosto, né?
0: Vamos adiante aqui. Tudo bem, né, seu Zé?
5: Bom, só é, aí, olicultore.
1: Eu já estava esperando o senhor. É, eu já sei pra quê, pra pagar as coisas pra você, interesseiro, cachorro. Seu Zé, quem sabe logo mais?
5: Ah, não, hoje nós vai. Outra banda, arruma um outro lugar pra nós ir.
1: Pode deixar comigo, vou até já começar a fazer uma pesquisa.
0: Olha o canarinho chegando, olha o canarinho.
6: Ele.

0: Está chegando Canarinho, o corno.
1: Ser corno ou não ser? Eis a minha indagação.
0: Fala, Titi. Canarinho.
2: Tá difícil, né? Eu peço pra não colocar essa encrenca, vocês colocam.
0: Mas é a sua identificação.
2: Identificação é da véia, porque eu não tenho identificação com chip, não.
0: Mas é,
2: você me respeita.
0: Não é o seu produto de trabalho?
2: Não, é outra coisa. Os berrantes, hoje pois é um dia muito triste pra mim, você já vem.
0: O que foi,
2: assim,
0: que foi que aconteceu?
2: A saudade de favorita. Lá,
0: onde ela está?
2: Ela viajou, ela tá nos States.
3: já tô imaginando.
2: Ah, meu Deus.
0: Paro, pera aí, seu Nof.
2: Cala a boca, véi! Ela foi lá, né, tá viu o jogo do Brasil. Não quero conversa com você, não.
3: Boa tarde.
2: Boa tarde, escambau. Mas ela ganhou um concurso lá na academia, né?
3: Academia?
2: Concurso de quê? Na academia que ela frequenta.
3: Ah, não, bom. Ah, do Joaquim.
2: Eu não posso falar. É a veia. Ela ganhou um concurso lá. Tem um aparelho lá que o corpo vai e vem. Vai e vem, vai e vem. Aí a pessoa, né? Se fizesse mais vai e vem, ganhava uma passagem.
3: E ela poder... é boa no vai e vem.
2: Ah, ganhou, no vai e vem ela é danada.
3: Mas alguém tem que ajudar ela ou não?
2: Não, não, não, ela faz o vai e vem sem
3: sozinha
2: ninguém ajudar.
3: Aí... Joaquim não tava empurrando, não.
2: Ah, meu Deus, não vai. Joaquim, deixa o Joaquim em paz, Joaquim tá com
0: calma,
2: ela.
0: Calma, seu Onofre, dá um tempo, seu Onofre.
2: E aí ela ganhou o concurso.
0: Olha que legal.
2: É, né, pra ir junto com o dono da academia.
0: Que é o Joaquim.
2: Que é o Joaquim. Sinal, coincidência, né?
0: Coincidência enorme.
2: Aí ela foi, já tá nos States lá, tudo por conta da academia.
0: Que maravilha.
2: É, já vai ver a bola entrar, né? Que golaço.
0: Pra assistir na Copa?
2: Ela vai ver o jogo ao vivo, a cores, ela e ele.
0: Ô, Joaquim também?
2: Não, Joaquim, vou falar de novo, Joaquim foi com ela. Eu acabei de falar.
0: Calma, mas e as acomodações?
2: Olha, eles vão ficar no hotel, vai dormir na rua.
0: Não, claro, calma. Seja mal educado.
2: Não tô mal educado.
0: Eu sei que eles vão ficar,
2: não.
0: Mas como é que vai ser lá o quarto bacana pra cada um?
2: É, favorito até passou pra mim a filmagem do quarto onde os dois vão ficar.
0: Os
2: entendeu?
0: Dois? É. Vão ficar no mesmo quarto?
2: Lógico, pra economizar, né?
3: Pelo de Deus.
2: Vai economizar, já pensou um quarto pra cada um? Fica caro.
3: Deus, é um homem besta de barra.
2: Besta nada, eu confio. Eu ponho minha mão.
4: Vamos parar com essas brigaiadas.
2: Eu ponho meu corpo, minha mão, meu pé, tudo no fogo.
3: O apelido dele é Homem Churrasquinho.
2: Vou ficar quieto que eu já tô sentindo que minha pressão tá aumentando.
4: Vai dormir. É, mas é uma música que faz eu chorar, Bob.
2: Chora, pode orar.
4: É por causa das mulheres que me deixou e foi embora.
0: Ah, não, o seu Zé, poupe-nos. Ah, 4:19.
5: Everton Gotijo, estou na escuta aqui na cidade de Confins. Benção, vovó Adolfo, toda a bancada, boa tarde.
3: Boa tarde, Deus abençoe Eloy e Tânia na cidade de Confins. Aí, ó, que bacana.
4: É, sem brilha, sem mia.
0: É sem mia, seu Zé.
4: Ah, sem mia.
2: É quem mia?
4: Eu pensei que era sem brilha. Mas é dessa forma, né, Edson?
0: Pô, que é isso, Zé?
2: Entendendo a dor.
0: Deu uma desafinada.
4: Ué, tô falando pro senhor, doutor Rocuzinho. O senhor não presta atenção. Aí, ó, lá vai, a voz lá vai sumindo. Ô, mosgão, é só. É sério, não, mamãe. Ó, capispo, o quê? Agora. Que não, que é assim. Vamos cantar essa, gente.
2: Peranê. Tô na dor.
4: My pledge of love.
5: Boa tarde, tudo bem? É o Adalton de Varginha. É você que cuida do sinal? Que negócio é esse? Você mandou pra pessoa errada. Cuida do sinal?
0: Vamos aqui, mais uma mensagem. Nossa, essas mensagens aqui embaixo são do meio-dia.
5: É, pois é, tudo antigo aí, ó. Boa tarde, cambada. Sua benção, seu Adolfo. Sua benção, seu Zé Aparecido.
4: É, eu, Deus te abençoa.
3: Ah, não, se ele abençoar, eu não vou falar nada, não.
6: Sinal de fumaça, ó.
3: É.
5: Estamos sempre na escuta dessa bagunça organizada. Abraço para o Antônio Barcos de Nova Lima, para o Titi, para o Canarinho. Um beijo para a Favorita. Já avisando ao Canarinho para não brigar com a Favorita, porque a blusa de frio nova que ela vai chegar com ela, fui eu quem comprei para ela antes dela viajar. Saudações azuis, é o poeta de Nova Lima.
2: Ô poeta, muito obrigado. Você é outro irmão que eu tenho. Você, nossa, também é um membro da minha família.
3: Senhor de Deus, escuta aí, ó. Escuta agora.
4: É meu manequim.
0: Eita, não tem jeito, hein?
5: Boa tarde, turma do Chuchu. Everton, quando o Sonoff nasceu, o médico bateu, foi na cara dele ao invés de bater no bumbum. Por isso ele cresceu rabugento assim. Todavia, ele é um bom caráter. O Cristiano Ronaldo furou gol hoje. Saudações, Celeste. Geraldo, tô de olho em você com essas brincadeiras. Daqui a pouco você vai tomar bomba do bairro União.
0: Quantos gols fez, Geraldo? Quantos gols fez hoje o Cristiano? Dois ou três? Eu vi ali, tava 5-0 para Portugal.
2: 5-0, Tortudão.
4: Olha ali a música do super-herói americano.
0: Believe it or not.
4: 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Essa não tem forever, não. Eles não falou até agora.
5: Boa tarde, Everton. Será que este ladrão não estava na casa do Canarinho? É o Moisés de Sabará.
2: É, mas tá confundindo as coisas, né?
0: É o ladrão da manchete que da o locutor oficial deu.
2: Ah, tava pelado, pelado, né? Pode acontecer, né? Pode acontecer.
0: Ô, mosgão, olha.
4: Meu tom, o meu timbre é igual ao dele, quer ver? É sério, não tem.
5: Buenas tardes, amigos do Delírio Everton. Hoje foi o Robozão. Amanhã é a vez do Neibar. Um abraço para o maior mochiba do mundo. Mochibão, você vai torcer para a seleção brasileira? Não veja o jogo se não for, viu? Alexandre Reis de BH.
3: Amanhã eu vou até torcer, porque agora eu acho que está esforçando um cadiquinho, né?
4: Ô, oh, baby. É, o que é baby que as fala direto aí na música? Você sabe, Titi?
2: O Deide?
4: É.
2: Ah, Deide. Deide o quê?
3: Ô, oh, meu pai do céu. O
2: que é Deide?
3: O senhor me dê paciência, povo.
5: Everton, Paulo César, Titi, seu Zé Aparecido, Canarinho, turma da alegria, boa tarde. Vô Onofre, o senhor já tomou muito banho de bacia, esquentou água no fogão a lenha, na lata de tinta. É o Ronaldo de João Balevade.
3: Ah, nós tomávamos banho, às vezes era até frio, né? Depois que veio a bacia, ficou uma beleza. Às vezes nós furávamos um balde assim, punha água nele, ele, cheio de buraquinho, e ficava tomando banho.
4: É.
6: Isso é baby.
4: Ah, isso é baby?
6: Do Brasil. Ah, bom.
4: É. Mas tem de outros lugares.
0: É tudo. Escuta aí, seu Zé. Silêncio, seu Zé.
4: Agora.
7: Menino do Rio.
4: Ah! É Consuelo que a chama, né?
0: Um abraço então para o Ronaldo de João Molevado. Foi ele que falou da bacia. Eu tomei banho de bacia demais. Titi também, né, Titi?
2: É, eu tomo até hoje, né? Porque lá em casa não tem chuveiro, né?
0: Como é que é?
2: Lá em casa não tem chuveiro, não.
0: Não tem chuveiro?
2: Não tem, não. Eu encho a bacia d'água e tomo, né?
0: Tem o banho tcheco também, né?
2: É o tcheco-teco.
0: É aquele banho de caneco?
2: Ah, já tomo banho, né?
0: Esquentava a água e aí você pega um balde e vai tirando e jogando com caneco.
2: Inclusive, quem tiver um chuveiro aí pra me dar, pode.
0: Mas tem energia, pelo menos, lá na casa?
2: Também não.
0: Ah, então... Quase que eu falo. Se não tem energia, pra que vai dar o chuveiro?
2: Aí quem mandar o chuveiro paga as contas que tá atrasado.
5: Boa tarde, Everton e companhia do Delírio, tudo de bom pra vocês aí. É o Venilton, o Bambu de Betim.
0: Abraço, amigo. Tudo de bom pra você.
4: Ah, Marcos Jackson aí.
2: Ah, na Codex, uma moça que na Codex.
3: Sou de cada um, fala
2: já
3: pior do que o
2: na Codex.
3: Deixa de ser sem vergonha, tudo falando
2: errado. Que...
6: Titi, você dança pra frente ou pra trás?
2: Ah, eu danço de ré, frente, lado, lateral.
5: Boa tarde, boa tarde, Everton Gutierrez, boa tarde, toda a trupe do Delício Onofre. Eu aposto que teremos outra final entre Argentina e França novamente esse ano. Fábio Moreira de Arcos, Minas Gerais.
3: Ah, mas tem as outras lá, forte ainda, França, na Inglaterra. É, inclusive vai jogar hoje Inglaterra, né? É, tem aquele Harry Kane, né?
2: Favorita doido pra conhecer a Inglaterra.
0: Deixa eu ver essa aqui, Everton. Cristiano Ronaldo furou 2 gols hoje contra o... Ele falou Cazaquistão, mas é Uzbequistão. Tem um tanto que estão, né? No caso de hoje foi Uzbek, né? Uzbequistão. É, Geraldo Moreira. Falou, Geraldo. Um abraço. Obrigado pelo toque.
4: É, música que me dá vontade de chorar.
0: Também? Não é possível. Tudo quanto é música dá vontade de senhor chorar.
2: Vamos chorar junto, vamos.
3: Oh, de Deus. Ei, vou parar com isso aí, ó. A cara dele já... A boca dele já é virada pra baixo de tanto ele chorar.
6: Essa é pra chorar.
4: A música italiana.
5: Uma boa tarde para todos vocês aí do Delírio e Companhia. Com a proteção de Deus para todos nós, Eduardo de Goiânia.
4: Isso,
0: abraço, Eduardo. Muito obrigado.
4: Torneirão. Acho que é aquela da torneira.
0: Para com isso, Zé.
5: Boa tarde, amigos do Delírio, Companhia. Abraço para todos. Edinho e Dona Lígia. Um abraço para o casal na hora do café, com certeza. Aqueles bolinhos.
2: Bolinho de tuva, né?
4: É de chuva.
2: De tuva. Mesmo se não tiver chovendo, tem bolinho de
4: agora,
2: tuva.
4: Agora a música vai cantar junto.
0: Torneirão! Oi, assim não, pelo amor de Deus. Aí eu não aguento, não. Tem dó.
5: Boa tarde, cambada. Moxiba, tudo certo? Tá tranquilo, véia? E a sopa tá frequente no friozinho?
3: Eu tô fazendo.
5: Locutor oficial, meu bago Buster, que não se atrasa. Tudo certo, locutor? Tudo certo, meu amigo Ricardo. Um bago nunca se atrasa, né, locutor? Claro que não. Sapecou aquela hoje no almoço, locutor? Sim, dois cálices de conhaque. Nosso amigo Abate deu notícias. E a bundinha? Bundinha também, locutor?
4: Pois nenhum dos dois deu notícias.
5: Fiquei hoje escutando o Narigudo falando do Totonho esses dias. Saudades, né, Totonho lá da Cachoeirinha. Não gostava de tomar banho, né? Zé Aparecido, a champanhe amanhã na hora do jogo vai ser quanto?
0: Acho que é de acordo com a bolsa de valores.
4: Tava em 44,50.
2: É mesmo?
4: Quanto mais o Brasil avança, sobe o preço dela. Amanhã deve ser uns 50 conto.
5: Abraços, boçada. É o Ricardo do Barreiro, seu Zé no Nova Sintra.
4: Maria manda bem, mano.
2: Eu quero deixar um aviso aqui. Eu posso, meu grande amigo do peito.
0: Por favor, meu amigo Canarinho.
2: Que amanhã, dia do jogo do Brasil, né? Os empreendimentos de Favorita vão estar funcionando normalmente. Tá, que ela vai estar lá junto, né? Nos Estados Unidos, né?
0: Será que a gente vai ver a Favorita pela televisão?
2: Não, pode
0: há
2: aparecer,
0: possibilidade, né?
2: Inclusive, ela mandou agora pra mim a foto da banheira lá do quarto. É linda a banheira.
3: É sozinha?
2: Ela mostrou sozinha, mas logicamente que é pra usar os dois, né?
3: O Joaquim e ela, dentro da banheira.
2: Vai lá, é o César.
0: Peraí, seu Lonf.
5: Boa tarde, Everton. Senhor, estou ouvindo aqui o programa. Tudo beleza? Hoje estou na fazenda aguardando mais tarde colocar fogo na fogueira. Um abraço pra vocês. É o Delvani de Teixeira de Freitas. Olha, mostrando aqui a fazenda, a varanda, que maravilha. Um abraço para você e a todos aí da sua família, viu, Delvani?
0: Muito bem, vamos para o intervalo comercial.

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1: Boa tarde, em Contagem, Avenida Cardeal Eugênio Pacelli, no sentido Betim, tem pista parcialmente interditada antes da Praça Papa João 23, na cidade industrial. E é uma situação que já gera congestionamento na saída de BH para Contagem pela Avenida Amazonas, na região do bairro Jardinópolis. No sentido Belo Horizonte, também trânsito lento agora em toda a extensão da Avenida Cardeal Eugênio Pacelli. Motorista, a melhor opção na ligação BH-Contagem neste momento é a Via Expressa nas duas direções. 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Emerson Rodrigues para a Rádio Inconfidência.
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2: Eu que devia tarar, né?
0: Oi?
2: Essa mensagem.
0: Assim, você...
2: É que você não tem uma dicção muito boa,
0: é verdade,
2: né?
0: Minha dicção não é legal.
2: Errado é com certeza.
0: Aí você já tá... Você não pode jogar contra o patrimônio, não. Daqui a pouco vem aí o chefe e te olha, viu? Você já não sabe falar nenhum nome da rádio.
2: Errado é com certeza, aí no outro senso...
0: Em coincidência é outra coisa.
3: Atenção, boa tarde, amigos do programa mais alegre da tarde. É o Gerson, de Viana, no Espírito Santo. Abraço a todos, estou ligado. Dona Rosa está pedindo a benção do seu Adolfo.
4: Alô, Dona Rosa, Deus abençoe. Um abraço aí para a senhora, para o Gerson, para os netinhos, tudo aí, para os filhos, viu? Deus abençoe.
0: Muito bem. Deixa eu ver o que é isso aqui. Papai Everton em Delirantes, boa tarde. Você falou de tomar banho na bacia, então meu sobrinho Gabriel, quando era criança, pensava que era o Miles Davis do sertão, tocando corneta. Nesse estresse. Olha que foto linda, que foto linda essa. É o Zé Carlos de Paíns, que bacana, o molequinho lá na bacia e tocando a cornetinha, que lindo. Bacana demais, viu, Zé Carlos? Linda foto, parabéns.
1: Zé Carlos, um abraço pra você, viu? E o tempo voa mais do que a semente.
0: Que isso, seu Zé, semente não voa.
1: Só quando o vento é forte, né?
5: Aham.
1: O mundo era você e eu. Agora, Titi, vou cantar. Eu tenho o tema do You Wanna Dance. E te abraçava do You Wanna Dance. Lembrar você, o sonho é mais, não faz mal.
4: Chega, dois sem vergonha, já chega, cachorrão.
1: Na Deus, e te abraçava, do You Wanna Dance.
2: Tô lembrando que ontem eu abracei uma mulher ontem.
0: O que que é?
2: Ontem eu abracei uma mulher, ela é lá no centro da cidade.
0: Ela você abraçou nada. Uma mulher?
2: Eu passei em frente a uma loja, tinha uma mulher tarada lá.
0: Como é que é isso? Explica lá onde o Zé vai?
2: No centro da cidade, não sobe e desce, não, senhor. Ele tá no centro da cidade, numa loja, tinha uma mulher tarada lá, né?
0: Mulher tarada?
2: Tarada, não fazia nada. Tarada.
0: Parada.
2: Em pé, tarada, né?
0: E depois fala que a dicção da gente que é ruim.
2: Aí fui lá, abracei ela, dei um beijo na boca dela.
0: Olha!
2: Peguei no esteitão dela.
0: Oi. Você sabe agora, você vai ter que maneirar, viu?
2: Aí, você sabe que ela não falou nada?
0: Eu tô achando isso estranho. Você não tem coragem de chegar em mulher nenhuma.
2: É porque...
0: Falando que beijou a mulher, abraçou, não sei.
2: Tava tarada lá, né?
0: Tava parada.
2: Eu falei, vou chegar junto, né? Que você sabe.
0: Aonde é que foi isso?
2: Foi lá na rua do Pernambuco.
0: Rua Pernambuco?
2: Rua Pernambuco, na Sagasse.
0: O que você tava fazendo lá na Sagasse?
2: Na Sagasse? Tava tassiando, né? Eu a terereca. Falar em terereca é... Eu tenho que fazer um pedido aqui a todos os ouvintes, né?
0: Nossa, já mudou o assunto, e a mulher que você beijou lá?
2: Tá lá tarada até hoje, né?
0: Eu já sei que aqui é um manequim. É difícil de...
1: Aí, ó! o São Paulo César, ele é fora de
2: ser. PC é demais.
3: Atenção! Boa tarde, galera do Delírio e Companhia. Além dos sons antigos, gosto muito das motocicletas também. É o Alexandre Magno de Betim, que mandou a foto de uma moto muito bonita. Falou, Alexandre, depois eu vou aí para levar o equipamento para você consertar, hein?
2: Favorita doida para ter uma moto.
4: Favorita é esganada, também não pode ver nada essa mulher, diabo de mulher.
0: Sonoro. Você tá perdendo o controle, seu Onofre.
1: Eu
2: vou ter que internar, Tatá.
0: Pois tô vendo.
2: Não tá bom da cabeça, não.
0: Você vai ser o tutor dele, Titi.
2: É, tutor.
4: Tutor da sua mãe, narigudo.
2: Você é o tutor pobre, né? Que não tem nada, né?
3: Canarim, o Joaquim tem um fuscão preto. Essa busca combina com a favorita. É o Marques Aurélio, lá de Betim, viu?
2: Ele deve conhecer ele, né? Porque ele tem mesmo um fuscão preto.
4: O quê?
2: Favorita já até andou nele, ué.
4: Ah, então vai ver que as fez a música foi pra ela.
2: Eu não tô falando com a sua pessoa, não, cavalo.
4: Que?
2: É, cavalo.
3: Salve, salve, boa tarde, turma. Estava vendo o jogo de Portugal na hora do almoço. Vocês também já estão de saco cheio desse tanto de propaganda de bets durante os jogos. Ainda chamam o espectador para fazer certas apostas improváveis e perder uma grana. Feito o desabafo, abraço, até mais ver. Cascotinho de Bela Vista, aliás, Bela não, Boa Vista, Roraima.
0: Ah, eu nem mexo com esse negócio, nem sei como é que faz para apostar nisso e tal. É muito difícil, né? Eu não gosto muito dessas coisas, não.
1: É situation que as fala, né? And the last forever situation. Né, Paulo Silva? Quer ver que as fala?
5: Isto.
1: É, Mr. Round.
5: Seu Zé, eu prefiro a Beth Faria.
1: A Beth, né? Faria. É
3: verdade. Boa tarde, Everton Gontijo e ouvintes do Delírio e Companhia. Mushiba, benção. Se o Brasil vencer a Escócia amanhã, o Mushiba promete que vai tomar banho todos os dias. Milton Reis, de Ponte Dova.
4: Vai tomar banho assim, Nilton Reis. Eu tomo banho sempre, viu, cachorro?
1: Ah, essa aí eu gosto.
2: Aconi.
1: É, o quê?
2: Aconi.
1: One for you, one for me, né?
3: Titi, você coloca pullover na perereca nesse frio? É o Moisés de Sabará.
2: Ah, tenho, é. Tem um turover nela, ela dorme tentinha.
3: Tem o
2: né?
3: quê?
2: Turover.
3: Ai, ai, ai.
2: Ela dorme tentinha.
3: Boa tarde, Everton Gontijo. O Antônio Barros mandando abraço para aquela turma de sempre, para o PC na mesa de áudio. Um abraço para o Titi também. Um abraço, Antônio Barcos.
0: Para, seu Zé. Homem velho desse jeito.
3: Boa noite, Mochibinho. Esqueci de lhe falar. A dona Isabel e o Titi do Voz Veludo lembrou o trio.
0: Nossa, não compreendi nada.
2: Música.
3: Eu vou repetir. A dona Isabel, o Titi, Voz de Veludo lembrou o trio Pavarotti, Plácido Domingues e Zé Carreiras.
0: É Dona Isabela. Isabela.
3: Semana que vem vou passear aí, comprar uma caixinha fechada de paçoca e dar esse véio para ver se ele anima aí nas bolsas, ok? O lobisomem.
0: Pra você, Titi.
2: Ah, tá só, não. Eu vou no
0: não, ele quer comprar uma caixa sua.
2: Ah, comprar, estão vendendo, estão mandando aberto, sabe?
3: Boa tarde, seu Odofre. Amanhã é a panelinha criticar o Cristiano Ronaldo e hoje ele deu a resposta. Jogou muito. Vamos ver se o Neymar mostra algo. Erli da bateria.
0: Um abraço, Erli. Um abraço, lobisomem. João da Solda. Eu acho que ele nem deveria jogar, né? Porque o cara já entra. Imagina como é que o cara entra depois desse tempo todo ali parado, sem treinar nem nada. E se ele toma uma lá, né, o Neymar? Agora falando sério.
1: É, dessa forma. One for you.
3: Boa tarde, amigos. Marcos e Jane de Carrancas, boa terça-feira a todos vocês.
0: Muito obrigado, vocês estão sumidos. Um abraço, Marcos e Jane.
1: One for you. One for you. One for me, né? One for you, one for me. One for you, one for me.
4: Olha a carinha do Titi.
2: Me faz lembrar quando eu dançava no baile, né?
4: Você dançava?
2: Eu dançava, né?
4: Dançava bem?
2: Oh, eu era o príncipe da dança. A mulher fazia fila pra dançar comigo.
4: Ah,
2: né?
4: Eu imagino que gracinha de mulher que deve
2: eu
4: ser.
2: Eu dava aquelas calças tantarona.
0: Ah, sim.
2: É, calça tantarona. Ah, não, que eu dava rodada assim, as mulheres desmaiavam.
4: Quer
2: quando eu rodava assim na música, as mulheres desmaiavam.
0: Você só abria assim a pista pra você dançar, né, Titi?
2: Quando eu imitava Ney Mato Grosso, então, aí todo mundo saía.
0: Ah, é? Você imita o Ney Mato Grosso?
2: Ou imitava, né, o Ney Mato Grosso,
0: dançando, sim.
2: Né? Ah, no Yeti, tudo ficava doido, né?
0: Eu imagino. Você vestia também aquelas fantasias?
2: Não, não. Não vestia fantasia, não. Eu só dançava.
0: Sem camisa?
2: É, eu jogava a camisa longe, né?
0: Mas eu vibrava. Você consegue, né, visualizar isso, PC? Titi imitando Ney Mato Grosso na discoteca?
2: Sou.
6: Atenção. Quem que é esse povo?
2: É ele. Ney Mato Grosso.
0: O Donizete Bela Vista de Minas mandou aqui assim: boa tarde, o Brasil vai jogar desfalcado. Será por causa da entrada do Neymar? Vamos aguardar para amanhã, né?
2: Você sabe o nome dessa música?
0: Não.
2: Tubanatã.
4: Que é?
2: Tubanatã. Ney Mato Grosso.
6: Eu gosto desse rapaz. Ele dança bem, né?
2: Eu gosto.
4: Eu acho que eu já sei o que o Titi gosta dele, pô.
2: Olha, cuida na canção. Não tarei.
0: Canta muito o Ney, né? Ney é um cara fantástico, uma postura bacana.
2: É. Cuida na.
4: Opa, cuidado com isso aí, viu?
0: Você tá cantando, seu nó?
4: Não sei não.
2: Tatá não gosta de mim mesmo. Só fez o tacataca na minha neném só e fui embora.
6: Agora essa aí, eu
2: o
6: sei
2: gato
6: como é
2: preto
6: que...
2: Gato preto
6: cruzou a estrada. Cruzou a estrada.

0: essa roupa,
1: Sérgio? Pelo amor, o que que eu fiz com Deus pra merecer isso, hein? Esses dois.
2: Vira, lobisomem, né? Cachorrão.
1: Muito bem, quase chegando ao final. Ah, precisamos ver se tem aniversariante, Titi.
0: Ah, não.
1: Vamos ver
0: eu
1: aqui.
0: Eu prefiro que não, porque sempre tem 3, 4 que já morreu.
1: É, aqui hoje, deixa eu ver. Olha, Dercy Gonçalves, Elza Soares.
0: Ah, não. Vocês são sepultamentos.
1: A você aniversariando hoje, saúde, sucesso, felicidade. Hoje é o Dia das Nações Unidas para o Serviço Público. É o Dia Internacional das Mulheres na Engenharia. É o Dia Internacional das Viúvas, viu, Titi?
0: A viúva?
1: É, grandes possibilidades. E é o Dia Nacional do do Agente Marítimo também.
0: E hoje também, vocês não sabem aí, hoje é Dia Internacional do Cabaré. Mas é, ué.
1: Hoje
0: é o
1: dia.
0: Quero mandar um abraço pra ela. A minha sogra.
1: A predileta.
0: Predileta, dona do melhor cabaré do Brasil.
1: Oi, oi, que negócio é esse? Você fazendo merchandise aqui?
0: Mas é,
1: não pode, não.
0: Cabaré da predileta.
1: Não, oi. Que é isso?
0: Foi lá que eu conheci.
2: Atenção, titia. Calma-se aí, canarinho. Tem que ir. Atenção, o pistache é uma das poucas castanhas que se abre sozinho quando amadurece. Quanto mais aberta a casca, mais maduro o fruto costuma estar. Essa característica ajuda até na hora de escolher os melhores no mercado. Além disso, o pistache é rico em fibras, proteínas e gorduras boas. Você vai lá no Mercado Central? Tem tudo lá, né? Pede lá para experimentar um pouquinho de pistache.
0: A pistache?
2: É verde.
0: É verde?
2: Varoiado, essa cadeira também.
3: É. Sing this no more kiss and sing it no more. Oh, é, acho que sim.
1: Que é isso, Zé? Hoje você tá variando, né?
2: Atenção, os porcos estão entre os animais mais inteligentes do mundo. Eles conseguem aprender truques, reconhecer seus nomes e até resolver pequenos desafios para conseguir comida. Também tem excelente memória e conseguem lembrar cabinhos e situações por bastante tempo. Aí está essa porcada aí, ó.
0: É, o programa também é cultura, né?
3: O que que é?
0: É cultura, é o programa, né?
3: É verdade.
0: Não é só tá aí assada, não.
3: Viu? É uma música bonita, né? Olha, Stars Falling Down. Você está pensando o quê?
2: Cadarinho, o que falta na seleção brasileira é uma boa massagista, você não acha, Biquei Pau?
0: É, ô, Miguel Mal, é, inclusive, favorita foi chamada, né? Pra lá, mas eu não quis não, porque ela já tem contrato com um clube lá daqui de Belo Horizonte.
2: Favorita,
0: né?
2: Foi chamada de sem vergonha, de tudo mais, viu?
0: Ah, não.
3: Olha, Mosgão.
0: Vou bater no C.
3: Mosgão.
4: Quem canta é o pai do Lucas.
3: Quem?
4: Pai do Lucas.
3: É um homem magricelo.
4: Mick Jagger.
3: Feio demais.
0: Onde é que é Jagger?
3: Cabeludo, parece uma caveira.
0: O azarado do Mick.
1: Para com
0: Jagger.
1: Isso, Zé.
3: É que são minha, que são minha. É lindo, minha. É.
0: Me lembrando quando eu era cadiludo, né?
2: O quê?
0: É, meus 17 anos eu tinha. Eu era cadiludo, tinha cadeira até lá embaixo.
2: É. Aí já tá na hora de ir embora. Eu queria ver isso.
0: O cabelo batia lá perto do Kyoto.

0: sabia.
1: Como é que é, Sazé?
0: Ah, não sei não. Sabia.
1: Star me up, Sazé.
0: É isso aí, então.
1: Vamos embora. Canarinho, meu amigo, muito obrigado pela presença. Hoje senti você caído.
2: Caído, né? Eu fico com saudade favorita. Mesmo sabendo que ela tá bem acompanhada.
3: Com
2: né?
3: certeza.
2: É, não falei com você, falei com ela.
3: Ele...
2: Cala a boca!
3: Fecha ali o microfone dele que eu tenho que falar o negócio.
2: Não vai falar, não!
3: Você vai ficar aqui. Ela e Canarinho no ofurô. Canarinho não, é Joaquim.
2: Vai ver que a PC me segura, senão vou bater nessa encrenca.
1: Vamos embora. Um abraço, Canarinho.
2: Um abraço.
1: Tudo de bom pra você.
2: Obrigado.
1: Abraço também, Titi.
2: Ah, muito obrigado. Foi um prazer estar nesse momento.
1: Eita, desce aí junto com o Titi. Ele tá nervoso demais hoje.
2: Eu vou acalmar ele.
1: Aqui, ó, Canarinho, Minotauro. Estão contratando touros para trabalhar as touradas em Madrid. Paga-se muito bem. Vai querer? É o Newton Reis.
2: Ô, Newton Reis, é a véia, tá como? É a véia!
1: Muito obrigado a todos. Obrigado, PC, na mesa de áudio e programação musical. Amanhã de folga, né, PC?
4: Sim, sim, amanhã de folga.
1: Até quinta, então.
4: Até quinta.
1: Obrigado, obrigado, Brasil. Daqui a pouco, Técia Gonçalves com a Hora do Fazendeiro. Valeu.

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2: É intensa a circulação de veículos agora no anel rodoviário sentido Rio de Janeiro, desde o Engenho Nogueira até a Praça São Vicente, local de estreitamento de pista. Mais à frente, outro trecho de lentidão no anel rodoviário desde o bairro Dom Bosco até o Camargos. Reflexo de ocorrência mais cedo na Avenida Cardeal Eugênio Pacelli, sentido Betim. O trânsito na Pacelli já foi liberado e aos poucos o fluxo no anel rodoviário também está melhorando. No sentido Vitória, lentidão por excesso de veículos e trechos de estreitamento entre o Trevo do Betânia e o viaduto da Avenida Amazonas. Se você quiser desviar motorista, pode sair pela Avenida Tereza Cristina. 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

0: tarde, boa tarde, amiga e amigo ouvinte, sintonizado na Rádio Inconfidência M880. E a você que nos acompanha daqui do IEFA, da sede do IEFA na Praça da Liberdade. Está começando a Hora do Fazendeiro. Há quase 90 anos, o melhor do sertanejo raiz, notícias sobre o meio rural e também prestação de serviço. Sejam muito mais que bem-vindas e bem-vindos. Estamos aqui com transmissão ao vivo da sede do IEFA, onde está acontecendo a exposição Inconfidência, 90 anos de história e memória. Eu sou Tessia Gonçalves, filha da nossa amada Tina Gonçalves. Vamos juntos até às 18h30 da noite com muita alegria. Vem pra cá você que ainda não está por aqui, hein? E nos trabalhos técnicos nós contamos com Paulo César Furtado, Juliana Moura, Reinaldo Andrade e Gleison Ferreira. Oi, participe com a gente. Pode participar enviando WhatsApp para 319-8276-2663. Repetindo, 319-8276-2663. Não posso me esquecer que a gente está ao vivo também pela plataforma Minas Play e o canal 9.2 da Rede Minas. Boa tarde para vocês que nos assistem aí por toda Minas Gerais, por todo o mundo. E na assistência do estúdio e na produção nós contamos com Gabriel Basílio. E para acompanhar as comemorações dos 90 anos da emissora, diretamente aqui da exposição, né, dos 90 anos de memória e história da Rádio Inconfidência no IEFA, tem música boa sertaneja, é, não pode faltar. Nós recebemos com muita honra e alegria o cantor e compositor Majestade, que também marcou presença lá nos estúdios, nos microfones da Inconfidência como apresentador da Onda Rural. E ele não está sozinho, ele veio muito bem acompanhado pelo nosso querido Vaninho Lopes. Ah, e no nosso tiquinho de prosa de hoje, é claro, tem música, mas também quem está por aqui, hein? A nossa rainha Tina Gonçalves. Sejam muito bem-vindos, boa tarde, que honra recebê-los, boa tarde.
1: Boa tarde, boa tarde, boa tarde a todos que estão presentes, aos ouvintes, amigos, telespectadores, todos nos prestigiando, né, no dia de hoje. E olha, é uma alegria muito grande, e uma sensação assim enorme, tá? Uma sensação enorme de dever cumprido, né?
0: E como?
1: 90 anos dos quais eu fiz parte mais de 5 décadas, né? Apresentando também a Hora do Fazendeiro e muitos outros programas, não é isso? Parabéns então a todos os profissionais, mais uma vez, aos queridos amigos, colegas, profissionais, sabe? Um local assim, é familiar, é onde eu fui muito amada e muito respeitada, graças a Deus, conhecida por esse Brasil afora, Rádio Inconfidência, pela Rádio Inconfidência, os quatro cantos do país.
0: Isso.
1: Hora do Fazendeiro e Tina Gonçalves, agora com Tessia Gonçalves.
0: Conta pra gente como que é essa emoção, né, de estar aqui comemorando os 90 anos da Rádio Inconfidência.
1: Nossa, foi o que eu disse quando eu cheguei aqui até, ó, de perna bamba. De tanta emoção, gente. Pelo amor de Deus, 90 anos a rádio, né?
0: Sim,
1: e eu já tô com os meus
0: seus
1: 77 anos, graças a Deus, muito bem vividos, muito bem vividos. Então, estar aqui ao lado de grandes profissionais, de amigos e dos colegas também, dos artistas, é um prazer muito grande, e de vê-la também progredindo, né? Graças a Deus, cada dia mais.
0: Muito obrigada, mãe. mãe, graças a Deus, sempre muito bem-vinda, faz parte não só da Rádio Inconfidência, do Hora do Fazendeiro, né, do Túnel do Tempo e das memórias de muitos mineiros, brasileiros, por todo o mundo. Agora eu vou... Quero saber do Majestade. Majestade, conta pra gente o que... Seja muito bem-vindo, né? Boa tarde. Que honra ter você aqui conosco. Conta pra gente o que representa pra você voltar à Rádio Inconfidência agora nas comemorações dos 90 anos.
2: Terça, boa tarde. E pra mim é uma satisfação muito grande porque eu comecei na Rádio Inconfidência em 1966. Cantando o programa do saudoso Caxangá e a Glória Lopes, né? Fazia o programa. Então, e por aí, né? Muitos anos. E eu quero agradecer, né? A você e a todos, a Tina e toda a direção da Rádio Confidência, por dar essa oportunidade para a gente vir aqui representar os 90 anos da Rádio Confidência. Então, para nós é um prazerão muito grande e é uma emissora que sempre ajudou os artistas mineiros. Não só eu, mas todos que participaram dos programas, né? Do Delmário com a Tina Gonçalves, né? Inclusive eu tive o prazer de viajar muito com o Delmário. É, esse povo
0: olha
2: todo.
0: Olha, então, os circos afora.
2: É,
0: né?
2: Exatamente. Então aí, né? O Janeiro tá chegando, mas eu tô por aí.
0: Ah, e o Vaninho Lopes? Vaninho, conta pra gente como que tá essa emoção de participar, né, dessa celebração, levando o som da sanfona para o público.
3: Olha, a Rádio Inconfidência para mim representa tanta coisa que é difícil de imaginar, porque quando eu vim para Belo Horizonte, não só eu, a Tina sabe disso. Depois que a gente entrava na Rádio Inconfidência, a gente já sentia alguém, não era, Tina? É, então a Rádio Inconfidência ajudou muito, muito os artistas mineiros, né, como Triparada Duro, Gini Geno, Delmiro e Delmonte, é conhecido, né? Então, a Rádio Inconfidência, para mim, eu sempre falava, foi nossa mãe. Nossa mãe. Eu devo muito à Rádio Inconfidência. Eu tocava no instrumentozinho simplesinho, hoje eu toco em bons instrumentos, porque devo isso à Rádio Inconfidência. A Tina Gonçalves, você e os veteranos, hein? Pena, né? Que a gente... Mas eu...
2: Boninho, já tocou.
3: Muito obrigado, Tessa. Muito obrigado, Tina. Tá? Não vou falar muito não, porque o tempo... Um abraço.
0: A gente que agradece, uma honra, muita alegria receber vocês aqui. E eles prepararam músicas, claro, para homenagear os 90 anos da Rádio Inconfidência. É, e os ouvintes também da Hora do Fazendeiro, da Rádio Inconfidência, também da plataforma Minas Play, canal 9.2 da Rede Minas. Simbora com música, então?
2: Vamos fazer um clássico sertanejo. Que todos nós cantamos por aí, todas as duplas. A música que nós vamos cantar, oferecer com muito carinho para todo o pessoal que está na escuta da Hora do Fazendeiro, Xalana.
0: Ei!

0: Eita,
1: oh, lindo, yeah. Cadê o barulho aí?
0: É isso aí, parabéns, muito obrigada. E o programa A Hora do Fazendeiro, da Rádio Inconfidência, acompanha hoje um momento especial das comemorações dos 90 anos da emissora. Estamos no IEFA, em Belo Horizonte, durante a exposição que resgata a história e a importância da rádio para Minas Gerais. E para falar sobre esse patrimônio da comunicação mineira, da empresa mineira de comunicação, é o Vini Piacho.

0: Que boa bom tarde. Estar aqui com você mais uma vez nestas comemorações, né, dos 90 anos da Rádio Inconfidência, essa exposição maravilhosa aqui no IEFA.
1: Obrigado, obrigado pelo convite mais uma vez. É uma delícia, a palavra é essa, é uma delícia estar aqui com vocês na Hora do Fazendeiro, fazer parte desse programa que é simplesmente o ícone da Rádio Confidência, principalmente da Rádio Confidência dos 90 anos. Afinal de contas, o programa também está fazendo 90 anos, né? E com quem? Com duas divas.
0: Obrigada.
1: Né? E com os feras da viola ali, ó, que maravilha.
0: Entendeu? A gente que agradece, honra toda nossa. Presidente, conta pra gente, por favor. O senhor assumiu, né, recentemente a presidência da EMC, que é a Empresa Mineira de Comunicação, num ano marcante, né, de muitas celebrações. Qual que é o maior desafio, né, de gerir um patrimônio histórico como a Rádio Inconfidência nos dias de hoje?
1: Olha, o desafio é uma das coisas mais fortes que eu já tive até hoje. Porque, afinal de contas, a gente está aqui representando, pensando, vivenciando esses 90 anos da Rádio Confidência. É uma coisa muito forte para o coração da gente, né? Porque, afinal de contas, a Rádio Confidência está no coração de todos os mineiros. Ela pode estar alcançando o mundo inteiro, mas... dos mineiros, com certeza, todo mineiro tem um radinho sabiá no coração para poder ouvir a Inconfidência desde há 90 anos atrás. Então o desafio é exatamente esse. É uma rádio que nasceu há 90 anos, entendeu? Como que ela chega hoje? Sabe? O que ela traz de novo? Ou ela vai viver do passado? Não é o caso da Rádio Confidência. A Rádio Confidência mantém suas tradições, como boa mineira que é, né? Com todo o sotaque mineiro, com toda aquela graça do mineiro, mas ao mesmo tempo ela evoluiu, ela foi uma rádio que ocupou década a década todas as novas tecnologias, todos os novos contrastes, tudo que você pode imaginar em relação ao desenvolvimento tecnológico, a Rádio Confidência veio. Então, ao mesmo tempo que a gente tem aqui o programa mais antigo do rádio brasileiro, nós também temos novas tecnologias, temos mudanças na grade o tempo todo, estamos pensando sempre no novo ouvinte que está chegando aí, aquele carinha que está nascendo, aquele dos 20 anos, dos 30 e dos 60 e dos 70, e com muito respeito a quem nos acompanha há décadas.
0: É, e não é fácil, né? São nove décadas.
1: Mas é muito gostoso, né? Não é uma delícia?
0: Rádio é uma delícia.

0: Delícia, né? Dizem que é uma cachaça. Depois que a gente prova, não para nunca mais. E a importância de manter essa rádio pública, né? Viva, digital e cada vez mais conectada com o mundo. Celebrar 90 anos é olhar para o passado, né? Como você falou, Ike, mas também para o futuro. Quais são os próximos passos da Inconfidência para continuar sendo o gigante do ar para as novas gerações?
1: Olha, o gigante do ar, ele vai fazer 100 anos, vai fazer 110, 120, vai viver muito mais do que eu e eu vou estar muito feliz com isso. E vai estar daqui a 90 anos, quando completar seus 180 anos, dando uma aula de rádio, dando uma aula de história, dando uma aula de respeito, dando uma aula de novas tecnologias e novos programas. E a Hora do Fazendeiro vai estar ainda completando também os seus 180 anos. A importância da gente estar o tempo todo se renovando é uma questão de sobrevivência em qualquer setor, principalmente no setor de comunicação. A gente não pode parar no tempo, a gente pode aprender e deve aprender com o tempo. Então, o que é que nós temos hoje? Nós temos simplesmente uma experiência adquirida através do tempo em busca de novos tempos. Então, nós somos o futuro, com o passado nos orientando. Então, essa é a grande dificuldade, esse é o grande desafio, esse é o grande gostoso do rádio. É você saber conciliar aquela sua história toda, como você vai aproveitá-la hoje, construindo um futuro que já é amanhã, que já é daqui a pouco e que já é daqui a algumas décadas. E o rádio é o veículo que mais traz isso para a gente, é o que mais se apropria das novas tecnologias e o que mais a gente consegue brincar, ser feliz. E para mim, o rádio realmente, assim, só de pensar já traz um sorriso no rosto. E estando na Rádio Inconfidência, então, aí é uma alegria incomensurável, com toda certeza.
0: Eu compartilho do mesmo sentimento. Falou em rádio, é alegria, são boas energias, boas vibrações, muita música, informação. E a Rádio Inconfidência AM ultrapassando gerações e que venham mais décadas, não é mesmo, presidente?
1: Décadas. Muitas décadas. Eu que já estou chegando na sétima década, né?
0: Nem parece.
1: Pelo menos, nas últimas 6 décadas, a Rádio Inconfidência fez muito parte da minha vida. Seja escutando Clara Nunes, a grande Clara Nunes, minha cantora predileta desde sempre, desde criança, desde de adolescente. Eu sempre tive uma paixão muito grande por Clara Nunes. E sempre escutando Clara Nunes pela Rádio Inconfidência, passando pela história da Rádio Inconfidência, da história da minha mãe na Rádio Inconfidência também, ela conversando com as pessoas do interior, que era uma das coisas mais gostosas de ouvir, ela brincando comigo, que já era comunicóloga antes de eu pensar em ser. Isso tudo com a Rádio Inconfidência sendo a teia condutora dessas nossas famílias. Então, quando eu falo da Rádio Inconfidência, eu falo da minha própria história, da minha vida, da vida dos mineiros, das vidas das famílias que estão juntos, estiveram juntos e vão continuar junto com a história e fazendo a história da Rádio Inconfidência. Acabei de entrar agora na exposição, coisa mais emocionante ver as cartas expostas, as cartas todas expostas lá, coisa mais linda, mais gostosa. Quanta lembrança eu tenho disso, quanta lembrança eu tenho de cartas, era muito legal. Então o rádio era o veículo que ultrapassava a carta, ele chegava mais rápido, mas a carta é que marcava o encontro para o veículo, para a hora, para as ondas da Rádio Inconfidência estarem falando com o público do interior, principalmente.
0: É, e essa exposição está maravilhosa. Eu ainda não vi, mas com certeza, né, com a curadoria da nossa querida Belíssima Ciel, com o apoio de toda a equipe da Inconfidência, que está de parabéns, né, da diretoria, deve estar maravilhosa. Você, querida e querido ouvinte, telespectador, estão convidados para virem aqui à sede do IEFA, que fica na Praça da Liberdade, em Belo Horizonte. E como o nosso presidente disse, né, o carinho fica mais ainda especial quando a rádio faz parte da vida da gente. Como e, eu, que quase nasci dentro
1: da abraço rádio. Especial para a Belize, que organizou toda essa, nossa funcionária lá da rádio, que tem um carinho, um amor pela Rádio Confidência impressionante, e é muito em função dela que nós estamos vivendo esse momento maravilhoso hoje. Muito obrigado a ela e a todos os funcionários.
0: Muito obrigada. Presidente, foi um prazer novamente falar com você.
1: Uma honra.
0: Tudo de bom. Parabéns também pela sua gestão. Tudo de bom. Muito sucesso e vida longa nossa Rádio Inconfidência.
1: Com certeza.
0: A M880.
1: Com certeza. Muito obrigado.
0: A gente que agradece. E agora eu vou conversar com o Adalberto. O Adalberto Matheus, ele é gerente de documentação e informação aqui do IEFA. Boa tarde, Matheus. Seja muito bem-vindo aqui ao nosso Hora do Fazendeiro. Prazer falar com você.
2: Boa tarde, Décio. Boa tarde, Tina.
3: Boa tarde.
2: E é um lema da minha família: por onde Deus passa,
3: nada embaralha.
2: Exatamente.
0: Olha, tem história também com a Hora do Fazendeiro. Adalberto, o IEFA tem papel, né, fundamental na preservação da nossa história. Como está sendo essa parceria com a Rádio Inconfidência para a exposição comemorativa?
2: A parceria da Rádio Inconfidência com o IEFA é de muitos anos. Comemoramos aniversário juntos, participamos quinzenalmente de um quadro que se chama IEFA Memória Viva de Minas, na M880. Porque nós temos que aproximar o patrimônio cultural da nossa sociedade, e a Rádio Inconfidência são as ondas perfeitas para isso. Nessa ocasião dos 90 anos, nós estamos juntos mais uma vez, trazendo essa mostra de documentos, fotografias, elementos que ajudam a contar essa história.
0: É, e são muitos os elementos. Estou curiosa. Adalberto, a rádio não é só uma emissora, ela é um marco arquitetônico e imaterial do nosso estado. Qual que é o valor do rádio como patrimônio cultural de Minas Gerais?
2: Uma história de 90 anos é uma história que se relaciona com várias gerações. E foi possível perceber na montagem dessa exposição como que as histórias individuais, as histórias das famílias, ajudam a contar a história institucional da rádio. Então, nossa gratidão é muito grande, como famílias, como a de Bentinho do Sertão, que trouxe um acervo para o acervo da rádio, o acervo do cantor Celso Garcia, que foi doado na semana passada para a rádio. Então a gente percebe que naquele material guardado durante mais de 50, 60, 70 anos, está a história de todos nós, né, Tina? Porque ouvindo a Rádio Inconfidência, as famílias se constituíram, construíram suas histórias, e a rádio passando ali durante todo o dia pela nossa memória, seja no rádio vindo trabalhar, nos momentos de lazer. Então não há como não encarar a Rádio Inconfidência como patrimônio cultural dos mineiros e como elemento de identidade de todas as famílias mineiras.
0: A rádio dos mineiros, dos mineiros. Comunicação pública de qualidade. E a importância, Adalberto, de registrar e proteger acervos radiofônicos para as futuras gerações dos mineiros.
2: É uma tarefa muito difícil. Nós estamos falando de 853 municípios. Inclusive, o quadro do IEFA foi para o AM justamente devido à potencialidade da AM880 para todo o estado. Então, essa foi uma definição, porque a gente precisava falar de patrimônio com todos. Então, a gente proteger esse patrimônio, preservar essa memória, é uma tarefa difícil, mas a comunidade é a melhor guardiã desse patrimônio. Então é o nosso lema, né? Então o IEFA trabalha junto com as comunidades, nós temos um programa que é o ICMS Patrimônio Cultural, que completou 30 anos.
0: Repete onde... o nome para mim, por favor.
2: O programa se chama ICMS Patrimônio Cultural.
0: Sim.
2: Ou seja, uma parcela do ICMS é revertida para os municípios a partir da proteção e preservação do patrimônio cultural no município. Então, é uma tarefa que nós dividimos com os 853 municípios e eles têm se demonstrado dispostos a colaborar, a efetivar essa preservação de um patrimônio que é coletivo, que é de todos nós.
0: De todos nós. Adalberto, como que funciona assim, o acervo do IEFA? Por exemplo, tem algum ouvinte que está com uma carta de 1936 enviada para a Rádio Inconfidência, tem algum retrato? Eles podem vir aqui diretamente ao IEFA para vocês colocarem, né, essa preciosidade, essas preciosidades no acervo de vocês?
2: É interessante, Tessa, porque nós temos no Estado instituições com perfis diferentes de atuação. Então nós temos o IEFA, que cuida do patrimônio cultural, nós temos o Arquivo Público Mineiro, que desde 1895, então desde o século XIX, cuida da documentação de interesse de preservação da memória, da história de Minas Gerais. Então, se a pessoa procurar o IEFA, com certeza nós vamos encontrar o melhor caminho para orientar e identificar de onde esse acervo pode fazer parte, inclusive da nossa própria Rádio Inconfidência, né, que tem um acervo riquíssimo, tem preservado ele, está aqui em exposição. Então, é só vir aqui ao IEFA, na Praça da Liberdade, que a gente vai encontrar o melhor caminho para preservação da memória história, a memória histórica do nosso estado.
0: Maravilha, Adalberto, muito obrigada pela sua participação aqui no nosso Hora do Fazendeiro. Parabéns pelo seu belo trabalho, de toda a equipe do IEFA, nossa presidente, né, do IEFA. Tudo de maravilhoso para vocês e continuamos juntos nessa missão de acolher, né, o máximo da história possível, não só da Rádio Confidência, como de todas as instituições de Minas Gerais.
2: Tessa, nós que agradecemos, é uma parceria muito sólida. Então o IEFA está à disposição aqui na Praça da Liberdade, número 470, em Belo Horizonte, mas nós temos os canais oficiais para entrar em contato com as pessoas. Então é só querer visitar, vai conhecer a quitina, aquela que foi construída como a sede da Secretaria de Agricultura do Estado em 1897. Então é a história que está relacionada com a Hora do Fazendeiro e com os ouvintes da Hora do Fazendeiro.
0: Olha só que coincidência.
2: Com a nossa Rádio Inconfidência conectando todas essas histórias e memórias.
0: Muito obrigada, Adalberto, mais uma vez. Ótima tarde para você. E a gente continua aqui, hein? Aqui na sede do IEFA, Praça da Liberdade, 470. Aqui, Praça da Liberdade, se aproveita para poder dar uma voltinha, mas primeiro dê uma voltinha aqui dentro do IEFA para poder conhecer a nossa exposição. Exposição 90 anos da Rádio Inconfidência, Memórias e Histórias. A gente vai para um breve intervalo e volta já com música boa. Por aqui ele, Majestade Ivaninho Lopes. Opa. Até já!

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2: Em Contagem, trânsito lento em toda a extensão da Avenida Helena de Vasconcelos, no sentido Betim. A restrição de faixa na passagem pelo bairro Perobas, no encontro com a Via Expressa. Motorista, para ganhar tempo, você pode acessar a Avenida das Américas e depois a Via Vereador Joaquim Costa. Já no sentido BR-040, sentido Trevo da Ceasa, trânsito sem problemas no momento para quem passa pela Helena de Vasconcelos. 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Emerson Rodrigues para a Rádio Inconfidência.
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Estamos de volta com o nosso Hora do Fazendeiro. São 5 horas 34 minutos. Estamos aqui na sede do IEPA, na Praça da Liberdade, número 470, onde está acontecendo a exposição comemorativa dos 90 anos da Rádio Inconfidência. História e memória, não é isso? Eu vou conversar daqui a pouco com a curadora da exposição, que é a Velise Maciel, que está sempre lá com a gente na produção da Rádio Inconfidência, no dia a dia, nossa colega maravilhosa de trabalho, também a Leite Cota, que é pesquisadora, estudiosa e sabe muito da Rádio Inconfidência e da história da Hora do Fazendeiro. Mas antes, tem música boa chegando por aqui com eles, Majestade Ivaninho Lopes.

0: Fala, Tess!
1: Que maravilha! Muito obrigada, participação aqui especial do nosso querido...
0: agradecemos.
1: Majestade Ivaninho Lopes, abrilhantando este fim de tarde, esse início de noite.
0: É o Majestade Sertanejo, né?
1: Majestade Sertanejo.
0: Sertanejo Ivaninho Lopes.
1: Isso aí, maravilha.
0: Grande sanfoneiro. Grande. Aí rimou, Majestade Sertanejo com Ivaninho Lopes, sanfoneiro.
1: Aí, pronto. Maravilha, muito obrigada.
0: Valeu.
1: Bom, e como eu disse, né, o programa A Hora do Fazendeiro, da Rádio Inconfidência, segue participando das comemorações dos 90 anos da emissora, diretamente do IEF em Belo Horizonte, onde está em cartaz a exposição 90 anos de memória e história. Estamos pela Rádio Inconfidência AM 880. Você pode nos ouvir também pelo site inconfidencia.com.br ou aplicativo Rádio Inconfidência Oficial, que você carrega a gente, ó, na palma da mão, para onde você quiser. E estamos ao vivo também pela plataforma Minas Play e o canal, eu falei 9.2, não é 9.2, é 9.4. Anote aí, 9.4 da Rede Minas. E se você quiser participar do programa, sua participação é sempre muito bem-vinda. Nosso WhatsApp é o 31 982 76 2663. Repetindo, 31 982 76 2663. Agora deixa eu ver que horas eu tenho aqui. Vamos ver, parará, parará. Ó, o bichinho parará chegando por aqui. 5 horas 40 minutos. Vamos ao nosso calendário de eventos.
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1: A Prefeitura de Pouso Alegre promove nos dias 26 e 27 de junho mais uma edição do Parraiá, um dos maiores eventos culturais e populares da região. A festa acontecerá na Praça de Esportes Alvarim Vieira Rios, no bairro Rosão, e promete reunir milhares de pessoas em 2 dias de muita música, cultura, gastronomia, solidariedade e diversão para toda a família. Ah, e a entrada é gratuita. E é com muita honra e alegria que a Rádio Inconfidência participará desta grande festa, com transmissão ao vivo do programa A Hora do Fazendeiro. Aí é na próxima sexta, dia 26, diretamente do Parraiá de Pouso Alegre. Aí sim, hein? O trem vai ficar, ó, bom demais. De 5 da tarde às 6h30, já tô te esperando, hein? E o programa então segue aqui. Agora sim, a gente vai conversar, vai falar sobre esse importante resgate da trajetória, né, da rádio que faz parte da vida dos mineiros. Nós recebemos a funcionária da Rádio Inconfidência e curadora da mostra, Velise Maciel, e a pesquisadora e estudiosa de história, da história da emissora, a Leide Cota. Sejam muito bem-vindas. Boa tarde, Velise.
3: Boa tarde, Técia. Boa tarde aos ouvintes da nossa querida brasileirinha. Ó,
1: do nosso brasileiríssima também.
3: Costume, da nossa querida Rádio Inconfidência, nosso gigante do ar, a voz de Minas. Um prazer falar com todos esses ouvintes tão queridos. E também, né, esses 90 anos não deixa de ser um pouco da história da brasileiríssima, que foi fundada em 1979, mas é uma rádio só.
1: Com certeza. Velise, conta pra gente como que surgiu a ideia dessa exposição, né? 90 anos de memória e história. O que que o público pode encontrar nela?
3: Pois é, o Adalberto é um funcionário do IEFA e ele tem alguns anos, né, um quadro na rádio, e ele fez o convite e eu achei, assim, super oportuno, porque essa nossa aproximação realmente da rádio enquanto a patrimônio, né? Eu acho muito importante a Inconfidência ser considerada o que é o patrimônio dos ouvintes. Então a gente sempre quer ficar perto aqui um pouquinho do IEF, e esse prédio representa muito, porque esse prédio, ele já foi da agricultura, lá atrás, ele foi do Secretaria de Viação, e a Rádio Inconfidência, ela surgiu dentro de uma grande secretaria, que era a Secretaria do Israel Pinheiro, que era de Agricultura, Viação, Obras Públicas, então assim, todo o setor produtivo do Estado. Então eu achei assim muito simbólico a gente estar comemorando essa exposição aqui nessa secretaria, assim, e tem tudo a ver, essa escadaria já nos remete lá para a década de 1930, né, quando a rádio foi fundada. Mas essa especialidade é da Leide. Vou deixar ela falar um pouco, então, Tessa, com você sobre essa fundação da Rádio Inconfidência.
1: É isso aí. Boa tarde, Leide. Seja muito bem-vinda aqui ao nosso Hora do Fazendeiro.
4: Boa tarde, Tessa. Boa tarde, ouvintes da Rádio Inconfidência. Estou muito feliz de estar aqui com vocês, comemorando esses 90 anos da Rádio Inconfidência, e que é muito significativo para mim, na minha trajetória como pesquisadora, como historiadora, e ter a rádio como meu objeto de pesquisa foi muito bom.
1: Leide, conta pra gente qual que é a importância da Rádio Inconfidência para a cultura e para a memória de Minas Gerais.
4: O próprio nome, Rádio Inconfidência, remete à história de Minas Gerais. Então, o evento do século XVIII, que tinha como princípio a busca da liberdade, a construção de uma nação, era significativo para o governo dos anos 30 nomear a Rádio do Estado como Inconfidência. Ela trazia o símbolo do passado, a construção de uma memória, e a sua função educativa, informativa, ela ainda colaborava muito com essa memória da Rádio Inconfidência, né, com seu objetivo de levar a educação para o Brasil, para Minas.
1: Maravilha. É, a Rádio Inconfidência faz parte da história dos mineiros. Denise, houve algum objeto, documento, fotografia que mais te emocionou durante a preparação dessa mostra?
3: Pois é,
1: imagino que deve ter sido vários.
3: É, o que me encantou nessa busca realmente foi o nosso arquivo de fitas de rolo, cartuchos. Eu descobri que a gente tem muita memória ainda para ser resgatada, então eu fiquei bem fascinada, assim, só com as etiquetas, entrevista com Ayrton Senna, entrevista com Gilberto Gil. Então, agora eu espero aí uma nova fase, que é resgatar realmente essa memória da emissora.
1: E da Hora do Fazendeiro, teve algum objeto, assim, especial? Há pouco tempo nós estivemos, né, Velize, lá na casa da filha do Bentinho do Sertão.
3: Isso, Ana
1: Bono.
3: E ela
1: doou um acervo e tanto. Foi uma emoção, mas o que mais? Cartas?
3: Cartas. Tem um livro que está na exposição, que inclusive foi presente da Leide. É o livro escrito pelo João Anatólio, né, que foi quem concebeu a Hora do Fazendeiro, com as primeiras cartas dos ouvintes pedindo receitas de como combater as pragas, o que fazer para melhorar as plantações. Esse livro está aqui, chama Questões de Gleba, né, Leide? E ele está aqui para todo mundo ver.
1: Está tudinho aqui, todo esse acervo maravilhoso da Rádio Inconfidência, a M880. Claro que não podia faltar também, né, o acervo da Hora do Fazendeiro, que foi criado uma semana depois da Rádio Inconfidência AM. Como que é essa história mesmo, Belice?
3: Ah, eu vou deixar a Leide responder.
1: Ah, então pronto. Por favor, Leide, fique à vontade.
4: Você pode repetir?
1: É, o início da Hora do Fazendeiro, tem gente que fala que foi dia 7 de setembro.
4: Sim.
1: E já tem pessoas que falam que foi dia 10 de setembro, porque a gente não tem nenhum registro mesmo, né, dessa data.
4: Então, o registro que eu encontrei, que foi publicado nos jornais, né, do estado de Minas e na Folha de Minas, marcam a data da inauguração do dia 10. Então, esse foi o registro que eu encontrei das publicações.
1: Do dia 3 de setembro, da Rádio Inconfidência.
4: 10 de setembro.
1: Ah, 10 de setembro, da Hora do Fazendeiro.
4: Da Hora do Fazendeiro, isso.
1: É, a gente às vezes fica meio sem saber se comemora dia 7, se comemora dia 10. O ponto do dia 7 é que a gente já pega aquele gancho, né? Do 7 de setembro.
4: Exato. Aproveita. Mas a rádio do dia 3 e a hora do fazendeiro do dia 10.
3: Eu acredito, perfeito, inclusive, Tessa, que a confusão foi justamente essa, porque dia 10 são 7 dias após a inauguração da Rádio Inconfidência, então por isso que entrou o 7 aí, mas na verdade, pelo registro do jornal, né, a gente realmente acredita que o Hora do Fazendeiro entrou no ar dia 10 de setembro de 1936.
4: E quando eu estava fazendo pesquisa, eu pesquisei mais de 5 mil edições dos jornais. E eu seguia todos esses 5 mil edições dos jornais. E categorizei, organizei todas as informações. E nos jornais dos dias anteriores não havia ainda a presença da Hora do Fazendeiro. Então, a partir do dia 10, a gente já encontra os registros constando a Hora do Fazendeiro no quadro da programação da rádio.
1: Ou seja, mais uma confirmação.
4: Exatamente. Então, foram muitos registros, né, que eu passei ali calmamente, buscando, folheando cada jornal, cada edição, justamente para identificar os marcos da programação da rádio.
1: E a

0: E ela é uma professora, né, orientadora, que pesquisa os objetos diferentes, né, que saem do tradicional no âmbito da educação. E a rádio, né, ela surgiu para mim como uma oportunidade de entender o fator da educação, a importância da educação.
1: Entendi.
0: Tá dando para
1: ótima assistir. Escolha, viu? Ótima escolha, Leide, muito obrigada.
2: Tess, eu queria falar, né, para os seus ouvintes que estão nos ouvindo, né? Se alguém tem uma lembrança da rádio, igual aqui, né, os músicos do Horas do Fazendeiro, já sei que tem gente que tem jornal, o Majestade que me apresentou o disco do Onda Rural, então se alguém tiver alguma coisa, né, em casa, que possa trazer aqui pra gente aumentar o nosso acervo.
1: Perfeito, então, ó, se você tiver alguma coisa, manda lá pra gente.
3: De 83,
1: né? De 83 você tem?
3: É o disco da Onda Rural.
1: Ah, e ele já tem uma recordação aqui, ó.
3: Produção minha e música.
1: Produção dele, da Onda Rural.
3: Da Onda Rural.
1: Agora são 5 horas e 52 minutos. Velize Maciel, conversei com ela, que é a curadora dessa mostra maravilhosa aqui, né, do acervo histórico da Rádio Confidência AM, também Hora do Fazendeiro, e com a Leide Cota, que é pesquisadora, é historiadora, é estudiosa da Rádio Confidência. Muito obrigada pela presença de vocês, pela participação aqui na Hora do Fazendeiro.
0: Muito obrigada, espero que eu possa continuar colaborando com vocês nesse projeto de memória e história da Rádio Confidência.
1: E a gente espera continuar com você por muito, muito tempo. Muito obrigada, Leide, mais uma vez. Obrigada, Velize, parabéns, muito sucesso, vida longa a nossa Rádio Inconfidência AM880. São 5h52, um pouco de música.
3: Olha,
1: aqui é
3: tiquinho
1: de música, aqui é sertanejão raiz. O que, que vai ser agora?
3: Agora vai ser um forrozinho, né? Porque nós estamos na época de São João.
1: Ah, perfeito, maravilha. Agora... Bora então, simbora de forró com
3: Sabiá,
1: Majestade Ivaninho Lopes. E depois a gente já vai para o intervalo, hein? Tem Ave Maria, intervalo comercial. Eu volto com mais Hora do Fazendeiro para você depois às 6 da noite.

0: Já tem bom demais aqui. O trem tá bom demais aqui na sede do IEFA, Praça da Liberdade, 470. Ainda dá tempo, pode vir para cá. E depois a exposição vai continuar aqui, não é mesmo, Velize? Então, se você não puder, né, vir hoje, depois dá um pulinho aqui que tá muito interessante. É um acervo histórico maravilhoso da Rádio Confidência AM 880 e também da Hora do Fazendeiro. Como eu disse, vamos para um breve intervalo comercial. Com notícias do trânsito em Belo Horizonte, também a Ave Maria, aquele momento sagrado de reflexão. E a gente volta com mais Hora do Fazendeiro para você, depois das 6 da noite. Até já!
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2: Avenida Raja Gabalho tem trânsito carregado no sentido centro, com filas que começam na altura do Conjunto Santa Maria, passam pelo Luxemburgo e vão até o encontro com as avenidas do Contorno e Álvares Cabral. Você, motorista, pode evitar essa lentidão entrando no bairro São Bento e seguindo para o centro pelas avenidas Arthur Bernardes e Prudente de Moraes. Na subida para o Belvedere, trânsito mais carregado na Raja Gabalha, na região do bairro Estoril, até o encontro com a Avenida Barão Homem de Melo. 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Emerson Rodrigues para a Rádio Inconfidência.
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Agora 6:03. Boa noite, muito boa noite para você que nos acompanha pela Rádio Inconfidência AM 880, o gigante do ar. Vamos juntos, hein? Até às 6:30 da noite. Boa noite também para você que nos acompanha pela plataforma Minas Play e pelo canal 9.4 da Rede Minas. E também a quem está aqui na sede do IEFA. É, hoje nosso Hora do Fazendeiro está um pouco diferente. Uma edição especial comemorativa dos 90 anos, porque está acontecendo aqui uma mostra, uma exposição com acervo histórico da Rádio Inconfidência AM. Claro que a Hora do Fazendeiro não podia ficar de fora. Tem cartas, tem muita história e memória por aqui. E se você quiser participar, a hora é agora, viu? 319-8276-2663. Por falar em participação, já tem gente aqui. Vai um abraço para quem está participando, ó. O Soranzo e a Melina, nossa mascotinha lá de Curitiba, no Paraná. Aquele abraço para vocês, para a vovó Adriana. Muito obrigada pela participação. Também o Romário e o Venilton de Betim, que estão sempre com a gente. O Jossano, do bairro Pindorama, em Belo Horizonte. A dona Antônia, do bairro Alípio de Melo, bem está por aqui. O Odílio de Vitória da Conquista, na Bahia. Alô, baianos! Muito obrigada. O Eloy, da cidade de Confins. O Amate, de Campinas. O José Benedito, de Angra dos Reis, no Rio de Janeiro. Quem mais? João Bosco, de Nova Lima, também está por aqui. O Ronaldo, de Vespasiano. A dona Alzira, do Sítio da Tolda, lá em Três Marias. Ela e os filhos, depois de um dia daqueles, né, dona Alzira? Sentadinho, ouvindo aí a Hora do Fazendeiro. Também, deixa eu ver quem mais, Rubens de Belo Horizonte, o José Eustáquio de Pains, o Francisco Lindenberg, que é de Cabreúva, São Paulo. Um grande abraço para cada um também, Vanderlei Gonzaga e Dalva, no Recanto das Araras, lá no Horizonte Fazendas, em Pará de Minas. Muito obrigada a quem participou, obrigada também a você que está aí nos assistindo e ouvindo pela Rádio Inconfidência. Bom, agora são, deixa eu ver aqui que horas, 6:05. Nessa comemoração, né, dos 90 anos da Rádio Inconfidência, temos convidadas especiais. É com muita honra, com muita alegria que nós estamos aqui na exposição de 90 anos, né, de memória e história. E eu tenho a honra de receber a Vânia Anatólio e também a Júnia Anatólio. Elas são netas do João Anatólio Lima, criador do A Hora do Fazendeiro, em 1936. Um programa que há 9 décadas acompanha a vida e o trabalho do homem e da mulher do campo, em Minas Gerais. Boa tarde, Vânia. Boa tarde, Júnia. Sejam muito bem-vindas. Que emoção conhecer vocês.

pedir pra você falar só mais um pouquinho isso. Porque em Marulha, que passa, a gente tá na Praça da Liberdade, a honra é toda nossa. Que prazer poder conhecê-las. Eu fico olhando assim para vocês, imaginando como que era o avô de vocês. Conta para mim como que é essa emoção, como que é para a família participar das comemorações dos 90 anos da Rádio Inconfidência e da Hora do Fazendeiro.

0: Aí, meus tios, o Jugurta, e tem o Galba também. E o tio Emílio, que era irmão do vovô, que fez o primeiro programa esportivo.
1: Jairo Anatólio Lima.
0: O primeiro que fez foi o irmão do vovô, Emílio Curtis Lima. Aí depois, com o tempo, o papai teve a oportunidade dele, né? Então ele pegou e foi muito bem
1: sucedido. Vocês são filhas do
0: Jairo.
1: Do Jairo Anatólio Lima, que tem uma história também, né, muito especial com a Rádio Inconfidência, no setor de esportes. Jairo Anatólio Lima, filho do João Anatólio
0: Lima.
1: Para quem não está entendendo, o criador da Hora do Fazendeiro. Este programa que está atravessando muitos anos, décadas, gerações.
0: Reconhecido, inclusive, pela BBC de Londres, né?
1: Foi mesmo. Conta pra gente isso, por favor, Vânia.
0: Foi nós recebemos da BBC, papai recebeu, né? Uns discos e falando sobre vários programas, inclusive A Hora do Fazendeiro, como o primeiro existente, acho que dentro do Brasil. Eu não me lembro agora, mas parece que sim.
1: Ele é considerado o mais antigo do rádio brasileiro e um dos mais antigos do mundo. Agora eu vou conversar um pouquinho com a Júnia. Júnia, bem-vinda, boa tarde para você.
2: Boa
1: tem algumas
2: tarde.
1: Lembranças, histórias do seu avô, João Anatólio Lima, que mais marcaram as vidas de vocês?
2: Tessa, assim, a minha memória com o vovô é uma memória afetiva. Então eu não lembro do vovô na rádio ainda, né? Mas ele tinha um carinho com os netos, assim. E tem um fato que todos nós contamos e a gente lembra. Porque ele fazia questão de sair, ir ao centro da cidade de Belo Horizonte e comprava balas, chocolates que agradasse a cada um dos netos. E aí a gente já chegava na casa dele, assim, já falava... Bença avó, passava pela porta e já ia direto no pote de mala deles. Então, assim, são memórias afetivas que eu acho que isso a gente não esquece mais, né? Então fica essa figura desse avô carinhoso, que ele sempre foi, e de uma inteligência, né? Uma pessoa estudiosa. Então, assim, é essa memória que eu tenho dele.
1: E o pai de vocês, o Jairo Anatólio Lima, contava algum caos assim, interessante do João Anatólio? Tem alguma lembrança, assim, vocês têm alguma lembrança dele falando do pai?
2: Muitas, muitas. Papai tem várias entrevistas contando sobre a história

0: é uma das filhas dele, mas não conseguimos nada sobre a hora de fazer
1: isso. Mas aqui, com certeza, vocês vão ver muita coisa aqui para o público, né, visitar aqui na sede do IEFA. Então, eu conversei aqui com a Vânia e com a Júnia, que são netas do nosso saudoso, querido, maravilhoso, que a gente respeita muito e admira, o criador da Hora do Fazendeiro, João Anatólio Lima. Muito obrigada, Vânia, pela sua participação.
0: Nós
1: sucesso
0: é para
1: vocês. Muito obrigada.
0: Nós que agradecemos.
2: Obrigada, Técia. Parabéns à Rádio Confidência por essa exposição maravilhosa. Vale a pena viver.
1: Isso aí, vale a pena vir. Vida longa, a Hora do Fazendeiro e também, claro, a Rádio Inconfidência, nossa maravilhosa Rádio Confidência AM 880. São 6 horas, deixa eu ver, 6:13.
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1: Agora nós vamos à nossa cotação. Nós vamos conferir as cotações atualizadas para os principais produtos agropecuários em Minas Gerais. Esse é o nosso quadro padrão da Hora do Fazendeiro, que a gente faz todos os dias de segunda a sexta. A arroba do boi gordo está cotada a cerca de R$ 324,50 no Triângulo Mineiro, R$ 321,50 no Sul e no Norte do Estado. A carne suína segue sendo negociada a R$ 8,50 o quilo. Já a caixa com 30 dúzias de ovos vermelhos extra está em torno de R$ 158,00. E nos grãos, a saca de 60 quilos do milho é vendida aproximadamente R$ 54,48 no Noroeste. A soja, R$ 115 no Sul de Minas e R$ 119,10 no Triângulo. No café, a saca de 60 quilos do Arábica tipo 6 é negociada a partir de R$ 1.300 em Manhuaçu. Essa foi a nossa cotação de produtos agropecuários atualizada. Agora deixa eu ver que horas são. São 6 horas 14 minutos, 6 e 14. Vamos de mais música? Majestade, vamos só com você então? Voz e violão? Daqui a pouco o Vaninho Lopes está aqui com a gente. 6 e 14, qual que vai ser agora?
4: Vou fazer uma canção que a Tina gosta demais da conta, né? Vou fazer ela, Cabecinha no Ombro.
1: Ah!

0: nós estamos aqui com Majestade Sertanejo.
1: Cabecinha no ombro.
0: Cabecinha no ombro, Cascatinha e Ana.
1: Isso.
0: Ah, isso aí.
1: Fagner são... também gravou. Raimundo Fagner.
0: Ah, sim. É. Vários gravaram.
1: É um clássico sertanejo.
0: Clássico sertanejo.
1: Isso.
0: Agora são 6 horas e 17 minutos. Vamos à nossa previsão do tempo.
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0: A previsão do tempo para Belo Horizonte nesta quarta-feira, dia 23, indica céu parcialmente nublado. As temperaturas devem oscilar entre a mínima de 15 e máxima de 27 graus. Para o estado de Minas Gerais, a previsão geral aponta predomínio de céu parcialmente nublado, com pancadas de chuva. Cuidado, hein? Bom levar sempre o guarda-chuva. Agora são 6 horas 18 minutos. Que maravilha de fim de tarde, início de noite aqui na Praça da Liberdade, nesta exposição do acervo histórico da Rádio Inconfidência AM 880. São quase 90 anos de muita história e memória. E claro, sempre uma música boa, aquele autêntico sertanejo raiz, com notícias sobre o meio rural. Este programa, criado em 1936 pelo João Anatólio Lima. Olha só, e hoje, que interessante, como que é uma coincidência. Aqui o IEFA, onde funciona o IEFA hoje, era a Secretaria de Agricultura de Minas Gerais, um prédio histórico. Você pode vir aqui amanhã, porque hoje, infelizmente, já não dá. Já vamos encerrando aqui as atividades. Mas amanhã, de 9 da manhã até as 4 da tarde, você pode conferir a exposição e também visitar esse prédio maravilhoso. Tem uma escada aqui, gente. É uma emoção enorme, porque aí a gente vê as riquezas, né, de Minas Gerais, as riquezas do povo mineiro. São 6 horas 19 minutos, 6:19, a gente vai ouvir mais uma musiquinha, pode?
1: Música.
0: Agora sim, Vaninho Lopes já está por aqui, agora?
1: Agora vamos cantar Vida de Viajante por causa das festas juninas.
0: É isso aí. Aê. Vamos lá.
1: Falou, mano.
0: Vamos que vamos.

0: Parabéns, que maravilha. 6:22, final do nosso Hora do Fazendeiro. Infelizmente, vamos ficando por aqui.
1: Um abração do Majestade Sertanejo. E isso do Vanim Lopes, né?
0: Muito obrigada, Majestade.
1: Agradecemos de coração, viu?
0: Porra, brilhantar aqui a nossa noite, pela sua boa vontade.
1: Nossa,
0: parabéns,
1: nossa.
0: Muito sucesso.
1: Para nós é uma satisfação muito grande, né?
0: Para a gente também é uma satisfação.
1: O que a gente já cantou nesse programa lá no Tantês, na Hora do Fazendeiro.
0: Serão sempre muito bem-vindos, viu? Muito obrigada mais uma vez. Um grande abraço. Deus abençoe.
1: Falou do produtor do programa, Jonathan Lima.
0: Isso.
1: É isso aí.
0: Ao nosso maravilhoso, né? Sem
1: obrigado,
0: ele, nada
1: disso estaria acontecendo. Coração.
0: Olha só. Viu? A gente que te agradece de coração. Muito obrigada, Vanim Lopes.
1: É isso.
0: Fiquem com Deus.
1: Com Deus também.
0: Deus abençoe. Muito obrigada. Então,
1: precisou? Chamou.
0: Vocês também. Valeu. Obrigadão. Então, vamos ficando por aqui com a Hora do Fazendeiro, que é produzida pelo jornalismo da Rádio Inconfidência. Apresentação, Tércia Gonçalves, muito obrigada pela sua audiência, pela participação. A participação musical do Majestade e do nosso querido Vaninho Lopes. A edição é de Tércia Gonçalves, Gustavo Abreu, assistência do estúdio de Gabriel Basile, produção também da nossa querida Rafa, Marina Mendes, nosso querido primo da Rede Minas, Daniel Vilela, todos por aqui. Eu só tenho a agradecer. Júlia Raine está por ali também, você querido ouvinte, Rejane, Reinaldo Andrade, nossos trabalhos técnicos, não posso me esquecer, Paulo César Furtado, Juliana Moura, Reinaldo Andrade e Gleison Ferreira. A diretoria de conteúdo e programação é da Selma Dias, diretoria-geral Luciano Correia e presidência Ike Aslovic. Você ouve a Hora do Fazendeiro aqui na Inconfidência, hein? De segunda a sexta, a partir das 5 da tarde. Eu já estou te esperando. Amanhã tem sorteio para o show do Fala Mansa lá no Cidade Junina. Um grande abraço, fique com Deus e até amanhã. Mais uma vez, muito obrigado. E vamos encerrando aqui o nosso programa de hoje, só com mais um pouquinho de Vaninho Lopes e Majestade Sertanejo. Vem aí, hein? Jornal da Rede Minas, segunda edição. Continue na Inconfidência com a gente. Inter.

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2: Boa Pará de Minas, em direção à região dos bairros Glória e Alípio de Melo, tem lentidão agora por excesso de veículos e reflexos na rua Padre Eustáquio, desde o Carlos Prates. Uma opção para você, motorista, seguir pela Avenida Pedro II, acessar vias internas do bairro Caiçara e depois, aí sim, com tranquilidade, você encontra boas condições na continuação do caminho pelas avenidas Tancredo Neves e João 23. 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Emerson Rodrigues para a Rádio Inconfidência.
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Olá, boa noite. Jornal Minas, segunda edição, começando na tela da Rede Minas e também nas ondas da Rádio Inconfidência. Eu sou Paulo Xavier e estes são os destaques de hoje. O Congresso Internacional realizado na UFMG debate o fortalecimento da vacinação. Exame que era usado para avaliação de faculdades de medicina, agora serve também para proficiência de médicos recém-formados. Imagens sacras restauradas são devolvidas à Igreja do Distrito de São Bartolomeu, em Ouro Preto. No quadro Fala Minas, tem um balanço das ações da Ouvidoria Geral no primeiro semestre. E uma exposição na sede do IEFA comemora os 90 anos da Rádio Inconfidência. O Jornal Minas está no ar.

0: A UFMG e a Secretaria Estadual de Saúde promovem hoje e amanhã, aqui na capital, o 3º Congresso Brasileiro de Defesa da Vacinação e o 1º Congresso Internacional de Imunização. O evento debate os desafios, os avanços e estratégias para o fortalecimento da vacinação em Minas Gerais, no Brasil e no mundo. E tem também a entrega do prêmio Amigos do Zé Gotinha, feito pelo governo de Minas para as escolas e prefeituras. A reportagem é de Pâmela Dias.
1: A premiação foi promovida pela Secretaria de Estado de Saúde em parceria com a UFMG e com o apoio da Organização Pan-Americana de Saúde. O evento integra a programação do 3º Congresso Brasileiro de Defesa da Vacinação e do 1º Congresso Internacional de Imunização, realizados no Campus Pampulha da Universidade. Essa premiação busca reconhecer municípios e escolas que desenvolveram boas práticas para fortalecer a vacinação em todo o estado. É o que conta o diretor de Programa Nacional de Imunização do Ministério da Saúde, Éder Gatti, sobre a importância deste evento.
2: Esse é um evento que ele agrega pessoas da academia, estudiosos, com pessoas que trabalham no dia a dia da vacinação. Pessoas que estão na sala de vacina, pessoas da atenção primária, da vigilância, gestores municipais, estaduais e até o nível federal. Então, é um ambiente de troca.
1: Para a maior agência especializada em saúde a nível mundial, a Organização Mundial da Saúde adverte que a vacinação é uma das estratégias de saúde pública mais seguras e eficazes do mundo, sendo responsável por salvar mais de 154 milhões de vidas desde as últimas décadas. A organização orienta enfaticamente sobre a necessidade de seguir os calendários de imunização, combater a hesitação vacinal e manter as altas taxas de cobertura para evitar novos surtos. Minas Gerais consolidou-se como um dos estados líderes em vacinação no Brasil. Com 10 pontos percentuais na média de 2022 a 2025, Minas ocupa o segundo lugar do estado com maior número de pessoas vacinadas, começando por crianças de até 2 anos de idade, que representam 92,6%. Ocupando posições de destaque nacional tanto em volume absoluto de doses aplicadas quanto na recuperação de metas de cobertura vacinal, como explica Eduardo Prosdossimi, subsecretário de Vigilância em Saúde da Secretaria de Estado de Saúde.
3: Minas Gerais possui o maior financiamento e incentivo à vacinação do país. Mais de R$500 milhões a todos os municípios mineiros para fazer as ações locais de incentivo à vacinação. Não é à toa que Minas Gerais cresceu 10 pontos percentuais na média se a gente compara 2025 a 2022. Estamos aí considerando as vacinas do ciclo básico até 2 anos de idade. Nossa média de cobertura vacinal é 92%, geralmente as médias são 95%. Sinal que nós temos uma política robusta. Financiamento, inovação tem gerado resultado. O que a gente quer ser é primeiro lugar no país. Por isso, nós não vamos deixar de trabalhar, fazer ainda mais e chegar com certeza ao final do ano em primeiro lugar no pódio, colocando Minas Gerais nesse lugar tão especial.
0: Com o aumento dos cursos de medicina no Brasil, foi assinada uma medida provisória que transforma o Exame Nacional de Avaliação de Formação Médica em uma prova de proficiência dos futuros profissionais da área da saúde. A reportagem é da TV Brasil.
4: Se antes o Enamed servia para avaliar apenas as faculdades, agora ele foca no desempenho individual do aluno. E essa nota passará a constar no histórico escolar de quem se forma. A regra é válida para todos os estudantes do 4º e do 6º ano de medicina, sendo que, para os alunos do 4º ano, o exame tem um caráter diagnóstico, ajudando a identificar dificuldades de aprendizado antes do período de internato. Para conseguir o registro profissional no Conselho Regional de Medicina e começar a trabalhar, o formando precisará atingir uma nota mínima de 60 pontos na avaliação do 6º ano. Quem não alcançar essa pontuação ficará impedido de exercer a profissão, até que consiga ser aprovado em uma próxima edição do exame.
5: Isso é uma garantia para a pessoa que está sendo atendida pelo médico, da qualidade da formação desse profissional, ao mesmo tempo que tem a capacidade de avaliar os cursos de medicina. Toma medidas também com relação àqueles cursos que têm conceitos insatisfatórios para quem está nesse curso ou para quem vem a ingressar num curso de medicina, possa saber também que tipo de qualidade de formação está sendo desenvolvida e que tipo de medida esse curso está tomando para qualificar a formação. Pelas matrizes de elaboração dessas provas que são feitas por uma comissão de especialistas, é possível utilizar, portanto, o Enamed enquanto a prova teórica. teórica, que é a chamada primeira etapa do Revalida.
4: Essa determinação vale apenas para quem entrar na graduação de medicina a partir de agora, depois que a medida provisória foi publicada no Diário Oficial da União. O governo justifica a mudança pela necessidade de acompanhar a expansão de vagas nas instituições de ensino, garantindo que o médico que atende no SUS tenha passado por uma formação que respeite os padrões de qualidade exigidos pelo Ministério da Educação.
6: Traz a possibilidade tanto para as instituições de ensino reavaliarem a sua proposta pedagógica, a sua atuação pedagógica para melhorar a formação desse estudante, mas também vai trazer para o MEC insumos importantes para a gente monitorar a qualidade desses cursos e poder agir quando necessário.
0: Um jovem de 23 anos foi preso em operação para combater o crime de armazenamento de fotos e vídeos com cenas de abuso sexual envolvendo crianças e adolescentes. Isso foi em São Francisco, no norte de Minas Gerais. Segundo a investigação da Polícia Federal, somente em fevereiro deste ano, o jovem teria mantido 139 arquivos desse tipo em servidores online e, durante a prisão, foram encontradas outras 1.600 mídias suspeitas. O material apreendido foi encaminhado à delegacia e será submetido à perícia criminal. Confira outros destaques no Giro de Notícias.
7: A Polícia Civil de Minas Gerais cumpre 6 mandados de busca e apreensão contra influenciadores de drift em carros na região metropolitana de Belo Horizonte. A ação tem como objetivo reprimir crimes relacionados à exibição e demonstração de manobras perigosas nas redes sociais. Até o momento foram apreendidos um fuzil, um computador, 2 celulares e um acessório de arma de fogo. Um dos alvos da operação também realiza leilões de caminhões pela internet. Um homem foi preso em flagrante pela Polícia Rodoviária Federal por tráfico de drogas na BR-262, em Araxá, no Triângulo Mineiro. Durante a fiscalização, a equipe solicitou a abertura do porta-malas e identificou o odor característico de maconha. Ao todo, foram apreendidos 13 tabletes da droga, totalizando 11 quilos, 2 papelotes de cocaína e R$ 197,00 em espécie. Segundo o condutor, ele teria recebido a droga em Uberlândia e transportaria até Bom Despacho. O suspeito e os entorpecentes foram apreendidos e encaminhados à Delegacia da Polícia Civil de Araxá. O Corpo de Bombeiros foi acionado para resgatar um carro de uma locadora de veículos que ficou submersa em um açude na MG-126, em Mar de Espanha, na zona da Mata Mineira. Segundo o motorista, ele teria perdido o controle, saiu da pista e caiu no açude, e ficou a uma profundidade de 4 metros. O motorista sofreu ferimentos leves. Após as buscas, o carro foi localizado e recuperado. O veículo ficou sob os cuidados da empresa locadora.
0: O Ministério Público e o Tribunal de Justiça de Minas Gerais promovem amanhã o projeto MP Itinerante em Barroso, no Campo das Vertentes. Será possível retirar a segunda via de certidão de casamento e óbito e fazer o reconhecimento de paternidade, consultas sobre a Lei Maria da Penha, direitos de crianças e adolescentes e direitos de pessoas idosas ou com deficiência, além de esclarecimento sobre pensão alimentícia, informações sobre aposentadoria e benefícios previdenciários e outros serviços. O atendimento será de 9 da manhã às 4 da tarde na Praça Central de Barroso. Na quinta-feira, dia 25, o MP Itinerante vai atender a população de Santa Rita do Jacutinga. Este ano serão cerca de 50 municípios visitados entre os meses de fevereiro e dezembro. E a seguir, tem um balanço das ações da Ouvidoria Geral do Estado neste primeiro semestre. E tem os 90 anos da Rádio Inconfidência em uma exposição na sede do IEFA. Nós já voltamos.
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0: Foi realizada hoje, na Igreja Matriz de Nossa Senhora de Nazaré, em Cachoeira do Campo, distrito de Ouro Preto, a entrega de 9 das 11 imagens restauradas da Igreja de São Bartolomeu. As obras passaram por processo de conservação e restauração e serão devolvidas à comunidade. O trabalho foi conduzido pela Fundação de Arte de Ouro Preto. As imagens sacras são atribuídas a Antônio Francisco Lisboa, o Aleijadinho, e são do século XVIII. Além das imagens entregues hoje, a de Nossa Senhora de Candeias já tinha sido restaurada e já foi entregue à Arquidiocese. A imagem de Nossa Senhora do Rosário segue em processo de restauração. A Igreja de São Bartolomeu também está sendo restaurada. As obras começaram em 2024 e serão entregues em breve à comunidade. E veja só, o primeiro semestre de 2026 está chegando ao fim e a Ouvidoria Geral do Estado tem muito trabalho realizado até aqui. São diversas ações realizadas, centenas de atendimentos presenciais e milhares de manifestações recebidas. Ao longo desse semestre, os ouvidores do Estado tiveram destaque em momentos importantes, como no apoio às vítimas das chuvas na Zona da Mata, no fim de fevereiro. E teve também, claro, a praça de serviços em várias cidades. Inclusive, tem mais neste fim de semana. Mas quem vai falar mais sobre esse trabalho intenso é a Ouvidora Geral do Estado, Gabriela Siqueira. Seja sempre muito bem-vinda, Gabriela.
14: Muito obrigada, Paulo. É um prazer estar aqui de novo com vocês.
0: E a ouvidoria rodou o estado, várias cidades, e temos vários números para poder contar, né? Queria que você falasse um pouco a respeito desse balanço no primeiro semestre.
14: Sim, Paulo. Foi um semestre muito intenso, mas muito especial também. Nós tivemos a oportunidade de levar o projeto Ouvidoria Móvel por meio da Feira de Serviço Governo Presente a todas as regiões do estado. Então, nessas ações, nós tivemos um saldo positivo de mais de 130 mil atendimentos, você imagina? Servidores que tiveram impacto direto com a nossa ação. E a gente não parou, né? Uhum. Ao mesmo tempo que a gente estava lá na linha de frente, perto, próximo do cidadão, fazendo os atendimentos na Feira de Serviço Governo Presente, nós também recebemos muitas manifestações aqui na Ouvidoria Geral do Estado. A gente acredita que esse ano a gente vai ter um novo recorde de manifestações. Ano passado a gente chegou a 165 mil manifestações no final do ano e a nossa expectativa hoje é chegar a 200 mil manifestações no final de 2026.
0: Você falou do Governo Presente, né? Ele ainda não acabou, ainda temos ações ainda, né? Neste fim de semana tem mais ações aí, né?
14: Temos ações. É o meu principal assunto aqui hoje, é convidar a população de Belo Horizonte para poder participar das próximas ações de Governo Presente que nós vamos oferecer aqui. Uma será no sábado, de 9 às 13 horas, no Morro das Pedras. A segunda ação vai ser no dia 28, também de 9 às 13 horas, dessa vez na Vila Semig, no Barreiro. E essa feira de serviços, gente, é a reunião de vários serviços estaduais essenciais no mesmo local. Então, nós estamos falando que você vai chegar num local sem nenhuma necessidade de agendamento, sem fila para poder fazer a emissão da nova identidade nacional, a emissão da carteirinha da pessoa do espectro autista, tem ofertas de emprego, porque tem feirão do emprego lá, tem o cadastro no programa Conta Mais Justa, com desconto de até 65% na conta da Copasa e da CEMIG, tem vacinação de humanos, vacinação de cães e gatos, enfim, a assessoria jurídica gratuita, que a Defensoria Pública também está lá. Então, nós temos uma carta de serviço muito extensa, tem apresentação cultural, tudo preparado com muito carinho para o cidadão de Belo Horizonte.
0: Gabriela, você falou da praça de serviços, né? Mas é claro que os ouvidores aqui no estado também receberam, né, as manifestações pelos canais oficiais, né? A gente tem um balanço também dessas participações das várias ouvidorias que a gente tem na DOGE?
14: A gente recebeu várias manifestações esse ano. O padrão de distribuição não altera muito, né? Quem procura a gente mais, procura para poder falar da saúde, principalmente. Uhum. Eu sempre dou de saque no caso da saúde, como o SUS é tripartite, a ouvidoria recebe manifestações que são de competência estadual, mas também as manifestações que são de competência municipal. Por isso que a gente tem um número maior de manifestações da saúde. Mas, ontem, inclusive, a gente lançou um programa muito importante, que a gente colocou inteligência artificial na porta de entrada da Ouvidoria Geral do Estado. São uma das primeiras ouvidorias do país a colocar essa tecnologia, uma tecnologia de ponta, que auxilia muito o cidadão no registro das manifestações. Então, a gente está com expectativa de ter um ganho muito grande de produtividade a partir de agora.
0: A inteligência artificial que está em alta, né? Todo mundo utilizando essa ferramenta, a gente não pode ter medo dela, né? A gente tem que aproveitar, né, essa ferramenta até mesmo para ouvidoria geral, para a gente ouvir o cidadão, né? Acredito que vai ser uma grande ferramenta, né?
14: De um lado a gente investe muito em tecnologia, porque da maneira como a gente consegue acolher as manifestações, a gente tem um índice maior de resolubilidade daquelas demandas e uma resposta melhor para o cidadão, mais condição da gente fazer nossas apurações. Mas ao mesmo tempo que a ouvidoria ela investe muito em tecnologia, a gente também tem investido cada vez mais em atendimentos presenciais. Esse ano vai ser o recorde que a gente tem de andar pelo estado inteiro, de oferecer os nossos serviços no modelo de ouvidoria móvel. Ano passado a gente já fez uma conta, a gente rodou mais de 45 mil quilômetros e eu acredito que esse ano a gente já tenha passado de 100 mil e a gente ainda está no mês de junho.
0: Bom, Gabriela, esse é o nosso último Fala Minas dessa temporada. É um até breve, né? Porque a gente tem aí, a partir da semana que vem, a vedação da legislação eleitoral, né? Então, eu deixo esse espaço para você passar uma mensagem ao cidadão mineiro, né? Sobre o trabalho da OGE feito até aqui, né? E sobre o Fala Minas também.
14: Bom, queria agradecer muito. Depois das eleições, certamente a gente vai voltar, porque é uma oportunidade muito grande da gente falar com o cidadão das nossas portas de entrada, mostrar os nossos trabalhos e reforçar o meu convite para todo mundo de Belo Horizonte, região metropolitana, aproveitar a praça de serviço que nós vamos oferecer no dia 27 e 28. São duas ações extremamente importantes, com vários serviços estaduais essenciais. A gente sabe que o dia a dia é muito corrido, muitas mães trabalhando a semana inteira, não conseguem resolver coisas das suas vidas, da vida de sua família, e por isso que a gente está levando essa praça de serviço no final de semana, para que as pessoas possam aproveitar dos serviços públicos de maneira mais inclusiva, mais acessível, sem precisar sair mais cedo do trabalho ou ter que perder, às vezes, até um dia de trabalho para isso. Então, nós esperamos todos vocês lá.
0: Tá certo, Gabriela. Muito obrigado pela sua presença e até a próxima.
14: Muito obrigado, Paulo.
0: E para falar com a Ouvidoria Geral, a gente te lembra os canais oficiais. Basta ligar no Disco Ouvidoria 162 ou falar com a Bel no 31 3915 2022. Tem também o site ouvidoriageral.mg.gov.br e o aplicativo MG App. Bom, e a Rádio Inconfidência está completando 90 anos. Uma história de muito sucesso. Uma exposição no Prédio Verde, sede do IEFA, na Praça da Liberdade, conta um pouco dessa trajetória. O repórter Carlos Augusto Soares foi até lá e mostra pra gente as curiosidades dessa mostra.
15: Os 90 anos da emissora, que ficou popularmente conhecida como Gigante do Ar por causa da potência e alcance de seu transmissor, são celebrados em grande estilo com esta exposição que mostra a história da rádio ao longo de 9 décadas. O público pode conferir equipamentos que marcaram diferentes épocas da radiodifusão, fotografias e documentos relacionados ao funcionamento da emissora. Tem o primeiro microfone, um Marconi Heinz, utilizado na primeira transmissão em 1936. Uma rádio que também sempre se destacou por lançar novos artistas. Por isso, a exposição também tem um espaço dedicado exclusivamente a Clara Nunes. Reúne vários itens que evidenciam a carinhosa relação da cantora com a emissora. O vestido relembra o início da carreira, quando Clara foi coroada como a rainha do Jubileu de Prata da rádio em 1961. A mostra também reúne muitos discos produzidos entre as décadas de 1940 e 1980, além de partituras manuscritas que foram usadas nas apresentações da famosa orquestra da Rádio Inconfidência. Hoje, a preservação de todo este material que marca a memória da emissora está a cargo da Escola de Música da UENG, num projeto desenvolvido em conjunto com o IEFA e coordenado pelo professor de música da universidade, Domingos Brandão.
16: São aproximadamente 2.200 obras. É muita coisa, né? O objetivo nosso lá, além de preservar, né, higienizar, guardar, também é editar música para ser tocada, né?
15: A abertura da exposição também contou com grandes personalidades ligadas à história do rádio e teve transmissão ao vivo do programa A Hora do Fazendeiro, o mais longevo do rádio brasileiro, que também faz 90 anos. O programa foi apresentado por Técia Gonçalves, na companhia da mãe, Tina Gonçalves, que ficou na apresentação do programa por mais de 50 anos. E nós continuamos aqui na sede do IEFA, acompanhando toda esta movimentação de inauguração da exposição. Terminou agora há pouco a transmissão do programa Hora do Fazendeiro pela Rádio Inconfidência e pela Rede Minas. Estiveram presentes aqui nesse primeiro dia na inauguração da exposição, além das autoridades, várias personalidades, não só ligadas à Rádio Inconfidência, como também a todo o rádio mineiro. Mas agora eu vou conversar aqui com o Adalberto Mateus, que é gerente de documentação e informação do IEFA. Muito boa noite. Uma exposição como essa, ela serve para mostrar o papel de se preservar todo esse acervo da Rádio Inconfidência, essa história?
17: Boa noite, Carlos Augusto, a todos os telespectadores. Exatamente isso. O IEFA, nessa missão de trabalhar com a memória, com o patrimônio cultural mineiro, recebendo essa exposição de uma instituição pública com 90 anos de trajetória. E isso é marcante, ela faz parte da vida dos mineiros, e é isso que nós estamos contando um pouco aqui nessa exposição.
15: Como é que foi essa seleção do acervo?
17: É uma seleção difícil, contar 90 anos em duas salas, mas acreditamos que pelo material selecionado, que é do acervo da própria Rádio Inconfidência, nós conseguimos transmitir como que essa instituição faz parte da vida dos mineiros e também parte da nossa identidade.
15: Agora, a Rádio Inconfidência não é só de Minas, ela é do mundo.
17: Quando a gente está dizendo de 90 anos de uma rádio, né? Nós estamos dizendo de uma pioneira no Brasil, né? De uma rádio que tem presença no Brasil e no mundo, uma vez que ela foi denominada até o Gigante do Ar, a voz para toda a América. Então, nós estamos sim falando de uma instituição bem abrangente. muito obrigado pela entrevista. E para você que está em casa, e vale a pena vir aqui à sede do IEFA, onde a exposição está aqui. Está aqui em duas salas, na sede do IEFA. Vale a pena. Ela funciona de segunda a sexta, de 9 da manhã até às 4 da tarde. Você vai ver, aprofunda, vai fazer um mergulho profundo em toda a história do Rádio Mineiro, da Rádio Inconfidência. Vai abraçar essa emissora que sempre abraçou aí o povo mineiro. E olha, a entrada é franca. Ok, Paola, com você agora.
0: Tá certo, Carlos. Parabéns à Rádio Confidência, 90 anos, o gigante do ar. O Jornal Minas, segunda edição, fica por aqui. Uma boa noite e até amanhã.
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20: Avenida do Contorno, sentido Barro Preto, tem ponto de retenção no encontro com a Avenida Olegário Maciel e lentidão desde a Savassi, desde a esquina com a Avenida Cristóvão Colombo. Motorista, você ganha tempo por vias internas da Savassi e do bairro de Lourdes. E na Avenida Cristóvão Colombo, trânsito travado em toda a extensão no sentido São Pedro, desde a Praça da Liberdade até o encontro com a Avenida do Contorno. Subida pela Rua da Bahia, tem lentidão a partir da Rua Tomé de Souza até a Avenida do Contorno. Então, nesse trecho, paciência, motorista. 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Emerson Rodrigues para a Rádio Inconfidência.
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1: Está no ar a Voz do Brasil. As notícias do governo federal que movimentaram o país no dia de hoje.
2: Olá, boa noite.
0: Boa noite para você que nos acompanha em todo o país.
2: Terça-feira, 23 de junho de 2026.
0: Vamos ao destaque do dia, segurança pública.
2: Novo Banco Nacional de Celulares com restrição vai reunir informações sobre aparelhos roubados, furtados ou extraviados em todo o país.
0: Ao comprar um aparelho, o cidadão também vai poder consultar o cadastro para saber se existe alguma restrição.
2: E notificações serão enviadas para esses celulares que estiverem em uso, para que o comprador entregue voluntariamente.
0: Presidente Lula destaca que nova ferramenta vai ajudar a combater o crime.
3: Se você souber de onde você comprou, melhor ainda, porque a gente quer punir quem rouba, a gente quer punir quem vende, a gente quer punir o crime organizado.
2: E ainda, aparelhos de última geração para tratamento de câncer por radioterapia foram entregues hoje simultaneamente em São Paulo, Ceará e Mato Grosso pelo presidente Lula e o ministro da Saúde, Alexandre Padilha.
0: Equipamento é capaz de gerar raios-x precisos exatamente no local do tumor, sem causar maiores danos ao tecido saudável. Graziele Bezerra.
4: Durante o evento, Lula e Padilha assinaram ainda contrato que vai garantir a compra de 20 aparelhos de ressonância magnética para 15 estados.
2: E a gente vai falar também dos impactos do programa de aquisição de alimentos sobre a vida de agricultores.
0: Estudo divulgado pelo Ministério do Desenvolvimento Social mostra aumento da renda e redução da dependência de programas assistenciais.
2: Hoje, na apresentação da Voz do Brasil, eu, Mariana Jungmann e Luciano Seixas.
0: E acompanhe a gente ao vivo, acesse radiogov.ebc.com.br ou o canal Gov na sua TV aberta.
2: Que um bem de consumo, o aparelho celular concentra atualmente a identidade digital do cidadão.
0: Nele estão aplicativos bancários, documentos, senhas, meios de pagamento, autenticações eletrônicas e acesso a serviços públicos.
2: E a cadeia envolvida no roubo desses aparelhos aumenta a violência urbana e abastece o crime organizado.
0: Por isso, o governo lançou hoje a nova fase do Programa Nacional Celular Seguro, criando um banco de dados nacional para consulta sobre aparelhos roubados ou furtados.
5: Foi inaugurada nesta terça-feira uma nova etapa no enfrentamento ao roubo de celulares no Brasil. O presidente Lula assinou o decreto que institui o Banco Nacional de Celulares com restrição. Essa ferramenta reunirá informações sobre aparelhos roubados, furtados ou extraviados em todo o território nacional, como detalhou o secretário nacional de Segurança Pública, Chico Lucas.
6: Agora, qualquer policial do Brasil vai ver todos os registros, seja do Amapá, do Piauí, do Rio Grande do Sul, do Amazonas, todos vão ser vistos no mesmo sistema, porque nós vamos colocar o combate ao roubo e furto de celulares como prioridade da agenda nacional.
5: Por meio dessa integração, será possível identificar aparelhos com registro de roubo ou furto em utilização e encaminhar notificações aos usuários para devolução voluntária e regularização da situação junto às autoridades policiais. Desde 2020, já foram registrados cerca de 3 milhões de aparelhos aptos à recuperação. Com essa iniciativa, o governo passa a atuar diretamente sobre a cadeia econômica que sustenta esse tipo de crime, de acordo com o ministro da Justiça e Segurança Pública, Wellington Lima.
7: Não tem efeito apenas no que diz respeito ao celular. A violência urbana dos grandes centros, que é afetada com essa prática, que atemoriza tantos, vai ser modificada completamente na medida em que o programa ganha corpo e adesão. Toda a cadeia criminosa se modifica e esse incentivo diminui da prática do crime.
5: Em outra frente, os próprios cidadãos podem fazer sua parte por meio de uma ferramenta pública de consulta, que permite verificar se o aparelho possui restrição. O presidente Lula destacou a integração de bases públicas e privadas que viabilizou a medida e a importância de cada cidadão fazer a sua parte.
3: Vai ter a participação dos 27 governadores de estado, do governo federal, das agências reguladoras, das empresas de comunicação. Então, o que a gente está dizendo é que se você comprou um telefone sem saber que era roubado, mas comprou, você tem que procurar uma delegacia para entregar. Se você souber de onde você comprou, melhor ainda, porque a gente quer punir quem rouba, a gente quer punir quem vende, a gente quer punir o crime organizado.
5: Por meio do site ou do aplicativo do Programa Celular Seguro, o cidadão pode verificar a procedência de um telefone celular, tendo em mãos o número e-mail, um código de 15 dígitos que é como se fosse a identidade do celular. Esse número pode ser encontrado na caixa do aparelho, atrás da bateria ou discando asterisco jogo da velha 06 jogo da velha. Nesse último caso, o código aparecerá automaticamente. Reportagem Natália Kozlik.
2: Novos equipamentos para o tratamento de câncer.
0: E aparelhos de ressonância para todas as regiões do país.
2: Investimentos de mais de 160 milhões de reais do Ministério da Saúde para ampliar o atendimento especializado no país.
0: O presidente Lula esteve hoje em São Paulo anunciando os investimentos.
4: O acelerador linear de alta tecnologia entregue ao Hospital Santa Marcelina, na zona leste de São Paulo, vai ampliar o tratamento de câncer na unidade. O equipamento é capaz de gerar raios-x precisos, exatamente no local do tumor, sem causar maiores danos no tecido saudável. O presidente Lula, que concluiu sessões de radioterapia este mês, destacou a alta tecnologia do equipamento.
3: A máquina que vocês vão fazer radioterapia aqui na Zona Leste é muito mais moderna do que aquela que eu faço em Brasília. E eu acabei de fazer 15 sessões de radioterapia. E nós não estamos fazendo favor. O que nós queremos é que, independentemente do lugar onde mora, independentemente da cor, independentemente da religião, todos têm direito a um tratamento igual, justo e de boa qualidade.
4: Também nesta terça-feira foram entregues aceleradores lineares em Fortaleza, Ceará, e em Sinop, no Mato Grosso. Em Sinop, que tem 500.000 de habitantes, a chegada do aparelho vai facilitar a vida de pacientes que percorriam até 1.800 quilômetros para receber atendimento em cidades como Cuiabá e Barretos. Já em Fortaleza, o acelerador linear vai para o Instituto do Câncer do Ceará, referência na região. A ampliação do cuidado aos pacientes com câncer é uma prioridade do programa Agora Tem Especialistas, que busca reduzir o tempo de espera por consultas, exames e cirurgias, incluindo os procedimentos radioterápicos. O ministro da Saúde, Alexandre Padilha, destacou as entregas dos aceleradores lineares em todo o país.
8: Nós estamos comprando nesses 3 anos 105 aparelhos, nenhum país do mundo está fazendo essa compra. Graças a essa expansão, todos os estados brasileiros têm agora um centro de radioterapia para cuidar da sua população. O último que faltava era o estado de Roraima, o equipamento já chegou lá, tratando a população inteira.
4: Durante o evento, Lula e Padilha assinaram ainda contrato que vai garantir a compra de 20 aparelhos de ressonância magnética para 15 estados. Os novos equipamentos contarão com investimento de 111 milhões de reais. Reportagem Graziele Bezerra.
2: Inaugurada hoje a primeira etapa das obras da nova Serra das Araras, na Via Dutra, no Rio de Janeiro.
0: O trecho de 4 quilômetros no sentido para São Paulo vai dar mais segurança viária e conforto para os motoristas e pedestres.
2: A inauguração contou com a presença do presidente Lula, que ressaltou a importância econômica do investimento para o estado.
9: Com investimento de 1,5 bilhão de reais, a nova Serra das Araras integra a modernização da Via Dutra. Com mais de 70% das obras executadas, o projeto deve aumentar a segurança e melhorar o fluxo de veículos. Nesta primeira etapa, foram liberados 4 quilômetros da pista de subida, no sentido São Paulo, com 4 faixas de rolamento e 8 novos viadutos. Segundo o ministro dos Transportes, Jorge Santoro, as obras resolvem um problema antigo da região.
10: Resolve um problema de uma rodovia que fica mais de 40 dias do ano fechada, se somar todas as interrupções que acontecem nela todos os dias, por acidentes. A ideia aqui é segurança, olhar as pessoas.
9: O trecho recebe cerca de 390 mil veículos por mês, sendo mais de 1/3 de carga. Segundo a ministra-chefe da Casa Civil, Miriam Belchior, os benefícios vão além da infraestrutura.
11: E a gente investe em infraestrutura que a gente chama econômica, mas também infraestrutura social. É aumentar esse tipo de investimento que melhora a economia brasileira e melhora a qualidade de vida das pessoas nas cidades.
9: O presidente Lula destacou os impactos da obra para o desenvolvimento econômico e a geração de empregos no estado.
3: Eu tenho certeza que o resultado dessa obra aqui vai significar mais desenvolvimento para o Rio de Janeiro, mais empresas para o Rio de Janeiro e mais emprego de qualidade para o Rio de Janeiro.
9: Ao todo, serão 16 quilômetros de extensão, 8 em cada sentido. A nova configuração contará com 4 faixas por direção, 24 viadutos, 2 rampas de escape, 3 passarelas, iluminação integral, monitoramento inteligente e cobertura 4G. Reportagem Luciana Colares de Holanda.
0: Um estudo divulgado pelo Ministério do Desenvolvimento e Assistência Social, Família e Combate à Fome apurou os resultados do Programa de Aquisição de Alimentos, o PAA, sobre a vida dos agricultores familiares.
2: E os números apontam um aumento da renda de 30% de cerca de 30% na renda per capita das famílias.
0: E queda da permanência desses agricultores em programas de transferência de renda.
12: Agricultores familiares parceiros do Programa de Aquisição de Alimentos, o PAA, registraram um aumento de até 30% na renda per capita. Além disso, estes agricultores reduziram até 57% a probabilidade de permanência no Cadastro Único, porta de entrada de programas sociais. Atualmente, 75% dos agricultores participantes do PAA, na modalidade compra com doação simultânea, estão inscritos no Cade Único. Os dados são de uma pesquisa realizada pela Universidade Federal do ABC e pelo Centro Brasileiro de Análise e Planejamento. Os resultados foram divulgados pelo Ministério do Desenvolvimento e Assistência Social, Família e Combate à Fome, que é gestor do PAA. O secretário de Avaliação, Gestão da Informação e Cadastro Único, Rafael Osório, falou sobre o PAA como ferramenta de emancipação econômica dos agricultores familiares.
13: Então, acessando o PAA, esse agricultor familiar que está no Cadastro Único, ele pode investir na sua produção, ele pode via acessar

0: Raal destaca a importância do PAA para a garantia de comida na mesa dos brasileiros e para a economia.
1: Recurso público investido no programa de aquisição de alimentos retorna com muitos bons investimentos para a nossa sociedade, para cada pessoa que participa, mas também para a nossa sociedade como um todo, ao promover a venda de alimentos, comprando da agricultura familiar, principalmente agricultores do cadastro único, povos e comunidades tradicionais, povos indígenas, incluindo, abrindo a porta do mercado da comercialização para muita gente que vinha ficando para trás, ao mesmo tempo mostrando para os municípios a importância das compras públicas da agricultura familiar e de ações de segurança alimentar e nutricional.
0: O ministro do Desenvolvimento Social, Wellington Dias, elenca como meta para o PAA alcançar uma quantidade maior de pessoas, tanto os que produzem alimentos quanto os que precisam deles.
2: Mas é preciso uma jornada que possa alcançar maior escala e possa, a partir daí, colocar produtores, produtoras em condição de uma linha direto com o mercado. E é claro, com isso, elevar a renda.
0: Em 2024, o PAA alcançou 3.334 municípios brasileiros. 84% deles relataram ampliação da busca ativa de agricultores familiares. 76% apontaram avanços na identificação de pessoas em situação de insegurança alimentar. 29% dos municípios realizaram levantamentos junto a povos e comunidades tradicionais, o que ampliou estratégias de inclusão desses públicos no PAA. 86% dos municípios consideram decisivo o suporte oferecido pelo governo federal para a execução do programa. Para acessar a pesquisa na íntegra e conhecer detalhes sobre o PAA, busque por gov.br/mds. Reportagem Érica Brás.
3: Pois é, e além de melhorar a vida dos agricultores familiares, o programa de aquisição de alimentos também ajuda a melhorar a qualidade da merenda consumida pelos estudantes de todo o país.
4: É que parte dos alimentos frescos comprados pelo PAA é destinada à alimentação escolar, que agora usa menos ultraprocessados.
3: E comida fresca, feita na hora, abre espaço também para a criatividade das merendeiras.
4: Hoje, o governo do Brasil premiou as melhores receitas preparadas por essas profissionais.
5: Tem receita que vai muito além do sabor, tem afeto, cuidado e uma vontade enorme de ver os estudantes bem alimentados. Foi assim que 55 merendeiras de todo o Brasil conquistaram um lugar entre as melhores receitas da alimentação escolar do país. A Vânia Patrícia, de Boa Vista, em Roraima, apostou no frango flambado com creme de abóbora. Prato cheio de sabor e memórias da culinária local.
6: Prato foi aprovado, pelas crianças gostaram e querendo, pedindo para repetir mais.
5: Já o Evandro dos Santos, de Francisco Beltrão, no Paraná, levou para a disputa um yakisoba vegano, receita de tradição e sabor.
7: Na composição dele, macarrão, os legumes, que os alunos não tinham tanta saída com os legumes e verdura. Então, veio essa inspiração, vamos fazer alguma coisa com nossos legumes, com a nossa agricultura familiar, que geralmente está com produtos orgânicos.
5: As receitas estão entre as vencedoras da terceira edição do concurso Melhores Receitas da Alimentação Escolar, realizado nesta terça-feira em Brasília. A iniciativa do Fundo Nacional de Desenvolvimento da Educação, o FNDE, valoriza o trabalho das merendeiras que todos os dias ajudam a levar uma alimentação saudável, equilibrada e de qualidade aos estudantes da rede pública. Fernanda Pacobaíba, presidente do FNDE, lembra que o Programa Nacional de Alimentação Escolar repassa anualmente cerca de 6 bilhões de reais para garantir mais de 50 milhões de refeições diárias. Em 2023, após anos sem reajuste, o FNDE elevou os valores para a compra de merenda. Também subiu de 30% para 45% a obrigatoriedade para a compra direta de alimentos da agricultura familiar e restringiu ultraprocessados nas escolas.
8: Cerca de 3 bilhões de reais do orçamento total do programa vão ser destinados à agricultura familiar. Mais oportunidades para pequenos produtores, mais alimentos frescos nas escolas e mais desenvolvimento nos municípios.
5: Com foco em alimentos mais saudáveis, o Programa Nacional de Alimentação Escolar quer mostrar com o prêmio que o principal ingrediente está todos os dias no prato servido aos estudantes. O carinho de quem sabe que alimentar também uma forma de educar. um exemplo para os profissionais que fazem toda a diferença na vida das crianças, disse a primeira-dama Janja Lula da Silva, embaixadora da Aliança Global contra a Fome e a Pobreza.
9: São pessoas que conhecem os estudantes, as estudantes, que acolhem com um sorriso, que oferecem

0: afeto e oferecem também uma refeição saudável e ajudam a construir um ambiente escolar mais humano e acolhedor.
1: Além do reconhecimento, cada merendeira vencedora recebe um prêmio de R$5.000. As escolas representadas pelas receitas também recebem R$8.000 para investir em equipamentos e melhorar a estrutura das cozinhas escolares. Reportagem Pablo Mundim.
2: O Brasil anunciou hoje um pacote integrado de ações voltadas para a população em situação de rua durante a programação da Semana Nacional de Políticas sobre Drogas.
3: A iniciativa interministerial prevê recursos para a qualificação de cozinhas solidárias, ampliação do atendimento em saúde e inclusão social de pessoas em contexto de vulnerabilidade.
2: Durante o evento, a ministra dos Direitos Humanos e da Cidadania, Janine Mello, reforçou que o país precisa avançar nas ações integradas de assistência para garantir direitos à população de rua.
4: A agenda de população em situação de rua, ela não é a agenda de um ministério só. O que importa é que a gente tenha um governo federal todo unido em prol e em defesa da proteção dos direitos da população em situação de rua. Não é um espaço de disputa, é um espaço de construção, é um espaço de avanço.
3: O Ministério da Justiça e Segurança Pública anunciou o maior esforço orçamentário da história para ações voltadas à população de rua.
2: Os repasses vão ser destinados à criação de novos Centros de Acesso a Direitos e Inclusão Social, os CAIS, executados em parceria com a sociedade civil e universidades.
3: O secretário-executivo do Ministério da Justiça, Ademar Borges, detalhou a distribuição dos recursos.
5: Nós aplicamos 46 milhões para 263 centros POP, 27 milhões na implantação de 30 unidades CAIS. Nós também fizemos um investimento para a formação de mais de 5 mil profissionais de segurança pública, para que esses profissionais tenham acesso a uma cultura orientada pela proteção de direitos humanos, além de mais 70 milhões de investimento junto com o Ministério de Direitos Humanos para o programa Cidadania POP.
2: Já na área da saúde, vão ser investidos R$120 milhões anuais para as equipes do consultório na rua, o que deve garantir atendimento em todas as unidades da federação.
3: O pacote também engloba o Ministério do Trabalho e Emprego e o Ministério do Desenvolvimento e Assistência Social, com a implantação de novas cozinhas solidárias e a formação profissional.
2: Atenção contribuinte, a Receita Federal abriu hoje as consultas para o segundo lote de restituição do Imposto de Renda 2026.
3: Trata-se do maior lote de restituição da história do país. Ao todo, o governo federal vai injetar R$11 bilhões na economia.
2: O valor vai beneficiar mais de 9.500.000 contribuintes em todo o Brasil.
3: Desse total, cerca de 8.900.000 pessoas utilizaram a declaração pré-preenchida ou optaram por receber via Pix.
2: A restituição será paga na próxima terça-feira, dia 30 de junho.
3: Para consultar o segundo lote, basta acessar gov.br/Receita Federal ou utilizar o aplicativo do Imposto de Renda no seu celular.
2: Projetos culturais, de esporte, muitas das políticas públicas são patrocinadas por empresas estatais do governo do Brasil.
3: Esse contrato ou esses contratos são acompanhados de perto pela Secretaria de Comunicação Social da Presidência da República.
2: E para isso, a SECOM conta com uma plataforma que permite checar a implementação dos projetos patrocinados em todo o país.
6: É com o patrocínio que muitos projetos conseguem sair do papel. E quando esse patrocínio parte de empresas e órgãos públicos, regras devem ser seguidas para garantir, por exemplo, a transparência do processo. O acompanhamento da gestão desses recursos é feito pela Secretaria de Comunicação Social da Presidência da República, a SECOM, que agora ganhou uma plataforma mais moderna. Como explica Ana Luísa Fraga, diretora de patrocínios da SECOM.
7: O patrocínio hoje agrega muito à política pública. Então a gente está fazendo essa caminhada de melhorar a nossa ferramenta e transformar o patrocínio como política pública, agregando os dados que as estatais nos prestam de informação com relação ao que elas vão fazer.
6: 50 empresas parcial ou completamente controladas pelo governo federal ofertam patrocínios no país. Só em 2025 foram mais de 2.400 ações de patrocínio feitas por estatais, A secretária de Publicidade e Patrocínio da SECOM, Samantha Marchiori, afirma que a expectativa é que a nova ferramenta ajude a identificar onde os investimentos estão chegando e quais resultados estão sendo alcançados.
8: A gente avalia muito isso, se aquele projeto ele faz sentido para aquela região que está recebendo, seja um projeto de esporte, seja um projeto de cultura, e claro, se ele está dentro das condicionantes, né, que a própria governança dos órgãos passa.
6: A ferramenta incorpora recursos de monitoramento, avaliação de resultados e inteligência de dados para tornar a gestão mais transparente e eficiente, permitindo acompanhar em tempo real os impactos sociais, econômicos, culturais, esportivos, ambientais e territoriais dos investimentos. Reportagem Luana Karen.
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3: Mais de R$1 bilhão investidos na retomada econômica de comunidades rurais na bacia do Rio Doce.
2: A ação vai beneficiar comunidades rurais de 49 municípios de Minas Gerais e Espírito Santo, atingidos pelo rompimento da barragem do Fundão.
3: O recurso é destinado ao fortalecimento da agricultura familiar, ao incentivo à produção de alimentos saudáveis e à regularização gratuita de propriedades rurais.
2: De acordo com o Ministério do Desenvolvimento Agrário e Agricultura Familiar, o foco também é em recuperar o solo da região e abrir novos mercados para os produtores locais.
3: O governo federal já havia repassado mais de R$400 milhões para a retomada das produções rurais.
2: E essas foram as notícias do governo do Brasil.
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3: Fique agora com as notícias do Poder Judiciário e do Congresso Nacional. Boa noite.
2: Boa noite para você e até amanhã.
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12: STJ aprova regras para que juízes decidam sobre participação de crianças e adolescentes em conteúdos digitais.
13: TSE determina a remoção de publicações que associavam político e partido a organizações criminosas.
12: TST divulga levantamento sobre risco de endividamento por motoristas por aplicativo.
13: Boa noite, eu sou Marcela Luiza.
12: Eu sou Walter Lima.
13: Conselho Nacional de Justiça aprova regras para a atuação de crianças e adolescentes na produção de conteúdo para plataformas digitais.
12: A medida é uma consequência da entrada em vigor do chamado Estatuto da Criança e do Adolescente Digital em março deste ano. Marta Ferreira.
14: A norma estabeleceu que crianças e adolescentes precisam de autorização judicial em casos de exposição nas redes sociais, tanto em perfil próprio quanto em canais de adultos e quais são os procedimentos a serem adotados pelos magistrados. Entre os pontos a serem analisados estão o grau de exposição, a carga horária semanal e a remuneração.
15: A resolução define prazos para a validade dessas autorizações. Os alvarás terão duração máxima de 12 meses para crianças e de 18 meses para adolescentes, podendo ser alterados a qualquer momento por decisão judicial.
13: TSE determina a remoção de publicação que associa Flávio Bolsonaro a facções criminosas.
12: Em outra decisão, o tribunal já havia determinado remoção de publicação que associava o PT a organizações criminosas. Mariana Fabre.
16: A ministra Estela Aranha, do Tribunal Superior Eleitoral, determinou a remoção de vídeo e imagens veiculados por diversos perfis em redes sociais que associam o pré-candidato à presidência Flávio Bolsonaro à operação da Polícia Federal denominada Unha e Carne. Para a relatora, o conteúdo extrapola os limites da crítica política admissível e constrói uma narrativa sem indicação de dado concreto, investigação formal ou imputação jurídica. Em outra decisão liminar concedida pelo vice-presidente do TSE, ministro André Mendonça, foi determinada a remoção de vídeo publicado nas redes sociais que associava o Partido dos Trabalhadores ao financiamento de campanhas eleitorais por organizações criminosas. O ministro entendeu que a publicação extrapola os limites da crítica política ao atribuir suspeita ao partido sem demonstração mínima de veracidade. Em ambos os casos, as decisões liminares determinaram a remoção das publicações em até 24 horas, sob pena de multa diária. O plenário do TSE ainda vai analisar os casos.
13: Levantamento do Tribunal Superior do Trabalho aponta que motoristas por aplicativo têm risco maior de se endividarem.
12: O que influencia isso são os custos e riscos com a atividade, além das condições de trabalho. Rossini Gomes.
17: O levantamento concluiu que o motorista tem um custo mensal que gira em torno de R$ 5.600. Para superar esse valor e ter lucro, é preciso trabalhar por, no mínimo, 8 horas diárias durante 22 dias sob uma condição instável de trabalho. Como o modelo não garante previsão, folga remunerada nem assistência médica, as chances de endividamento aumentam. Segundo o estudo, é possível pegar dinheiro emprestado direto com as plataformas de transporte. E para pagar, os valores são descontados do pagamento recebido pelas corridas.
13: Pessoa relativamente incapaz pode ser sócia em holding familiar, que é um tipo de empresa criada para administrar o patrimônio de uma família, facilitando a gestão e o planejamento sucessório.
12: Essa decisão é do STJ. Fátima Uchoa.
18: Uma mulher curadora do esposo relativamente incapaz ajuizou ação para criar uma sociedade limitada do tipo holding familiar, tendo como sócios ela e o marido, casados em comunhão parcial de bens, cada um titular de 50% das cotas. As instâncias ordinárias julgaram a ação improcedente. No STJ, a terceira turma deu provimento ao recurso especial da mulher. Para a relatora ministra Nancy Andrighi, o incapaz não pode ser impedido de participar de sociedade, pois há previsão expressa no Código Civil que admite isso em contratos sociais.
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13: Uma boa noite.
12: E até amanhã.
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20: Eu sou Paula Groba.
21: E eu sou Humberto Pinheiro.
20: E estes são os destaques de hoje do Jornal do Senado, que começa agora.
21: Congresso vai analisar socorro de 8 bilhões para companhias aéreas.
20: Cota do Senado para vítimas de violência doméstica completa 10 anos e inspira lei federal.
21: Projetos e análise no Senado podem fortalecer combate ao crime organizado.
20: Boa noite.
21: Boa noite.
20: O Congresso vai analisar uma medida provisória que pretende evitar cortes de voos e o fechamento de rotas aéreas no país.
21: O texto prevê um aporte de 8 bilhões de reais para as empresas do setor afetadas pela alta do preço do querosene de aviação. Mais informações com a repórter Marcela Cunha.
22: Segundo o governo, o objetivo é amenizar os impactos da guerra no Oriente Médio sobre o setor, principalmente por causa da alta do querosene de aviação. As companhias aéreas alegam que tiveram uma elevação rápida dos custos, provocada pelo aumento de 70% no preço do combustível. O socorro financeiro busca dar fôlego às empresas para evitar cortes de voo e a descontinuidade de rotas, mas não significa redução automática no preço das passagens. Para o senador Marcos Rogério, do PL de Rondônia, a baixa concorrência no setor aéreo aumenta o risco de prejuízo aos passageiros.
23: Nós estamos vivendo no Brasil hoje quase que um monopólio do sistema de aviação nacional. Nós temos três companhias que se comunicam, que interagem e que têm parcerias, inclusive, econômicas, e há, inclusive, movimentos de fusão que torna esse ambiente ainda mais monopolizado.
22: Os créditos extraordinários não entram no cálculo da meta fiscal, mas aumentam o endividamento público. As empresas que acessarem a linha de crédito terão que devolver os recursos com juros. Segundo regulamentação do Conselho Monetário Nacional, a taxa será de 4% ao ano, com prazo de pagamento de até 5 anos. A medida provisória já está em vigor, mas ainda precisa ser aprovada pelo Congresso Nacional. O texto foi encaminhado à Comissão Mista de Orçamento e, se aprovado, ainda precisa passar pelos plenários da Câmara dos Deputados e do Senado. O prazo de deliberação vai até 31 de agosto.
20: E o presidente do Senado, Davi Alcolumbre, prorrogou por mais 60 dias a validade de 6 medidas provisórias. Entre elas está a que criou o novo Desenrola Brasil, programa do governo federal voltado à renegociação de dívidas. Pelo texto, pessoas com renda mensal de até R$ 8.105 podem refinanciar dívidas de até R$ 15.000 por banco. A proposta também traz regras específicas para beneficiar pequenas e microempresas, além de contemplar estudantes com débitos do FIES, o Fundo de Financiamento Estudantil.
21: As outras medidas prorrogadas são propostas que destinam recursos para a renovação da frota de caminhões, ônibus e micro-ônibus, ampliam as garantias de acesso ao crédito, reforçam o Fundo de Garantia à Exportação, subsidiam a importação de gás de cozinha para conter a alta dos preços e liberam R$ 305 milhões de reais para ações emergenciais de proteção e defesa civil em diferentes regiões do país. A prorrogação garante que as regras continuem em vigor enquanto os textos são analisados por deputados e senadores. As medidas provisórias entram imediatamente em vigor, mas precisam ser analisadas pelo Congresso Nacional antes de perder a vigência.
20: Pichações e atos de vandalismo que danificam prédios, monumentos e outros bens públicos ou privados poderão receber punições mais severas.
21: Um projeto apresentado no Senado propõe o aumento das penas para esses crimes, com o objetivo de reforçar a proteção do patrimônio em todo o país. O repórter Pedro Pincer tem mais informações.
0: A atual legislação prevê detenção de 3 meses a 1 ano e multa para pichação. Pelo projeto, ficaria entre 2 a 5 anos, além da multa. Se o ato afetar monumento ou edificação tombada, a pena atual de 6 meses a 1 ano iria para 3 a 6 anos, mantendo a multa. Para o autor do projeto, senador Hermes Klan, do PL de Santa Catarina, a legislação praticada não tem sido suficiente para enfrentar um problema que afeta cidades de todo o país e gera custos significativos para a população.
1: O que está em discussão é o modelo de cidade que queremos deixar para as nossas próximas gerações. Queremos cidades limpas ou cidades degradadas? Queremos patrimônio preservado ou patrimônio vandalizado? Eu não tenho dúvida da resposta e acredito que a imensa maioria dos brasileiros também não.
0: Pelo projeto, quem financiar ou promover a pichação também passará a ser punido com prisão de 3 a 6 anos e multa. A proposta ainda prevê que os autores sejam obrigados a reparar os prejuízos causados.
20: E o Senado poderá retomar a análise de propostas voltadas ao combate ao crime organizado e a sua influência sobre agentes e estruturas do poder público.
21: São projetos que integravam o relatório final da CPI do crime organizado. A reportagem é de Alexandre Campos.
4: Uma das propostas do senador Alessandro Vieira, do MDB de Sergipe, prevê o monitoramento contínuo e aprofundado de relações econômico-financeiras de pessoas expostas politicamente, com o objetivo de combater a corrupção, a lavagem de dinheiro e outros ilícitos econômicos. Serão submetidos a esse regime detentores de mandatos eletivos nos poderes executivo e legislativo da União, ministros de Estado, integrantes de tribunais superiores, presidentes de partidos políticos, entre outras autoridades estaduais e municipais. O senador ainda propôs sindicâncias patrimoniais aleatórias de agentes públicos para detectar enriquecimento ilícito ou prevenir a prática de crimes.
5: São projetos importantes para que a gente possa avançar no combate ao crime organizado, especialmente na questão da lavagem de dinheiro e na recuperação de ativos. São caminhos importantes, a gente tem identificado isso desde o momento da tramitação do PL antifacção e também da CPI do crime organizado.
4: Para fortalecer o trabalho de comissões parlamentares de inquérito, o senador defende o prazo de 5 dias para que as autoridades policiais e judiciárias atendam à requisição do colegiado de compartilhamento de provas.
20: O Senado vai analisar um projeto aprovado pela Câmara que garante atestado ao trabalhador que precisa acompanhar filho doente. A proposta vale para responsáveis por crianças menores de 12 anos e prevê licença de até 14 dias quando não houver outra forma de conciliar o trabalho com o cuidado.
21: No Senado, um projeto semelhante já está em análise na Comissão de Assuntos Sociais. Repórter Henrique Nascimento.
24: O projeto aprovado na Câmara prevê que o atestado informe o período de repouso da criança
6: criança e a necessidade de acompanhamento direto. Sempre que possível, o trabalho poderá ser cumprido por teletrabalho, compensação de jornada ou outra forma prevista em lei ou acordo coletivo, como explica a advogada trabalhista Elaine Human.
7: O projeto prevê emissão de atestado para acompanhante, ausência justificada no trabalho, proteção ao vínculo empregatício, mais segurança jurídica para as famílias, respeito ao direito da criança de receber cuidados.
6: No Senado, já está em discussão uma proposta semelhante do senador veneziano Vital do Rego, do MDB da Paraíba. O texto permite o abono de faltas de pais e mães que acompanham filhos com patologias graves ou hospitalizados. Quando a proposta passou pela Comissão de Direitos Humanos, o senador Flávio Arns, do PSB do Paraná, defendeu a medida.
8: Não é razoável esperar que o trabalhador continue a trabalhar normalmente caso tenha algum ente querido gravemente enfermo ou hospitalizado. Tal expectativa chega a ser desumana.
6: O projeto está agora na Comissão de Assuntos Sociais.
20: E o Senado celebra 10 anos de uma iniciativa que ajuda mulheres vítimas de violência doméstica a reconstruírem suas vidas por meio do trabalho.
21: Nos contratos de terceirizadas do Senado, 2% das vagas são reservadas para essas trabalhadoras. Repórter Patrícia Oliveira.
9: Desde 2016, contratos terceirizados com 50 ou mais vagas no Senado reservam 2% dos postos para mulheres em situação de vulnerabilidade causada por violência familiar. A seleção das candidatas é feita em parceria com a Secretaria da Mulher do Distrito Federal, que identifica e encaminha mulheres aptas a ocupar essas vagas. Atualmente, 44 trabalhadoras do Senado foram contratadas por meio da cota. A terceirizada Jaqueline Couto Alves é uma delas.
24: Eu passei até uma independência financeira e me livrei do ciclo de violência doméstica. É a libertação da mulher. E além de ser acolhida, tem a questão da proteção aqui dentro. E esse projeto que o Senado criou foi uma coisa maravilhosa.
9: Em 2023, a iniciativa do Senado inspirou a legislação federal, que passou a prever a reserva de 8% das vagas em contratos da administração pública para mulheres vítimas de violência doméstica.
21: Edição de Paula Groba e trabalhos técnicos de João Lira, o Jornal do Senado fica por aqui. Acompanhe agora as notícias da Câmara dos Deputados. Boa noite.
20: Boa noite e até amanhã.
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25: Câmara aprova incentivo à participação dos jovens em serviço voluntário.
26: Prevenção obrigatória da trombose em hospitais vai à sanção presidencial.
25: Deputados aprovam exigência de qualidade para registro de medicamento.
26: Boa noite. Câmara aprova regras mais rígidas para registro de medicamentos. A repórter Sofia Peçanha tem mais detalhes sobre a proposta, que já foi aprovada também no Senado e segue para a sanção presidencial.
27: A Comissão de Constituição e Justiça da Câmara dos Deputados aprovou o projeto que altera regras para o registro de medicamentos no país. O texto já foi aprovado pelo Senado e altera a Lei de Vigilância Sanitária sobre Produtos Farmacêuticos. A proposta altera a legislação para exigir que todo medicamento e insumo farmacêutico, nacional ou importado, comprove que foi produzido seguindo as regras das boas práticas de fabricação, que são um conjunto de normas que garantem padrões de qualidade, segurança e controle na produção de medicamentos, e são fiscalizadas pela Anvisa, a Agência Nacional de Vigilância Sanitária. Atualmente, no caso de medicamentos importados, prioriza-se principalmente a comprovação de que o medicamento já é registrado no país de origem. Com a mudança, o foco passa a ser a qualidade do processo de fabricação, tanto para produtos nacionais quanto estrangeiros. A relatora na Comissão de Constituição e Justiça, a deputada Laura Carneiro, do PSD do Rio de Janeiro, destacou que a medida reforça a segurança dos pacientes.
28: Seja esse produto nacional ou estrangeiro, para uso da população, ele tenha um certificado de boas práticas, o que é ótimo, porque a gente está tratando de medicamentos, portanto a gente está tratando de saúde, a gente está tratando de vida.
27: Segundo o parecer aprovado na Comissão de Saúde, a regra atual pode dificultar a entrada de novos medicamentos no mercado brasileiro, especialmente quando a produção ocorre em parceria com empresas no exterior. O relator na comissão, o deputado Júnior Mano, do PSB do Ceará, apesar de recomendar a aprovação da proposta, alertou para esse risco em seu parecer. lido pela deputada Adriana Ventura, do Novo de São Paulo.
2: Aliás, essa é uma barreira que pode impedir que produtos regulares e de efeito comprovado circulem no mercado nacional, prejudicando pacientes e a própria cadeia de comercialização.
27: O projeto pretende fortalecer o sistema de vigilância sanitária no Brasil, coordenado pela Anvisa, e busca garantir a qualidade dos medicamentos sem criar barreiras desnecessárias para o setor. Da Rádio Câmara de Brasília, Sofia Peçanha.
3: Saúde.
10: Os deputados aprovaram a prevenção obrigatória à trombose em hospitais com internação. Depois de aprovado pelo Senado e pela Câmara, o texto aguarda sanção presidencial, como informa a repórter Daniele Lessa.
13: A Comissão de Constituição e Justiça da Câmara dos Deputados aprovou o projeto que torna obrigatória a adoção de medidas de prevenção ao tromboembolismo venoso em hospitais públicos e privados e em unidades de saúde com internação. Pelo projeto, hospitais deverão manter uma estrutura voltada à prevenção da doença. O tromboembolismo venoso acontece quando um coágulo se forma nas veias e se desloca, fazendo obstruções que podem causar a morte. O relator da proposta, deputado Hildo Rocha, do MDB do Maranhão, recomendou a aprovação do projeto com uma mudança de redação. Em vez de estabelecer a criação de uma comissão, como no texto aprovado pelo Senado, o projeto passa a usar o termo estrutura para dar mais flexibilidade às unidades de saúde. Segundo o relator, a proposta pode ajudar a reduzir complicações durante internações hospitalares, especialmente em tratamentos mais complexos.
14: Formar o protocolo para evitar esse tipo de doença, que é uma consequência de um tratamento. Todo tratamento que é feito nos grandes hospitais do Brasil, de combate ao câncer, ele já tem. Os nossos hospitais públicos não existem.
13: O projeto que obriga hospitais a adotarem medidas de prevenção ao tromboembolismo venoso já foi aprovado pelo Senado e Câmara. Da Rádio Câmara de Brasília, Daniele Lessa.
3: Direitos Humanos.
26: A Câmara dos Deputados aprovou uma proposta que incentiva a participação de jovens em serviço voluntário. A repórter Paula Bittar acompanhou a votação.
15: Uma proposta aprovada pela Câmara busca incentivar a participação de jovens em serviço voluntário voltado ao amparo de idosos, pessoas com deficiência e crianças. De acordo com o texto aprovado, os programas de amparo voltados para crianças e adolescentes, para moradores de rua, para idosos e pessoas com deficiência poderão contar com serviço voluntário de jovens entre 15 e 29 anos. Os jovens que precisarem terão acesso a um serviço de acolhimento durante o voluntariado, conforme regulamentação futura. Mas a participação em serviço voluntário não pode ser colocada como condição para esse acolhimento. A relatora na Comissão de Constituição e Justiça, deputada Laura Carneiro, do PSD do Rio de Janeiro, comentou a importância da proposta.
28: É uma tentativa de unir jovens com pessoas idosas e com pessoas com deficiência. Então, esse jovem, né, que está no serviço voluntário, vai ser habilitado para trabalhar nos abrigos, enfim, nas áreas de recebimento, que são de acolhimento, tanto de pessoas com deficiência como de idosos.
15: O projeto, que busca incentivar a participação de jovens em serviço voluntário voltado ao amparo de idosos, pessoas com deficiência e crianças, vai ser analisado agora pelo Senado. Da Rádio Câmara de Brasília, Paula Bittar.
3: Educação.
10: Avança na Câmara projeto que garante o uso gratuito de espaços das universidades por estudantes e funcionários. A repórter Júlia Lopes tem mais informações sobre a proposta.
16: A Comissão de Educação da Câmara dos Deputados aprovou o projeto de origem do Senado que autoriza universidades federais a cederem espaços de forma gratuita para associações de estudantes, professores e servidores. Atualmente, a legislação proíbe instituições federais de ensino de doar ou ceder imóveis gratuitamente, independente da finalidade. A proposta altera essa regra ao reconhecer que essas entidades fazem parte da própria comunidade universitária e contribuem para a missão acadêmica, o debate interno e o desenvolvimento institucional. A relatora do projeto, deputada Dandara, do PT de Minas Gerais, explica que hoje esses grupos precisam pagar taxas para utilizar os espaços das universidades, mesmo quando se reúnem para atividades internas. Segundo ela, o projeto vem justamente para garantir esse uso sem custos.
0: A de garantir a cessão de espaços da universidade à sua comunidade acadêmica, ou seja, professores, estudantes, técnicos, sem ter que cobrar uma contrapartida de volta. Porque, infelizmente, alguns regramentos exigiam pagamento de taxas. Então, você imagina os estudantes tendo que fazer uma reunião do conselho, do curso, a convocar uma assembleia com todo o custo e ter que pagar para usar aquele espaço que é da universidade.
16: A deputada também destacou que a Constituição Federal assegura a autonomia universitária. Por isso, algumas universidades já resolveram essa questão internamente, por meio de decisões dos conselhos superiores, enquanto outras ainda enfrentam dificuldades para avançar nesse tema. O texto, que trata da disponibilização gratuita dos espaços das universidades para suas entidades, já foi aprovado pelo Senado e segue agora para análise na Comissão de Constituição e Justiça da Câmara. Da Rádio Câmara de Brasília, Júlia Lopes.
1: Votação.
26: Deputados podem votar proposta que exclui construção e reforma de escolas do limite legal de gastos orçamentários. O repórter Antônio Vital tem as informações.
3: Ganhou o regime de urgência e pode ser votado a qualquer momento no plenário da Câmara, projeto que tira dos limites de gastos do arcabouço fiscal os recursos destinados ao programa do MEC responsável pela construção e reformas de escolas de educação básica. O projeto apresentado pela comissão especial que analisou o Plano Nacional de Educação exclui esses gastos dos cálculos do resultado final, que é a diferença entre as despesas e as receitas do setor público. De acordo com a deputada Tabata Amaral, do PSB de São Paulo, que presidiu a comissão especial e assina o projeto, os recursos do Programa Nacional de Infraestrutura Escolar virão dos royalties de petróleo e gás. A justificativa apresentada para excluir esse total dos limites do arcabouço fiscal decorre da necessidade de ampliar os investimentos nas escolas. Para a presidente da comissão especial, isso vai ajudar a alcançar as metas previstas no Plano Nacional de Educação para os próximos 10 anos. Com regime de urgência, o projeto pode ser votado diretamente no plenário da Câmara, sem passar pela análise das comissões permanentes da Casa. A urgência foi aprovada de maneira simbólica, mas foi criticada por deputados da oposição. Para o deputado Bibo Nunes, do PL do Rio Grande do Sul, a proposta desrespeita os limites dos gastos públicos.
12: O PL orienta não, porque existe aí um aumento velado, indireto, para estourar o teto de gastos públicos. E nós somos contra estourar o teto de gastos públicos. Precisamos colocar ordem, disciplina e respeito aos gastos públicos.
3: Já o relator do projeto, o deputado Moses Rodrigues, do União do Ceará, disse que a exclusão dos gastos do arcabouço vai permitir investimentos de 280 bilhões de reais nas instalações físicas das escolas da educação básica. Segundo ele, 15% do total serão investidos na melhoria das universidades e institutos federais.
17: Nós estamos garantindo 280 bilhões de reais para a educação brasileira nos próximos 10 anos, para que nós possamos garantir que todas as metas do Plano Nacional sejam atingidas. Nós encontramos esse recurso dentro dos recursos extraordinários do pré-sal, e aí todo o excedente do pré-sal nos próximos 10 anos, ele seria colocado fora do arcabouço fiscal, viriam a atender toda a demanda de infraestrutura escolar no Brasil.
3: Ainda não há data para votação no plenário da Câmara do projeto que tira dos limites de gastos do arcabouço fiscal os recursos destinados à construção e reformas de escolas públicas. Da Rádio Câmara de Brasília, Antônio Vital.
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4: Transportes.
10: Os deputados analisam proposta que pode aumentar a punição contra a perturbação do sossego com níveis de ruído de caixas de som, carros e motos. O repórter José Carlos Oliveira tem as informações.
5: O deputado Hugo Leal, do PSD do Rio de Janeiro, apresentou projeto de lei para agravar as sanções contra quem perturba o sossego alheio por meio de barulhos estridentes, como o uso de caixas de som com volume elevado ou a descarga aberta de carros e motos. A proposta altera a Lei de Contravenções Penais e o Código de Trânsito Brasileiro. Hugo Leal apelidou o texto de Lei do Sossego.
6: Estamos ampliando essa punição, inclusive saindo a multa de R$ 1.000 até R$ 500 mil, para aqueles casos, por exemplo, eventos não autorizados. No CTB, para som, também carros com som, e para descargas, aqueles aí, as famosas motocicletas que tiram o miolo e fica aquele barulho ensurdecedor. Então nós estamos também ampliando a multa, a suspensão da carteira, né, da carteira de habilitação.
5: Segundo Hugo Leal, dados da Organização Mundial de Saúde mostram que níveis de ruído acima de 50 decibéis podem causar efeitos físicos, como dores de cabeça e irritabilidade, e também emocionais, como ansiedade e depressão. A intenção da proposta de lei do sossego é prevenir esses danos à população.
6: Na realidade, tem a ver com perturbação do sossego lato sensu, ou seja, no seu sentido mais amplo, né? Que há uma coisa que mais incomode e que mais afeta a saúde mental das pessoas é você estar no seu descanso ou até no seu trabalho e ter um som alto, ter um veículo ou uma motocicleta, né? Quem nunca foi cortado dentro da sua fala, dentro da sua casa, com um barulho, aquele barulho estridente? Então, nós propusemos aqui um PL do sossego, ou seja, da perturbação do sossego.
5: A proposta ainda está em fase inicial de análise na Câmara e vai passar pelas comissões de Viação e Transporte, de Constituição e Justiça, antes da votação final no plenário. Da Rádio Câmara de Brasília, José Carlos Oliveira.
4: Agricultura.
26: Avança na Câmara projeto que proíbe conversão de leite em pó importado para a forma líquida pela indústria de alimentos. A repórter Maria Neves explica por que a medida foi proposta.
7: A Comissão de Agricultura da Câmara dos Deputados aprovou o projeto que proíbe a conversão de leite em pó e outros derivados importados para a forma líquida para uso em indústrias, laticínios ou qualquer outra empresa alimentícia. Atualmente, segundo o autor, deputado Zé Silva, do União de Minas Gerais, a indústria alimentícia utiliza leite em pó reconvertido na elaboração de produtos como queijo, iogurtes, leite condensado e creme de leite. Como o leite em pó importado é mais barato, de acordo com o parlamentar, essa prática traz prejuízos para os produtores nacionais. Segundo Zé Silva, os pecuaristas brasileiros estão vendendo o leite a um preço menor que o custo de produção. Produzir um litro de leite, de acordo com ele, custa R$ 2,00 e o produto estaria sendo vendido a R$ 1,50.
8: Ao proibir o consumo e a reconstituição de leite, seus derivados, soro, por exemplo, em pó, de origem importada, nós vamos forçar os laticínios, forçar as indústrias a comprar o leite brasileiro. Esse leite brasileiro, ele tem melhor qualidade e vai garantir também ao consumidor um produto de melhor qualidade e também de preço mais baixo. O consumidor brasileiro, ele tem o Brasil entre os 5 maiores produtores de leite do mundo. O mundo inteiro protege os seus produtores e nós precisamos fazer essa mobilização no Brasil. Afinal de contas, é 1.100.000 produtores, 5 milhões de pessoas que estão trabalhando.
7: Zé Silva explica que no ano passado o Paraná adotou uma lei semelhante, que proíbe a conversão para a forma líquida do leite em pó importado para uso industrial. De acordo com o relator do texto, deputado Welter, do PT do Paraná, a medida já apresenta resultados. Segundo afirma, desde a entrada em vigor da lei, houve uma redução de cerca de 50% das importações de leite em pó no estado. Além disso, Welter afirma que ocorreu uma interrupção na trajetória de queda do preço do leite e os preços do produto já começaram a se recuperar no mercado. O projeto, que proíbe a conversão de leite em pó importado para a forma líquida pela indústria de alimentos, ainda será votado pela Comissão de Constituição e Justiça. Da Rádio Câmara de Brasília, Maria Neves.
1: Relações Exteriores.
25: O plenário da Câmara ratifica acordo internacional sobre compra, venda e manutenção de aeronaves civis e seus componentes. A repórter Daniele Lessa acompanhou a votação e tem os detalhes.
13: A Câmara dos Deputados aprovou o projeto para ratificar a adesão do Brasil a acordo internacional da Organização Mundial do Comércio sobre o comércio de aeronaves civis. O projeto foi enviado ao Congresso pelo Poder Executivo, que defendeu a adesão ao acordo como algo positivo para atrair investimentos na indústria nacional de aviação civil. Com a aprovação, o Brasil passa a integrar um conjunto de regras internacionais que tratam da compra, venda e circulação de aeronaves civis e seus componentes, incluindo serviços de manutenção e reparo. Esse acordo está em vigor desde 1980 e conta hoje com 33 membros, incluindo Estados Unidos, União Europeia e Japão. Entre os principais pontos, o acordo prevê a eliminação de tarifas de importação para aeronaves civis e diversos itens do setor, como turbinas, simuladores de voo e equipamentos de bordo. Também estabelece diretrizes para reduzir barreiras comerciais e garantir condições mais previsíveis para o mercado. Relator da proposta na Comissão de Viação e Transportes, o deputado Júlio Lopes, do PP do Rio de Janeiro, disse que o acordo aumenta a segurança jurídica e insere o Brasil de forma mais ativa nas decisões globais sobre aviação civil. Ele destacou também os efeitos positivos no setor aéreo.
4: Para o setor de transporte, os efeitos são diretos. Redução de custos operacionais para as companhias aéreas, facilitação do acesso a insumos e tecnologias, estímulo à modernização e à expansão da frota nacional, com impactos positivos na conectividade e na qualidade dos serviços prestados à população.
13: Na balança comercial brasileira, o comércio de produtos cobertos pelo acordo movimenta cerca de 41 bilhões de dólares por ano. Os principais parceiros do Brasil nesse setor são Estados Unidos, China, Alemanha e Argentina. O país importa a maior parte dos equipamentos, mas também tem presença importante na exportação de aeronaves de médio porte, principalmente por causa da Embraer. O projeto que aprova o Acordo Internacional da Organização Mundial do Comércio sobre o comércio de aeronaves civis seguiu para análise no Senado. Da Rádio Câmara de Brasília, Daniele Lessa.
26: Termina agora o Jornal Câmara dos Deputados, produzido pela Rádio Câmara, com trabalhos técnicos de Alan de Souza e apresentação de Val Monteiro e Márcio Aquilissardi. Uma boa noite para você.
25: A Voz do Brasil volta amanhã. Boa noite.
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1: Opa! Um abraço! Boa noite pra você ligado na Rádio Inconfidência. Seja muito bem-vindo, seja muito bem-vinda a mais uma jornada esportiva da minha, na sua, da nossa, Rádio Inconfidência! A partir de agora, os microfones do AM880 abertos para todo o Brasil, para todo mundo, para a 14ª rodada do Brasileirão da Série B. É noite de América, América contra Criciúma. O Coelhão em busca da sua segunda vitória consecutiva no Brasileirão da Série B.
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1: O gigante do ar já vai girando a informação. Comigo, repórter comentarista da noite, Davi Luiz, boa noite. E também acionando Juliana Moura no comando da nave mãe. Alô, Ju,

0: Da seguinte maneira, o América vem aqui nesta partida contra o Criciúma. 19 no gol, hoje ele, o William. Na lateral direita, 42, tem o Johnny. 45, o capitão Ricardo Silva, formando a dupla de zaga com 26, Manoel. Na lateral esquerda, 29, tem o Dalbert. No meio de campo, 93, Jimenez, recém-chegado no Coelho. E 21, Persson. Já no meio ofensivo, 77, tem o Segovinha. 7 para Gabriel Barros. 23 tem Everton Brito e no ataque tem o 17 Mastriani. Isso tudo são os 11 jogadores escalados pelo treinador Humberto Luzer. Treinador também que acabou de chegar no América. O América buscando a reformulação, viu, Gui?
1: O América em busca da sua segunda vitória consecutiva aqui no Brasileirão da Série B. Sim, tem time mandante, você acabou de ouvir a escalação do time do América. Tem time visitante, o visitante da noite é o Criciúma, o Tigre do Heriberto Rilse.

0: O Criciúma hoje visitante aqui no Independência, com 32, Ayrton no gol. Número 3, capitão Rodrigo na zaga. 4 para Luciano Castan e 37, César Martins. Na lateral esquerda tem o 22, Marcelo Hermes. Na lateral direita, 97 para William Lepo. No meio de campo, 5 para Eduardo, 8 para Guilherme Lobo. No ataque, 7, Felipe Matheus. 91 para Otero, isso mesmo, aquele mesmo Otero. E 13 no ataque, Vagninho, também aquele mesmo. Esses são os 11 escalados do treinador Eduardo Batista.
1: Eduardo Batista também muito experimentado aqui no futebol brasileiro. A equipe do América atacando à esquerda do seu Ratinho, aqui no Independência, contra a parte fechada da ferradura. Logicamente, a equipe do Criciúma atacando à direita do seu rádio. O América com seu uniforme tradicional de número 1, camisas em verde e preto, nas listras verticais, calções pretos e meiões na cor branca. O time do Criciúma com seu uniforme tricolor, amarelo, preto, branco, calções brancos e também os meiões na cor branca. Já estamos com 5 minutos rodados no relógio. Nada pegou até aqui, até o momento. A bola com aquele que é César Martins. César Martins entra a fazer a intermediária. Joga a bola na lateral direita com o William Lepo. William Lepo domina, a bola saiu do seu domínio. É lateral para a equipe do América. O América vem jogando, buscando a sua vitória, segunda vitória consecutiva aqui no Brasileirão da Série B. Venceu na última rodada, fora de casa, 3-0 Fortaleza. Fora o baile, o América tentando a remontada histórica na Série B. Aqui é a lateral para o time americano, que é o Dalbert. Dalbert tenta a jogada, ficou com o Luciano Castan, tentou dominar ali o Gabriel Barcos, não conseguiu fazer o domínio, a bola com o Vagninho. Vagninho ganha no alto ali, Manuel no meio de campo, tenta dar o passe, a bola no peito ali do Luciano Castan. Castan toca a bola ali para o camisa número 5, Eduardo vira o jogo para o Hermes. Esse daí te conhece longo tempo, viu, Hermes? Não conseguiu fazer o domínio. É lateral para a América. Como Segovinha toca a bola na lateral direita para Johnny. Johnny volta a bola mais atrás para aquele que é Ricardo Silva, o capitão do América. Toca a bola na intermediária defensiva. Toca a bola com aquele que é Manuel. Manuel toca a bola para o companheiro que é o paraguaio. Aquele que é o Jorge Jiménez. Jiménez toca a bola para Ricardo Silva. Silva toca a bola na lateral direita para Johnny. Johnny na ponta. Tem Segovinha. Segovinha faz o domínio. Tocou para Barros. Barros tentou fazer o domínio. Não conseguiu. Melhor para Serra Martins, que afasta o perigo dali. Ricardo Silva ganhou no alto. A bola fica presa no meio de campo. Toca a bola ali na esquerda com o Hermes. Hermes toca a bola ali para seu companheiro, que é o Guilobo. Guilherme Lobo tenta um ataque com o Vagninho, dominou na linha de fundo. Ricardo Silva fechou a passagem para dele e toca a bola para Johnny, mas a falta foi marcada. Falta primeira do jogo em cima de Ricardo Silva, Davi Luiz.
0: Ricardo Silva, zagueirão do América, conseguiu dominar, realmente proteger a bola. Aí chegou o Vagninho, camisa de número 13, fez a falta. Falta no campo defensivo do Coelho, para ser cobrada pelo goleirão William, hoje atuando como titular, viu, Guilherme Reis? Tem ausência nessa meta da equipe do América.
1: Tem ausência do Gustavo, goleiro, titular, uma das referências da temporada passada, que salvou o América também na temporada passada. Suspenso pelo terceiro cartão amarelo. Lá vem o 19, William, para a cobrança da falta aqui no campo de defesa. O despacho, o perigo dali, tira a bola. Mais à frente, você tem era no alto, Mastriano, melhor para Luciano Castan. Tocou a bola na ponta esquerda ali, tentou dominar o Otero. Otero não consegue fazer o domínio, sobra com o Luciano Castan. Luciano Castan tocou a bola para Eduardo. Eduardo faz o giro, toca a bola para o Lepo. Lepo lá vem dominando, lá vem o Lepo, prendeu, parou, toca a bola ali para César Martins. César Martins na lateral direita, vem dominando, joga a bola para Lepo. Lepo na lateral direita, toca a bola ali para o companheiro dele, que é o Guilobo. Guilobo tenta fazer o domínio, volta a bola mais atrás para Luciano Castan, como se fosse um lateral esquerdo. A bola escapou do domínio, mas ele conseguiu continuar com ela. Agora com o Guilobo, um tijolo ali na lateral esquerda, dominou o Hermes. Hermes deixou a bola sair, mas o lateral é do Criciúma, lateral do Tigre de Santa Catarina. Vem para arremesso manual, Marcelo Hermes. Hermes vem para a cobrança do arremesso manual. Tem ali pertinho dele ali o Guilobo, mas ele prefere tocar a bola para Castan. Castan toca a bola para Felipe Matheus. Felipe Matheus toca a bola mais atrás, ali para a camisa de número 3, que é o Rodrigo. Rodrigo, capitão do time, toca a bola para César Martins. César Martins vem dominando, já atravessou o link de gramado. Toca a bola mais para Guilherme Lobo. Lobo toca a bola para Martins. Martins domina no campo de defesa, como se fosse meia quadra no futsal. O time do América marcando. Olha o tijolo ali para o William Lepp. Meu Deus do céu. A bola com o Gabriel. Gabriel toca a bola para Persson. Persson evitou a perdida de bola. Toca a bola para Jiménez. Jiménez volta a bola mais para Dalbert. Dalbert recua. Toca a bola para Manuel. Manuel vai recuar tudo com o goleirão, que é o William. Tem tranquilo na lateral direita com o Ricardo Silva. A bola nele. Lá vem o capitão do time do América tentando levar o time para o ataque. Jogados passados, 8 minutos e 40. Olha o lançamento do Ricardo Silva, virou um bom lançamento na ponta direita com o Segovinha. O cruzamento de perna canhota na medida, pra fora! Na primeira pontada do jogo, vem o América descendo para o ataque, Davi!
0: O América pela direita, um belo lançamento do Ricardo Silva, achando o Segovinha pela ponta. Ele levanta a cabeça, cruza para dentro da área, buscava o Mastriani. O atacante uruguaio não conseguiu alcançar, apenas tiro de meta para o goleiro Ayrton cobrar.
1: E já cobrado, lá vem o Criciúma tocando passo do meio de campo, vantagem dada, bola com o Magninho, abriu o jogo na direita, meu Deus do céu, a bola na ponta direita com o Miranepo, chegou, meu Deus, o cruzamento para a grande área, tira dali, Manuel, joga para escanteio, primeiro da partida, Luiz.
0: Uma bela jogada no contra-ataque da equipe do Criciúma, lançamento do Otero, aí chega o Lepo com muita velocidade, cruza dentro da área, Manuel firme, seguro, joga para escanteio, e eu já vejo daqui, viu Gui, eu já vejo o 91 Otero na cobrança da bola, na bola parada, é difícil, viu Gui.
1: Escorpião Otero na cobrança, o escanteio pela ponta direita do Criciúma, lado esquerdo de defesa do América, a Edna Alves fala que não tem mais isso, chegou de agarra a cara, empurra, empurra na grande área, 10 minutos passados no relógio, o Criciúma tenta sua primeira pontada, o América tem que se salvar ali. Ali a Edna vem conversar com o goleirão, que é o William. Tá pertinho dele ali, o César Martins. As duas figuras vão conversando. Escanteio vai ser autorizado. 10:30 do primeiro tempo. 91, Otero na bola. Rômulo Otero no cruzamento, no meio da grande área, cabeçada, defendeu William. A bola fica viva na pequena área, sobrou com o Otero na ponta direita, o cruzamento no segundo pau. William de novo, no rebote, rebatida, tira dali a defesa, sobrou com o Magninho. Magninho driblou para pintar o golaço, bateu para fora. Na grande área, o Vagninho perdeu uma grande chance, se salva o América, Davi!
0: Que grande chance perdeu a equipe do Criciúma, primeiro numa bela cabeçada do César Martins, o William foi na bola, defendeu muito bem, aí na sequência, um batalhão do América tentando defender, por último, Vagninho tenta finalizar, chuta muito, muito, muito alto, sem perigo para o goleiro William, apenas tiro de meta para o camisa 19.
1: O América, que é o atual lanterna do campeonato, com apenas 6 pontos conquistados. Frutos de uma vitória e 3 empates. O Criciúma ali tentando buscar o...

0: Ayrton. Neste momento, o William já teve que fazer agora, passados 15 minutos da primeira etapa, o William já teve que aparecer algumas vezes na partida, os zagueiros do América, volantes também participando do jogo. Enquanto isso, o Criciúma muito à vontade. Falta um pouco mais do próprio Segovinha, do próprio Everton Brito também, aparecerem mais nesse meio de campo, no ataque do América, que aí realmente buscar esse primeiro gol, né? É natural que o Criciúma buscasse um pouco mais do jogo neste começo, mas o América também tem que incomodar um pouco mais. O Criciúma com muita liberdade, e aí pode ficar perigoso daqui a pouco, quem sabe sai um gol da equipe catarinense. Tomara que não, viu, Gui?
1: Tomara que não. E olha a bola aqui na lateral esquerda do time do América, a falta na defesa do América, com 15 minutos e 50, quase 16 passados desta primeira etapa. É o Mafi Luiz comentando na sua Inconfidência. 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Uma edição especial da Hora do Fazendeiro, com Tessa Gonçalves, China Gonçalves, e vem descendo o América na ponta direita com o Johnny, na linha de fundo, pertinho da bandeirinha de escanteio, tocou a bola para Segovinha, quem sabe o gol do América agora, prendeu, parou, vem um cruzamento, travando pelo Marcelo Hermes, vai sobrar na entrada da grande área, tentou o Everton Brito, não conseguiu fazer o domínio, sobrou na lateral esquerda, como da Albrecht, o cabeçada, surgiu na cabeça do William Levan, mas ela vai sobrar aqui na lateral direita, ganhou o Gabriel Barros, é lateral para o time do América, já cobrado rapidinho com o Persson, invadiu a grande área, tocou para trás, Mastriani, de goleiro, pra fora! Tentava um voleio, um velotrol ali, o Mastriani. Mas posso dizer, a primeira grande chance do América no jogo em Davi.
0: O Gabriel Barros foi muito esperto, bateu rápido o lateral, achou o Persson dentro da área. E aí ele cruzou o Mastriani, a bola veio alta, é bem verdade. Mas aí o camisa 17 fez o que deu, tentou um velotrol, talvez, uma bicicleta, mais ou menos. A bola foi pra fora, mas é isso aí, Coelho, já assustou a equipe do Criciúma agora, passados 17 minutos dessa primeira etapa.
1: 17 minutos do primeiro tempo, a bola com Luciano Castan. Castan afasta o perigo da defesa, tenta tocar a bola no campo de ataque, a bola com o Otero, não consegue fazer o domínio, sobrou para o Jorge Jiménez. Jiménez tocou a bola para Barros, Barros tentou o passe, Mastriani não chegou, e a sobra com Felipe Matheus. A virada de jogo na direita com Lepo, Lepo de primeira tocou a bola para Otero, Otero na ponta direita tentou uma enfiada de bola, melhor para Dalbert, que toca a bola para o William perigosamente, e o goleiro não consegue fazer o domínio, toca a bola para Jiménez, lá vem o paraguaio, toca a bola para Persson, Persson tenta a ligação direta na lateral direita, bom passe na ponta direita com o Segovinha, já dominou tirando do Hermes, o lançamento, a ligação da direita para a esquerda, bom passe para Barcos, invadiu a grande área, pintou o gol do América, bateu pensado, César Martins em cima dele, é lateral para o América, o Coelhão acordou no jogo, até que vem a América. 18 minutos passados desta primeira etapa, 0 a 0, insiste no placar aqui.

0: Brasileirão da Série B, o América buscando a remontada histórica, lateral cobrado para Persson, bola soltada na grande área, tira dali Rodrigo, vai sobrar com Jimenez, escorou para Johnny, Johnny como se fosse o volante, tocou para Segovinha, Segovinha dominou, se recompõe o time do Criciúma na lateral, vem avançando o time do América com Manuel, Manuel na esquerda, tocou a bola para Dalbert, Dalbert na meia esquerda, parou, prendeu o Romulo Otero, vem na sua marcação, lindo lançamento para Persson, escorou para Barros, Barros de trivela para fora! Ele acusa o desvio, pediu o escanteio, mas a bola foi direto pra fora, hein, Davi?
1: Com muito perigo, Gabriel Barros, já dentro da área, recebe um belo passe do Dalbert, tenta a finalização, ele acusa um desvio, mas o juizão, a juizona no caso hoje, Edna Alves Batista, não foi na dele, apenas tiro de meta para o Criciúma.
0: A bola com César Martins sofreu a falta. Falta do Mastriani, aquele bom e velho Totó. No calcanhar direito do César Martins, a falta é acusada. Ô Davi, aproveitando que o jogo tá parado, agora reposta a bola em jogo. Três defensores do time do Criciúma. O América com atacantes não tão bem fisicamente assim, somente o Mastriani. Como fazer para furar esse ferrolho do Tigre, hein, Davi?
1: É, o América primeiro precisa ficar com mais parte da posse de bola, né? Ainda não consegue criar essas oportunidades. O América vem com dois pontas mais abertos, mas também um meio de campo mais completo. O Segovinha hoje fazendo o papel desse falso 9, talvez, esse segundo homem do ataque. E o Mastriani mais isolado. Precisa criar, principalmente, mas expandir os espaços, né? O Gabriel Barros

0: empate com 1-0. César Martins de letra. E a bola com Castan. Castan tenta a bola no lançamento direto, chutando. Ela bate na marcação do time americano. Bateu ali no Everton Brito. É lateral para o time americano. O Coelhão que tenta a sua segunda vitória consecutiva no Brasileirão. E olha o time do Criciúma trocando passes no campo de defesa com César Martins. O lançamento, ela saiu pela lateral. É lateral para o time do América fazer a cobrança. A bola vem com Dalbert. Dalbert tocou curtinho. A bola com Manuel. Manuel sai jogando com o goleirão, que é o William. William sai jogando. Toca a bola ali para Ricardo Silva. Ricardo Silva toca a bola para Jiménez. Jiménez abre o jogo na direita. Toca a bola para Johnny. Johnny devolveu a bola com Jiménez. Jiménez toca a bola mais atrás para aquele que é Ricardo Silva. Ricardo Silva vem dominando. Toca a bola no campo de defesa para aquele que é o William. William vem saindo jogando. 35, 36 passados o primeiro tempo. A torcida do América fica impaciente, que é o time todo para frente. Mas o Manuel vem orientando seus jogadores na postada da defesa. A bola com Dalbert. Dalbert na lateral esquerda tenta um lançamento ali. César Martins, o melhor do jogo até agora. A bola sobrou com o William Lepo. Lepo toca a bola, ganhou no alto ali. O Dalbert tentou ganhar no chão ali o Persson. Persson sobrou a bola com Barros. Barros é habilidoso, tocou a bola para Jiménez. É Mastriani. Mastriani tocou a bola para Persson. Persson vai abrir o jogo, limpou o jogo na direita. Quem sabe agora? A bola na lateral direita com o Johnny na intermediária. Vem um cruzamento no segundo pau. Tira dali Rodrigo. Complementa o time do América com o Persson. Tentou jogar pra grande área, tirando ali a defesa do Criciúma. É lateral para o time da América, pertinho da linha que divide o gramado. Lateral para Dalbert. Dalbert vem para a cobrança do arremesso final, cobrou curtinho, tocou a bola para Manuel. Manuel vai sair jogando, tocou a bola no campo de defesa para aquele que é Ricardo Silva. Já vou girar no tempo e placar, mas vem Ricardo Silva no campo de ataque, ultrapassou o link de vídeo gramado. Toca a bola na lateral direita para aquele que é o Johnny. Johnny vem avançando na lateral direita, evitou o cruzamento no primeiro momento, passou o pé sobre a bola. Emerson na marcação tocou para Ricardo Silva, cruzamento na pequena área. Castan tirou com facilidade, mas ela sobrou com Jiménez. Jiménez toca a bola no ciclo central para aquele que é Manuel. Manuel parou, prendeu, fez o giro, devolveu a bola com Ricardo Silva. Lá vem o capitão do time da América, que tocou o curtinho para aquele que é o Jiménez. Jiménez toca a bola para Persson. Persson na direita, abriu com Johnny. Johnny vai pintar o cruzamento, tira dali, espirrou o taco, ela fica viva na grande área. Complementa César Martins, ninguém do América para tomar. Persson na intermediária, tenta fazer o chute. Scorpion Monteiro não conseguiu fazer o domínio. Sobra na ponta esquerda com o Mastriani, mas sobrar no campo de defesa melhor para Manuel. Manuel toca curtinho para Jiménez. Jiménez toca a bola para Persson. Persson faz o giro, jogadinho de futsal, pé sobre a bola, tenta o lançamento para Segovinha. Tentou a cabeça, mas não conseguiu melhorar a bola para Luciano Castan, que está jogando com Felipe Matheus. Matheus jogou na ponta esquerda com o Hermes. Marcelo Hermes na ponta esquerda tocou, bateu na marcação. Juiz Ana marca a falta. A torcida protesta com razão, hein, Davi? A falta marcada.
1: O Jiménez teve que ir até a lateral cobrir o Johnny, que estava no ataque, e aí chegou um pouquinho atrasado, parou o Marcelo Hermes. Para os torcedores não foi falta não, viu, Gui? Mas aí a juizona Edna estava em cima do lance, marcou a falta na região intermediária, próxima da lateral, chegando aos 38 minutos aqui no Independência, segue 1-0.
0: E na Inconfidência, o tempo corre mais rápido. Brasileirão, 14ª rodada da Série B, 38 minutos e 40 do primeiro tempo. No Independência tem 1 para o Criciúma, 0 para o América.
1: Em outros jogos, a 14ª rodada, Londrina venceu o Atlético por 2-0 e o Ceará perdeu para o Botafogo de São Paulo por 1-0.
0: A falta do Marcelo Hermes no bico da grande área, tentou o Otero de canhota, bateu no César Martins, olha o contra-ataque do América, não conseguiu, Otero de longe bateu, pra fora! Tentou a jogadinha clássica do Otero, ela saiu em tiro de meta, Davi!
1: Nesse estádio, eu já vi o Otero fazer muitos gols dessa maneira. Chutou forte de fora da área. Acabou que não pegou tão bem assim na bola. Subiu muito, apenas tiro de meta. Mas segue agora o Criciúma.
0: Olha, o América bobeou na saída de jogo contra o próprio patrimônio. Ricardo Silva, William na catada. Você descreveu o lance, Davi, e quase um gol contra agora há pouco. E olha o Jorge Mendes, sai jogando no meio de dois, sofre a falta. Falta marcada em cima dele, o amarelinho ali, segundo da partida, pintando pela Edna, hein, Davi?
1: Cartão amarelo subiu para o centroavante.

0: E hoje, da equipe do Criciúma, o 13 Vagninho. Só um detalhe, viu, Gui? Aqui é do estádio, de olho nos confrontos direto, o Manuel, o experiente Manuel, tá o tempo todo discutindo, brigando, né? Degladiando com o Vagninho. Eu achei que ia sair um cartão amarelo pros dois, num confronto entre os dois. Vagninho agora já amarelado. Talvez o Manuel tenha um pouco de paz agora, ainda nesse finalzinho da primeira etapa, começo da segunda.
1: E já eu quero a sua opinião. O que tem que fazer um América para pelo menos empatar e da empatada vem a virada? Pode ser agora, com o Vagninho no impedimento. O América agora não bate rebate ali. Jorge Jimenez empurra o companheiro Vagninho. A Edna vem como temporizar, fala que não precisa disso. O Vagninho cai no chão, valoriza também o empurrão.
0: Isso diz Vagninho muito, viu, Gui?
1: É.
0: Diz justamente a situação do América. O América mais desesperado. Vai você que quem sabe agora.
1: Quem sabe agora com Johnny. Johnny tocou por elevação para Gabriel Barros. No bico da grande área tocou para ninguém. Mas Pearson vem no pé de ferro. Ganhou uma, duas vezes melhor para o time do Criciúma. Dalbert roubou na intermediária. Ganhou no pé de ferro. A Suizona na falta. Não! Não foi falta não, Edna. Mas enfim, mantendo o critério de apitar tudo, a falta marcada. Eu quero a tua opinião, portanto, agora, hein, Davi? O América não faz por onde o empate, o que precisa para tentar buscar esse 1-1, hein, Davi?
0: É, o América sofreu nos primeiros minutos até tomar o gol. Depois que tomou o gol, não teve cabeça para voltar para a partida, né? Teve apenas um grande lance com o Mastriani, que ele buscou na genialidade realmente acertar um chute mais complicado, mais difícil. No restante, só deu o Criciúma. Criciúma consegue ter a calma, tranquilidade, coloca a bola no chão, sai jogando. O América não. O América rifa muitas bolas, tenta lançamentos, os jogadores mais perdidos na partida e principalmente na defesa, toma alguns sustos.
1: E olha o Criciúma descendo pro campo de ataque, vai sobrar com Marcelo Hermes, bateu pra fora! Livre, leve, solto Marcelo Hermes, de direita, que tradicionalmente não é a boa, jogou pra fora a torcida do América, Humberto Louza no banco, ficou parado pedindo um impedimento. Nada consta, jogada com, seguiu continuar e ela vai pra fora. O que Criciúma perde a sua chance do segundo gol, Davi.
0: A bola não ficou perfeita para o Marcelo Hermes, um lateral esquerdo que faz muitos gols, conhecido por fazer muitos gols, entrou na área, ia receber, mas antes o Felipe Matheus relou na bola, encostou na bola, e aí a bola ficou ruim para ele, apenas na perna direita. Ele tentou ajustar, chutou, mas aí foi muito, muito, muito longe. Não deu tanto perigo para o Willian, mas um alerta com certeza para a equipe do América, viu, Gui?
1: E a bola no campo de defesa do América com o goleirão William. William toca a bola para Jorge Jimenez. Jimenez tenta fazer o passe, tenta para lá, para cá, gira o corpo, tenta jogar a bola na direita, joga a bola na esquerda para aquele que é Dalbert. Dalbert na intermediária defensiva, toca a bola para Everton Brito. Brito joga a bola contra o próprio patrimônio ali, toca a bola para Dalbert. Dalbert recua, toca a bola para Jimenez. Jimenez para Everton Brito. A ligação direta não funcionou. São 3 contra 3 do Criciúma agora. A bola com o Vagninho, olhou de fora da área, bateu! Pra fora do gol! O América bobeia mais uma vez, ela sai na linha de fundo, é tiro de meta, Davi!
0: Num vacilo gigantesco do Everton Brito, tenta cruzar uma bola na entrada da área, Everton Brito, pelo amor de Deus, cruzou errado, Vagninho recebe com inteligência, carrega a bola, busca a finalização da perna esquerda, que não é a boa, por pouco, não vai no gol do goleiro William. O América segue perdendo por 1-0, mas tá gostando de dar um susto no torcedor, viu, Gui?
1: E a bola vem com o Rodrigo. Rodrigo toca a bola para César Martins. César Martins na liga de gramado. Toca a bola ali para Guilobo. Guilobo tenta fazer o passe na lateral direita. A bola com César Martins. Devolve a bola para Guilobo. Guilobo na ligação direta. Tentou na linha de fundo. William Lepo. Lepo tentou fazer o domínio. Ganhou na linha de fundo. A bola saiu. Correu mais que a bola ali o William Lepo. Ela saiu em tiro de meta. E na Inconfidência, o tempo corre mais rápido. Brasileirão, 14ª rodada do Campeonato Brasileiro da Série B. 45 minutos do primeiro tempo no Independência, tem 1 para o Criciúma, 0 para o América.
0: pela Copa do Mundo. A seleção portuguesa venceu o Uzbequistão por 5-0 e a seleção inglesa ficou no empate por 0-0 com a equipe de Gana.
1: E olha o Criciúma brigando no campo de ataque, roubou lá no campo de ataque a bola com Marcelo Hermes, cruzou, bateu na marcação americana, sobrou com Guilobo, Lobo toca a bola para Felipe Matheus, contemporiza, toca a bola na
0: mais dois.
1: Área ofensiva, vamos até 47, portanto informou ali o Davi Luiz, a bola na lateral direita com Lepo, Lepo tocou no bico da grande área com Otero, Otero com o Vagninho, Vagninho na grande área, tentou devolver com Lepo, melhor para Persson, que já sai jogando no contra-ataque, a bola com Brito, Brito parou no meio de três, sai jogando bem, mas o time do América tem que ir pra frente, Bastriani, tocou a bola pra trás, a bola com Jiménez, Jiménez toca a bola na lateral direita com Johnny, ele erga os braços, tem ninguém perto dele, toca a bola pra Jiménez, Jiménez é a referência técnica desse time, já deu pra ver, a bola vem na lateral esquerda, lançamento totalmente equivocado, vai sobrar com Dalbert, Dalbert no peito, sai jogando, vem ganhando espaço, vem ganhando campo, time do América, a bola com Jiménez, vai acabar o jogo, gente, a bola vem com Jiménez, Jiménez tenta a virada de bola, jogou na lateral direita, 46-15, a bola com Segovinha, Segovinha parou, prendeu, tentou a ligação direta na lateral esquerda, a bola corre demais, buscava o Everton Brito, ela saiu em tiro de meta, Davi.
0: Tiro de meta para ser cobrado pelo goleiro Ayrton, quase chegando aos 47, o América tocou, e aí lançou muito forte o Segovinha. O Dalbert não conseguiu chegar, Everton Brito não conseguiu chegar, apenas tiro de meta para cobrar o goleirão Ayrton agora.
1: Tiro de meta. A Edna só vai esperar essa cobrança para terminar o primeiro tempo. Quer ver? É isso que ela faz. Apita pela última vez, Edna Alves Batista. Fim de papo na primeira etapa. O América vai para os seus vestiários. Com revés no placar, 1 para o Criciúma. Gol marcado aos 31 minutos da etapa inicial. César Martins, de letra, com categoria, o zagueirão como se fosse um atacante. Faz o gol único da partida até o momento. 1 para o Criciúma, 0 para o América. E aí, será que o América merece esse empate? E o Criciúma, será que fez por onde um 2-0? O resultado é justo ou não é? E o que tem que fazer o América para buscar o empate e depois do empate a virada? Isso é papo para Davi Luiz no nosso intervalo no AM880. É depois dos comerciais. Não saia daí!
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aqui no nosso AM880, diretamente da Arena Independência, para essa partida hoje, no dia 23 de junho de 2026, América e Criciúma, jogo válido pela 14ª rodada da competição do Brasileirão Série B. O América, que a gente já trouxe aqui anteriormente, não está muito bem na competição. Último colocado, lanterna da Série B, com apenas 6 pontos conquistados. Daqui a pouco a gente passa um pouco dessa campanha americana. Por outro lado, a equipe do Criciúma aí sim, muito bem, sim senhor, no campeonato. Começou a rodada como 8º colocado, já também muito bem na competição nesses primeiros momentos. Enfim, uma vitória nessa primeira etapa justa, de certa maneira. 1-0 para a equipe do Criciúma, mostrou um pouco do que foi a partida. A equipe carvoeira conseguiu fazer o primeiro gol com o César Martins aos 31 minutos, né? Uma jogada no mínimo ousada, né? O César Martins, zagueirão, né, poderia ser mais bruto, digamos assim, acabou dominando no peito, respirando dentro da área, colocando no chão, e aí fez um gol, um golaço realmente, deu de letra para tirar do William. Não confiou tanto assim na perna esquerda, bateu de direita e fez esse golaço realmente. Então, parabéns pro César Martins. Quem não tá de parabéns é realmente foi o sistema defensivo do América, né? Um gol que o jogador saiu livre dentro da área, tá errado, né? Não, independente da forma que seja, tá errado. O América estava posicionado defensivamente, lembrando, o gol saiu após uma cobrança de escanteio. A equipe do Criciúma cobrou um escanteio com o Felipe Matheus, a bola voltou para a área, saiu tocando para um lado e para o outro, depois veio o cruzamento da esquerda para a direita, e aí a equipe do América não conseguiu defender, tomou esse gol do César Martins, enfim, custando muito caro nessa primeira etapa. Mas pior que isso, realmente foi a atuação do América neste primeiro tempo, né? O América não conseguiu fazer uma boa partida, coletivamente principalmente. O América perde muitas oportunidades no meio de campo, ou seja, não geram oportunidades no ataque. Se o América estivesse perdendo oportunidades no ataque, poderia dar aquela falsa sensação, digamos assim, pro torcedor que o América estaria muito bem na partida, criando o mais próximo do gol, mas não foi o que aconteceu nessa primeira etapa. O América teve uma grande oportunidade com o Gonzalo Mastriano, camisa de número 17, ele que é a referência do América, né, a esperança de gols, foi muito bem nas temporadas 2021 aqui no Coelho, mas neste momento, com uma equipe um pouco mais abaixo do que ele tinha nas últimas temporadas que esteve no Coelho, e aí, enfim, não conseguindo entregar tanto assim alguns números, né? Um belo cruzamento da esquerda para a direita, o Mastriani dá uma bicicleta, um voleio, uma puxeta, enfim, chame como quiser, a bola acaba passando um pouco mais alta. Gabriel Barros também deu uma finalização de fora da área, enfim, mas o goleiro Ayrton não teve que trabalhar tanto assim, os dois chutes, as duas finalizações foram para fora, né? Não chegaram sequer à meta do goleiro Ayrton. Torcedor americano veio até num número interessante aqui na Arena Independência, mas veio um Coelho realmente um pouco mais apático em alguns momentos, né? Vou falar mais individualmente, que aí é melhor dar o nome aos bois, né? A gente deixa mais claro como foi a atuação. O William fazendo uma partida segura em alguns momentos, teve uma boa defesa no começo da partida, também numa cabeçada já queima-roupa dentro da área, quase na pequena área. O William foi muito bem, defendeu, saindo jogando com os pés também em alguns momentos exigido, enfim, fazendo uma boa partida. O Johnny atacando bastante, subindo, mas defensivamente sofreu um pouco no seu lado. Conseguiu atacar, né, fazer algumas boas oportunidades, mas em outras também não chegou tanto assim, acabou se complicando um pouco mais. Os zagueiros Ricardo Silva e Manuel saem jogando com a bola, basicamente são eles que têm as maiores ações ofensivas do América, porque o América cria com seus zagueiros, basicamente não consegue passar tanto para os seus pontas, seus atacantes, e aí acaba que o Manuel e o Ricardo Silva atuando. Manuel, como eu havia comentado durante a transmissão, teve um embate, né, mais direto com o Vagninho, atacante que passou pelo Cruzeiro também, jogou bastante nesse estádio aqui na Série B de 2022, e aí o próprio Manuel tendo esse confronto com ele, né? O Vagninho tomou o cartão amarelo no decorrer da partida, mas o Manuel ainda não. O Manuel conseguiu segurar um pouco a onda, não foi amarelado, divertido, segurou um pouco, faz uma partida segura, ele mesmo, né? Só da presença do Manuel já mostra um pouco dessa segurança
da equipe do América. Ele consegue orientar os seus atletas, né? Durante a partida, assistindo a partida, ele consegue orientar o Dalbert, que joga mais pelo seu lado, o Jiménez também no meio de campo, o Persson, enfim, o Manuel consegue ir muito bem nessa posição de mostrar realmente aos atletas, mas aí não joga sozinho, né? Infelizmente. O Dalbert começou também mais ligado, aí em alguns momentos se perde um pouco na partida, me pareceu um pouco cansado nessa final de primeira etapa, né? O próprio Humberto Luzer teve um momento que pediu: vamos, Dalbert, vamos pra frente, busque um pouco mais o ataque. Ele não conseguiu acompanhar tanto assim, vamos ver se era uma questão realmente física. Lembrando, o América, o lateral esquerdo que era o titular, né? O Paulinho foi negociado com o Vasco da Gama, se não um pré-contrato, inclusive ontem mesmo chegou na capital do Rio de Janeiro. Enfim, o Paulinho já não joga mais com a camisa do América, mas pelo menos neste momento tem o Dalbert amarelado também, tomou um cartão amarelo numa entrada mais forte no começo da partida. Enfim, tem que ficar atento neste lado esquerdo. Meio de campo, Jiménez e Persson, né? O Jiménez errou alguns lances bem claros, né? Tem que tomar mais cuidado, mais atenção. Parece que o jogo do América, em muitos momentos no meio de campo, se concentra nele, para que ele faça a saída de bola, desce nos zagueiros para buscar essa primeira opção, mas também precisa ser mais assertivo nesse passe, precisa buscar melhores opções, né, abrir o jogo, tudo mais. Quem tá abrindo bastante o jogo é o Persson, né? O Persson, quase todas as bolas que ele recebeu, ele girou no lateral direito, Johnny. Então o jogo está muito congestionado pela esquerda, ele recebe na direita, no meio do campo, no caso, e gira para a direita no Johnny. No ataque, Segovinha, eu acho que é o jogador com maior qualidade, busca o drible, busca partir para cima, fazer uma jogada um pouco diferente, mas os outros dois aí realmente, Gabriel Barros e Everton Brito hoje brigando com a bola em muitos momentos, errando passes, lançamentos, domínios, enfim, né, os dois bem abaixo. O Everton Brito no final da partida deu um cruzamento, buscou o lançamento direto, fechando, cruzando a área. Acertou no pé do Vagninho, quase são o segundo gol da equipe do Criciúma. Então, uma jogada mais perigosa. E no ataque, o Mastriani, né? A única oportunidade que teve, buscou um voleio, buscou fazer o diferente para salvar o América. Mas, realmente, é um jogo que ele fica mais perdido, mais sozinho no ataque e não recebe tantas oportunidades. Falando geral, basicamente, o América, claro, precisa voltar ao ataque mais ofensivo, né? Realmente, o ataque ofensivo é até demais, né? O meio de campo um pouco mais ofensivo, criando jogadas mais ofensivas justamente para o seu ataque, né? O América sofreu na primeira etapa com a bola no pé, muitos momentos não soube o que fazer, não soube onde criar, aonde chegar nas melhores oportunidades. Eu faria algumas alterações nessa equipe do Humberto Luzer, vi ele muito irritado também, acompanhando ele na beira do gramado. Faria alterações, né? Colocaria o Iago, né? O camisa 10 Iago, um jogador que tem uma certa versatilidade, pode jogar no meio de campo, pode jogar mais aberto. Eu colocaria ele como um camisa 10 para buscar essa bola no pé dele, para ele sair girando com ela. Colocaria o Segovinha numa ponta direita e aí pela esquerda, enfim, manteria o Gabriel Barros por momento e depois talvez buscaria uma troca, uma mudança, enfim. Outros jogadores, o William também pode entrar, enfim, jogadores mais jovens da base também no banco de reservas, o próprio Paulo Vitor também buscaria, enfim, alguma alteração nessa equipe do América nas pontas, mas eu já entraria com certeza com o Iago. Outro jogador que eu ficaria de olho para essa partida é o Felipe Amaral, né? O Jiménez tá bem, tudo bem, acertou alguns passes, alguns lançamentos, mas errou muitos outros, né? Se ele realmente se mantiver um pouco mais